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2: 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A número um do Brasil, meu Deus. 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
4: 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Senhoras e senhores, uma excelente noite então de quinta-feira, e você sabe, né? Quinta-feira é seu dia marcado aqui na Jovem Pan com Warm Up. O melhor da música eletrônica vai passar por aqui. Nesse exato momento, 9:05 em Lages e toda a região.
2: Repita, repita.
4: 9:05. Ah, em toda a região da Amores, 12 graus. O que que deu, Jorge?
5: Não,
4: que
5: nada.
2: Esse é o primeiro.
5: Eu tô esperando que assim, ó, é o âncora. É o mais velhinho, é depois o segundo mais velho.
4: Mas ele não respeita.
5: É a mesma coisa o chimarrão, né?
2: Tem que é na roda.
5: Rapaziada, muito boa noite. Roda. Estamos chegando no programa Warm Up. Toda quinta-feira a gente tá aqui naquela resenha bacana. Aquelas fofocas que daqui a pouquinho sei que meu amigo Johnny tem bastante.
2: Ué, não.
5: Musiquinha boa, novidade, o melhor do flashback e convidada legal. Fazendo setzinho, falando aí de produção e de eventos. Então a gente te faz companhia até às 11 horas da noite.
4: Até
5: aqui
4: que hora?
5: Até às 11 horas da noite, meu amigo Julian. Meu amigo Johnny, como estamos?
2: Fala, Piazão. E aí, nós meio ressaqueado de sábado passado, um super evento do nosso amigo DJ Hugo Retrô, que foi no Clube Caça e Tiro. Me diga, o que que você achou do evento do Hugo, meu amigo Jorge?
5: Cara, super bacana. Se o Hugo tiver ouvindo, Hugo, Diego,
2: a galera,
5: a rapaziada, Fabiano, que eram os produtores do evento, cara, evento top. Lages precisa de uma festa bacana, gente bonita, música muito legal, estrutura, iluminação, som, bebidinha top.
2: Oxi.
5: Atendimento, então,
2: bebidinha.
5: Assim, ó, muito legal. Sábado passado, festa Hugo Retrô, outra festa bacana que a gente também apoia, dia 8 de agosto no Serrano. Midback Origens, estaremos lá também.
2: Wolverine vai estar lá,
4: Origens.
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4: Aonde?
2: Para toda a região da Amures, a Jovem
4: Paisa. Senhoras e senhores, então sejam muito bem-vindos, a você também que nos acompanha no DAI 89.9. Então, a você que nos acompanha pelos streamings da vida.
2: Eu sempre queria falar Dial, mas não.
4: Jovempanlages.com.br é o nosso site. Sintoniza aí com a gente, tá? E claro, já segue aí as páginas oficiais. @JovemPanLages e programa Warm Up Lages. _ Lages.
5: Tem uma reclamação já pra de começo. O porquê que essa câmera não funciona quando a gente tá aqui pra sair lá na página da Jovem Pan? É reclamação.
4: Não, aí tu vai ter que falar com o dono.
2: Aí, com o patrão. Cobrou.
5: Aí o Johnny fica do meu lado aqui, claro. A gente fica se olhando ali.
4: É bom.
5: Pra todo o Brasil, imagina.
2: Se olhando, é meio jadagem.
5: Rapaziada, segue a gente também na página do programa Warm Up no Instagram, @programawarmup_Lages. O que que te lembra _, Johnny?
2: Não sei. Não...
5: Ué. Aquela calça tigresa.
2: O slack que a gente usava antigamente. O Isso chegou a usar o slack já ou não?
6: Não.
2: O Beto já usou o slack, né?
7: Já vi muito slack já.
2: O Beto que antigamente tirou alguns slack, né, Beto? Não.
7: Não existia moletom, né?
2: Não, né? Era slack.
7: Só usava slack.
2: Slack, bustier.
7: Né?
2: Naquela época eu tinha muito quebrante. Eles me botavam quebrante antigamente, arca caída. Beta do tempo da arca
7: fachada, né? Enfaixava, né? Enfaixava, os caras aí mumificados.
4: Tinha que enfaixar e jogar pra cima a arca, né?
2: Galera,
7: tinha uns truques.
2: Tinha. 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

0: aniversário, ou então você tem aquele negócio e quer atrelar a sua marca à Jovem Pan e o Warmup, fique à vontade, chame a gente que você vai estar com esse, com essa equipe fora do comum.
1: Bem representado, né?
0: Oh, demais, e com uma audiência fora do comum. Falando em audiência.
1: Só vai estar na número 1 do Brasil, isso aí.
0: Falando em audiência, 2050-0100 pra galera que tá conectada com a gente, manda já sua mensagem porque você vai estar participando também de um pendrive. Vai voltar no pendrive, Jorge?
1: Viu? Vamos fazer uma perguntinha, aquela...
0: Liga!
1: O que você acha? Pra que time você vai torcer nessa final da Copa do Mundo?
0: Ah, boa!
1: Manda aí! Valendo
0: Argentina!
1: Valendo um pendrive do programa Warm Up e um super burger do dublê.
0: Isso aí, então pra você, quero saber a sua torcida no final da Copa do Mundo. Ou se você também não quiser torcer,
1: claro, tudo bem. Manda aí.
0: Diz, manda sua mensagem.
1: Diz o que você achou da Copa, pra que time está torcendo.
0: Bobado!
1: Que já temos convidado, entrevista com ela, uma DJ que já tá se tornando internacional, né? Não, fora do país.
0: Não,
1: eu só fui pro Paraguai até hoje.
0: Uma salva de palmas.
1: Já ela vai estar contando pra nós sobre esse novo projeto. É isso aí?
2: É isso aí.
1: Vamos então, de música então, amigo Jorge?
0: Vamos de música então, que o Jorgito já tá ali nas picapes. Tá bem louco o homenzinho, ó.
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0: 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Esse é forte ou não é, Julia?
1: Que coisa, hein? Esse meu amigo Jorge não é fraco. E senhoras e senhores, você está na número 1 do Brasil. Esse é somente o primeiro bloco do Warm Up. Tem muita coisa ainda pra rolar. E hoje com vários convidados, hein, meu amigo Johnny?
0: Numa dessa, queria pedir uma salva de palmas pro super convidado aqui na nossa lateral. Ele, o proprietário da...
1: Proprietário?
0: Sócio proprietário da Picoloto Escapamentos. Meu amigo Alisson, conta pra nós.
2: Boa noite, como é que tá, pessoal?
1: Boa noite. Cara, eu vou pedir só pra você virar o microfone.
0: O cabeça isso, vermelha.
1: Esse aí. É.
2: Tô meio atrapalhado aqui.
1: Não, mas tá acostumado
0: com a cabeça vermelha. Eu ia te perguntar da vida do escapamento, mas eu quero saber como é que tá a vida de influencer. Ô, Jorge, você já viu, Jorge? Ele de influencer, de videozinho e...
1: É não, a vida, né?
0: Não, o piazão tá bombando nas redes.
2: Comecei a fazer essa vida de influência aí, dar uma tentada, meio que deu certo,
0: já,
2: né?
0: Já abandonou o escapamento.
2: Já não estamos dando conta do escapamento, não, agora do influencer.
0: Cento e poucas mil visualizações num vídeo,
1: não, 200 top.
0: Mil,
1: não? Viralizou.
3: Mas é que assim, ó, a rapaziada, principalmente a piazada, que é aquele carro top, eles vão seguir porque na região é o melhor que tem, né? Então, tá certo, tem que aproveitar a internet, fazer merchan e é por aí mesmo.
0: É, e nunca esquecendo que vamos, né? Aquela parte reais, assim, pode
2: vir pra ajeitar. Vou fazer o churrasco.
3: Aí, mas assim, ó, só não pode colocar, isso é patenteado pelo Johnny já, né? O ronco.
0: Nem o difusor que ele tem não faz o...
3: Eu não sei se o Pico o outro acompanhou umas duas semanas atrás que o Johnny, ele pifou, ele não vem no programa. E aí todo mundo falou aqui, pelo menos até a audiência,
0: até
3: né?
0: Até a audiência.
3: O Johnny, a única coisa que o pessoal sente falta no programa é na hora do anúncio da Picoloto, só
2: imitar o ronco do homem aí, mas o pessoal não gostou. Não é parecido.
0: Estão me marvadiando. O que que achou isso, de um negócio desse?
4: Muito bom, nossa, de primeira.
0: Galera, nunca esquecendo, estamos hoje com ele, Alisson da Picoloto Escapamentos, e uma convidada aqui, meu amigo Jorge, ela é a próxima a fazer o set, como?
3: Claro, cara, isso aqui é o que se chama de balada, eu fiz o esquenta, o armap pra nossa convidada, a nossa principal atração da noite, então eu preparei a pista pra ela e ela subiu agora.
1: Vocês querem que eu anuncie, então?
0: Claro, meu amigo.
1: Lá vem ela, DJ Wiz.
0: Uma salva de palmas.
1: Suelen Oliveira, já acessem aí o seu Instagram e já sigam arroba Wiz, é W-I-Z-Z DJ DJ, só que tem mais um J no final também,
4: isso,
1: né,
4: aí,
1: Wiz?
4: Dois Jotas.
1: É, então, ó, ela que está já com carreira internacional, international, do you speak English, my friend? Ela então vai estar no próximo bloco fazendo o quê, Jorge?
3: Rapaziada, mixando ao vivo aquele bate bacana, aquele bate-papo bacana, atrações, eventos que ela vai estar tocando aqui pra frente, produção, principalmente produção,
0: isso,
3: porque
0: produção.
3: Ela vai, nesse programa, tá lançando uma música própria dela, então assim, ó, rapaziada, se prepara, a gente vem agora com intervalo que a gente precisa faturar.
1: Exatamente.
3: E no próximo bloco, a nossa convidada da noite.
1: E não podemos esquecer também dele, que veio junto, né, o Beto, né? Beto, fala, Beto!
5: Boa noite!
0: O Beto é forte.
1: Não. Esse aí não precisa nem dizer, né?
0: Não, o Beto é da marca velha, né, Beto?
5: Ah, sempre.
1: Fala aí, Beto.
5: E olha só, hein, o dia que você estava corneteando o nosso amigo Johnny ali, eu saí do evento que eu tava com ele lá no evento.
1: Ah,
5: né?
1: Opa!
5: Ligo o rádio, né? A galera maltratando meu amigo.
1: Mas esse aí merece.
0: E nós fazendo, né, o papel de pai, né, Beto?
5: Sim, claro. Não acreditei, mas ele deve estar ouvindo também, vai saber que é verdade, né? Que os caras estavam chutando ele.
0: Mas no balé,
1: Jorge,
0: mal de nós,
1: tá? Ô, bom. Jorge, mas vai dizer, o nosso amigo Johnny fez falta, não fez?
3: Na hora do Picoloto, eu tenho certeza.
0: Não, eu tô com a média baixa. Com
3: não, até porque eu também, eu peguei uma semana de folga. Assim,
1: não, tá todo mundo tirando férias, né?
3: É, a gente tem que ter essa escala, né?
0: Essa interatividade.
1: Interatividade.
2: Tem que ter uma reserva, né? Pra fazer o ronco.
0: Claro, eu vou ter que deixar esse ronco gravado. Falando em ronco, pra nós entrar o bank.
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1: Beleza, esses foram os nossos patrocinadores, pessoal que sempre faz aquela força aqui pra estar junto com a gente. E no próximo bloco a gente fala muito mais da galera também que tá participando pelo 2050-0100. Manda tua mensagem que eu tô esperando. Bora então faturar.
0: Nunca esquecendo que hoje tá valendo um super pendrive do programa Warmap, um pendaus, e você pode levar também um super hambúrguer.
1: Opa!
0: Do dublê, o Marafigo, tive lá ontem.
1: Ontem.
0: Escutei semana passada, muito legal, e outro ouvinte que ganhou na quinta-feira, no sábado, Jorge, ele ganhou o ingresso também, foi no dublê, comeu o lanche, ele e sua esposa.
1: Que massa.
0: E foi pro evento do Hugo. Não, muito legal mesmo. Um abraço pra ele, Elias Rosa, participou semana passada, ganhou. Exato. E curtiu.
1: Fechou então, a gente vai para o brevíssimo intervalo e já estamos de volta. Por quê, Johnny?
0: Porque você está na número 1 do Brasil.
1: Aonde?
0: A Jovem

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1: Vamos lá, né? Senhores e senhoras, estão de boca cheia, tá?
3: Agradecer os convidados, né? Hoje trouxeram um pastelzinho, tal coisa. Obrigado.
1: Coisa boa. 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Os nossos amigos e também parceiros aqui da Jovem Pan de longa data, já é, né, Beto? Somos aí parceiraços, inclusive, mandam alguns quitutes e muitos quitutes aqui pra o pessoal do Jurassic Pan. E claro, né, que é o pessoal aqui da rádio, né? Já sabe que eu tô até mais gordinho, porque.
3: Eles podiam mandar pro pessoal boa, do Armap, né? Também, né? Assim sempre.
4: Deve estar ouvindo.
3: Galera, toda quinta-feira o melhor da música eletrônica você encontra aqui e hoje com convidada super especial, DJ Wiz, que já vai estar falando de um projeto, uma música própria.
1: Própria.
3: E ela já tá na performance.
1: E cara, vou te dizer, hein? Já vou te dar um spoiler, que a música dela está em todas as plataformas digitais. Então pra galera que estiver ouvindo já DJ Wiz, ela já tá no comando aqui, ó. Esse sonzeiro aqui, ó, essa sonzeira, já é essa sua música? Ainda não, né?
3: Não, ela vai daqui a pouquinho, né?
1: Ah, ela não quer largar o ouro já, né?
3: Na verdade, ela tem que avisar antes pra gente fazer aquele suspense, né? Nunca esquecendo uma produção própria. Ela produziu a música, não é chegar assim, vou pegar uma música de alguém. DJ Wiz é produtora agora, hã? Quem que achou, meu amigo Jorge?
5: Rapaziada... Ô, gordinho, você tá de sacanagem comigo, gordinho.
1: Enquanto ele me chamar de gordinho, eu vou sempre cortar o microfone.
3: Tá certo.
1: É gordão. É gordacho.
5: Rapaziada, a gente tá super feliz que a gente tá recebendo aqui ela, que é destaque, tá se destacando aí como DJ, mixando ali, agora como produtor. Eu também não sei se é a primeira música dela. É a primeira música, então assim, ó, pra primeira música.
3: Como produtora?
5: Música top já, então assim, ó. Falando nisso, eu quero comentar o seguinte. Eu não sei se vocês já assistiram o documentário do Avicii.
1: Esse não. Ainda não.
5: Eu recomendo, eu assisti essa semana.
1: É o quê? Netflix?
5: Tem no Netflix, documentário do Avicii. E 80% do documentário dele é vídeos do estúdio, ele produzindo. Luiz, você que começou agora a produzir, assista que tu vai ver que cara bacana. Eu acho que não tem produtor melhor, não é porque ele morreu, mas o cara... pra tu ter uma ideia, Johnny, tu lembra da música Levels que a gente escutou lá em Floripa do Swedish House Mafia? O cara fez aquela música em 30 minutos.
1: Caramba.
5: Ele começou ali, o pessoal começou no violãozinho, teclado, e ele, o cara, ele olhava assim, isso tá tudo no documentário. Ele fez em 30 minutos.
1: A visão é de um cara espetacular, fora da curva, né?
5: Hey Brother também, que foi uma música, cara, que explodiu.
3: Destacou ele, né? Hey!
5: Explodiu. O cara, ele chamou lá um cantor que era da região ali, country dos Estados Unidos. Cara, ele também, em menos de uma hora, ele viu o cara cantando, já puxou o violão, puxou uma guitarra. Então, assim, ó, eu recomendo vocês que estão em casa, o Easy, nossos ouvintes, todo mundo aqui, vá lá na Netflix e assista o documentário do Avicii. É um pouco triste que conta a história também da morte dele, então, assim, mas eu recomendo.
3: Ele morreu novo, né, Jorge?
5: Ele tinha 28 anos, ele se aposentou com 26 no auge. O cara chegou simplesmente, vou me aposentar, e com 28 ele acabou tirando a vida lá e tal.
1: Ele era headliner de qualquer evento, né, cara?
5: E depois depois assim, pra gente não se prolongar, mas depois eu falo mais um pouquinho de uma parte do documentário dele que é bem legal. Mas a gente tá super feliz hoje que ela já tá ali, e essa musiquinha de fundo ela já tá tocando. Então assim, ó. A nossa convidada de hoje, a gente vai deixar ela tocar, depois a gente conversa um pouquinho com ela. Então, Wiz, eu quero fazer o seguinte, que você abaixe um pouquinho essa pra gente começar o teu set com a tua música que você acabou de lançar aí nas rádio, plataformas
1: todas
5: e tudo mais. Mas vamos tocar, vamos ouvir a tua música, teu set, depois a gente conversa com vocês.
1: Então vamos lá, DJ Wiz, nas redes sociais, pra você que quer seguir, é @WizDJ, tá beleza? Segue ela aí.

0: curtindo DJ Wiz na número 1 do Brasil, a Jovem Pan.
1: Que coisa boa, hein, rapaz? Que set de qualidade.
0: Não, somzinho que o cara...
1: Meus amigos...
0: O cara viaja, né?
2: Eu tava... Isso, eu queria comentar agora. Eu tava conversando aqui com o Beto, que é o empresário, esposo, o namorado da DJ da nossa atração. Tava conversando mais assim de fundo e eu escutando. Cara, tu parece que tá num carro dirigindo, escutando essas músicas. Esse cara, tu vai longe.
0: Não,
2: tu vai...
0: Você tá viajando.
2: Viajando mesmo. Muito bacana, setzinho.
0: Tem uns em casa que muito... estão viajando na maionese. Essas horas, quando a música é dessa,
2: né? Setzinho, massa pra caramba. Principalmente com a produção dela, que já ela vai continuar tocando. Sim. No final tem mais um set dela, depois a gente vai conversar, depois eu assumo ali, ela vai sentar aqui pra gente conversar com ela. Mais set bacana, parabéns, cara, é muito legal ver primeiramente produzindo, e é uma música que fica, né?
1: Sim, é uma música, é aquela música assim que você vai cantando sem saber a letra. Que você ouve uma vez, o refrão gruda e aí você já tá cantarolando. Por mais que você às vezes não saiba o inglês, mas você vai ficar no...
0: Eu sou um mestre, né?
2: Ô, meu amigo Julian, faz um horário durante o dia na PAN e vamos começar a tocar, cara, né, na programação.
1: É muito
2: aí,
1: bom, meu
2: que,
1: Deus.
2: Cara, musiquinha que gruda mesmo. É aquele chiclete que gruda e fica na cabeça e o cara vai cantando.
1: Com certeza.
2: E dançando e vai preparando a pista. Então, assim, é super bacana. Já a gente vai conversar com a nossa atração da noite, da nossa balada de toda quinta-feira, né?
0: Quem que achou, meu amigo Picoloto? Você que tá aí hoje como um convidado, patrocinador.
1: Exatamente. Um
0: Picoloto Campanha. Quem que achou da nossa DJ Wiz?
3: Só toca pedrada, né?
1: Não, coisa boa, meu.
0: O Picoloto teve o prazer de participar conosco na lounge da Jovem Pan.
1: Verdade.
0: Eu não lembro se no lounge a Wiz tocou lá. Ela tava lá, não? Não lembra?
3: O dia que eu fui, eu cheguei atrasado, já não tinha mais.
0: O Wiz, porque pode gritar daí, três noites a Wiz tocou conosco lá no lounge Jovem Pan, que foi aquele local que... Não,
1: foi maravilhoso. E não, baita experiência, né, Wiz, também lá, né? Não é verdade.
4: Muito boa experiência.
1: Pode falar.
0: Agora
1: o microfone tá aberto.
4: Muito boa experiência, sem comparação.
0: Não, nunca esquecendo, galera, você tá na número 1 do Brasil, a Jovem Pan, e o programa Warmap, que é ligar que toda a região da Mures curte na quinta-feira.
1: Não só da Mures, do mundo,
0: do,
1: né?
0: Do mundo, cara, né? Como é que é nas nossas plataformas?
1: É, plataformas de streaming.
0: Como é que é, Jorge? No Dial? Dial aí, basta.
1: Os velhos tão complicados,
0: no
1: né?
0: No Dial. 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
1: E como prometido, vamos falar, tem mais patrocinador ainda,
0: claro,
1: né? Mas deixa eu só mandar um recado aqui, porque tem galera mandando sua mensagem no 2050-0100, e eu já tinha prometido pra galera que a gente ia ler as mensagens, ó. Boa noite a todos, estou escutando minha prima Suelen tocar na melhor rádio de Lages, a Jovem Pan Lages. Vamos lá, Suelen. Quem falou é o Kleber, que tá mandando um abração pra ti, então.
4: Obrigado, valeu.
1: É, quem mais tá mandando mensagem por aqui é o nosso amigo e DJ também, o nosso queridíssimo Diego Ramos, tá mandando um abração, inclusive, ó, mandou um abraço aí pra ti, Jorge. Queria deixar um abraço e agradecer ao Jorge e ao Johnny pela presença na festa Hugo Retrô. Obrigado sempre pela parceria longa. E ele falou, viva la Argentina. Ô, cara, mas daí não, né, cara?
0: Ora, o cara pode torcer.
1: Enfim, ele falou assim, ó, irei torcer pela Argentina, pois está mostrando garra e amor à camisa. Jogadores brasileiros deviam todos sentar e assistir os jogos e ver que mesmo na dificuldade extrema, foi os dois últimos jogos, eles tiveram garra suficiente para virar. Futebol brasileiro virou piada. Não, concordo.
3: Isso a gente
1: tem que concordar, né, cara?
2: Não, e outra coisa, a gente tá falando dessa Copa 2030, não espere que o Brasil vai ganhar com o que tem de jogador aí, até porque a gente viu o jogo do Brasil e das outras seleções, que é tudo piazada, e a nossa seleção, então infelizmente nós fiquem esperando.
1: Pelo menos é uma renovação, né, cara? Eu acho que muitos nomes ali que passaram nessa Copa aí, não, com certeza não vão estar na próxima.
0: Mas eu fiquei fã do Holland.
3: Torcer pela Argentina não vale a pena.
1: Não dá, né?
0: Mas ó, assim, ó, eu não vou torcer pra Argentina. Agora, que tem que falar que os homens têm raça, tem.
1: Não. Podemos ser hipócritas, né?
0: Eles vestem a camisa da Argentina. Eles não estão ali pra bonito, pra aparecer.
1: Infelizmente, é chato falar isso,
0: mas é verdade, é a realidade.
3: Isso aí é verdade, mas eu quero que vocês se ferrem, na verdade.
0: Nossa, Picoloto, bicho.
1: E tu, Beto? Gosta de futebol?
5: Eu
1: aprecia?
5: Eu acho que a Argentina merece ganhar.
2: Merece. Pelo que tá fazendo.
5: Pelo futebol que apresentou. E o Johnny comentou ali, cara, o jogo é jogo, treino é treino. Tem, é, a gente foi treinar na Copa, né?
2: Viu, dá ciúme de ver.
5: Não dá tempo.
2: Não, os nossos jogadores esbarravam o Kai, o Messi, os caras toram no meio, ele vira piroleta, sai correndo atrás da bola e não tem essa.
1: É um ET o homem, né?
2: Não, o homem é mais forte que peito do cachorro.
6: Rapaziada, vamos falar de coisa boa. 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
2: 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Sério mesmo.
1: E ó, aproveitando, já segue aí também, arroba Wiz com dois Es, DJ com dois Js, tá? Wiz DJ. Pra você que quer não perder tempo e ver esse trabalho dela, procura aí também DJ Wiz nas plataformas digitais que você vai encontrar a sonzeira. Wiz, qual que é o nome da música pro pessoal o que quer encontrar aí, por favor?
7: O nome da música é Give a Reason. Give mas a pode reason. Achar na plataforma lá, Suelen Oliveira, que também já vai direto na música.
1: Show de bola.
2: Não esquecendo a produção dela, né? Não é?
7: Ah, desculpa, gente, é Suelen Wiz.
1: Suelen Wiz. Suelen Wiz.
2: Que é a mesma, né? Que é a mesma, Oliveira.
1: É a mesma. A mesma, é o mesmo CPF.
2: É a mesma, é o mesmo CPF.
1: Mas então tá, vamos pro brevíssimo
2: intervalo. Vamos de break. Já a gente continua com o DJ Wiz, ela que vai estar tocando mais uma vez uma produção própria dela e outras sonzeiras que só DJ Wiz sabe tocar.
1: 10 horas, 2 minutos e pra você que tá em Lages, temos a temperatura de 11 graus neste momento.
2: Não, tempinho, verãozinho, né?
1: Hoje deu um calorzinho, né? Já a gente fala mais sobre isso. Vamos ali, já voltamos, porque você está onde, Johnny?
2: Na número 1 do Brasil, a Jovem
1: Pan Pan Pan.
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1: Você perdeu, né, Gurizão?
0: O melhor da música eletrônica toda quinta-feira você curte aqui pelas plataformas, pelo dial.
1: É, isso aí, 89.9.
0: Toda a região da Mures curtindo o programa Warmap diretamente da 89.9 com seu radinho ligado.
1: Tá escutando já? Ah. Tá escutando já?
0: De fundo, DJ Wiz. Ela que é a super convidada hoje do programa Warmap com produção própria e já vai estar falando dessa produção e de todas a sua agenda.
1: Então, fiquei sabendo até que teve uma parte aí internacional, né? Na participação da música também. Bem legal, quero que depois você conte isso aí pra nós. Você já veio aqui na Jovem Pan, falou com o Ricardo também, né, Wiz?
2: Segunda-feira eu estive aqui. Na segunda-feira eu estive aqui, né, no estúdio da Jovem Pan, já conversando com ele pra falar sobre, né, o lançamento dessa minha primeira música. E aí eu vou contar as novidades pra vocês também.
1: Legal, legal.
0: Show de bola.
1: Vamos aguardar, que tem muita coisa, né? Jorge! Fala, Jorge.
3: Rapaziada, tá valendo super pendrive. E aquele pendrive é aquelas musiquinhas de as novinhas. Tem as velhinhas.
0: Vamos ter que colocar a música da Wiz
3: no pendrive, vamos, né, fazer o seguinte, vou te desafiar. Semana que vem o pendrive sorteado vai ser escolha tua.
0: Eu vou escolher.
3: Música. As tuas músicas, daí você pode ir passando que eu gravo.
4: Dança da motinha.
3: Essa aí o Johnny tocava. Você não é da época porque você não é de Lages. Mas assim,
1: ó. Ah, não, de Lages não.
3: Aqui em Lages tinha no domingão, era Arena.
0: Arena Bar.
3: Era aqui, ó, Arena Bar. E a gente tocava, geralmente nos sábados, nos domingos. E cara, o Johnny ele tacava aqueles boné de aba reta.
0: Não, nós dava Juliette.
3: Sério, né?
0: Nós era influída pra ir dar perto de visita.
3: Boné de aba reta e era funkzão. Né? Era conhecido como DJ do funkzão.
0: Não, fizemos inveja pra galera aí. Não,
5: agora, o Johnny fazia tour, né? Fazia tour lá em Otacílio Costa, Machado.
0: Correia Pinto.
5: Correia Pinto. Ele fazia, não. Tour Ponte Alta, Correia Pinto, Otacílio Costa.
0: Vamos pro Cerrito, né, Jorge? Vamos pro
3: Cerrito. Cerrito, é verdade.
0: Toquei uma formatura,
3: não. Cara, anos atrás a gente tocou numa formatura, que era o evento. Pessoal,
1: mas chegaram a cruzar a ponte pra lá ou não?
3: São José do Cerrito.
0: Nem ponte não tem.
3: O evento do ano era a formatura do colégio.
1: Não, tô dizendo Vacaria, Caxias, nunca foram pro Rio Grande do Sul.
0: Não, pra aquele lado forma não, para eventos não, só serviços.
1: Serviços leves e pesados, né? Tá certo, sem nota.
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1: né?
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1: Parece
0: lá.
1: Ele é o Faustão.
6: Ah, oh, partir de agora, meu!
3: Não é fácil.
0: Tela.
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3: Ali. Beto, massa aqui é nossa escola. Tu já percebeu, né?
0: Ô, Beto,
3: nossa escola.
0: Legal, aqui, organizado.
3: Nosso,
0: organizado.
3: Nosso tablet.
5: Cada um tem iPad.
3: E aí o Johnny.
5: Analógico.
3: Tem que puxar aqui, daqui a pouco já tem que puxar lá, porque não é fácil. 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
1: Ô, Johnny, deixa eu te mandar uma coisa, falar uma coisa.
0: Fala lá, Piazão.
1: O nosso amigo Evandro, acho que é o Evandro aqui, porque tem dois nomes no perfil e ele não mandou o nome, mas ele diz assim, ó: e os tempos da chácara do Johnny aqui em Correia Pinto era top, quem viveu, viveu. Dava umas pelezas de vez em quando, mas era
0: não, massa. Não, de vez em quando, é que nós era, lá nós somos muito bravos no Correia Pinto, né?
1: Boy.
0: Não, daí você tem que amarrar, não, tem que amarrar. Pra ir no banheiro era só amarrado, senão se cagava. Não, a galera que tá escutando e chegou a conhecer, Picoloto, a chácara do Johnny Correia Pinto,
7: não. Essa você não me convidou.
0: Não, te convidei. Não. Jorge, é Jorge.
3: Pro... O Picoloto nem tinha nascido ainda.
0: Será foi lá que em 80 Não, o quê? Não, agora 10 anos atrás.
3: Amigo. Eu lembro que eu conheci o Johnny, meu amigo Julian, numa desses eventos na chácara do Johnny. Tinha o Café Pinhão, que era muito famoso aqui na região, e tinha a turnê. E eu fui tocar no Café Pinhão, turnê Correia Pinto, que era na chácara do Johnny. E foi ali que eu cheguei com o Ricardo e com o Beto e o senhorzinho.
0: Daí aqueles olhares, né? Eu e o Zorro se olhando, aquele amor à primeira vista.
3: Aí eu falei, disse, Ricardo, tem certeza que é esse senhorzinho de chapéuzinho de palha aí que é o dono da chácara?
1: E era ele mesmo.
0: Era eu. Saudade da chácara do Johnny. 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
1: 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Tá ouvindo?
0: Essa. 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
1: Então, bora de sonzeira?
0: Vamos, DJ Wiz ao vivo.
3: Vamos aumentar o volume?
1: Bora. Senhoras e senhores.

0: que é lagiana, é isso? Natural?
1: Nascida
0: na maternidade aqui em Lages?
1: Tereza Ramos.
0: Tereza Ramos.
2: Olha aí. Luiz, vou só pedir pra você falar um pouquinho mais perto do microfone, por gentileza.
1: Ficou melhor?
2: Isso aí, show de bola. Mas ó, vamos mais uma vez, então, quero que você se apresente pro pessoal que não lhe conhece. Como que o pessoal chega até o seu trabalho? Vamos descobrir quem é DJ Wiz, então.
1: Muito bem, então, eu me chamo Suelen Oliveira e para quem quer aí também me contratar,
2: opa,
1: ou quer me seguir, quer conhecer o meu trabalho, eu tô no Instagram como @ DJ Wiz, é WIZZ. É DJJ, tem dois J no final.
2: Beleza.
0: É chique então o negócio.
2: E pra galera que segue a página do Arma, ela fez um history todo bonito, marcando aqui a gente, e tá lá recompartilhado. Então pra galera que já segue a gente, às vezes fica mais fácil, né? Pra não precisar. Já vai lá, segue a gente, segue o DJ Wiz, que vocês vão ver ainda, inclusive, um baita history que ela fez aqui de toda a vista, né? Do estúdio da Jovem Pan, enfim.
0: Não, e também o estúdiozinho, né, Wiz? É joia, né?
1: Confere,
0: vamos falar a verdade,
1: lá,
0: né?
1: Nossa, é top, né? É muito lindo,
0: quem,
1: com certeza.
0: Você que quer conhecer o estúdio legal, vê esses stories da Wiz aí que você vai ver o que é legal.
2: Ale,
0: meu
2: tá
0: amigo Jorge.
3: Teste.
2: Tá funcionando, tá funcionando.
3: Wiz, eu queria falar sobre produção. Vamos aproveitar que tu...
2: Boa.
3: Lançou tua. Tu já tá rodando, eu vejo aí tu postar. O pessoal tá na academia, tá viajando, tá, né? O pessoal já tá começando a postar tua música.
1: Já tô pedindo pra galera toda postar, né?
3: Não, mas tá certo, tem que
0: divulgar.
1: Isso, claro, porque...
3: Mas gente, me diga uma coisa, tu começou como DJ, a ideia também era produzir ou tu, porque assim, ó, eu vejo hoje o DJ pra ele, no mercado, pra ele
0: se
3: dar bem, se destacar no mercado, ele tem que produzir, né? Então, essa de produção já é um tempinho ou tu começou agora?
1: Comecei agora, né? Essa é a minha primeira música autoral e aí agora eu quero continuar, né? Fazer mais músicas.
3: Já tem, assim, algumas já ali no forno, daqui a pouco você começa a lançar ou vamos fazer pegar essa aí primeiro?
1: Tá, vamos fazer pegar essa aí, que essa é bem chicletes, como ele tava
2: boa
1: falando ali.
2: Mas é uma muito boa.
1: E assim, o legal, né, do que aconteceu comigo nessa música é algo surreal e eu vim aqui, eu falei na segunda-feira que é muito de Deus mesmo, que não tem outra explicação, é que eu fechei um contrato com uma produtora da Califórnia, então já tô aí.
2: Olha
1: com
2: aí,
1: um contrato,
2: ó,
1: internacional. E essa é uma das partes mais bacana, porque eu acho que você sendo daqui do interior, você fala assim do interior de Lages, né? Você pensa assim, ah, não tem condição.
0: Nunca vou chegar
1: não
0: lá.
1: Não vou chegar lá.
0: Nessa
1: difícil, é, né? A gente pra DJ, a gente sabe que aqui tem poucas casas, ou quase não tem. A gente tava falando um pouquinho antes sobre isso.
2: É,
1: então isso dificulta um pouquinho aí pra quem é DJ, mas saber assim que pra Deus não existe dificuldade, né?
2: A gente sabe que morando fora dos grandes centros, a gente fala o quê? Grande centro, São Paulo, Rio de Janeiro, né? Porque é onde gira realmente toda a cena quase, mas que, claro que toda cidade tem seu espaço, seu desenvolvimento, mas pra você estar em evidência, né? A DJ sabe, né, Wiz, que se você não tá lá em São Paulo, no Rio, ou enfim, em grandes centros, Floripa, de repente, você não tem essa visibilidade.
0: É bem mais difícil, muito mais difícil, quase raro.
2: Então a gente tem que parabenizar você, pelo menos, por esse teu esforço, né? Porque a gente sabe que não é fácil. E, cara, aproveitar já que você tá trilhando esse teu caminho, siga. Por mais difícil que seja, siga. A gente tá aqui pra liberar também todo o espaço necessário que você ter aqui na Jovem Pan. A gente tá sempre de peito e coração aberto pra você aqui. E, assim, o pessoal do Warm Up, com certeza, o Jorge, o Johnny, eles trilham esse caminho de DJ já há muito tempo. E o Jorge sabe como é importante se dar as mãos também, né, Jorge?
3: Foi um intuito que a gente tem. O nosso perfil é esse. A gente tem aqui o programa, mas a gente sempre faz questão de estar abrindo espaço para todo mundo. A gente deixa o nosso telefone, a página do Instagram, atenção DJ, você que tem um sonho, tá produzindo, cara, tenho certeza que se você mandar uma mensagem pra gente, a gente vai aqui abrir o espaço pra você mostrar o seu trabalho.
1: É muito bacana, uma coisa que eu queria falar que na outra vez eu não falei, né? Eu sou muito fã de vocês, mas em especial do Jorge, porque eu ia nas baladas, né? E ele tocava.
2: Ah, que legal, cara, que legal.
1: Eu fiz histórias agora falando.
3: Não ia, porque há 30 anos atrás não ia.
1: Eu tava falando segunda-feira do Espaço 2, Companhia, In Company, com certeza você tava lá e eu lembro de você. Que legal. E as músicas eram demais. E com certeza fizeram parte, né, da minha história de querer estar lá também.
2: Tu tem alguma inspiração, Luiz?
3: Ah, cara, eu fico bem feliz de eu estar lá. Eu comecei assim também. Quando eu comecei, eu era barman da Companhia Limitada em 90, ela vai cacetada.
0: E, aí, modelo, via... e modelo do Amaury Felisberto.
3: Ah, isso aí não precisa. Isso aí é outro departamento.
0: Eu fui modelo da Casa Olímpia só uma vez. Não.
3: E aí, quando eu chegava no bar pra preparar ali o bar do Companhia, fazer os cuba e tal, tal, eu olhava lá o Hugo, ele chegando, tal, tal, subindo naquela cabine maravilhosa, aqueles, né, os equipamentos ali e tal, diz que eu olhava e se pensava, disse, cara, mas um dia eu chego lá, e a gente chegou, foi, né? Foi, eu disse, Hugo, eu vou chegar mais cedo ainda, que daí eu termino o bar rapidinho, eu quero ficar do teu lado aqui, olhando e você vai me ensinando, e foi assim que eu comecei, todo mundo assim, eu fico feliz de você citado,
1: em company. Isso, eu ficava olhando e pensava, um dia eu quero também estar lá.
0: Eu fiz curso também, né?
1: Eu fiz.
0: Curso aonde que você fez? Lembra, assim? Pode falar pra gente?
1: Sim, eu fiz no curso, eu fiz o curso na House Mag, né?
0: House Mag.
1: Lá em Florianópolis. Eu também fiz um curso aqui em Lages e tive algumas experiências, mas eu sou muito grata a todas elas.
0: E na produção agora?
1: Na produção, eu fiz o curso com um rapaz lá, um manager, uhum, de Florianópolis também.
0: Como é que
1: também.
0: É o nome desse negócio?
1: Manager. Ai, gente, olha, eu sou
0: é aquele
1: pior.
0: Que, não é aquele que diz Ladies and Gentlemen, não é aquele mesmo.
1: Mais
0: não.
1: Ou menos.
2: Não, mas cara, que legal, velho, que legal.
0: E assim, um burro perguntando, e a produção, difícil ou não? Pegou o tombo pra produzir a música?
1: É um pouquinho difícil ali no começo.
0: Complexo, assim?
1: Como a gente faz o curso ali também, uhum, da mixagem também. Uhum. No começo você se perde, você acha que você não vai dar conta, mas depois você vai conseguindo, né? Hoje em dia tem, eu falo, né, porque a voz é IA, então tem...
0: Ali é tudo IA, a voz.
1: Ajudou muito.
0: Não, ficou bem
1: pra
0: lindo,
1: produção,
0: você,
1: né?
0: Você não
1: hoje
0: disse que era isso.
1: Ajuda muito.
2: Isso aí é uma coisa muito interessante. Pro pessoal que diz, IA é isso, IA. Cara, IA ajuda muito. Pro pessoal de áudio, de vídeo, em tudo, cara. É muito. Bem, a IA é uma parceira minha que eu sou produtor aqui da Jovem Pan, né? Uhum. Então, assim, a IA, cara, ela me dá muitas possibilidades.
0: Te ajuda,
2: né,
0: bastante.
2: De criação e pô, cara, é incrível isso.
3: Ajuda, mas se não tiver o ser humano. Mano, ali, pensando, opa, aqui não, aqui sim, tal, daí não adianta, tem que ser os dois juntos. Eu queria te dizer um negócio seguinte, eu tava lembrando agora de um produtor que eu acho que você deve seguir. Tu tá falando em relação a sonho, você acha, eu não vou conseguir, eu vou... tem um produtor brasileiro, DJ, chamado Vocoder.
1: Ah, não sigo, mas vou seguir.
3: Siga ele. Eu vou te citar que eu acho que o ano passado ele estava tocando aqui em Lages, no Garden. Ele veio a piaçada, Faustino, até os piapos trouxeram ele ali. Cara, o cara tava aqui, ó, tocando ali pra 200, 300 pessoas. Ele começou a lançar e produzir em menos de um ano. Ele emplacou, eu acho que umas 4, 5 músicas. DJs como Solomon. Deixa eu citar outros aqui que eu vi a reportagem dele. Outros DJs que começaram a tocar as músicas dele. Hoje ele está em Ibiza. Depois siga no Instagram, o Vocoder. Ele não sei se não é de Santa Catarina. Então, ou seja, um ano atrás o cara estava aqui, tocando aqui para Lages, região. E o cara começou a produzir, os principais DJs do mundo começaram a tocar as músicas dele. Hoje ele tá em Ibiza tocando com esses caras lá. Então, assim, menos de um ano. Então, assim, com certeza ele pensava a mesma coisa que você lá atrás. Não, mas é difícil, eu não vou conseguir, porque eu nunca que vou chegar lá. E o cara hoje tá. E outra coisa, ele também, o Vintage também começou a tocar as músicas dele. E Vintage é Vintage. Hoje, se o Vintage tocar qualquer coisa, vira sucesso. Então, veja a história desse cara também. Duas coisas que eu te digo. Assista o documentário do Avicii e siga o Volcão. Que é um brasileiro que eu tenho certeza que ele tá no verão, que agora é verão lá, ele tá tocando em tudo que é casa lá e respeitado. Ele chega, onde ele chega, todo mundo. Puta, você é aquele produtor daquela música. É
0: olha
3: muito bacana.
0: Aí, que massa. Não, né, isso, cara? Você lá em Ibiza e o Beto aí atrás, meu Deus do céu, calma aí. Beto, você em Ibiza.
2: Estamos preparados pra acelerar. Modus operante, né, Beto? Modo operante.
0: Não, imagine agora, voltando, Jorge, mas não. O Is, daqui a pouco, uma música, produção, uma música dessa tua, um Alok, um DJ desse nome, começa
1: esse
0: a tocar
1: é o sonho,
0: a música.
1: Né?
0: Imagina?
1: Esse é o
0: não,
1: sonho.
0: É,
1: com
0: acho,
1: certeza.
2: É o objetivo.
1: E, nada, e a gente olhando assim, né? Nada é impossível, né?
0: Claro que não.
1: Porque eu jamais pensei que eu ia fechar um contrato e ainda fechar um contrato com uma gravadora, que é a Hipcui, que é uma gravadora internacional da Califórnia. Então
0: legal.
1: É muito surreal
0: não,
1: mesmo.
0: Muito legal,
1: e as
0: muito
1: coisas
0: parabéns,
1: acontecem.
0: Parabéns,
2: pessoal,
0: parabéns.
2: O papo tá bom, mas vamos pro intervalo que a gente volta daí falando mais um pouquinho. Agora agora 23 para as 11. Vamos fazer
0: nossa,
2: esse.
0: Nossa, já estamos bem atrasados, né?
3: Mas assim, os áudios
0: tem participação, tem.
3: Já, como a gente vai pro último bloco, que é o flashback, que daí a gente vai mexer com as velhinhas aqui, puxar a muleta e tudo mais.
2: Tirar o pó.
3: Wizzy, parabéns, obrigado de novo. O Armap aqui sempre vai estar. Ah, lançou mais uma nova música.
2: Manda.
3: Ou quero aí fazer mais um setzinho, quero falar. Ah, eu vou tocar em tal lugar, manda estamos áudio, a gente divulga. Abertas. Então, assim, ó, parabéns, obrigado e tudo de bom pra você. Betão, parabéns também, obrigado, tudo de bom, obrigado. Show de bola pra vocês.
1: Eu que agradeço, agradeço a todos vocês, a casa da Jovem Pan, né, que sempre me acolhe muito em todos os eventos. E com certeza a gente tá aqui também pra acrescentar e pra fazer bonito. Muito obrigado, obrigada a todos que estão ouvindo.
0: E quem quiser valeu. Curtir a música da Wiz?
1: Vai lá no Instagram, WIZZDJJ, ou então baixa também, tá em todas as plataformas, no Spotify, pode procurar lá Suelen Wiz, ou também pra você que é DJ, eu vou fazer meu merchan, né?
2: Com certeza.
1: Pra você que é DJ, baixa lá no Beatport e no Sondeio, já tá prontinha lá pra vocês.
0: Legal. Só divulgar.
2: Valeu, show de bola, então a gente vai pro brevíssimo intervalo e já voltamos, porque você está onde?
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0: Vamos lá então, senhoras e senhores, porque ó, já vamos liberar aqui, ó.
1: DJ.
2: Agora é com ele,
0: DJ. Nem vamos falar muito, né? Senhoras e senhores, Jorge Bressani com as mais velhinhas, aqui no Warm Up.
2: Ó, hã? Essa você curtiu, quem foi sábado agora no Clube Cassitiro, Ovo Retrô. Que achou, meu amigo Jorge? Legal pra caralho, né? Com o liquinho eu não saio mais. Muito bêbado aquele liquinho, sem vergonha. Ô, Piccolo, tem que acompanhar nós, Piccolo. Meu amigo Juliano saiu e deixou nosso microfone ligado. Tiazão!

0: sabe quando o cara gosta de escutar essas músicas, como é que ele chama o escapamento?
1: Bom, bicolor de escapamento.
0: Não, ele fala assim, eu quero arrumar um escapamento dimensionado.
1: Dimensionado.
0: Da cidade.
1: Uma 4 e 1, um, uma abafadorzinha.
0: Escapamento de pingarda da fala.
1: É isso aí.

0: festa do DJ Hugo sábado no Cass tava top, só tinha um probleminha, o Johnny não dá de sair com ele, ele bebe demais.
1: Tamo na escuta, John, tamo na escuta, chegando agora da Bernecosa. No QTH, o motivo é só no descanso, amanhã o bicho pegar de novo, câmbio.
2: DJ Jorge Bresciani. What?

0: Aí tu troca de microfone toda hora também, né, Jorge?
1: E se por acaso quem ficou no final pegou um passinho lá melhorado da galera aí, que bacana. Eu queria mandar um abraço pro meu amigo Liquinho, diretamente de Correia Pinto, que tava sabadão lá no caça, cara, pensa no cara... Cara festeiro, gente boa. Em relação a essas músicas, eu quero convidar a galera também que dia 8 de agosto que no dia? Serrano, 8 de agosto, opa, no Serrano tem a festa Midback, que a gente vai estar fazendo esse setzinho bacana aí, misturando aí anos 90 e 2000 também.
2: Isso é dia 8 agora, né? 8
1: de agosto.
2: 8 de agosto.
0: E vai ser aonde, então, Jorge?
1: No Serrano Tênis Club. Serrano
2: Tênis Club. Casado do Midback, vão participar conosco no programa, não?
1: Vão estar aqui na semana do evento.
2: Aí sim, galera, então... 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
2: O senhor deu uma torcidinha pra ver o telefone, tem meio uma puxadinha, né?
1: Pega a luz,
2: o aqui. O zóio tá dando meio... Quem é cachorro, coloca? Tá meio cegueta.
3: Tem que arrumar um para-brisa, né?
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0: Tem que diminuir o filme, precisou, Jorge.
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0: Tá, mas solte de novo. Em ritmo de festa, tem alegria.
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0: Mas é no duro?
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2: Subindo.
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2: Na beirada. Perolinha. 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
0: Isso aí, óbvio.
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3: O Jorge parece que tá malhando, né?
2: Aham, o Jorge.
0: Tem áudio da galera que mandou aqui, manda, também. Vamos ver. Eu não escutei antes, vamos ver, né?
4: É. Boa noite aí, Nanaito, Arbap, aqui é Samuel Kerber, aqui do bairro Cristal. Eu cheguei agora aqui do... dando uma trabalhada aí, mas estamos aí curtindo vocês aí, quero ver esses ingressos aí também aí. Mandar um abraço pro meu irmão aí. funk também, o famoso DJ Amoroso, Júlio Gerber, do bairro Cristal.
0: Alé.
4: Também da FTP Madrid, chega tudo aí também, esse programa é show de bola. E pra minha irmã que tá de aniversário também aí.
0: Ó, oh, parabéns.
4: Ah, isso aí tá parecido com o Gerber também aí, de aniversário. Coloca aí no sorteio aí pra nós seguir aí. O programa tá show de bola aí.
0: Valeu aí, muito obrigado então aí.
2: Já.
0: Valeu, Samuel, então.
2: Valeu, guri, obrigado pela audiência.
0: Obrigadão. Inclusive o Samuel, então, vamos, já que ele pediu.
2: Implorou.
0: Oh. Implorou. Samuel, você ganhou então.
2: Pendrive.
0: Um pendrive e também um super lanche do Dublê Gastrobar.
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1: Então, grande Samuel, ganhador do pendrive do lanche. Samuel, entra na nossa página aí do programa Warm Up e manda um direct aí que a gente combina de você tá no Dublê, só chegar lá e se identificar.
2: Nunca esquecer, o nome do Samuel vai estar lá, nome e sobrenome. Nunca esquecendo que você tem que saborear o seu hambúrguer lá no Dublê. Não pode levar pra casa. Então você tem que conhecer a casa. Você vai ter que gastar, você vai ter que comprar uma Coca-Cola no Dublê, né?
1: Coca-Cola.
2: Nunca esquecendo que o lanche sorteado hoje é o Romeu e Julieta.
0: Alé. E ó, quero mandar um abração também pro Marlon Beretta, nosso querido Marlon aqui do Jurassic Park.
2: Beretta
0: que tá aqui e ele falou assim, ó. Alô, On the Dance. Essa aqui era sonzeira também, né? Se vão tocar na semana que vem, tá bom, Marlon? Valeu, tá? E ó, todo mundo então que se fez presente, muito obrigado. Johnny, obrigado.
2: Valeu, valeu, valeu.
0: Jorge.
2: Falou, rapaziada, até semana
0: amigo
2: que vem.
0: Picoloto Escapamentos.
5: Boa Alisson. Noite, pessoal.
2: Manda abraço, então. Se apanha em casa.
0: Alisson.
5: Abraço pra nega véia lá, Priscila.
0: Vamos até baixar o volume aqui, ó.
2: Fala, novo. Fala. Uma declaração pra nega véia.
5: Um abraço pra minha nega
2: não.
5: véia.
2: Você ama ela ou não?
5: Fale a verdade. Não, fale a verdade. Oh,
2: claro. Você pensa ter filhos, esse negócio. Claro. Tá colocando do meio pra trás, assim.
5: Às vezes.
2: De vez em quando ou de vez em sempre?
5: Às vezes.
2: Valeu, galera. Você está na número 1 do Bobaião. 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
0: Pam, pam, pam. Valeu, pam, tchau.
2: Foi, fumou.
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0: Neném, Renatão, Renatão, Legião Urbana, quase sem querer. O que você já fez que você já pensou assim? Ah, peraí. Quase sem querer, mas querendo ou não querendo, você fez, né? É, direto de 86 aqui na Pan. Clássicos como essas e outras, você escuta na noite. Horário de Brasília, tá bom? Clássicos da Pan. Ótima noite pra você.
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esse é o momento de reviver. O que tava tocando na Jovem Pan? Descobri o que tava tocando aqui dos anos 70 até os anos 2000. Vem, vamos nessa? 1996, quais suas lembranças dos anos 90? É indiscutível o que tava tocando os meninos ali da rua de trás. Abrindo clássicos da Pan de hoje, Backstreet

ouvindo Tears for Fears aqui no Clássicos da Pan, Shout, de 1985. Esse grito que eles cantam é praticamente um convite à terapia, tá em dia por aí? Esse grito é pra você não guardar emoções. Aquelas coisas que ficam reprimidas, joga pra fora, grita, bota tudo pra fora. Fica a dica do Tears for Fears pra você que tá curtindo a programação aqui da Jovem Pan. Ainda, no ano de 1985, tava tocando e muito aqui na Jovem Pan, essa aqui do The Outfield, Your Love.

Jovem Pan número 1 do Brasil com R.E.M. Losing My Religion. Faltam 14 minutos para 1 da manhã, horário de Brasília. Tá ficando por aqui, aqui ó, mais alguns clássicos para você relembrar e reviver, que tocou aqui na Jovem Pan dos anos 70 até os anos 2000, e na sequência você vai curtir uma atrás da outra. Vou colocar para você o som do Dire Straits com Sultans of Swing.

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8: Olá, bom dia para você. 4h59 da sexta-feira, 17 de julho de 2026. Um ótimo dia. Seja muito bem-vindo aqui à programação da Jovem Pan. Nós estamos iniciando o Jornal da Manhã com os assuntos mais importantes do Brasil e do mundo. Vamos então aos destaques da edição de hoje. O governo estima que o tarifaço atinja 18% das exportações para os Estados Unidos e fala em reciprocidade. Trump alerta que resposta pode elevar ou baixar as taxas. Lula repudia a medida e afirma que a defesa da soberania brasileira é uma obrigação que está acima de todos os partidos e todas as tendências. Marco Rubio diz que tarifas são preço da política econômica do Brasil e acusa o presidente de não negociar de boa fé, colocando o ego à frente de um acordo. Mauro Vieira diz que o secretário de Estado americano é grosseiro e arrogante com Lula e que declarações são inaceitáveis e ofensivas. A Justiça de São Paulo condena Thiago Brenan a 31 anos de prisão por estupro, lesão e coação contra a mulher obrigada a tatuar as iniciais dele. Donald Trump acusa a China de hackear dados de 220 mil eleitores norte-americanos e de interferir nas eleições nos Estados Unidos em 2020. Agora, 5 em ponto, a gente começa a edição de hoje do Jornal da Manhã, falando aqui da repercussão do tarifaço dos Estados Unidos para os produtos brasileiros. O ministro das Relações Exteriores, Mauro Vieira, disse que os Estados Unidos aplicaram as tarifas porque o Brasil não se curvou a investidas de Trump. A reportagem é de André Anelli.
3: O chanceler Mauro Vieira subiu o tom acima do usual na diplomacia e surpreendeu nas críticas a carta do secretário de Estado americano Marco Rubio, chamada de arrogante e grosseira. O ministro das Relações Exteriores se referia às justificativas para o tarifaço dos Estados Unidos de que o Brasil não realizou negociações de boa-fé, que a política econômica brasileira é ruim para a população dos dois países e que no último ano Lula colocou seu próprio ego à frente de fazer um acordo pelo bem-estar do povo brasileiro. Mauro Vieira rebateu as declarações, afirmando que o tarifaço está sendo negociado desde abril, mas que a medida foi adotada contra o Brasil sem justificativas técnicas, apenas políticas.
9: Desde o primeiro momento, o presidente Lula buscou o diálogo e enfatizou sua disposição de negociar qualquer tema. Nesse sentido, as declarações do secretário de Estado, Marco Rubio, a respeito das tarifas adotadas contra o Brasil, são inaceitáveis, ofensivas ao povo brasileiro e ao governo brasileiro. Rubio ataca de forma grosseira e arrogante o chefe de Estado de um país amigo. Claramente, o que incomoda o governo dos Estados Unidos é o fato do Brasil não ter se curvado às pretensões desmedidas e às demandas irrazoáveis apresentadas no curso das negociações.
3: Mauro Vieira foi o primeiro integrante do governo a se manifestar oficialmente sobre o tarifaço. A declaração aconteceu após reunião com o presidente Lula e com a equipe econômica do governo. Sobre o fato de o Brasil não ter se curvado aos interesses americanos, Vieira se referia em especial ao PIX, acusado de concorrência desleal, mas que, segundo o governo, jamais entrou na mesa de negociações por se tratar de uma questão de soberania nacional. O presidente do Banco Central, Gabriel Galípolo, defendeu a continuidade do PIX gratuito, instantâneo e seguro.
10: Fica bastante evidente de que o PIX é hoje uma referência internacional. O Banco Central já assinou com mais de 47 outros bancos centrais, termos de cooperação técnica para que o Banco Central possa transferir tecnologia e esses outros bancos centrais possam desenvolver o seu sistema de pagamento instantâneo também. Países como Estados Unidos, a Europa, China, Índia, Singapura e uma série de outros bancos centrais ou já implementou ou está estudando implementar sistemas de pagamento instantâneo como o PIX, que claramente é o futuro. E isso vai avançar de maneira bastante clara e fica evidente que a argumentação realmente passa por uma tentativa de inventar alguma lógica para a aplicação das tarifas.
3: Em entrevista à Jovem Pan, o ministro das Relações Institucionais, Guilherme Boulos, elogiou a postura dos representantes do governo.
11: O gabinete fica a poucos metros do presidente, converso com ele, né, com ampla regularidade. Sou testemunha do esforço que o Lula fez para buscar uma negociação correta, justa, mas que não seja de sabujo, que não seja de entreguista. E tudo bem, vai fazer tarifaço? Se ele quer manter assim, o Brasil expande relações comerciais com a União Europeia, expande relações comerciais com a Ásia e vai buscar escoar seus produtos que vão deixar de ir para os Estados Unidos, para outros lugares.
3: Em nota assinada pelo ministro Edson Fachin, o STF afirmou que a independência do Poder Judiciário constitui princípio estruturante do Estado Democrático de Direito e garantia fundamental da cidadania. E que essa é a salvaguarda indispensável da liberdade, da igualdade e da proteção dos direitos fundamentais. O STF destacou que o respeito à independência judicial é parâmetro incontornável a orientar também as relações entre estados soberanos e entre as instituições. E que o Supremo Tribunal Federal respeita a autonomia das instituições de todas as nações e espera igual respeito às instituições da República Federativa do Brasil. A Suprema corte defendeu que divergências entre estados devem ser conduzidas pelos canais diplomáticos e pelos mecanismos próprios do direito internacional, jamais por iniciativas que possam ser interpretadas como forma de constrangimento ao exercício da jurisdição constitucional. Toda essa manifestação se refere, em especial, à condenação de Jair Bolsonaro à prisão por tentativa de golpe de Estado, no que o governo Trump avaliou como injusto e com o direito de defesa cerceado pelo judiciário brasileiro. De Brasília, André Anelli.
8: Para a comentarista Dora Kramer, os governos do Brasil e dos Estados Unidos escolheram se manifestar pelo campo político. Isso pode influenciar o futuro da relação comercial entre os dois países. Acompanhe.
12: O governo brasileiro deixou patente a indignação com o tarifaço e fez isso com um viés marcadamente político. Isso fica muito claro na nota oficial da presidência da República, no posicionamento do Itamaraty e na manifestação de vários ministros, representantes basicamente da área econômica. Essa, claro, era uma decisão dos Estados Unidos esperada. E também não foi surpresa o tom contundente das reações oficiais. Isso já era esperado, tanto é que a nota da Presidência da República, da Secretaria de Comunicação, saiu logo em seguida à decisão anunciada pelo governo Donald Trump. Isso, evidentemente, que demonstra que já estava pronto. Mas tanto lá, nos Estados Unidos, como cá no Brasil, ficou muito clara a escolha da incursão das manifestações pelo terreno político dos dois governos. No primeiro momento, o Departamento de Estado, falando em nome da Casa Branca e o Palácio do Planalto, demarcaram seus territórios do campo ideológico. Vamos ver quanto tempo dura esse clima. Porque depois de baixada a essa poeira, que mais pareceu um vendaval e tem, pelo menos aqui no Brasil, motivação francamente eleitoral, é de se ver como vai ficar a questão objetiva do comércio exterior. A dúvida aí é se haverá espaço para novas negociações ou se o Brasil vai mesmo lançar mão da ameaça de usar a lei de reciprocidade e com isso dando margem a uma réplica muito mais pesada dos Estados Unidos, que por sua vez já estão ameaçando ter esse tipo de reação mais dura.
8: Enquanto isso, o governo brasileiro avalia aplicar a lei da reciprocidade aos Estados Unidos. Os detalhes você acompanha com Bruno Pinheiro.
13: O governo brasileiro tem avaliado aqui no Itamaraty aplicar a lei da reciprocidade aprovada no ano passado aqui no Congresso Nacional contra o governo americano. A lei da reciprocidade é vista como uma arma sobre a mesa, mas que nunca foi utilizada pelo governo brasileiro. Quando aprovada nos bastidores, os parlamentares chegavam a falar que era uma lei que estava sendo aprovada para nunca utilizar. O governo não imaginava que tão cedo deveria repensar essa resposta e tentar aplicar também alguma sanção, alguma medida ao governo americano. O receio entre parlamentares ligados à Frente Parlamentar da Agricultura e outras representações dentro do Congresso Nacional é do governo brasileiro entrar em uma guerra tarifária sem necessidade. O cenário até aqui é considerado improvável, mas não é de se descartar. Diante disso, o governo brasileiro se reúne aqui no Palácio do Itamaraty, no Ministério das Relações Exteriores, para tentar entender onde seria importante, estratégico, o governo brasileiro reagir na mesma moeda nesse momento. O anúncio dos 25% não pegou o governo brasileiro de surpresa, que inclusive disse ter tentado negociar e não ter fugido do debate. Mas em um cenário eleitoral, o governo brasileiro, o presidente Lula, ficou bastante irritado, colocando inclusive na conta da família Bolsonaro, acusando que eles sim arquitetaram essa nova taxação diante de uma atuação de Eduardo Bolsonaro nos Estados Unidos. Nas redes sociais, não demorou muito para Flávio Bolsonaro rebater e novamente reafirmar que a culpa desse novo tarifário é exclusivamente do presidente Lula. De Brasília, o Bruno Pinheiro.
8: Seguimos no assunto, porque como você percebe, isso acaba atingindo os mais variados setores. Os setores, por exemplo, mais afetados pelo tarifaço dos Estados Unidos lamentaram a nova taxa. As entidades que representam o agronegócio e a indústria, por exemplo, reagiram e defenderam a negociação. A Camila Yunes tem os detalhes.
14: A Câmara Americana de Comércio para o Brasil considera que o cenário não é otimista. Em nota, a Anshan disse que a taxação coloca o Brasil entre os países com condições mais restritivas no mundo para acessar o mercado norte-americano, afetando duramente mais de 11 bilhões de dólares em exportações industriais e do agronegócio, prejudicando exportadores e produtores brasileiros e elevando custos para as empresas e consumidores dos Estados Unidos, além de reduzir a competitividade das indústrias que utilizam insumos brasileiros, bem como ampliar a sua dependência de fornecedores asiáticos, com potencial para agravar o déficit comercial norte-americano com países da região. A Confederação Nacional da Indústria também se pronunciou, afirmando, abre aspas, os efeitos do aumento de tarifas dos Estados Unidos estão sendo cada vez mais sentidos pela indústria brasileira e que 20 dos 27 estados reduziram suas exportações ao mercado norte-americano no primeiro semestre. A expectativa é de piora, corroendo a competitividade da indústria brasileira, fecha aspas. A CNI afirma que irá trabalhar para reverter a situação e diz ainda que desde o ano passado, as exportações brasileiras para o mercado norte-americano diminuíram 13%. A Federação das Indústrias de São Paulo, a Fiesp, disse estar preocupada e criticou a postura do governo brasileiro, afirmando que em um momento de extrema sensibilidade econômica mundial, a opção do governo brasileiro por ruídos diplomáticos desnecessários, críticas personalistas, discursos eleitorais e desalinhamento político com Washington acabou por minar vínculos construídos ao longo de mais de 200 anos de cooperação bilateral. O presidente da Federação da Agricultura e Pecuária do Estado de São Paulo, Tirso Meirelles, critica a retaliação por parte do governo brasileiro e defende a negociação com os Estados Unidos.
15: Mostrou que faltou a diplomacia comercial desde o início dos 10%, porque nós estávamos simplesmente com 10%. Depois, com aquela falta de diplomacia comercial, o Trump subiu para 55%, perdemos quase 2 bilhões no ano passado, descaracterizou todo o processo produtivo. Então, aí demonstra, sinceramente, que o governo misturou o processo político, ele levou para o aspecto político desde o início. Então, esse é um ponto que a gente tem de relembrar com muita certeza do que nós estamos falando. A partir daí, faltou as negociações comerciais, as negociações de diplomacia efetiva comercial, para que não pudesse criar tanto constrangimento com o setor produtivo da indústria, do comércio, do serviço e do agro.
14: A taxação de 25% sobre mais de 3 mil produtos brasileiros entra em vigor a partir de 22 de julho. O setor de café, no entanto, afirma que ainda existe uma segunda investigação americana na seção 301 da Lei de Comércio dos Estados Unidos, que podem trazer taxa de 12,5%.
8: Para Denise Campos de Toledo, o tarifaço traz junto uma crise diplomática que pode piorar ainda mais a relação comercial entre os históricos parceiros. Acompanhe.
16: A nova tarifação dos Estados Unidos sobre produtos brasileiros, que deve entrar em vigor dia 22, veio com a lista de exceções ampliada, deixou de fora alguns setores estratégicos para a pauta exportadora do país, até para minimizar problemas para aquisição de insumos por parte de empresas norte-americanas, com consequências em termos de competitividade, preços para os consumidores, o que já tem afetado até a popularidade de Trump. Parte das exceções atendeu reivindicações de grandes empresas de lá. Em alguma medida, as pressões do setor privado produziram resultado. É o caso do café solúvel, de carnes, madeira, mel, sucos cítricos, como de laranja. E a nova lista também deixou de fora produtos como minerais, as terras raras, de interesse do próprio governo dos Estados Unidos. Agora, alguns segmentos aqui no Brasil que tinham linhas de produção definidas com base em exigências dos compradores dos Estados Unidos podem ter dificuldades efetivas. Daí até o programa de apoio anunciado pelo governo. Mas fica a preocupação quanto a futuros desdobramentos dessa situação, da piora das relações diplomáticas entre os dois países, com a forma ofensiva assumida por integrantes do governo Trump. Eles buscavam concessões maiores por parte do Brasil, à margem de questões comerciais, como em relação ao PIC, redes sociais, posicionamentos do judiciário, revisão de acordos com outros países. Concessões que vão contra a independência entre os poderes, a legislação brasileira, a própria soberania do país. Portanto, mesmo que haja espaço para a abertura de novos mercados, não se trata apenas de preservar números mais positivos da balança comercial, como vem ocorrendo. Há uma situação de embate com o segundo maior parceiro comercial do Brasil, atrás apenas da China, e um país com força e talvez disposição para investidas em outros sentidos, o que recomenda uma certa cautela ao se falar em reciprocidade. Em termos comerciais, os Estados Unidos ainda podem aplicar a tarifa adicional de 12,5%, que junto com a de 25%, elevaria para 37,5% a carga tarifária sobre produtos que ficaram fora das isenções.
8: 5:16, seguimos aqui com o Jornal da Manhã da Jovem Pan. O ministro da Fazenda, Dário Durigan, pediu o adiamento da proposta que cria regras especiais para a aposentadoria dos agentes comunitários da área da saúde. Quem tem as informações em Brasília é o Marco Viana.
17: Olha, esse é um assunto que a Jovem Pan já vem acompanhando desde o início, depois que o Senado aprovou a PEC que cria regras especiais de aposentadoria para agentes comunitários de saúde e agentes de combate às endemias. O governo agora tenta ganhar tempo antes que a proposta entre em vigor. Em reunião com o presidente do Senado, Davi Alcolumbre, o ministro da Fazenda, Dario Durigan, pediu que a promulgação do texto seja adiada. Segundo ele, abre aspas, pedi cautela para que o presidente Alcolumbre avaliasse o melhor momento de fazer essa promulgação, até para que a gente saiba qual é o impacto, para que ele dê a oportunidade para a União, para os estados e para os municípios avaliarem, calcularem o impacto, fecha aspas. A preocupação da equipe econômica é que a proposta gere um aumento permanente de despesas sem indicar de onde virão os recursos para bancar esse custo, motivo pelo qual, desde o início das tramitações, essa proposta foi avaliada, nominada como uma pauta bomba. Estimativas do Ministério da Previdência apontam um impacto entre 27 a 30 bilhões de reais nos próximos 10 anos. O governo afirma que prefeitos e governadores também demonstram preocupação com os efeitos da medida sobre as contas públicas. A PEC cria uma regra especial de aposentadoria para esses profissionais com direito ao benefício após 25 anos de contribuição e de exercício na função, além de idade mínima de 57 anos para mulheres e 60 anos para os homens, além também de garantir paridade e integralidade para os beneficiários previstos no texto. A proposta já foi aprovada pelo Congresso Nacional e depende apenas da promulgação, que o ministro quer que seja adiado para que possa entrar em vigor. Mesmo assim, o governo não descarta recorrer ao Supremo Tribunal Federal caso entenda que a medida cria uma despesa permanente sem apresentar uma fonte de compensação, como exigem a Constituição e a Lei de Responsabilidade Fiscal.
8: Jornal da Manhã, agora são 5:19.
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0: entra em vigor na próxima quarta-feira e o governo corre para minimizar os impactos enquanto avalia como reagir. Levantamento da Confederação Nacional da Indústria estima que a taxa vai atingir 11 bilhões de dólares em vendas de produtos como madeira, minerais não metálicos e químicos, cerca de 26% do que é exportado para o mercado americano. O ministro do Desenvolvimento, Indústria e Comércio, Márcio Elias Rosa, prevê um impacto menor, mas ainda assim significativo. Segundo ele, 18% do que é vendido aos Estados Unidos será atingido pelo tarifaço a partir do dia 22.
1: O que embalou o tarifaço foi o desejo de interferir na vida política nacional. Isso é um terrível desrespeito com o povo brasileiro e os que foram buscar esse resultado, os que encomendaram esse tarifaço e os que celebraram aqui no país, cometer uma grande deslealdade.
0: O ministro ressaltou que 24% dos produtos, como aço, alumínio e peças de carro, estão sujeitos a uma taxa que poderá chegar a 50%.
1: Jamais nos distanciamos da verdade. Por isso não é justo que nos atribuam a atuação de outro modo que não um modo respeitoso da lealdade e da boa-fé. O Brasil continua aqui, firme, forte e à disposição para negociação. A partir de hoje, nós vamos esperar que eles retomem o diálogo conosco, que nos convém, faremos sem nenhum problema.
0: Márcio Elias Rosa, junto com ministros de várias áreas e o vice-presidente Geraldo Alckmin, foram escalados pelo presidente Lula para explicar como será a ajuda aos setores afetados. Alckmin informou que será estruturado por um programa de apoio.
2: Contra os que sabotam o Brasil lá fora, o governo do presidente Lula trabalha para apoiar quem trabalha aqui dentro, quem ajuda o Brasil a crescer e a nossa economia. Então o governo terá um programa de apoio aos que aqui dentro estão labutando, trabalhando e que tenham aí problemas.
0: Apesar de prometer medidas de apoio, o governo vai manter o discurso em defesa da soberania nacional e da abertura ao diálogo com os Estados Unidos, além de reforçar a possibilidade de retaliar o tarifaço.
2: O que existe é uma lei defendendo o interesse nacional, o interesse dos brasileiros, da economia brasileira, que é a reciprocidade, aprovada por unanimidade, é um instrumento jurídico legal importante que o governo analisará o momento e a forma de fazer.
0: O ministro da Fazenda, Dário Durigan, disse que as negociações vão prosseguir, mas sem abrir mão de pontos inegociáveis, como o PIX, alvo dos questionamentos da Casa Branca.
3: A política econômica de um país, ela é feita para os seus cidadãos, não para atender o secretário de Estado de um outro país, sinalizando com o programa de governo de transição para atender as suas prioridades estrangeiras. Nós seguiremos sem baixar a cabeça, sem nos dobrar a interesses estrangeiros. Com isso, a gente vai seguir protegendo o PIX, como disse o presidente Gabriel, o maior símbolo da nossa soberania financeira. Nós seguiremos protegendo a nossa soberania geológica, sem vira-latice. E nós seguiremos protegendo a nossa democracia contra interferência internacional indevida. Com isso, nós não estamos dizendo que nós não estaremos abertos à negociação, pois seguiremos abertos à diplomacia e à negociação, seja com os Estados Unidos, seja com qualquer outro país que nos trate com devido respeito.
0: Segundo a Casa Branca, o tarifaço é resultado de uma investigação que concluiu que várias práticas do Brasil são consideradas injustificáveis e discriminatórias, restringindo a competitividade de agricultores, trabalhadores, inovadores e exportadores americanos. Entre os fatores citados por Washington está o desmatamento, argumento rebatido pelo ministro do Meio Ambiente, João Paulo Capobianco.
4: É com indignação que o Ministério do Meio Ambiente vê todo o trabalho realizado pelo Brasil sendo distorcido para ser utilizado numa justificativa de, como já foi dito aqui, uma taxação ilegítima, absolutamente irregular.
0: Apesar da nova taxa, uma extensa lista de produtos foi excluída, entre eles carne bovina e café.
5: Pré-candidatos reagiram também ao novo tarifaço de Donald Trump. Medida entra em vigor em 22 de julho

0: quem tem os detalhes da reação dos pré-candidatos é o Misael Mainetti.
1: O presidente Lula afirmou que o governo buscará defender os interesses nacionais e intensificou as críticas à família Bolsonaro, acusando adversários de agirem contra o Brasil ao estimular sanções internacionais. Integrantes do PT reforçaram o discurso de que o episódio evidencia uma atuação antipatriótica da oposição. O discurso foi encampado por aliados, mas também mobiliza a oposição e promete acirrar o debate eleitoral. O ex-ministro da Fazenda e pré-candidato ao governo de São Paulo, Fernando Haddad, do PT, afirmou que o governo continuará negociando para reduzir os impactos econômicos da medida e defendeu uma resposta técnica e institucional ao aumento das tarifas. O petista também ressaltou que a prioridade é preservar empregos e exportações brasileiras. O pré-candidato ao governo de São Paulo criticou o alinhamento do atual governador, Tarcísio de Freitas, do Republicanos, dizendo que Tarcísio foi ingênuo ao apoiar Trump.
2: Olha, eu espero que o Tarcísio reavalia sua posição de apoio ao governo dos Estados Unidos. Ele tem que reavaliar e fazer uma autocrítica, sabe? Foi uma ingenuidade muito grande. O Trump, ele é desaprovado lá. Nós não estamos em conflito com os Estados Unidos. É o governo do Trump que tem problemas conosco. Então nós precisamos nos unir nessa hora. Os brasileiros estavam apoiando o governo Trump, precisam rever a sua posição e o Brasil precisa estar unido para dar uma resposta a essa agressão completamente fortuita, gratuita ao nosso país, que tem déficit do governo americano há 15 anos. Nós somos parceiros há 200 anos dos Estados Unidos. É uma hostilidade que não se sustenta e nós temos que reagir a isso.
1: O senador Flávio Bolsonaro, do PL do Rio de Janeiro, responsabilizou diretamente Lula pelo tarifaço.
3: A gente aqui tentou, de todas as formas, evitar que essa tarifação chegasse até o Brasil. O Lula fez força para isso, né? Cavou o pênalti, conseguiu, chegou a tarifa contra os interesses do povo brasileiro. E não foi só os Estados Unidos, né, pessoal, que o Brasil está sendo tarifado. Acabou de ser tarifado em 55% as carnes brasileiras que são exportadas para a China. Teve mais 55% de tarifação sobre o que excedesse uma cota. O Brasil perdeu o direito de ter as suas proteínas, carnes, de bovinas, de aves, carne de frango, enfim, que fossem negociadas diretamente, né, e com o livre comércio com toda a União Europeia, porque o Brasil não seguia alguns protocolos exigidos pela União Europeia para que as carnes, essas proteínas fossem exportadas para lá. Então você vê, Estados Unidos, China, União Europeia, os principais parceiros comerciais do Brasil, e o Brasil está tendo esse tipo de relação com eles, ou seja, muito pior para a nação brasileira por causa dessa incompetência.
1: O candidato à presidência da República, Romeu Zema, do Novo, condenou a decisão americana, mas também atribuiu responsabilidade ao governo brasileiro.
4: O governo Lula também errou feio. Em vez de negociar com seriedade e defender os interesses do Brasil, criou atritos desnecessários e transformou a política externa em palanque eleitoral. Se tivesse agido com responsabilidade, poderia ter evitado essa retaliação. Mas uma coisa tem de ficar clara: os erros do governo Lula não justificam o tarifaço americano. O Brasil precisa ser respeitado.
1: Já o outro pré-candidato ao Planalto, Ronaldo Caiado, do PSD, também criticou a medida dos Estados Unidos. Em vídeo divulgado nas redes sociais, disse estar indignado com o tarifaço e afirmou que a decisão representa uma penalização direta a quem trabalha e a quem produz no Brasil.
5: Porque aquele que agora buscar um discurso de patriota, de defensor da soberania e querer surfar na mesma condição que ali o candidato à presidência do Canadá e da Austrália surfaram naquele momento que o Trump os tarifou, então às vésperas das eleições. E o outro teve a infelicidade de dizer que ela deveria ser prorrogada para depois das eleições. Então ninguém pensou no Brasil, pensou apenas num processo eleitoral. É um momento delicado, que nós sabemos que isto vai aí comprometer duramente a economia do país e que aqueles que realmente ainda foram para os Estados Unidos debater ainda, argumentar contra essa seção 301, conseguiram ali avançar.
1: Renan Santos, também pré-candidato ao Planalto, classificou a situação como ridícula e afirmou que o Brasil sofre as consequências da política internacional de Donald Trump. Ele criticou simultaneamente o governo Lula e a família Bolsonaro, acusando ambos de explorarem politicamente o episódio.
0: E para a comentarista Dora Kramer, o tarifaço dos Estados Unidos pode ser decisivo na disputa eleitoral, inclusive afastando eleitores dos dois principais candidatos à presidência. Acompanhe.
6: O tarifaço americano, todo mundo está vendo, foi posto no centro da disputa eleitoral pelas campanhas do presidente Lula e do senador Flávio Bolsonaro. A pergunta que se impõe diante desse quadro é se o eleitorado vai seguir essa mesma linha, vai embarcar nessa toada e se vai dar essa importância toda às tarifas na hora de decidir o voto. Se o voto, as tarifas, isso vai ser um fator determinante na hora da decisão. Neste momento, agora, são duas as respostas possíveis a essa pergunta. Uma é: depende do que vier a acontecer com a economia do dia a dia, aquela que impacta direto no bolso da população. A outra resposta sobre se isso vai ser decisivo, as tarifas vão ser decisivas na decisão do voto, tem a ver com a reação das pessoas diante da troca de acusações das campanhas que jogam a culpa das tarifas do adversário, um acusando o outro. Embora a última pesquisa Quest, essa que saiu agora nessa semana, tem um novo recorte que indica que a maioria considera que Lula está certo nas críticas a Flávio Bolsonaro. E apesar dessa avaliação, é claro que esse clima aí pode mudar, porque isso pode levar os dois, Lula e Bolsonaro, a perderem pontos se o eleitorado começar a achar que os candidatos dão atenção excessiva ao embate em torno das tarifas, deixando para lá, deixando em segundo, terceiro, quarto plano, preocupações com a segurança pública e corrupção, que aparecem sim como questões prioritárias nas pesquisas de opinião.
0: O Tribunal de Contas da União aprovou a criação de um benefício que pode aumentar o salário dos servidores do Congresso. Os detalhes na reportagem de Marco Viana.
7: Exatamente, o Tribunal de Contas da União aprovou essa mudança que vai aumentar a remuneração de servidores da Câmara dos Deputados, do Senado Federal e do próprio TCU, que ocupam cargos de chefia, direção ou assessoramento, os chamados penduricalhos. Na prática, a decisão altera a forma como é aplicado o teto constitucional do funcionalismo. Hoje, quando o salário do servidor somado à gratificação do cargo de confiança ultrapassa esse limite, uma parte desse valor é descontada. Com a decisão aprovada pelo tribunal, o salário do cargo efetivo e a gratificação pela função de confiança passarão a ser analisados separadamente. Isso significa que muitos servidores poderão receber esse adicional de forma integral, mesmo que a remuneração final fique acima do teto constitucional. A proposta foi apresentada pelo sindicato que representa os servidores do Legislativo e do próprio TCU e acabou sendo aprovada por 8-1. O único voto contrário foi do ministro Walton Alencar Rodrigues. Ele entendeu que o sindicato não tinha legitimidade para apresentar esse tipo de representação ao tribunal. Já a maioria dos ministros avaliou que a regra atual acaba desestimulando os servidores mais experientes a assumir funções estratégicas de confiança, porque eles deixam de receber parte da gratificação. A decisão também determina que a mudança respeite a disponibilidade orçamentária e os limites de gastos com pessoal previstos na Lei de Responsabilidade Fiscal. A implementação poderá ser feita de forma gradual e, por enquanto, ainda não existe uma data para o início dos pagamentos. Um estudo elaborado pelo Senado estima que o impacto da medida pode chegar a cerca de 211 milhões de reais.
0: A nova aposentadoria dos agentes de saúde preocupa o governo. O relator, senador Wellington Fagundes, detalhou essa pauta bomba ao Bruno Pinheiro.
8: A gente conversa agora com o senador Wellington Fagundes, que foi o relator dessa matéria na Comissão de Assuntos Econômicos no Congresso Nacional. E essa aprovação dessa PEC para os agentes de saúde tem gerado uma discussão. O ministro da Fazenda disse que vai recorrer, inclusive, ao Supremo por conta de não ter uma fonte de compensação. De que forma que o senhor vê essa votação no Congresso Nacional e essa alegação de ser uma pauta bomba, senador?
9: Bom, eu fui relator na Comissão de Assuntos Sociais e também na Comissão de Assuntos Econômicos do PLP, que tratava do mesmo assunto. E agora aprovamos a PEC, que traz aposentadoria especial aos agentes de saúde. E nós queremos dizer que responsabilidade fiscal é muito importante. Mas, acima de tudo, a saúde, cuidar lá na base e conseguir os recursos para isso, é a responsabilidade do Congresso e do Executivo. Agora, quem está lá na ponta, cuidando do cidadão, fazendo as vacinas, a prevenção, isso representa muito em economia para o Estado. Eu, na condição de pré-candidato a governador, eu quero, se Deus me der essa oportunidade à população, de ser governador de um Estado tão importante como Mato Grosso, que temos vários problemas lá, eu quero os agentes de saúde ao meu lado, porque eles é que estarão olhando o problema social e até de segurança. Então, o agente de saúde é o verdadeiro parceiro de todas as administrações, porque ele conhece a família e ele pode indicar, inclusive, soluções em todos os aspectos social, econômicos daquela família, como melhorar a situação das famílias. Então, eu tenho os agentes de saúde e endemias como foco principal de fazer política pública no Brasil.
8: No entendimento da oposição, que o senhor foi da comissão, não respeitar esse entendimento do Congresso é uma intervenção no Congresso Nacional?
9: Olha, o papel do Congresso é fazer justiça social. E nós votamos essa lei em reconhecimento a esses milhares de trabalhadores que são no país inteiro, em todas as cidades, prestando esse serviço. Então, o governo tem que entender que precisa enxugar a máquina, a burocracia aqui em Brasília, tanto ministério, quase o dobro de ministério do governo do presidente Bolsonaro. Então, economia e eficiência tem que ser feita e é responsabilidade do governo. Nós, no Congresso, vamos aprovar o orçamento e vamos buscar fazer com que os recursos, principalmente, que possa prevenir a saúde e aí até a educação também tem impacto nisso, porque quando a família é bem cuidada, tudo isso melhora a situação social, melhora a educação das crianças, melhora as condições de geração de emprego, porque a família bem preparada, estruturada, também vai ajudar o país.
8: Obrigado, então, conversando com o senador Wellington Fagundes sobre essa discussão que é chamada de uma PEC bomba. O ministro da Fazenda, Dário Duringham, disse, inclusive, que deve conversar com o governo para que a promulgação não aconteça nos próximos dias, que tem uma sensibilidade para entender o cenário econômico e o que deverá ser feito nos próximos dias antes da promulgação. De Brasília, o Bruno Pinheiro.
0: E o Congresso Nacional entra em recesso a partir desta sexta-feira sem votar pautas importantes, como, por exemplo, o fim da escala 6x1 e a PEC da segurança pública. Quem explica pra gente essa história é o repórter André Anelli.
10: A última sessão deliberativa no plenário do Senado ocorreu nesta quinta-feira e agora a casa entra em recesso parlamentar que vai de 18 a 31 de julho, sem apreciar o projeto que reduz a jornada de trabalho no país. A medida não entrou na pauta de votações da casa, nem mesmo pela CCJ. O presidente do colegiado, senador Otto Alencar, afirmou que não havia nenhum tipo de previsão de deliberação do texto, que está parado no Senado há 50 dias. A proposta foi aprovada pela Câmara no fim de maio, com ampla maioria, mas sofre resistência do presidente do Senado, Davi Alcolumbre. Ele espera uma reunião diretamente com o presidente Lula para destravar a pauta, que também tem outro tema de interesse do Executivo Federal, a PEC da Segurança Pública, responsável por implementar na prática o Sistema Único de Segurança e que também não tem prazo de votação. O governo federal tem interesse nas duas medidas devido ao apelo popular de cada uma delas, reforçando ainda mais o palanque eleitoral desse ano. Mas, com as medidas ficando pelo menos para o segundo semestre, diminuem as chances de aprovação antes das eleições, já que o período eleitoral deve esvaziar o Congresso e inviabilizar a tomada de qualquer decisão. De Brasília, André Anelli.
0: 5:42. Um ótimo dia para você que acompanha aqui o Jornal da Manhã da Jovem Pan com os principais assuntos desta sexta-feira. O presidente dos Estados Unidos, Donald Trump, voltou a acusar a China de interferência nas eleições norte-americanas lá de 2020. Acompanhe na reportagem do Paulo Edson Fiore.
11: Em um pronunciamento em horário nobre na Casa Branca, Donald Trump descreveu o sistema eleitoral dos Estados Unidos como perigosamente vulnerável e instou os legisladores a adotarem novas restrições ao voto dos americanos, apesar do pouco interesse do Congresso em adotar medidas neste sentido, inclusive dentro de seu próprio partido republicano. Nunca mais podemos assistir a uma eleição roubada, disse Trump, referindo-se à derrota em 2020 para Joe Biden. O discurso vem em meio ao aumento da pressão de grupos conservadores por mudanças no voto nos Estados Unidos, incluindo limites ao voto feminino. Trump afirmou ainda que estava tirando o sigilo de informações de inteligência que mostravam, entre outras coisas, que a China havia obtido ilegalmente dados de 220 milhões de eleitores americanos. Ao longo de vários anos, começando durante o ciclo eleitoral de 2020, a China realizou o que se acredita ser a maior violação de dados eleitorais da história, disse o republicano.
12: The People's Republic of China carried out what is believed to be the largest compromise of election data in history.
11: Trump também alegou que mais de 250 mil não cidadãos americanos estavam registrados para votar em quatro estados. Em seguida, ele defendeu a cassação das licenças de emissoras que se recusaram a interromper a programação para transmitir o discurso ao vivo, citando a ABC e a NBC e insinuando sem provas que elas estavam envolvidas em tentativas de fraude eleitoral. Apesar do tom duro, a alegação de Trump de que a eleição de 2020 foi fraudada jamais foi comprovada.
0: Hora da gente falar de saúde aqui na programação do Jornal da Manhã, porque no quadro Viva Bem, Márcio Atala explica pra gente outros métodos para ganhar massa muscular. Confira.
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14: Olá, ouvintes e espectadores da Jovem Pan News. Nunca se falou tanto da importância de ganhar massa muscular para um envelhecimento saudável, para manter qualidade de vida. E aí a dúvida que fica é: só na musculação eu consigo ganhar massa muscular? E a resposta é: claro que não. Você consegue ganhar massa muscular em qualquer atividade que você tenha resistência ao movimento. Então, essa resistência pode ser do seu próprio corpo, do seu próprio peso corporal, por exemplo, quando você faz uma flexão, quando você faz uma barra. Mas você também pode ter a resistência do elástico. No Pilates, por exemplo, você pode ter a resistência da mola. Na água, você pode ter a resistência do pé de pato, do palmar. O importante é que você escolha uma atividade física que você consiga dar regularidade e executar minimamente duas vezes por semana. Idealmente, 3 a 4 vezes, para que você tenha um bom ganho de massa muscular. E não se esqueça, além da atividade física, é importante que você tenha um mínimo de consumo de proteína, que é cerca de mais ou menos 1,5 a 2 gramas de proteína por quilo de peso. Com essa combinação, exercício, bom consumo de proteína, você vai ganhar massa muscular. 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Então vai lá no meu Instagram, @marcioatala, e confira não só essa, mas muitas outras dicas.
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0: Agora a gente traz para você a previsão do tempo para todo o país nesta sexta-feira, com a participação aqui da Camila Yunis. Camila.
15: Oi, Nonato, ótima sexta-feira para você, muito bom dia e bom dia também para você que nos acompanha aqui no Jornal da Manhã. Olha, por aqui a gente segue de olho na situação lá do Rio Grande do Sul, porque a gente tem alerta de temporais, de tempestade para os próximos dias. Vamos dar uma olhadinha aqui na nossa arte, porque hoje a principal preocupação não é o volume de chuva, mas sim as rajadas de vento que podem chegar a 90 quilômetros por hora. Onde esse cenário é mais preocupante? No noroeste do estado, região do Planalto, também na região central, Hospital das Missões Vales na Campanha Gaúcha e também no sul do Rio Grande do Sul. Toda essa ventania pode trazer uma série de consequências. Então a gente está falando de danos à rede elétrica, quedas de postes e árvores e também destelhamentos. Então muita atenção. Vamos dar uma olhadinha no nosso mapa de risco de temporais, porque a gente vai conseguir visualizar que os temporais eles ficam mais localizados aqui no sul do Rio Grande do Sul. Lá no extremo sul tem condição de perigo, mas nos próximos dias o volume de chuva deve aumentar bastante. De acordo com a Defesa Civil do Estado e com os meteorologistas da Climatempo, entre sábado e domingo o volume de chuva pode chegar a 300 milímetros. Então é bastante chuva, muita atenção no Rio Grande do Sul nos próximos dias. Chove também no norte do país, com destaque para Roraima e também aqui na faixa leste do Nordeste, a chuva vai aumentar amanhã. A gente está falando de muita umidade que vem do oceano, especialmente entre a Paraíba e também Alagoas. Mas aqui na região sudeste, o tempo fica firme. A gente tem um bloqueio atmosférico aqui no Atlântico que vai impedir a formação de nebulosidade. Tempo firme e temperaturas elevadas. Essas temperaturas vão se elevando em áreas aqui da região centro-oeste do país e lá na região sul também as temperaturas ficam mais elevadas. Isso porque toda essa umidade, os jatos de baixos níveis que vêm do norte do país ajudam a trazer também esse calor. Então a gente está falando de temperaturas de mais de 30 graus lá na região sul do país. Só que a gente tem também umidade relativa do ar que fica bem baixa e olha só, a nossa mancha vai aumentando aqui em boa parte do nosso mapa. Repare que praticamente todo o interior aqui da Bahia, Piauí, sul do Maranhão, também no Tocantins, praticamente boa parte aqui dos estados do centro-oeste, a gente tem esse cenário de atenção à umidade relativa abaixo de 30%. Minas Gerais, São Paulo e atinge também o norte do Paraná. Lá no estado paranaense também as temperaturas ficam elevadas. Por falar em temperaturas, vamos dar uma olhadinha em algumas capitais para o dia de hoje. Aqui em São Paulo, máxima de 25 graus, sem condição de chuva. No Rio de Janeiro, máxima de 28. O dia tá friozinho agora pela manhã, só que a temperatura vai se elevar na capital fluminense. E lá em Brasília, máxima de 23 graus. E esse é o cenário que a gente tem para o dia de hoje, Nonato. Um bom dia para você e até semana que vem.
0: Camila Yunes participando com a gente aqui do Jornal da Manhã, sempre atualizando a previsão do tempo para a gente. A tradicional fabricante britânica de carros AMG ou AMG lançou oficialmente no Brasil o MG4 Urban, o carro hatch com duas opções de potência, 150 e 160 cavalos, e que vai ser fabricado no Ceará. A reportagem é da Thalita Souza.
16: O mercado de carros elétricos ganha um novo competidor no Brasil. A MG Motor iniciou a pré-venda do MG4 Urban, um hatch elétrico que chega ao país com a proposta de oferecer tecnologia e eletrificação por um preço mais próximo ao dos modelos a combustão. Ainda na pré-venda, o primeiro lote com 2.436 veículos foi reservado em apenas 24 horas. Tiago Marques, Head de Marketing e Produto da MG Motor do Brasil, explica os fatores que contribuíram para o sucesso.
17: Estudamos muito esse mercado, né? Fizemos algumas clínicas, estudamos inclusive com o mercado crítico, fizemos clínicas do produto mesmo, comparado o que nós poderíamos melhorar para aterrizar no Brasil, e eu acredito que nós encontramos um ponto da felicidade. Agora é trabalhar forte para atender esses pedidos. A rede de concessionárias, ela vem crescendo, vem se desenvolvendo para suportar cada vez mais o mercado nacional. E o que nós temos até hoje de feedback dos clientes é que realmente a MG passa por uma transformação nesse momento ao lançar o MG4 Urban no Brasil.
16: O modelo da marca britânica estará disponível em duas versões, com autonomia das baterias entre 299 e 368 quilômetros. A aceleração de 0 a 100 quilômetros por hora é feita em 9,6 segundos e o sistema de recarga rápida permite levar a bateria de 10 a 80% em cerca de meia hora. O gerente de pós-vendas, Adalberto Casalec, garante que o alto desempenho continua depois da compra.
18: A gente tem muita preocupação, a gente tem muito cuidado, né? Tanto que o nosso pós-vendas, a marca MG Care, em ter certeza que o cliente vai ter uma experiência positiva, porque isso agrega valor à marca, isso agrega valor ao produto, né, e faz a gente crescer.
16: Além da aposta no desempenho, o MG 4 Urban traz uma proposta de condução esportiva e um design com linhas marcantes. O lançamento também representa um passo importante na estratégia da montadora para o mercado brasileiro. Segundo o diretor de vendas, Fábio Clemenque, a expectativa é de que a procura pelo modelo continue em alta.
19: Todos aqueles USPs que traz o carro, todos aqueles features que o carro traz, com preço justo. Então é uma junção de sucesso. Então a expectativa é mais que alta, é altíssima.
16: O lançamento é um dos dois modelos que fará parte da produção nacional da marca. A operação terá início no Ceará ainda em 2026 e projeta a produção de 50 mil veículos nos próximos 4 anos. Com a expansão da infraestrutura de recarga e o aumento da oferta de modelos, o mercado de veículos elétricos segue em crescimento no Brasil.
0: E a Copa do Mundo vai chegando ao seu final sem a presença da seleção brasileira, que outra vez ficou pelo caminho. Só que o prestígio do maior jogador de futebol de todos os tempos, esse continua em alta. Os detalhes na reportagem de Paulo Edson Fiore.
11: Uma camisa usada por Pelé durante a histórica atuação na final da Copa do Mundo da FIFA de 1958 foi vendida na Sotheby's por 4,9 milhões de dólares, tornando-se o item do rei do futebol mais valioso já vendido em leilão e a segunda camisa de futebol mais valiosa já comercializada em uma disputa aberta da história. A camisa azul número 10 do Brasil foi usada por Edson Arantes do Nascimento, então com 17 anos e já conhecido mundialmente como Pelé, em 29 de junho de 1958, no estádio Rasunda, em Estocolmo, onde o Brasil derrotou a anfitriã Suécia por 5-2 e conquistou o primeiro título mundial. Pelé marcou 2 gols na final, tornando-se o jogador mais jovem a marcar em uma decisão de Copa do Mundo, um recorde que permanece até hoje. Foi a camisa que ele usou quando ele realmente se apresentou ao mundo. Disse Brendan Hawkes, vice-presidente de estratégia e desenvolvimento esportivo da Sotheby's. Após receber 10 lances de mais de 5 interessados, a camisa foi vendida por 4,9 milhões de dólares em Nova York. O resultado fica atrás apenas da camisa da Mão de Deus de Diego Maradona, vendida por 9,3 milhões de dólares na Sotheby's em 2022. Antes da camisa da final de 58, o item relacionado a Pelé mais caro já vendido em leilão era uma figurinha da sua estreia profissional, vendida por 976 mil dólares em junho de 2026. A mesma camisa leiloada já havia sido vendida anteriormente, em 2004, por 105 mil dólares.
0: Lembrando que nesse final de semana a gente tem a final, né, da Copa do Mundo entre Espanha e Argentina, no domingo, com ampla cobertura aqui na programação da Jovem Pan. O governo brasileiro segue avaliando se aplica ou não a lei da reciprocidade aos Estados Unidos. Bruno Pinheiro tem mais detalhes.
20: O governo brasileiro tem avaliado aqui no Itamaraty aplicar a lei da reciprocidade aprovada no ano passado aqui no Congresso Nacional contra o governo americano. A lei da reciprocidade é vista como uma arma sobre a mesa, mas que nunca foi utilizada pelo governo brasileiro. Quando aprovada nos bastidores, os parlamentares chegavam a falar que era uma lei que estava sendo aprovada para nunca utilizar. O governo não imaginava que tão cedo deveria repensar essa resposta e tentar aplicar também alguma sanção, alguma medida ao governo americano. O receio entre parlamentares ligados à Frente Parlamentar da Agricultura e outras representações dentro do Congresso Nacional é do governo brasileiro entrar em uma guerra tarifária sem necessidade. O cenário até aqui é considerado improvável, mas não é de se descartar. Diante disso, o governo brasileiro se reúne aqui no Palácio do Itamaraty, no Ministério das Relações Exteriores, para tentar entender onde seria importante, estratégico, o governo brasileiro reagir na mesma moeda nesse momento. O anúncio dos 25% não pegou o governo brasileiro de surpresa, que inclusive disse ter tentado negociar e não ter fugido do debate. Mas em um cenário eleitoral, o governo brasileiro, o presidente Lula, ficou bastante irritado, colocando inclusive na conta da família Bolsonaro, acusando que eles sim arquitetaram essa nova taxação diante de uma atuação de Eduardo Bolsonaro nos Estados Unidos. Nas redes sociais, não demorou muito para Flávio Bolsonaro rebater e novamente reafirmar que a culpa desse novo tarifário é exclusivamente do presidente Lula. De Brasília, o Bruno Pinheiro.
0: Jornal da Manhã, são 5h56.
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0: Papo da Manhã. Agora 6:00. Seguimos juntos aqui na primeira edição do Jornal da Manhã, já na segunda hora. Hoje é sexta-feira, 17 de julho de 2026. Um ótimo dia para você. Se você está chegando agora, seja bem-vindo, bem-vinda para acompanhar as principais informações que movimentam o Brasil e o mundo nesta sexta-feira. Fim de semana já está aí batendo a porta. 6:01. Um dos destaques do noticiário é o tarifaço dos Estados Unidos, né? E a repercussão desse tarifaço sobre os produtos brasileiros continua. O ministro das Relações Exteriores, Mauro Vieira, afirmou que as tarifas foram impostas porque o Brasil não se curvou às investidas do presidente Donald Trump. A reportagem é de André Anelli.
1: O chanceler Mauro Vieira subiu o tom acima do usual na diplomacia e surpreendeu nas críticas a carta do secretário de Estado americano Marco Rubio, chamada de arrogante e grosseira. O ministro das Relações Exteriores se referia às justificativas para o tarifaço dos Estados Unidos de que o Brasil não realizou negociações de boa-fé, que a política econômica brasileira é ruim para a população dos dois países e que no último ano, Lula colocou seu próprio ego à frente de fazer um acordo pelo bem-estar do povo brasileiro. Mauro Vieira rebateu as declarações, afirmando que o tarifaço está sendo negociado desde abril, mas que a medida foi adotada contra o Brasil sem justificativas técnicas, apenas políticas.
2: Desde o primeiro momento, o presidente Lula buscou o diálogo e enfatizou sua disposição de negociar qualquer tema. Nesse sentido, as declarações do secretário de Estado Marco Rubio a respeito das tarifas adotadas contra o Brasil são inaceitáveis, ofensivas ao povo brasileiro e ao governo brasileiro. Rubio ataca de forma grosseira e arrogante o chefe de Estado de um país amigo. Claramente, o que incomoda o governo dos Estados Unidos é o fato do Brasil não ter se curvado às pretensões desmedidas e às demandas irrazoáveis apresentadas no curso das negociações.
1: Mauro Vieira foi o primeiro integrante do governo a se manifestar oficialmente sobre o tarifaço. A declaração aconteceu após reunião com o presidente Lula e com a equipe econômica do governo. Sobre o fato de o Brasil não ter se curvado aos interesses americanos, Vieira se referia em especial ao PIX, acusado de concorrência desleal, mas que, segundo o governo, jamais entrou na mesa de negociações por se tratar de uma questão de soberania nacional. O presidente do Banco Central, Gabriel Galípolo, defendeu a continuidade do PIX gratuito, instantâneo e seguro.
3: Fica bastante evidente de que o PIX é hoje uma referência internacional. O Banco Central já assinou com mais de 47 outros bancos centrais termos de cooperação técnica para que o Banco Central possa transferir tecnologia e esses outros bancos centrais possam desenvolver o seu sistema de pagamento instantâneo também. Países como Estados Unidos, a Europa, China, Índia, Singapura e uma série de outros bancos centrais ou já implementou ou está estudando implementar sistemas de pagamento instantâneo como o PIX, que claramente é o futuro. Isso vai avançar de maneira bastante clara e fica evidente que a argumentação realmente passa por uma tentativa de inventar alguma lógica para a aplicação das tarifas.
1: Em entrevista à Jovem Pan, o ministro das Relações Institucionais, Guilherme Boulos, elogiou a postura dos representantes do governo.
4: O gabinete fica a poucos metros do presidente, converso com ele, né, com ampla regularidade. Sou testemunha do esforço que o Lula fez para buscar uma negociação correta, justa, mas que não seja de sabujo, que não seja de entreguista. E tudo bem, vai fazer tarifaço? Se ele quer manter assim, o Brasil expande relações comerciais com a União Europeia, expande relações comerciais com a Ásia e vai buscar escoar seus produtos que vão deixar de ir para os Estados Unidos para outros lugares.
1: Em nota assinada pelo ministro Edson Fachin, o STF afirmou que a independência do Poder Judiciário constitui princípio estruturante do Estado Democrático de Direito e garantia fundamental da cidadania. E que essa é a salvaguarda indispensável da liberdade, da igualdade e da proteção dos direitos fundamentais. O STF destacou que o respeito à independência judicial é parâmetro incontornável a orientar também as relações entre estados soberanos e entre as instituições. E que o Supremo Tribunal Federal respeita a autonomia das instituições de todas as nações e espera igual respeito às instituições da República Federativa do Brasil. A Suprema Corte defendeu que divergências entre estados devem ser conduzidas pelos canais diplomáticos e pelos mecanismos próprios do direito internacional, jamais por iniciativas que possam ser interpretadas como forma de constrangimento ao exercício da jurisdição constitucional. Toda essa manifestação se refere, em especial, à condenação de Jair Bolsonaro à prisão por tentativa de golpe de Estado, no que o governo Trump avaliou como injusto e com o direito de defesa cerceado pelo judiciário brasileiro. De Brasília, André Anelli.
0: Vamos então aqui para a nossa primeira rodada de análises. Hoje quem participa com a gente é o Nelson Kobayashi, analisando os principais temas nesta manhã de sexta-feira. Esse é um deles, Kobayashi, aí repercutindo nos mais variados setores da nossa sociedade. E claro, tarifaço está aí aplicado, está determinado, deve entrar em vigor no próximo dia 22. Me parece quase impossível a gente mudar esse cenário nesse momento, não, Kobayashi? Bom dia e bem-vindo.
5: Não vai mudar, Nonato. Bom dia para você, bom dia para todos que nos acompanham aqui no Jornal da Manhã. Já que está posto o tarifaço, a sobretaxa de 25%, agora é trabalhar com o que se tem. Trabalhar como? Politicamente. O presidente Lula já adotou a sua estratégia de atribuir culpa ao Flávio Bolsonaro e ao Donald Trump e colocá-los como aliados contra os interesses dos brasileiros. Aliás, isso já teve muito claro ontem na entrevista do Guilherme Boulos, ministro da Secretaria-Geral da Presidência aqui na Jovem Pan, de que o tarifaço teria dois pais, né? O Trump e a família Bolsonaro, no caso o Flávio Bolsonaro. E por outro lado, do lado da oposição, está claro de que eles vão atribuir culpa ao próprio presidente da República, que não mandou manifestantes para as audiências que discutiam a aplicação ou não dessa sobretaxa, de uma falta de relacionamento, de uma inabilidade política diplomática entre Brasil e Estados Unidos que tem gerado esse tarifaço. Agora, muito pouco importa, na verdade, de quem é a culpa realmente. O que vai importar é qual é a narrativa que vai colar. Qual dessas duas manifestações, dessas duas estratégias, vai angariar mais aderência na população? Parece que aqueles que gostam do presidente Lula já vão aderir ao que ele pensa, e quem gosta do Flávio Bolsonaro vai aderir ao que ele pensa. Sempre vai ter aquele meio ali mais indeciso que vai de um lado ou de outro. Mas fato é que os Estados Unidos, eles tomam a decisão e depois eles procuram quais são os motivos para fundamentar a decisão. Até porque, nesse caso, eles colocaram vários elementos, né? Como um deles, o próprio PIX. A existência do PIX estaria gerando uma concorrência desleal com as empresas americanas que operam aqui no Brasil, em especial nos cartões de crédito. A questão envolvendo até as decisões da justiça, que teria impactado empresas americanas. Isso também seria uma deslealdade, enfim. Mas o fato é que tudo isso já estava decidido pelos Estados Unidos e depois eles, de alguma maneira, fundamentam a decisão. Vai ficar difícil para o presidente Lula, em algum momento, criticar a sobretaxa quando o seu governo não foi aquele mais inimigo das taxas. A gente teve aqui no Brasil uma espécie de alto tarifaço. Aliás, quem falou isso foi o Troirro, antigo presidente do Banco dos BRICS, em entrevista também aqui aos Pingos nos Is, né, que o presidente Lula e o governo dele nessa terceira gestão já aplicavam uma tarifa muito grande aos brasileiros em muitos aspectos, inclusive aos mais pobres, como por exemplo na taxa das blusinhas e em muitas outras. E aí criticar mais uma tarifa que agora vem dos Estados Unidos não dá tanta legitimidade assim. Enfim, coisa pra gente acompanhar como as narrativas vão se formando e ganhando aderência na população.
0: Então, esse é um ponto importante, Kobayashi, eu queria abordar contigo, essa questão das narrativas e olhando o processo eleitoral. Alguém vai ganhar nessa história toda? Porque, como você disse, talvez os convertidos, no extremo ou no outro, não tomem muito conhecimento. Mas você tem ali outros candidatos que estão se propondo, ainda que não estejam pontuando tão bem assim nas pesquisas, mas a gente percebe que algumas candidaturas que estão na liderança, elas também perdem pontos em alguns momentos. O caso do Flávio Bolsonaro talvez seja o exemplo mais recente, que ele acabou, de algum modo, perdendo alguns pontos importantes ali. Alguém poderá aproveitar essa discussão em torno do tarifaço enquanto um extremo fica jogando a culpa no outro, ou você acha que ainda não temos espaço para isso?
5: Temos espaço, se a gente pega o precedente, né? A última vez que isso aconteceu, a gente já teve um tarifaço, isso não é inédito nesse governo. Quem ganhou com isso foi o presidente Lula, quem perdeu foi o Flávio Bolsonaro. Até porque alguns aliados do Flávio Bolsonaro celebraram a taxação anterior do ano passado, então de alguma maneira tem uma memória em relação a boa parte da população com essa celebração, com esse vínculo que agora pesa para o Flávio. Então, nesse aspecto, o presidente Lula sai ganhando. Além dos seus convertidos, ele tem uma boa margem ali no centro que o acompanham nessa ideia de que o Flávio fica feliz, ele se satisfaz com as taxações, até porque tanto na carta quanto nas manifestações, ele não criticava efusivamente a possibilidade de uma taxação, mas ele criticava a possibilidade de uma taxação agora. Ele gostaria que isso ficasse para depois das eleições, ou seja, de alguma maneira seria condescendente, de alguma maneira seria alguém que poderia aceitar a taxação. Então, nesse aspecto, isso favorece o presidente Lula e prejudica a campanha do Flávio Bolsonaro. Quem tem mais a perder, no meu ponto de vista, aí no meio, naqueles que podem de um lado ao outro, é o Flávio Bolsonaro.
0: A gente segue nesse assunto porque os setores mais afetados pelo tarifaço dos Estados Unidos lamentaram a nova taxa. Entidades que representam o agronegócio e a indústria reagiram e defenderam a negociação. E a repórter Camila Yunes tem os detalhes.
6: A Câmara Americana de Comércio para o Brasil considera que o cenário não é otimista. Em nota, a Anshan disse que a taxação coloca o Brasil entre os países com condições mais restritivas no mundo para acessar o mercado norte-americano, afetando duramente mais de 11 bilhões de dólares em exportações industriais e do agronegócio, prejudicando exportadores e produtores brasileiros e elevando custos para as empresas e consumidores dos Estados Unidos, além de reduzir a competitividade das indústrias que utilizam insumos brasileiros, bem como ampliar a sua dependência de fornecedores asiáticos, com potencial para agravar o déficit comercial norte-americano com países da região. A Confederação Nacional da Indústria também se pronunciou, afirmando, abre aspas, os efeitos do aumento de tarifas dos Estados Unidos estão sendo cada vez mais sentidos pela indústria brasileira e que 20 dos 27 estados reduziram suas exportações ao mercado norte-americano no primeiro semestre. A expectativa é de piora, corroendo a competitividade da indústria brasileira, fecha aspas. A CNI afirma que irá trabalhar para reverter a situação e diz ainda que desde o ano passado as exportações brasileiras para o mercado norte-americano diminuíram 13%. A Federação das Indústrias de São Paulo, a Fiesp, disse estar preocupada e criticou a postura do governo brasileiro, afirmando que em um momento de extrema sensibilidade econômica mundial, a opção do governo brasileiro por ruídos diplomáticos desnecessários, críticas personalistas, discursos eleitorais e desalinhamento político com Washington acabou por minar vínculos construídos ao longo de mais de 200 anos de cooperação bilateral. O presidente da Federação da Agricultura e Pecuária do Estado de São Paulo, Tirso Meirelles, critica a retaliação por parte do governo brasileiro e defende a negociação com os Estados Unidos.
7: Mostrou que faltou a diplomacia comercial desde o início dos 10%, porque nós estávamos simplesmente com 10%. Depois, com aquela falta de diplomacia comercial, o Trump subiu para 55%, perdemos quase 2 bilhões no ano passado, descaracterizou todo o processo produtivo. Então, aí demonstra sinceramente, que o governo misturou o processo político. Ele levou para o aspecto político desde o início. Então, esse é um ponto que a gente tem de relembrar com muita certeza do que nós estamos falando. A partir daí, faltou as negociações comerciais, as negociações de diplomacia efetiva comercial, para que não pudesse criar tanto constrangimento com o setor produtivo da indústria, do comércio, do serviço e do agro.
6: A taxação de 25% sobre mais de 3 mil produtos brasileiros entra em vigor a partir de 22 de julho. O setor de café, no entanto, afirma que ainda existe uma segunda investigação americana na seção 301 da Lei de Comércio dos Estados Unidos, que podem trazer taxa de 12,5%.
0: É mais um assunto para a gente ouvir aqui o Nelson Kobayashi, que está analisando com a gente os principais temas. Esse, o lado mais econômico da coisa, Kobayashi, com as indústrias brasileiras, ou pelo menos parte delas, se manifestando em relação a esse tarifaço. Eu lembro que quando ocorreu aquele primeiro, houve também uma grita lá nos Estados Unidos, né? Porque afetou o café do americano, o suquinho de laranja pela manhã, a carne também ficou mais cara e por aí vai. Dessa vez, alguns desses produtos estão na chamada lista de exceções. Será que é só a indústria brasileira que vai reclamar desse tarifaço ou alguns americanos também poderão se manifestar, Kobayashi?
5: Parece que dessa vez as autoridades americanas se vacinaram com aquilo que faz mais barulho, né? Com aquilo que impacta a vida da maioria dos americanos, porque o suco de laranja é de todos os americanos, desde as classes mais altas às classes mais baixas, assim como no café também. Já em relação a esses setores da indústria aqui no Brasil que vão sofrer mais com isso, isso impacta de alguma maneira menos pessoas, menos americanos, então isso de alguma maneira não vai atrapalhar muito a vida política das autoridades americanas, o presidente Donald Trump, que vai ter uma eleição de meio de mandato agora no legislativo para enfrentar. Mas do ponto de vista econômico, que agora aqui no Brasil nos interessa, Nonato, isso é preocupante, porque a gente tem brasileiros que trabalham na indústria aqui, que criam empregos, que ajudam na produtividade, que fazem o seu planejamento ao longo do ano e que, tanto no ano passado quanto nesse ano, são surpreendidos. Tem uma volatilidade aí em relação à segurança jurídica, não só com os problemas todos que a gente já tem no nosso judiciário brasileiro, mas também agora com as questões tributárias que vêm nos Estados Unidos por essa falta de alinhamento diplomático entre Brasil e Estados Unidos. Cada novidade dessa, essa sobretaxa de 25%, vai impactar ou em desemprego, ou em um repasse no preço, se isso for possível, ou em um prejuízo muito grande a ser sustentado se houver uma aposta de que isso lá na frente vai ser sanado e de que poderá ser recuperado. Ou seja, a gente tem um problema aqui muito grande para ser administrado, que às vezes quando a gente vê os lados políticos brigando pelas narrativas, não há tanta preocupação assim. O governo brasileiro já estuda, já, se não me engano, até anunciou algumas bondades aí para esse setor mais impactados, mas nunca é o suficiente. Nunca é o suficiente porque a gente sabe que geralmente essas bondades elas têm prazo de validade e não atendem como poderiam atender se a indústria brasileira tivesse o mínimo de previsibilidade nas relações internacionais, principalmente com um parceiro bicentenário, como é o caso dos Estados Unidos, onde a relação deveria ser estável, deveria ser tranquila, e infelizmente não tem sido nos últimos anos.
0: Seguimos agora com outros destaques. A União Europeia vai propor a proibição de acesso a redes sociais para os menores de 13 anos. É assunto aqui para o nosso comentarista de business, o Bruno Meyer.
8: A União Europeia prepara uma proposta para restringir o acesso de crianças e adolescentes às redes sociais em todos os 27 países do bloco. A iniciativa foi anunciada pela presidente da Comissão Europeia e deverá ser apresentada oficialmente após o verão europeu em setembro. A proposta prevê um sistema de acesso progressivo de acordo com a idade. Pelas recomendações apresentadas apresentadas por um grupo de especialistas, menores de 13 anos só poderão utilizar redes sociais sob supervisão de um responsável, enquanto adolescentes terão acesso ampliado gradualmente conforme a faixa etária. Segundo a presidente da Comissão Europeia, o objetivo é criar regras comuns para proteger crianças dos usos associados e, sobretudo, dos riscos associados ao uso precoce das plataformas digitais, como conteúdos inadequados, mecanismos considerados viciantes e impactos à saúde mental. A proposta ainda precisará ser analisada pelo Parlamento Europeu e pelos países membros antes de entrar em vigor. A Comissão Europeia também estuda ampliar o uso de ferramentas de verificação de idade para garantir o cumprimento das novas regras. A iniciativa acompanha uma tendência internacional. Países como Austrália, Reino Unido e outros governos já adotaram ou discutem medidas similares.
0: Jornal da Manhã, agora são 6:20.
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2: Jornal da Manhã, 6:24. As inscrições para o semestre do FIES, o Fundo de Financiamento Estudantil, terminam hoje. Quem tem informações pra gente? Repórter Danúbia Braga, que participa conosco na capital paulista, detalhando essas informações pra gente daqui a pouquinho, atualizando, portanto, todo esse cenário a respeito do FIES aqui na programação da Jovem Pan. Já já a Danúbia participa conosco. Uma pesquisa Genial Quest avaliou impactos do tarifaço na política brasileira. Vamos acompanhar então essa pesquisa. Os entrevistados foram questionados com quem concordavam em relação ao tarifaço. 51% deles responderam que Lula. 30% responderam que concordam com Flávio Bolsonaro, como você observa para quem nos acompanha com imagens também. Em uma outra pergunta, o entrevistador afirmou: Lula diz que o tarifaço é uma retaliação ao PIX. E Flávio diz que é uma reação às falas de Lula. Com quem você concorda mais? Para 49%, quem está certo é o atual presidente Lula. 33% ficaram do lado de Flávio Bolsonaro. E ainda sobre Flávio, 34% afirmaram que ele teria força sim para derrubar o tarifaço. Mas 58% acham que ele não teria essa força. E por fim, os entrevistados foram questionados se o tarifaço aumenta a vontade de votar em alguém. Vamos então às respostas. 42% acham que aumenta a vontade de votar em Lula. 27% responderam que em Flávio Bolsonaro. 23% em outro nome e 8% não souberam ou não quiseram responder a esse questionamento. Essa pesquisa tem registro do TSE no número BR 07661/2026. Foram feitas 2.004 entrevistas. Margem de erro, 2 pontos percentuais. E o nível de confiança chega a 95% dessa pesquisa da Quest. É assunto para a gente trazer mais uma vez o Nelson Kobayashi participando conosco e comentando aqui os principais temas nesta manhã. Já temos aí então esse novo tarifaço influenciando, ou pelo menos podendo influenciar no voto do brasileiro, que é exatamente aquilo que a gente comentava agora há pouco, né, Kobayashi? Agora, é uma fotografia de momento, no calor desse tarifaço, a gente precisa ver também, né, Kobayashi, talvez o impacto que isso vai trazer no dia a dia das pessoas, para que essa avaliação possa ser mais maturada, não? Qual é a tua impressão?
3: Sim, isso vai muito em linha com o que a gente estava conversando, né, Nonato, de que aqueles que acreditam no Flávio, que já são eleitores do Flávio, os convertidos ao Flávio Bolsonaro, vão dar razão a ele. Por isso que os números mais favoráveis a ele nessa pesquisa são muito próximos daqueles números que as pesquisas eleitorais de intenção de votos também apontam para o Flávio Bolsonaro. Então, é mais ou menos aqueles que já estão com ele, permanecem com ele. Já em relação ao presidente Lula, ele tem um ganho maior. Ele tem, além daqueles números parecidos com as intenções de voto, ele tem um salto de razão que as pessoas dão a ele nessa polêmica envolvendo o tarifaço. Então, o presidente Lula sai ganhando nessa primeira reta depois da instalação das tarifas americanas, da sobretaxa americana de 25% sobre os produtos brasileiros. Por isso é que isso vai gerar estratégias agora nas duas campanhas, uma de manutenção do discurso, outra talvez até de readequação. Eu atribuo aí um erro à campanha do Flávio Bolsonaro. Ele não deveria ter ido aos Estados Unidos, ele não deveria ter se aproximado tanto desse assunto. Já era algo que ele tinha que se vacinar contra, tinha que trabalhar contra, e ele poderia ter trabalhado sobrepondo o assunto, falando de outros temas. Ele tinha a pauta da mulher, né, para trabalhar melhor com a sua campanha, de repente fazer aí uma peregrinação Brasil afora.

0: falando a respeito da defesa da mulher, trazendo a sua própria esposa para a campanha, para tentar resolver aquela crise anterior com a Michelle Bolsonaro, e ele não se manteve nisso. Ele já logo trocou de pauta, foi para os Estados Unidos falar a respeito de tarifaço. Então, ele se aproximou, ele pegou com as mãos esse tema e não precisava. Se ele já soubesse, por informações de bastidores, que isso não iria acontecer, de que não teria o tarifaço, e ele fizesse isso para, de repente, ganhar algum louro pelo fato de ter evitado, ok. Mas diante dessa incerteza e diante da não influência que existe da família Bolsonaro sobre as decisões americanas, ele arriscou e deu errado, no meu ponto de vista. Eu acredito que essa questão envolvendo o nome do Flávio ao tarifaço, ele de alguma maneira pegou com as mãos dessa vez, poderia ter evitado. Ele tem economia para falar, ele tem segurança pública para falar, aliás, ele lançou um projeto, uma pauta a respeito disso com Sérgio Moro e Guilherme Derrite, não trabalhou nem por uma semana, já foi mudando de assunto e infelizmente escolheu colar seu nome ao tarifaço americano sem necessidade.
1: Nelson Kobayashi volta daqui a pouquinho com outras análises aqui na Jovem Pan. As inscrições para o segundo semestre do FIES, Fundo de Financiamento Estudantil, terminam hoje. Em São Paulo, a repórter Danúbia Braga participa aqui com a gente do Jornal da Manhã e tem outras informações a respeito desse assunto. Oi, Danúbia, bom dia para você.
2: Oi, Nonato, bom dia para você, bom dia a todos. Pois é, são ao todo 75,5 mil vagas, então, para esse financiamento estudantil. Inscrições encerram hoje, nessa sexta-feira, até as 23h59. É possível que o candidato faça a sua inscrição através do acesso único do MEC, com o seu login do GovBR, vai na barra FIES e lá preenche todas as informações. Quem tem direito, então, a participar dessa seleção? Aquelas pessoas que tenham participado do Enem desde 2010, tenham obtido nota mínima de 450 pontos nas provas objetivas e não pode ter zerado na redação. Também tem a questão da renda familiar, então precisa enquadrar dentro da renda familiar, porque é para as pessoas justamente ali com a condição mais vulnerável. Como que funciona esse financiamento? Durante todo o período em que a pessoa está cursando o ensino superior em universidade privada, ela não paga mensalidade. Depois da formatura, é que ela paga essa mensalidade de acordo também, de forma proporcional à sua renda. Então é dessa forma que funciona o FIES, diferente do ProUni, que é em relação às bolsas, que podem ser integrais ou ainda parciais. O FIES também pode ser da mesma forma, ou um financiamento de 100% ou ainda um financiamento ou 100% ou 50%. Bom, a inscrição segue então até essa sexta-feira, às 23h59. O resultado dessa primeira pré-seleção vai ser divulgado no dia 30 de julho. E aí, para quem quiser ficar na lista de espera, a partir do dia 7 de agosto, essa lista fica aberta, então, para que a pessoa consiga colocar o seu nome na lista de espera e aguardar o próximo resultado dessa pré-seleção. Então, inscrições se encerrando nessa sexta-feira e deve ser feita apenas pelo acesso único, www.acessounico.mec.gov.br/FIES. Volto com você.
1: Danúbia Braga com informações em São Paulo. Agora são 6h32.
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5: Destino. Jornal da Manhã, 6:35. O governo federal corre contra o tempo para tentar minimizar os impactos que serão causados pelo novo tarifaço. Acompanhe os detalhes na reportagem de Beatriz Souza.
6: O novo tarifaço de 25% dos Estados Unidos sobre as exportações brasileiras entra em vigor na próxima quarta-feira e o governo corre para minimizar os impactos enquanto avalia como reagir. Levantamento da Confederação Nacional da Indústria estima que a taxa vai atingir 11 bilhões de dólares em vendas de produtos como madeira, minerais não metálicos e químicos, cerca de 26% do que é exportado para o mercado americano. O ministro do Desenvolvimento, Indústria e Comércio, Márcio Elias Rosa, prevê um impacto menor, mas ainda assim significativo. Segundo ele, 18% do que é vendido aos Estados Unidos será atingido pelo tarifaço a partir do dia 22.
7: O que embalou o tarifaço foi o desejo de interferir na vida política nacional. Isso é um terrível desrespeito com o povo brasileiro e os que foram buscar esse resultado, os que encomendaram esse tarifaço e os que celebraram aqui no país, cometer uma grande deslealdade.
6: O ministro ressaltou que 24% dos produtos, como aço, alumínio e peças de carro, estão sujeitos a uma taxa que poderá chegar a 50%.
7: Jamais nos distanciamos da verdade. Por isso não é justo que nos atribuam a atuação de outro modo que não um modo respeitoso da lealdade e da boa-fé. O Brasil continua aqui, firme, forte e à disposição para negociação. A partir de hoje, nós vamos esperar que eles retomem o diálogo conosco, que nos convém, faremos sem nenhum problema.
6: Márcio Elias Rosa, junto com ministros de várias áreas e o vice-presidente Geraldo Alckmin, foram escalados pelo presidente Lula para explicar como será a ajuda aos setores afetados. Alckmin informou que será estruturado por um programa de apoio.
8: Contra os que sabotam o Brasil lá fora, o governo do presidente Lula trabalha para apoiar quem trabalha aqui dentro, quem ajuda o Brasil a crescer e a nossa economia. Então, o governo terá um programa de apoio aos que aqui dentro estão labutando, trabalhando e que tenham aí problemas.
6: Apesar de prometer medidas de apoio, o governo vai manter o discurso em defesa da soberania nacional e da abertura ao diálogo com os Estados Unidos, além de reforçar a possibilidade de retaliar o tarifaço.
8: O que existe é uma lei defendendo o interesse nacional, o interesse dos brasileiros, da economia brasileira, que é a reciprocidade. Aprovada por unanimidade, é um instrumento jurídico legal importante que o governo analisará o momento e a forma de fazer.
6: O ministro da Fazenda, Dário Durigan, disse que as negociações vão prosseguir, mas sem abrir mão de pontos inegociáveis, como o PIX, alvo dos questionamentos da Casa Branca.
9: A política econômica de um país, ela é feita para os seus cidadãos, não para atender o secretário de Estado de um outro país, sinalizando com um programa de governo de transição para atender as suas prioridades estrangeiras. Nós seguiremos sem baixar a cabeça, sem nos dobrar a interesses estrangeiros. Com isso, a gente vai seguir protegendo o PIX, como disse o presidente Gabriel, o maior símbolo da nossa soberania financeira. nós seguiremos protegendo a nossa soberania geológica, sem vira-latice. E nós seguiremos protegendo a nossa democracia contra interferência internacional indevida. Com isso, nós não estamos dizendo que nós não estaremos abertos à negociação, pois seguiremos abertos à diplomacia e à negociação, seja com os Estados Unidos, seja com qualquer outro país que nos trate com devido respeito.
6: Segundo a Casa Branca, o tarifaço é resultado de uma investigação que concluiu que várias práticas do Brasil são consideradas injustificáveis e discriminatórias, restringindo a competitividade de agricultores, trabalhadores, inovadores e exportadores americanos. Entre os fatores citados por Washington está o desmatamento, argumento rebatido pelo ministro do Meio Ambiente, João Paulo Capobianco.
10: É com indignação que o Ministério do Meio Ambiente vê todo o trabalho realizado pelo Brasil sendo distorcido para ser utilizado numa justificativa de, como já foi dito aqui, uma taxação ilegítima, absolutamente irregular.
6: Apesar da nova taxa, uma extensa lista de produtos foi excluída, entre eles carne bovina e café.
5: E o governo anunciou um programa de proteção após confirmar que o tarifaço americano deve impactar 18% das exportações brasileiras aos Estados Unidos. Vamos até Brasília, porque o Bruno Pinheiro participa aqui com a gente, tem mais informações ao vivo a respeito desse anúncio. Ou seja, são várias as repercussões e medidas que vão sendo pensadas a serem adotadas pelo governo para tentar minimizar de algum jeito aí o impacto desse tarifaço, né, Bruno? Bom dia para você.
11: E ao mesmo tempo já dar uma resposta tanto externa quanto interna, né? Ótimo dia a você, a quem nos acompanha também aqui na Jovem Pan nesta sexta-feira. O governo brasileiro está calculando os impactos em relação a esse anúncio do governo americano das últimas horas. E justamente esse número que tem chamado a atenção, esse impacto direto em 18% das exportações para o mercado norte-americano. Além disso, 57% da pauta exportadora permanece isenta. Já um outro número importante é que outros 24% já estavam sujeitos a novas tarifas ligadas ao setor do aço e do alumínio. Ontem, durante o dia, conversei com representantes da exportação de carnes, da carne brasileira, que acabou tendo uma certa surpresa porque a carne ficou de fora. Foi motivo de comemoração, mas ainda assim tem um novo desafio com o mercado chinês, que também é um grande desafio, que vai ficar impedido de enviar até em 2028 por conta das salvaguardas da China. Então, diante disso, há o que ser comemorado, né? Por conta de alguns itens que acabou ficando de fora dessa nova taxação do governo americano, mas sobre a mesa tem a lei da reciprocidade, como já vimos aqui hoje, que é considerada uma arma, mas não foi utilizada ainda. No Congresso está uma clara divisão. Gente dizendo que tem que responder na mesma moeda o governo americano e outros dizendo que é necessário esgotar o diálogo novamente. A última nota do governo diz que o governo nunca fugiu do diálogo, sempre tentou dialogar desde o último ano de 2025, mas não conseguiu chegar a um resultado e essa taxação foi inevitável. Agora, aguardar se haverá inclusive uma medida provisória para ajudar esses setores que serão impactados com esses 18%, para ver como o governo vai auxiliar o seu mercado interno enquanto segue negociando com os Estados Unidos. Nonato.
5: Bruno Pinheiro, direto de Brasília, é assunto que a gente vai abordar aqui praticamente o dia inteiro, né? Com toda a repercussão econômica e política desse tarifaço também. Jornal da Manhã, 6h43. 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
5: 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Renato, obrigado, bom fim de semana para você, segunda-feira tem mais.
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5: Valeu. Agora temos 6:47. O Congresso Nacional entra em recesso a partir desta sexta-feira e sem votar pautas importantes, como o fim da escala 6x1 e a PEC da Segurança Pública também. Quem explica essa história toda pra gente é o repórter André Anelli.
13: A última sessão deliberativa no plenário do Senado ocorreu nesta quinta-feira e agora a casa entra em recesso parlamentar que vai de 18 a 31 de julho, sem apreciar o projeto que reduz a jornada de trabalho no país. A medida não entrou na pauta de votações da casa, nem mesmo pela CCJ. O presidente do colegiado, senador Otto Alencar, afirmou que não havia nenhum tipo de previsão de deliberação do texto, que está parado no Senado há 50 dias. A proposta foi aprovada pela Câmara no fim de maio, com ampla maioria, mas sofre resistência do presidente do Senado, Davi Alcolumbre. Ele espera uma reunião diretamente com o presidente Lula para destravar a pauta, que também tem outro tema de interesse do Executivo Federal, a PEC da Segurança Pública, responsável por implementar na prática o Sistema Único de Segurança e que também não tem prazo de votação. O governo federal tem interesse nas duas medidas, devido ao apelo popular de cada uma delas, reforçando ainda mais o palanque eleitoral desse ano. Mas, com as medidas ficando pelo menos para o segundo semestre, diminuem as chances de aprovação antes das eleições, já que o período eleitoral deve esvaziar o Congresso e inviabilizar a tomada de qualquer decisão. De Brasília, André Anelli.
5: Nelson Kobayashi, segue aqui com a gente. Kobayashi, será que a gente vai ter possibilidade de votações expressivas no retorno do Congresso Nacional? Porque o André Anelli chama atenção aí. A gente já vai estar olhando para o período eleitoral, vai ter muito parlamentar envolvido com campanha. O cenário político vai estar pensando nas eleições do mês de outubro. E a Copa do Mundo também não vai estar mais rolando. Então, as atenções serão todas voltadas para esse campo. Vai ter clima para a gente tocar pautas importantes ou não?
14: Olha, Nonato, na teoria, o recesso é até o dia 31 de julho, mas na prática é até depois das eleições. Esse ano de 2026 é um ano em que o Congresso pouco trabalhou, né? A gente teve várias pausas aí, aquelas já cotidianas de todos os anos, do Carnaval, depois da Páscoa, Festa Junina, esses dias mesmo, os parlamentares estavam todos em suas bases durante as festas de São João, enfim, sem votações importantes no Congresso, e agora, oficialmente, um recesso no meio do ano, que só vai se findar de verdade depois das eleições. Os parlamentares estão preocupados com a reeleição, com as suas campanhas, com seus apoios, com os seus palanques, e nada vai ser votado de muito relevante, inclusive essas que seriam as pautas do governo, principalmente o fim da escala 6x1. Eu não acredito que o governo esteja tão triste com isso, não. Eu não acredito que o governo esteja insatisfeito com o fato disso não ter sido levado ao plenário, porque o governo já tem em suas mãos o sonho para trabalhar, a esperança para trabalhar na cabeça dos eleitores. Aliás, o presidente Lula e o PT faz isso há muito tempo, né? Trabalha com a esperança, trabalha com a promessa, trabalha com o sonho do trabalhador de ter um dia mais de descanso. Isso já vai ser pauta durante a campanha e já vai se converter em voto, independentemente da aprovação ou não no Congresso Nacional nesse ano de 2026. Então o presidente já tem com o que trabalhar, mesmo isso não tendo ido adiante. E se o presidente Lula se reeleger, aí é que não vai ter pressa mesmo, talvez isso fique lá para o meio da gestão, para depois, porque daí ele não precisa conviver com os impactos econômicos que a gente sabe haverá em relação a tudo que a gente vê de discussão no meio econômico, né? De informalidade, desemprego e inflação. Vamos acompanhar como é que vão ficar esses meses aí de recesso dos parlamentares, já que na prática não termina em 31 de julho, termina mesmo só lá em outubro.
5: O presidente dos Estados Unidos, Donald Trump, voltou a acusar a China de interferência nas eleições americanas de 2020. Acompanhe com Paulo Edson Fiore.
15: Em um pronunciamento em horário nobre na Casa Branca, Donald Trump descreveu o sistema eleitoral dos Estados Unidos como perigosamente vulnerável e instou os legisladores a adotarem novas restrições ao voto dos americanos, apesar do pouco interesse do Congresso em adotar medidas neste sentido, inclusive dentro de seu próprio partido republicano. Nunca mais podemos assistir a uma eleição roubada, disse Trump, referindo-se à derrota em 2020 para Joe Biden. O discurso vem em meio ao aumento da pressão de grupos conservadores por mudanças no voto nos Estados Unidos, incluindo limites ao voto feminino. Trump afirmou ainda que estava tirando o sigilo de informações de inteligência que mostravam, entre outras coisas, que a China havia obtido ilegalmente dados de 220 milhões de eleitores americanos. Ao longo de vários anos, começando durante o ciclo eleitoral de 2020, a China realizou o que se acredita ser a maior violação de dados eleitorais da história, disse o republicano.
16: The People's Republic of China carried out what is believed to be the largest compromise of election data in history.
15: Trump também alegou que mais de 250 mil não cidadãos americanos estavam registrados para votar em quatro estados. Em seguida, ele defendeu a cassação das licenças de emissoras que se recusaram a interromper a programação para transmitir o discurso ao vivo, citando a ABC e a NBC e insinuando sem provas que elas estavam envolvidas em tentativas de fraude eleitoral. Apesar do tom duro, a alegação de Trump de que a eleição de 2020 foi fraudada jamais foi comprovada.
5: O Nelson Kobayashi, é muita verborragia aí da parte do presidente Donald Trump, né? Porque muita coisa não tem prova e é claro que a gente sabe que outros países podem tentar interferir em outras eleições, a gente já viu isso em outros momentos da história, mas é muita coisa, a eleição de 2020, aí ele traz à tona, fala em possibilidade de cassação de algumas emissoras, acaba caindo um pouco no descrédito, não?
14: Acaba caindo um monte no descrédito, né, Nonato? Porque é uma acusação que o presidente Trump faz em relação à China que vem desacompanhada do que precisaria ter nesse tipo de acusação, que são as provas. Cadê as provas? O presidente americano, para fazer uma acusação dessa, deveria trazer consigo elementos razoáveis de convicção, e não há. Que aí são apenas acusações. Até porque, se a China teve o poder de interferir nas eleições em 2020, quando o presidente da época era o próprio Trump, como é que não interferiu depois na eleição seguinte, quando o seu escolhido já estava sob a presidência dos Estados Unidos, o Joe Biden, né? Na campanha que teve Kamala contra Trump. Não dá para acreditar muito, porque não para de pé esse tipo de acusação. Mas não dá para esperar nada muito diferente do presidente americano Donald Trump. Ele trabalha com essas acusações mesmo, ele vai falando, não tem muita prova, daqui a pouco ele mesmo volta atrás, fala com discursos contraditórios ao que havia dito. Então é assim, esse é o presidente americano, é o jeito dele de ser, e como você mesmo disse, eu endosso, isso vai gerando descrédito em cada palavra que ele fala. Quando o presidente americano falar, não dá para escrever, porque não dá para levar em consideração o que ele diz, já que cada dia ele acorda com um tipo de discurso novo. Então é isso que tem marcado, principalmente essa gestão, até mais do que a anterior, do presidente americano Donald Trump. Não sei se em razão da idade, não sei se pelo fato de não poder disputar mais uma eleição, ele não está ligando muito para ter credibilidade. Ele vai falando mesmo que isso não seja acreditado por ninguém.
5: Nelson Kobayashi, valeu Nelson, trazendo aqui a análise dele pra gente no Jornal da Manhã. Vamos rapidinho às capas dos jornais? Podemos trazer aqui para você as capas dos principais jornais. Estadão traz: novo tarifaço atinge 18% de vendas do Brasil aos Estados Unidos. Governo prevendo ajuda aos setores mais afetados. O Folha de São Paulo, destaque da Folha de São Paulo para hoje, a gente traz para você também: governo Lula estima que tarifaço atinja 18% das exportações aos Estados Unidos. Essa é a principal manchete. Marco Rubio dizendo que o petista não negociou de boa fé, e o chanceler brasileiro rebatendo. Tem foto hoje, uma fumaça de incêndios florestais do Canadá chegando às cidades americanas, trazendo muito problema por lá. E agora o jornal O Globo, editado no Rio de Janeiro, manchete principal na mesma linha: guerra tarifária. O governo ameaça retaliar os Estados Unidos e vai também socorrer as empresas. São os assuntos de capa dos principais jornais do país, temas que você sempre acompanha aqui na programação do Jornal da Manhã, da Jovem Pan. 6:57.
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2: Muito bom dia aos ouvintes mais qualificados da audiência lagiana. Sejam muito bem-vindos ao Jornal da Manhã. Eu sou o Fabrício Camargo.
3: E eu sou Alexandre de Souza. Está começando agora pela 89.9, o Jornal da Manhã.
2: Hoje é sexta-feira, dia 17 de julho de 2026.
3: E para você começar o dia bem informado, vamos aos destaques desta edição.
2: Levantamento da Fiesc aponta impactos em Santa Catarina da nova tarifa anunciada pelos Estados Unidos.
3: Levantamento da Federação das Indústrias aponta que 54,5% das exportações catarinenses vão ser atingidas.
2: Nova mistura de etanol na gasolina gera alerta do Procon.
3: Órgão questiona impactos da mudança para consumidores, cobra divulgação dos estudos técnicos e especialistas alertam para possíveis efeitos em veículos antigos e aumento no consumo de combustível.
2: Temporada de nascimento dos terneiros exige atenção no campo.
3: No Agro Napam, o médico veterinário Fabrício Ventura explica os cuidados essenciais para garantir o desenvolvimento dos animais e o sucesso da produção na próxima safra.
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2: Tem as informações do trânsito, giro de notícias e também a previsão do tempo para esta sexta-feira.
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3: Começa agora a edição local do Jornal da Manhã.

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1: 7:05.
2: Repita.
1: 7:05. Bom dia, Alexandre de Souza.
2: Muito bom dia, Fabrício Camargo. Muito bom dia a você ligadinho no 89.9, no site e também no aplicativo da Jovem Pan e agora também pelo Instagram em imagens no arroba Jovem Pan Lages. Você pode nos acompanhar através do seu Instagram. Fabrício Camargo, hoje já saiu notícia ali no arroba Jovem Pan Lages a respeito do hospital lá de Correia Pinto, que segundo os laudos técnicos não tem perigo de desabamento naquele momento, mas só que leva um certo medo para a população, não sabendo se a longo prazo vai dar tempo de consertar ou de arrumar aquela estrutura, né, Fabrício?
1: Bom, segundo fontes que abordei lá em Correia Pinto, existe também uma situação onde a UBS que está sendo utilizada como local temporário para os profissionais de saúde atenderem a população, é um local onde acabou recentemente sendo construído, e os profissionais que lá estão atuando gostaram tanto do local, acharam tão bom que eles não têm interesse de voltar ao hospital. Então existe também esse ponto onde eles preferem ficar lá na UBS, onde eles foram transferidos para ficar. E segundo informações também, existia apenas uma máquina de raio-x que está no hospital e não teria lá na UBS, mas isso seria uma transição tranquila de fazer ou até mesmo depois poder fazer um encaminhamento. Mas a princípio, as informações oficiais que temos são essas, de que o laudo mantém o hospital interditado, porém descartou o risco de desmoronamento súbito e enquanto isso o atendimento é feito na UBS em Correia Pinto.
2: Essa notícia já está lá no nosso arroba Jovem Pan Lages, você pode acompanhar todos os detalhes desta informação.
1: Muito bem, já vou adiantar o final de semana para os nossos ouvintes, é sol, não tem interferência de chuva nesse final de semana e hoje a gente vai ter algumas nuvens cobrindo o céu, mas nada que possa abalar. A gente vai ter a elevação da temperatura, vamos ter o final de semana em 24 graus e mínima de 11 graus. O vento forte, 6 metros por segundo. Mesmo assim, vai ser um dia tranquilo. Vai ser aquele calorzinho com o vento para dar uma refrescada e a gente não tem interferência de chuva. O alerta quanto às situações envolvendo El Niño e outras questões estão sendo monitoradas para a semana que vem. Para metade da semana que vem, a partir de quarta-feira, a gente tem ali a previsão de chuva com volumes elevados. A gente atualiza essa situação ainda hoje no Jornal da Manhã.
2: Vamos conferir, Fabrício, as condições então do trânsito na manhã desta sexta-feira. Nessas primeiras horas da manhã, nas rodovias federais que cortam a nossa região, tanto a 116, 282, quanto a 470, além das rodovias estaduais, o fluxo de veículos segue dentro da normalidade, sem registros de ocorrências que possam prejudicar o movimento então dos veículos neste momento. Em Lages, segundo os aplicativos de mobilidade, também o movimento é tranquilo nos principais pontos da nossa cidade. Não existe nenhum ponto que possa prejudicar então o seu fluxo, nem a Polícia Militar, nem a Diretran comunicaram a nós algo que possa então ter interferência no seu deslocamento. Essas são as primeiras informações, Fabrício. No terceiro bloco a gente atualiza então as demais informações e vê como que está as estradas da nossa região.
1: 7:08.
2: Repita.
1: 7:08.
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1: Bom, você que acaba de entrar no seu veículo e sintonizar com a gente, um bom dia para você. Antes de você passar em um posto de gasolina, a gente tem uma informação muito importante, alerta do Procon. O Jornal da Manhã vai informar para você sobre o combustível que abastece milhões de veículos no país. O aumento da mistura obrigatória de etanol na gasolina já acendeu um sinal de alerta. O Procon questiona os possíveis impactos da medida para os consumidores e cobra transparência do governo sobre os estudos técnicos que embasaram a decisão.
2: O Procon divulgou uma nota pública demonstrando preocupação com a decisão do Conselho Nacional de Política Energética, que elevou de 30% para 32% a mistura obrigatória de etanol na gasolina comum. A medida entra em vigor por um período inicial de 180 dias. O órgão reconhece que a mudança busca fortalecer a matriz energética brasileira e reduzir a dependência de combustíveis importados, mas alerta que a nova proporção pode trazer impactos para veículos antigos, importados e modelos projetados para operar com menor concentração de etanol. Segundo especialistas, a área automotiva, a alteração pode provocar o aumento no consumo de combustível, perda de potência, desgaste de componentes, corrosão de materiais e até maior necessidade de manutenção em alguns veículos. O mecânico Jefferson de Castro Machado explica como a nova mistura de combustível pode afetar os carros flex e os veículos antigos.
3: A questão do álcool é que ele tem uma porcentagem de água, tá? E a gasolina é um combustível que ela é mais lubrificante para o sistema de alimentação, tá? Bicos de injetores e tudo mais, e o álcool ele acaba sendo mais seco, então ele acaba agredindo um pouco mais esses sistemas. A nossa linha Flex aí, que são carros a partir de 2003 aí, eles acabam absorvendo esse aumento da porcentagem de álcool, porque eles já são regulados para isso, eles podem andar no álcool, na gasolina, então assim, vai ter um aumento, né? Vai ter um aumento um pouco maior no consumo, mas não vai acabar se percebendo assim problemas tão grandes. Agora a linha mais antiga, carros carburados, que são uma regulagem fixa, eles têm sistemas diferentes para álcool e gasolina, então a porcentagem de álcool vai afetar esses veículos.
2: O PROCON também afirmou que os consumidores não podem servir de teste para a mudança dessa dimensão. O órgão cobra a divulgação dos estudos técnicos que embasaram a decisão, além de informações sobre os veículos avaliados e os mecanismos de monitoramento durante os primeiros 180 dias da medida. Também informou que seguirá acompanhando os efeitos da nova mistura de etanol na gasolina e poderá cobrar providências caso seja constatado prejuízo aos consumidores. Fabrício Camargo, eu tenho um carro a gasolina. Vou fazer manutenção, na realidade, para os próximos 6 meses. Se nesses 6 meses acontecer alguma questão que eu veja que é por questão de etanol, eu já vou me preparar para que eu possa entrar na justiça, porque não vale eu querer andar de carro e ser penalizado por um aumento na matriz energética nossa ali de mistura de etanol na gasolina.
1: 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Mas vá lá e converse sobre a possibilidade dos híbridos, porque eu acho que a gente está caminhando cada vez mais para esse caminho, uma vez que a gasolina tem tido um aumento, as reduções nunca vêm, apesar de no primeiro instante que acontece alguma coisa em qualquer local do mundo, a gasolina sobe, sobe rápido. Aí quando há uma diminuição, quando a guerra passa, quando acontece alguma coisa, o efeito na bomba não acontece da maneira como a gente espera. Mas o que acontece é essa diversificação na forma de abastecer os veículos com o elétrico, então os motores eletrificados. Inclusive, a exemplo disso, o próprio Poço Copacabana, aqui, mandar um abraço pro Nicolas Mânica, já tem ali a sua estação para você abastecer também com o carro elétrico. Então, essa modernidade vai vir facilitando para a gente poder cada vez mais estar livre dessas questões envolvendo gasolina, etanol, etc. Bom, mas conta você pra gente, ouvinte, como é que tá essa situação com gasolina, o seu carro. 2050-0100, o WhatsApp da Jovem Pan, e no arroba Jovem Pan Lages tem a live, lá você pode comentar, a gente tá antenado nos dois canais de comunicação com os ouvintes. 7:13.
2: Repita.
1: 7:13.
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1: Piscou, passou. Copa do Mundo chega ao momento mais esperado. Nesse final de semana serão definidos o terceiro colocado e também o grande campeão do torneio. E a edição desse ano traz uma novidade na premiação. Além da taça, os campeões vão receber anéis comemorativos, similares ao da NFL, né? A gente acha bacana, inclusive, porque aí o jogador carrega consigo, na história ali, aquela parte da sua conquista. A gente vê jogadores emblemáticos da NBA ou da NFL, o Shaquille O'Neal, enfim.
2: Tendo na sua estante aquela
1: não
2: aquela
1: só na estante, mas né? Eles vão dar uma entrevista, eles mostram um anel, isso é muito bacana e acho que é uma decisão muito acertada para essa Copa de 2026. Tivemos vários acertos, inclusive mencionei sobre as seleções da África do Sul ter a oportunidade de participar devido ao aumento no número de seleções, o que tornou muitos jogos surpreendentes. A gente viu disputas muito legais e a gente vai comentar sobre tudo isso a segunda-feira com os nossos convidados. Vamos ter aqui na bancada o Samuel Gonçalves, nosso editor de esportes, vamos ter também o Julian Duarte, o apresentador e produtor do Papo de Copa, e também estamos ali negociando cachê alto ali do chefe pra mim. Não, a gente vai tentar a participação do Ricardo Córdova, se ele estiver disponível ali pra conseguir estar com a gente, mas de qualquer forma até um áudio pra ele comentar como foi a aventura dele acompanhando os jogos da seleção brasileira nos Estados Unidos, pra gente poder levar pra você ouvinte mais um pouco do que foi essa jornada que foi oferecida pela CVC, a sua companheira de viagem. Bom, mas vamos fazer análise sobre esse final de semana com o Samuel Gonçalves. Bom dia, Samuel, bem-vindo ao Jornal da Manhã.
4: A maior Copa do Mundo de todos os tempos chega ao fim neste final de semana, 48 seleções na disputa, restam 4 para a disputa do terceiro lugar e para a grande final. Amanhã, às 18 horas, tem a decisão do terceiro lugar entre França e Inglaterra. Novidades na França, será o comando técnico que será trocado, deixa a seleção após 14 anos e muito perto de ser anunciado será Zidane para a seleção francesa, e ele chega para uma mudança radical. Sua ideia consiste em contar com uma comissão técnica muito grande que pode chegar a 25 pessoas, algo sem precedentes na história da seleção. Zidane também pretende mudar aí os hábitos de Deschamps de 14 anos e também terá um grande investimento em mulheres na comissão técnica, tendo mais espaço para o lado feminino. Já na Federação Inglesa, eles vão manter o técnico Thomas Tuchel para a disputa da Eurocopa de 2028. Não haverá mudanças, então, no comando da seleção após a derrota para a Argentina na final da Copa do Mundo. Falando em final da Copa, no domingo, às 16 horas, a bola rola, então, para Espanha e Argentina. E tem novidades aí com relação a premiações. Campeões do mundo vão receber anéis exclusivos. Será a primeira vez na história de uma competição da FIFA que os campeões ganharão anéis. A ideia segue uma tradição dos esportes norte-americanos. Aqui na Libertadores também o artilheiro da competição ganha anel, lá nos esportes norte-americanos também, com a decisão de títulos, os jogadores também ganham. Só que neste caso serão 30 anéis distribuídos para a seleção campeã e outros 1.996 serão comercializados para torcedores de todo o mundo. Cada anel fará parte aí de uma edição limitada de 2026 peças, numeradas individualmente em homenagem à Copa do Mundo. O valor ainda não foi informado, mas tem novidades aí então. A bola rola domingo às 16 horas. Quem levantará a taça, Espanha ou Argentina? Façam suas apostas.
1: Muito bem, 7 horas e 18 minutos.
2: Repita.
1: 7 e 18. Bom que o diálogo no campo vai ser de igual para igual, né? Eles falam ali um espanhol. Poucas diferenças.
2: Pouca coisa ali de diferente, mas só que eu acho que o pessoal da Espanha, ela pode utilizar um pouquinho mais o catalão ali para poder se comunicar e não deixar com que os argentinos saibam realmente o que está sendo pedido. Fabrício Camargo, só lembrando então a nossa audiência, neste final de semana, então amanhã, às 18 horas, nós já temos então França e Inglaterra decidindo o terceiro lugar, e no domingo, às 4 horas da tarde, temos Espanha e Argentina, então, vendo quem será o primeiro e o segundo lugar da Copa 2026.
1: Bom, se alguém da comissão técnica da Espanha estiver nos ouvindo nesse momento, quero dizer que retrancar não é feio. Marcou um, pode fechar ali, não tem problema nenhum.
2: Não, mas
1: os caras de virada ali, dois jogos seguidos ali que eles viraram.
2: Não dá de fazer isso porque A Inglaterra já tentou, não rolou. Nós vimos antes ali também a equipe que a Argentina desclassificou, o Egito. Mas só que ali também foi um pouquinho...
1: Não, o Egito...
2: Teve um pouquinho de um gatinho ali passando, então...
1: Ah, é. Teve essa questão também. Bom, vamos torcer pela Espanha e também que a arbitragem não interfira. Bom, brincadeiras à parte, você também manda seu palpite aqui no 2050-0100, no arroba Jovem Pan Lares. A gente está em live neste momento, você pode participar. Vamos com outras notícias aqui no Jornal da Manhã da Jovem Pan. 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E o tarifaço, que já repercute em todo o território nacional, também é assunto aqui no Jornal da Manhã para falar especificamente sobre o que vai acontecer em Santa Catarina. A Federação das Indústrias demonstra preocupação com os impactos sobre essa nova taxa de 25% e alerta que essa medida pode afetar mais da metade das exportações do estado, com reflexos importantes para a Serra Catarinense, uma das regiões mais dependentes da atividade industrial, Alexandre.
2: Isso mesmo, Fabrício Camargo. Essa taxação de 25% imposta pelos Estados Unidos aos produtos brasileiros deve atingir então 54,5% das exportações aqui no estado e acende esse alerta então na nossa economia. Segundo a Federação das Indústrias do Estado de Santa Catarina, a Fiesc, a região serrana está entre umas das mais vulneráveis aos impactos da medida por concentrar então segmentos estratégicos ao mercado exterior, como é a questão da exportação da madeira. De acordo com a entidade, além dos 54,5% das exportações que passarão a sofrer a nova tarifa, outros 40,3% dos produtos catarinenses já são taxados pela legislação americana. Na prática, apenas 5,2% das vendas aqui no estado para os Estados Unidos permanecerão então livres dessa sobretaxa. A Fiesc, ela lembra que após o primeiro aumento das tarifas americanas, as exportações catarinenses para os Estados Unidos caíram 38,2%, com impacto então estimado na perda de cerca de 7,6 mil empregos. Agora, a entidade alerta que municípios da Serra Catarinense, onde a indústria tem o papel fundamental na geração então da renda e empregos, pode voltar a sentir esses efeitos na redução das exportações. Para enfrentar esse cenário, a federação prepara a segunda fase do programa Destarifaço, com ações voltadas à abertura de novos mercados e o apoio a empresas atingidas. A iniciativa busca então preservar a competitividade da indústria catarinense e reduzir os impactos sobre o emprego, especialmente nas regiões mais dependentes da atividade industrial, como é a Serra Catarinense.
1: Uma situação muito delicada, a gente vai debater mais sobre esse assunto aqui no Jornal da Manhã, tanto trazendo essas informações, como também conversando com representantes de diversos setores, no quadro que a gente está desenvolvendo durante as eleições de 2026, a Santa Catarina que a Serra quer. A gente conversa com esses líderes de associações e outros órgãos responsáveis por coordenar e conversar junto a pessoas ligadas a determinados setores para a gente entender melhor os impactos. E também isso, com certeza, durante os debates presidenciais e ao governo do estado, vão ser tema. Então a gente vai estar sempre acompanhando aqui no Jornal da Manhã. São 7:22.
2: Repita.
1: 7:22.
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1: Pais e responsáveis por pessoas com transtorno do espectro autista já podem retirar em São Joaquim o selo de identificação para veículos que transportam pessoas com autismo. A iniciativa do Detran de Santa Catarina, em parceria com o Departamento Municipal de Trânsito, busca promover mais conscientização e respeito no trânsito. O adesivo é gratuito e pode ser retirado na delegacia regional ou no Departamento Municipal de Trânsito mediante a apresentação da documentação exigida.
2: A Prefeitura de Lages concluiu o primeiro ciclo de proteção defesa civil, primeiro ciclo do projeto Defesa Civil nas Escolas, com a formatura de 920 estudantes.

0: Foi representada pelo presidente do Conselho de Turismo da Serra Catarinense, o Conserra, Valdir Della Giustina, que destacou iniciativas de integração regional, qualificação de empreendedorismo e ampliação da oferta turística desenvolvidas na região.
1: A regularização do terreno que receberá a futura Policlínica de Referência Regional de Lages foi concluída nesta quinta-feira, dia 16, com a formalização da escritura da área localizada em frente ao Parque de Exposições Conta Dinheiro. A medida atende a uma exigência da Secretaria de Estado da Saúde e libera a cessão oficial do imóvel ao governo de Santa Catarina, etapa necessária para viabilizar a construção da unidade. O projeto prevê a ampliação da oferta de consultas especializadas, exames e serviços de apoio ao diagnóstico pelo SUS para os 18 municípios da Amures, com recursos do governo federal e estadual.
0: A Assembleia Legislativa de Santa Catarina aprovou o projeto de lei que cria um incentivo financeiro para o controle da população de javalis no estado. Pela proposta, caçadores e empresas devidamente cadastradas e autorizadas pelos órgãos ambientais podem receber R$100 por animal abatido, desde que cumpram as exigências legais. A medida busca reduzir os prejuízos provocados pela espécie invasora às atividades agropecuárias e ao meio ambiente.
1: O Ministério Público Federal abriu uma notícia de fato para apurar as declarações do governador de Santa Catarina, Jorginho Melo, do PL, durante um confronto verbal com indígenas na visita à Barragem Norte em José Boatê, no Alto Vale do Itajaí. A investigação preliminar, confirmada pela Procuradoria-Geral da República, foi instaurada após representações encaminhadas ao órgão. Em manifestação anterior, o governo do estado informou que o episódio ocorreu durante um protesto de indígenas e afirmou que o cronograma das obras da barragem e das ações compensatórias será mantido.
0: 7:26.
1: Repita.
0: 7:26, 11 graus em Lages, já voltamos com o Jornal da Manhã, hoje tem Agro na Pan, convidado Jaldinho Camargo já está chegando aqui nos estúdios para debatermos a respeito da pecuária e os nascimentos dessa época do ano, quais os cuidados e os desafios que precisamos enfrentar nessa época do ano. Já voltamos.
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5: 7:31.
6: Repita.
5: 7:31. Sejam bem-vindos ao Jornal da Manhã da Jovem Pan. Estamos de volta trazendo informação para você, ouvinte dos 89.9, e também você que está no arroba Jovem Pan Lives acompanhando a nossa live. Muito bom dia ao Dudu que está acompanhando a gente, também Nádia Camargo e outras pessoas aqui acompanhando a nossa transmissão. Bom, a gente tem a previsão do tempo para essa semana. Hoje a gente tem tempo encoberto, sol presente, mas não tem chuva. Então, esse final de semana, um final de semana muito bom ali para você aproveitar. 24 graus de máxima e 12 de mínima para esse final de semana, com o sol presente durante todo o final de semana, poucas coberturas de nuvens, o vento, claro, um pouco forte, mas nada que interfira aí as atividades. Na semana que vem é quando existem as preocupações por conta do volume de chuvas. Para terça-feira, 19 milímetros, quarta-feira, 14 milímetros. E esses volumes, claro, a gente nunca tem a certeza do dia com tanta antecedência, mas ao que tudo indica, esses volumes começam a cair a partir de terça-feira. Aldinho Camargo, inclusive, em um dos seus comentários aqui do Jornal da Manhã da Jovem Pan, tinha falado a respeito do sol que precisava estar presente aqui, pelo menos luminosidade, com a nossa produção. Só um pouquinho que eu achei que o Aldinho ia sentar num microfone aqui, ele foi pra outro ali. Daí eu. Só pra me derrubar, tá. Tudo bem, Aldinho? Tá. Como é que tá?
6: Só pra ver se tá ligado.
5: É. Bom, Aldinho, mas agora essa abertura de sol durante o final de semana é o bastante ali pras.
6: A gente precisava de pelo menos uma semana de sol, porque tá. Por mais que às vezes não chovesse, ficava muito nublado. A gente passou aí 15 dias que talvez tivemos 2-3 dias de sol. E isso é muito ruim para a planta, né? Ela precisa do sol, obviamente, para fazer a sua fotossíntese e se alimentar, digamos assim. E a gente estava tendo muita umidade. E em cima dessa umidade, ainda geadas e mais geadas, isso dificulta bastante o crescimento da planta. E, obviamente, o alimento do gado, né? Que a gente produz no inverno. E essa semana de sol, com a ureia que foi jogada nessas últimas semanas, que o pessoal aproveitou essa janela de chuva, né? Acaba que vem a calhar, mas infelizmente já vai chover um volume alto novamente, e isso prejudica bastante, né? Mas o que mais preocupa ainda é é período ali de 15 de setembro até 20 de novembro, mais ou menos. Isso é o que mais preocupa a chuva nesse período. Por quê? Porque é a época do plantio. E você precisa achar uma janela para plantar. Você não consegue plantar com chuva, né? Por causa do, enfim, do barro e tudo, e da situação dos tratores nas lavouras. E é isso aí o que mais preocupa, e talvez seja o período mais forte do El Niño, né?
5: É, a gente vai estar acompanhando de perto aqui, lembrando que na Defesa Civil ali já tem uma página exclusiva para acompanhar os eventos do El Niño. Muito bem, são 7 horas e 34 minutos e a gente vem com o Agro na Pan. A temporada de nascimento dos terneiros já começou e esse é um dos momentos mais importantes da pecuária de corte. Os cuidados adotados agora são decisivos para garantir um bom desenvolvimento dos animais e o sucesso do desmame no próximo ano. O Agro na Pan de hoje, com Aldinho Camargo, recebe o médico veterinário Fabrício Ventura para falar sobre os desafios, as boas práticas desta fase fundamental da produção. E o Aldinho mudou de novo de microfone. Muito obrigado por estar tentando me derrubar.
6: É isso aí, hoje eu tô testando aqui como é que tá.
5: Bom dia, Aldinho, bem-vindo ao Jornal da Manhã.
6: Bom dia, Fabrício, a gente mudou pra questão de câmeras aí, né? Não que adiante muito, né, minha imagem na câmera, mas a gente tenta. Bom dia a todos, é sempre muito bom estar aqui nas sextas-feiras falando de coisas relevantes do agro, né? Acho que antes de a gente começar a nossa coluna, quero fazer uma menção aqui, muito respeitosa e saudosa ao nosso querido Laélio, Bianchini Ávila, né? O tio Lelo, ali da Fazenda do Barreiro, que nos deixou nesta semana, né? Ao Eduardo, né? Que é a continuidade de todo esse trabalho do tio Lelo. Nossa força, né? Nosso carinho, nosso afetuoso abraço. Acho que os nossos troncos, né? Nossos cernes aí, eles estão aí para deixar o seu legado e o legado do tio Lelo. Foi muito grande. De tantas histórias que ele contou, muitas outras ficaram. E essas serão repassadas aos mais novos, com certeza. Voltando à nossa coluna, estamos aqui hoje com um grande amigo, Fabrício Ventura, médico veterinário aí que nos atende sempre que pode e sempre que atende o telefone. Ele... Sacanagem, né, Fabrício? Bom dia, Fabrício, obrigado, né, nessa correria, né, de veterinário de campo. Hoje falarmos sobre um assunto muito importante, que é toda a preparação para a entrega dos terneiros do ano que vem, né? Essa preparação que começou o ano passado, né? Na estação de monta aí, que normalmente se dá entre outubro até fevereiro, mais ou menos, né? Na nossa região. E agora a temporada de parições. Então acho que é um assunto bem relevante, bem importante, muita coisa pra gente falar e também alertar aí os produtores, né? Fabrício, bom dia, obrigado mais uma vez por ter aceito o convite.
7: Bom dia, Aldinho, bom dia, bancada. Quando atende o telefone, eu sempre brinco, né? Que é que nem televisão de rodoviária, só que eu esteja fora de área para não atender, mas se não, tamo de pé e às ordens.
6: Sim.
7: Muito obrigado o convite mais uma vez, sempre é uma honra falar com vocês e falar sobre o agro, que é a nossa vida e é a base aí da economia nacional, é quem vai salvar o Brasil.
6: É isso aí, né? É o que tem salvado e tem segurado, né? Acho que todos os setores são importantes para a economia, né? E nenhum deles deve ser esquecido, principalmente o agro, que representa aí entre 25% e 27% do PIB nacional hoje, né? Fabrício, temporada de parições, né? Temporada de nascimentos da terneirada aí. Que cuidados tu acha que tem visto aí que é necessário para essa estação de nascimento? O que o produtor precisa fazer, né? Tem que montar uma cama lá no campo lá e ficar em cima das vacas? O que é que tu tem de dicas para dar para nós?
7: Conforme nós já vimos falando em outros programas, né, Aldinho? Então, desde lá da situação de diagnóstico de gestação, de a gente formar esses lotes, né? Então, o objetivo sempre é você facilitar a vida do produtor, do funcionário, do materneiro, né? Sempre facilitar a vida dessa pessoa responsável pela maternidade aí, porque a cria é a base do agro, né? Da pecuária, né? Se a cria falhar, você não tem terneiro para entregar, você não tem recria, você não tem material para engordar então é isso aí. E nos tempos de mão de obra de hoje, então você tem que sempre facilitar. brincadeiras à parte, de montar uma cama lá pro se for a maneira mais fácil de
6: monte que vale monte, a pena.
7: É isso aí. Mas enfim, que também é sabido, você, meu amigo, sim, sabe, e algumas pessoas que nos ouvem. Então eu venho do gado de leite, né? Trabalhei, sim, muitos anos com gado de leite. Então, no gado de leite é muito comum você ter o piquete, maternidade, a sala, a baia, sim, de parição, né? Então, no gado de corte, a gente sabe que é um pouco mais inviável isso, rebanhos maiores. Então, mas realmente, uma das coisas, das primeiras preocupações que eu tenho tido em casa e tenho discutido, é essa situação de a gente ter um diagnóstico de gestação apurado, ter, sim, uma previsão de parto e você concentrar o máximo possível esses lotes de parição para que esse funcionário consiga, ou a pessoa responsável, consiga realmente botar o olho nessas vacas diariamente, talvez duas vezes por dia, né?
6: Sim.
7: Então assim, a atenção, a facilitar esse manejo de aproximação do materneiro com o rebanho.
6: As ferramentas de ATF, que é a inseminação artificial em tempo fixo, elas auxiliam bastante nesse processo, né? Porque o animal que foi inseminado, você sabe que num período aí mais ou menos de 25 dias, todas vão parir, né?
7: Todas vão
6: derrubar,
7: todas vão parir. É. Então sim, concentrar esses lotes para que, vamos dar um exemplo, né, propriedade de 3 invernadas de matriz. Digo, se o responsável tiver que olhar as 3 invernadas todo dia, de manhã e de tarde, e ainda fazer algum auxílio, uhum, digo, é bastante inviável. Então, quando você consegue manejar teu lote para que você tenha o primeiro período de parição estão na invernada A, o segundo período de parição estão na invernada B e o terceiro, facilita pro
6: A gente tem visto isso, ainda não conseguimos nos organizar nós lá do Lajado, são 5 invernadas de parições, né? A gente tem tentado concentrar as de ATF num local, né? Só que daí acaba ficando em 2 invernadas e o restante depois, mas ainda assim a gente larga o touro cedo, né?
7: Mas mesmo que sejam em 2, já
6: ajuda.
7: Já não são mais 5.
6: É que eu digo, a gente já tem observado que auxilia, né? Nesse período, porque você se preocupa menos. Ah, não, aquela invernada não tem nenhuma ainda mostrando mojo, mostrando, né, a ubre ali, né?
7: Não, não que você vá abandonar aquela invernada,
6: sim, mas você vai.
7: Mas a atenção é diferente.
6: Dia sim, dia não, nessa e na outra você vai todo dia,
7: todo,
6: né?
7: Todo dia, exatamente.
6: E nasceu o terneiro, Fabrício, né? Quais os cuidados que precisa ter?
7: Antes de nascer o terneiro, né? Apesar de que a gente falou da atenção, mas eu queria frisar em algumas situações.
6: Ah, sim, fica à vontade.
7: Do trabalho de parto, né? Das fases do parto, né? Então a gente chama das 3 fases do parto que basicamente nos interessam para essa conversa, a primeira e a segunda, que é o aninhar-se, né? O movimentar-se para parir, que é quando a vaca tá se arrumando para parir, que o campeiro conhece, vale a pena frisar, né? Então esse período pode demorar de 2 a 24 horas. Então, assim, aquela vaca começou a se aninhar hoje cedo. Que hora que ela vai parir? Pode ser até amanhã cedo.
6: Sim.
7: Então, para a gente ter paciência, mas a gente não ser relapso, não.
6: Sim.
7: Mas então, esse aninhar-se, essa vaca se apartar das outras, cólica, deita, levanta, desconforto. Então, isso pode demorar até 24 horas. Mas o trabalho de parto, propriamente dito, a fase 2, que é quando essa fêmea começa a forcejar, começa a se espremer para parir.
6: Estourar a bolsa.
7: Estourar a bolsa e se espremer para parir. O período prévio já dilatou os tecidos moles internamente. Sim. Muitas vezes você não observou, porque não chegou na vulva. Ele tá só internamente. Mas quando ela começa a se espremer mesmo, a literatura fala de 2 a 6 horas. E é esse horário que eu quero frisar pro produtor, pro materneiro, para que a gente tenha, se preciso for auxiliar, a gente tenha cautela, mas tenha sucesso na intervenção, para que você consiga salvar o produto e a fêmea, que é sempre o grande objetivo do profissional, seja o profissional veterinário, se for chamado para atuar, ou mesmo do materneiro lá. O que você quer? Você quer uma mãe saudável para criar teu terneiro, um terneiro vivo, que vá se
6: saudável
7: também, para que vá te gerar receita na frente. Sim. Lá que é a situação. Sim. Da cria, né?
6: É, eu já peguei várias situações, porque a gente tá sempre no campo nessa época, né? Mas eu já peguei uma situação, várias situações em que a gente vê as mãozinhas do terneiro já para fora. Nesse período, eu sempre aguardo, pelo menos eu vou em casa e volto. Que é mais ou menos umas 2 horas.
7: Perfeito,
6: sim. 2, 3 horas. Normalmente ela já criou daí, né? Porque você tem que dar esse tempo também. Não adianta você ir lá pegar o animal e puxar o terneiro e forçar uma coisa que é natural.
7: Eu vou te dizer, Aldinho, que talvez o comentário que você fez instintivamente seja a melhor coisa. Eu vou em casa e volto. No leite a gente trabalhava muito a síndrome do parto interrompido.
6: Uhum.
7: Você fica lá olhando a vaca. E a vaca não é acostumada com você lá olhando. Ela se estressa e não pare.
6: Não pare.
7: Então, assim, você viu a vaca em trabalho de parto, deixa ela. Sai de perto. Você tá lá com o teu cavalo, com o teu cachorro.
6: Sim.
7: Ela começa a cuidar o cachorro, começa a cuidar você e não executa o trabalho de parto. E ali, dali 1h30, 2h, você vai ter que ir lá ajudar.
6: Sim.
7: Porque você atrapalhou. Síndrome do parto interrompido.
6: Uhum.
7: Então, você viu a vaca em trabalho de parto efetivo, forçando. Sai, dá lado para ela, dá espaço para ela, dá conforto para ela. Dali 1h30, 2h, você volta, não progrediu, você vai intervir, atuar, vai intervir. Ou você, ou chamar um profissional, sim, enfim, mas você dá esse tempo para ela parir horas aí. O terneiro que pare de parto normal, não tô nem falando de cesariano, tô falando, sim, de parto auxiliado ou parto normal. Ele limpa vias aéreas superiores, ele é a natureza, gente.
6: É o ideal.
7: É o ideal. Então não atrapalha. Então, muito ajuda quem não
6: quieto,
7: estrova.
6: Bicho lá.
7: Deixa quieto. Muito ajuda quem não estrova, diz o ditado antigo, né? Então muito ajuda quem não estrova.
6: Sim.
7: Então deixa ela lá. Mas então, só pra gente dar continuidade da conversa. Então, piquete, maternidade, concentração de rebanho na próxima ao parto para facilitar para o materneiro. Observação das fases do parto, primeira e segunda fase, acomodação, aninhamento, né? E parto propriamente dito, contrações. Aí vem os cuidados pós-parto, né? Que a primeira e fundamental é a cura do umbigo, né?
6: Sim.
7: Então, se você conseguir amarrar esse umbigo, né? Seja com cordão de com barbante de, sim, algodão, ou seja com o próprio umbigo. Eu não gosto da técnica do próprio umbigo, porque a chance, sim, de escapar é muito grande. E se foi parto normal, a chance de não ter hemorragia também é muito, sim, grande, sim. Mas enfim, amarrar e tratar esse umbigo com
6: iodo.
7: Com iodo. Iodo 10%.
6: Eu uso 10%.
7: Iodo 10%. Porque a ideia do iodo não é simplesmente esterilizar, ele tem que cauterizar, ele tem que queimar o umbigo. Então, nós temos que usar um iodo de alta concentração, de acima de 10% para ele fazer. Se não, eu até opto, se for um iodo 2%, 0,1%, nem pensar. Se for comparando com esses produtos, existem produtos comerciais que a gente não vai falar, sim, o nome, mas toda a agropecuária tem um produto específico para cura de umbigo de terneiro. Então, sim, questiona o teu atendente lá da agropecuária, eu quero, mas se não for o iodo 10% ou os produtos comerciais que tem mais princípios ativos para trabalhar. Curar o umbigo, observar a mamada, fornecimento de colostro.
6: Isso então, é importantíssimo.
7: Tenho no meu Instagram lá uma postagem, sim, lá sobre a facilidade que é você ter 2 litros de colostro congelado.
6: Casa,
7: E eu não tinha e precisei, então, uhum, santo de casa, como é que é? Espeto de pau, casa de ferreiro, espeto de pau. Depois, quando eu precisei, efetivamente, eu aprendi na dor de ter e até por orientação da doutora Verônica, da chefe da cadeira de reprodução do CAV ali, a gente em meio litro. É, sim, mais fácil de guardar e mais fácil de descongelar do que você ter numa garrafa de 2 litrões, os 2 litros de colostro, mas que você consiga ter um banco de colostro na propriedade. Existe colostro em pó comercial,
6: Sim.
7: O valor em relação ao terneiro é muito barato, então na falta de você ter colostro da mãe, na falta de você ter o banco de colostro em casa, existe a possibilidade de comercializar o colostro, mas aí para você ter estoque em casa isso vence, não é tão barato, não é tão fácil, e se você tá lá no na coxilha para você vir na cidade buscar.
6: Não, as vaquinhas de cria também, de leite de casa mesmo, né? Quando cria, né?
8: São 7:49.
5: Repita.
8: 7:49. O Agro na Pan está tendo entrevista então de Fabrício Ventura com Aldinho Camargo. Você pode acompanhar lá no @JovemPanLages em imagens e também já tem notícias lá que você pode se atualizar. Falando sobre o laudo que mantém o hospital interditado lá em Correia Pinto. Também falando sobre os 920 alunos que concluem o projeto da Defesa Civil nas escolas e tem muito mais. Nós voltamos depois do intervalo com a entrevista no Agro na Pan.
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8: 7:55.
5: Repita.
8: 7:55. Muito bom dia. Eu sou Alexandre de Souza e junto com o Fabrício Camargo estamos apresentando a edição local do Jornal da Manhã. Vamos verificar como que está as condições do trânsito nesta manhã, então, de sexta-feira, nas rodovias federais que cortam a nossa região e também as rodovias estaduais. O fluxo de veículos aqui, segundo os aplicativos de mobilidade e também os aplicativos de urgências, está dentro da normalidade, sem nada de bloqueio ou algum acidente que possa comprometer, então, a fluidez do trânsito até o momento. Na mobilidade urbana aqui de Lages, também não há ocorrências registradas nas principais ruas e avenidas do município. De acordo com os aplicativos de mobilidade, o movimento ele começa a aumentar gradativamente em alguns pontos de maior circulação, tipo a marginal da BR-282 com a Avenida Duque de Caxias, tanto quem está entrando na Avenida Duque de Caxias também quanto quem está saindo, e também na Avenida Presidente Vargas em direção ao centro. Vale aquela orientação a você motorista que está vindo para o seu trabalho neste momento, a orientação é que redobre a sua atenção, respeite a sinalização e sempre tente sair com antecedência para evitar qualquer imprevisto no seu trajeto.
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0: Ministério Público Eleitoral arquivou a notícia de fato que apurava a irregularidade da transferência de domicílio eleitoral de Carlos Bolsonaro do PL para Santa Catarina. A decisão da 84ª Promotoria Eleitoral de São José concluiu que não há indícios de irregularidade no procedimento e encerra o questionamento jurídico sobre o tema, consolidando a situação eleitoral do pré-candidato ao Senado. Apesar disso, a transferência deve seguir como tema de debate político durante a campanha, principalmente em razão de Carlos Bolsonaro não ter construído sua trajetória política em Santa Catarina.
1: O Partido da Causa Operária, o PCO, confirmou a pré-candidatura de Bruno Andrade ao governo de Santa Catarina nas eleições de 2026. Operário da construção civil, ele é natural de São Paulo e radicado em Florianópolis. O pré-candidato disputará sua segunda eleição consecutiva após concorrer à prefeitura da capital em 2024. Com o anúncio, sobe para 8 o número de pré-candidatos ao governo catarinense, enquanto o partido ainda aguarda a definição, então, da convenção que oficializará a chapa e o nome que disputará a vice-governadoria.
0: A Assembleia Legislativa de Santa Catarina encerra nesta quinta-feira, dia 16, as atividades de plenário do primeiro semestre de 2026. O calendário legislativo será reduzido em razão do período eleitoral, com sessões previstas apenas nas duas primeiras semanas de agosto e em uma semana de setembro. A retomada integral dos trabalhos parlamentares ocorrerá após o primeiro turno das eleições, marcado para o dia 4 de outubro.
1: Uma análise publicada pelo jornal O Globo aponta que a disputa pelo Senado em Santa Catarina pode ser decisiva para o futuro político da família Bolsonaro. Segundo a coluna da jornalista Malu Gaspar, uma eventual derrota de Carlos Bolsonaro do PL ampliaria o risco de os filhos do ex-presidente Jair Bolsonaro ficarem sem mandato após as eleições de 2026. A publicação destaca ainda que a recente transferência do domicílio eleitoral de Carlos para Santa Catarina e a disputa com nomes já consolidados no estado tornaram o cenário eleitoral mais competitivo.

0: Faltando um minuto para as 8 horas da manhã.
1: Repita.
0: 7 horas e 59 minutos. Aldinho Camargo, você tem 30 segundos para... Não, brincadeira.
1: Boa.
0: Muito bem.
1: Valeu,
0: estamos,
1: tchau.
0: Estamos de volta. A temporada de nascimentos dos terneiros foi assunto aqui no Jornal da Manhã de hoje. E a gente conversou com o médico veterinário Fabrício Ventura. E estávamos falando sobre as boas práticas dessa fase fundamental da produção. É o convidado de Aldinho Camargo aqui no Agro na Pan.
1: É isso aí. Temos quanto tempo?
0: Não, fica à vontade.
1: Fica à vontade. Estava
0: brincando.
1: Tranquilo. Tá, achei que já estava.
0: Não, capa.
1: Tranquilo também. É, a gente conversou aí no primeiro bloco um pouco sobre a questão, né, dos nascimentos propriamente ditos, né, os cuidados com a vaca, com o terneiro e tudo mais, mas também há de se pensar tudo que tem antes desse processo acontecer também, que a gente fala depois, né, obviamente, para alertar, mas uma coisa que muitas pessoas nos falaram e a gente foi uma febre muito grande há uns 3 anos atrás, e agora tem diminuído, é a questão da precocinha, né, a emprenhar um animal aí de 14 meses, 13, 14, 15 meses, que a precocinha não é para qualquer um, né, não é simplesmente só colocar o terneiro para dentro e Deus ajude que nasça, né, você tem que tomar esse cuidado, precocinha não é só para qualquer um, tem que ter um sistema integrado muito grande de alimentação desses animais e tudo mais. Mas uma coisa que me chama atenção, Fabrício, e talvez a gente pode conversar um pouco mais sobre isso e outros assuntos bem parecidos com isso também, é a questão da IATF que você faz nas novilhas, né? Normalmente aqui na nossa região se emprenha novilhas aí 20, 24 meses, né? O mais habitual. E você cuida para fazer uma inseminação com um touro que seja novilheiro, ou seja, um touro que tenha baixo peso ao nascer, que tenha terneiros aí nascendo por volta de 30 quilos, que é mais tranquilo, facilidade ao parto e tudo mais. Mas depois você faz um repasse com qualquer touro. E esse cuidado às vezes é esquecido pelo produtor, né? Fabrício.
2: Aldinho, de forma, a gente já conversou isso em outros programas, mas como a gente está falando especificamente dos partos, sempre é bom, é relevante lembrar, né? Precocinha não é para qualquer um, é uma tecnologia que está aí, é aplicável, sim, né? Sim. Pra, sob cuidados técnicos é possível se fazer, mas enfim, que, mas essa atenção é muito importante. Você trabalha de forma geral. O que que a gente pensa sobre o touro de repasse, né? O touro de repasse que não tem prova conhecida é neutro. É, a gente considera na média.
1: Sim.
2: Então, vamos dizer assim, você considera que esse touro é facilidade parto a média geral e vai nascer. Então, qual que seria o principal cuidado? É

0: use essa informação. Você, digo, o erro, ele só é prejuízo quando você não aprende com ele, né? Vamos dizer assim, vamos minimizar o prejuízo de um erro aprendendo com ele. Se você não aprendeu com ele, o prejuízo dele é incalculável, é maior ainda. Então, eu só tenho um touro. Vá pro mercado.
1: Sim.
0: Troque esse touro, se você só tem um
1: e ele é um problema.
0: Então, problemas, de forma geral, vacas que te tiram da rotina, vacas que exigem de você, isso eu digo desde a época do leite até agora no corte, conversávamos com um cliente essa semana, vaca extremamente braba para você, para você curar um bigo de terneiro.
1: É um perigo
0: para você, pro teu funcionário, pro teu cavalo que tá lá,
1: sim,
0: uma vaca, né? Então assim, então você quer que eu venda tudo minhas vacas brabas? Não, gradativamente. A hora que essa vaca falhar, é o segundo motivo para descartar. O primeiro é a agressividade dela.
1: E sempre tem animais assim. A gente tem descartado, mas sempre tem um outro. Não,
0: também a gente tem a máxima de que todo rebanho tem o ponteiro e o rabeira. Então, assim, se você vender a bem braba, vai sobrar a segunda.
1: Sim.
0: No ano que vem, a segunda é a bem braba. Sim. Então sempre vai ter uma mais agressiva.
1: Alguma coisa.
0: Mas dentro.
1: E vacas com tetos muito grossos, que o terneiro não consiga mamar. Se for braba e teto grosso, daí pelo amor de Deus, não dá nem de deixar.
0: O teto grosso seria o terceiro bloco. Sim. O segundo bloco seria os cuidados com a vaca pós-parto, né? Atentar essa vaca do teto grosso.
1: Sim.
0: Vacas que mantêm a produção de hormônio do parto pós-gestação, né? O hiperestrogenismo. Sim. Ou o excesso de relaxina. Então, assim, a vaca também requer um cuidado.
1: Sim.
0: Então, a realidade de algumas propriedades, a vaca pariu, vai pra lavoura de pasto. Não é porque ela pariu hoje, tudo bem, sim, caiu a placenta e você pôs no pasto, que a vida dela tá resolvida.
1: Sim, sim.
0: Aquela primeira semana pós-parto ainda exige cuidados. Descalcificação é muito comum em vaca de leite. Em vaca de campo, vaca de corte é menos comum, mas é possível que aconteça. Então a gente tem que ter esse olhar de novo. Você reuniu o teu plantel num piquete, você concentrou as tuas matrizes, facilitou para o materneiro. Você não vai esquecer o resto do rebanho.
1: Sim.
0: Ele precisa de uma atenção menos específica, menos contundente, mas ele também precisa de atenção.
1: Não pode esquecê-lo.
0: Não pode esquecer.
1: Fabrício, a gente agradece grandemente a tua vinda mais uma vez aqui, né? No Agro da Pan, aqui no Jornal da Manhã. E com esse alerta sobre nascimentos e tudo mais, eu deixo aí um espaço para tu fazer tuas considerações finais, de repente deixar teu Instagram aí também pro pessoal que às vezes precisar de um veterinário de campo também, né? Que é tão importante a gente ter alguém de confiança para chamarem situações que a gente não consegue, né, suprir a necessidade do animal. Enfim, deixo aí tuas considerações finais. Muito obrigado mais uma vez por estar aqui conosco hoje.
0: Muito obrigado a Jovem Pan e ao Aldinho pelo convite, sempre é uma honra estar aqui. Sou veterinário há 18 anos, né? Então tenho 18 anos de experiência no campo aí. Tipo televisão de rodoviária, sempre ligado, a não ser que eu esteja fora de área. Precisando de auxílio veterinário, né? Então conte comigo. O meu Instagram, procure pelo nome Fabrício Ventura dos Santos, e lá na
1: Tio Baia.
0: Lá no Instagram tem meu WhatsApp de contato, você clica lá, ele linka direto com o WhatsApp. Tô sempre às ordens, o WhatsApp é a forma mais rápida de me encontrar. Brinco sempre, tomara não precisem, mas se precisar contem comigo. E também aproveitando as minhas considerações finais, eu gostaria de deixar minhas condolências à família do tio Lelo, em especial ao Beto Ventura, meu primo, que é afilhado do tio Lelo, e pra Gi, que é Ávila, né, que é colega veterinária, neta do tio Lelo. Então um abraço para toda a família e minhas condolências.
2: Perfeito, muito obrigado Fabrício Ventura, muito obrigado Aldinho Camargo, mas este Agro na Pan, encerrando a semana do Jornal da Manhã da Jovem Pan, estamos de volta na segunda-feira. Muito obrigado, Alexandre de Souza, também pela companhia, aos nossos ouvintes e também aos parceiros comerciais que acreditam e caminham junto com o jornalismo da Jovem Pan. Muito obrigado.
3: Muito obrigado, Fabrício Camargo. Muito obrigado a você que nos acompanhou pelo 89.9, também pelo aplicativo e pelo site e também o Instagram. Segue a gente lá no Instagram, @JovemPanLages, para ter mais informações. Na sequência, agora fica com o Rock and Pop. A gente volta segunda-feira, a partir das 7 horas da manhã, com mais um JM.

0: Até lá.
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6: 8:09.
0: Repita.
6: 8:09.
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0: Paralamas do sucesso, Meu Erro. Daqui a pouquinho a gente volta trazendo mais rock and pop aqui na Pan. Continue na sintonia.
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3: 27 para as 9.
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14: Mais de 140 profissionais participaram da formação de gestores de escolas municipais no Klabin Transforma Semeando Educação, em Santa Catarina. Os encontros ocorreram entre os dias 22 e 25 de junho, em Lages. A diretora de projetos da Secretaria de Educação de Lages, Shaila Pissetti, destaca:
15: os nossos diretores, eles foram colocados como protagonistas mesmo. Assim como o processo formativo é composto de ciclos e tem que ter um caráter de permanência, esse projeto também acompanhará os nossos diretores de forma permanente.
14: O Klabin Transforma Semeando Educação é realizado há 6 anos no estado e busca fortalecer a gestão da educação pública nos territórios onde a Klabin atua. Municípios como Otacílio Costa e Palmeira avançaram no índice de desenvolvimento da educação básica nesse período e superaram as médias estadual e nacional nos anos iniciais do ensino fundamental.
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0: Brasil. Borderline, Madonna, teve muito. Lady e Black Eyed Peas, Shut Up.
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0: Fever Dream, Alex Roaring na melhor da semana na Pan.

0: perder a chance de disputar a final da Copa do Mundo, um novo vídeo de Mick Jagger voltou a viralizar na internet. Ao contrário de levar a fama de pé frio, afinal ele estava presente na vitória dos ingleses contra a Noruega, que limpou um pouco a barra dele, né? O líder dos Rolling Stones ganhou todo o apoio da torcida ao aparecer reagindo desse decepcionado pela desclassificação do English Team.
1: É na
0: você acha que ele continua sendo um pé frio ou não? E por falar em vídeos que viralizam, Ariana Grande conquistou ainda mais seguidores ao postar suas incríveis imitações de personagens da saga Harry Potter. E o que mais fez sucesso até agora é a paródia de Bellatrix Lestrange, uma das vilãs mais sinistras da franquia. Para conferir, é só acessar o Insta da estrela de Wicked. Para saber mais, siga Panas redes sociais.

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4: Jovem Pan, 9 horas em ponto.
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0: Smash McQueen Greed aqui na Pan. 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
3: 9:55.

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0: 10:36.

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7: Mais de 140 profissionais participaram da formação de gestores de escolas municipais no Klabin Transforma Semeando Educação, em Santa Catarina. Os encontros ocorreram entre os dias 22 e 25 de junho, em Lages. A diretora de projetos da Secretaria de Educação de Lages, Shaila Pissetti, destaca.
8: Os nossos diretores, eles foram colocados como protagonistas mesmo. Assim como o processo formativo é composto de ciclos e tem que ter um caráter de permanência, esse projeto também acompanhará os nossos diretores de forma permanente.
7: O Klabin Transforma Semeando Educação é realizado há 6 anos no estado e busca fortalecer a gestão da educação pública nos territórios onde a Klabin atua. Municípios como Otacílio Costa e Palmeira avançaram no índice de desenvolvimento da educação básica nesse período e superaram as médias estadual e nacional nos anos iniciais do ensino fundamental.
6: Você ouviu o Minuto Klabin. Até o próximo.
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0: 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E a hora na Pan. 10h58.
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3: 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E a hora na Pan. 11:17.
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1: 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E a hora na Pan.
2: 11:36.
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0: Rico vem pra desinstalar. Como é que vocês estão, meu povo do nome sujo? Tudo bem com vocês? Estamos de volta aqui. Mais um alarmante programa Pânico pelas distintas plataformas da Jovem Pan. Bem-vindos ao programa que vai torcer para a Espanha e colecionar mais uma derrota. Sextou. É. Vamos para as dicas de Ian Serelepes para o final de semana? Preparadíssimos? Estamos todos? Gilbertinho Barros? E ele?
1: Ah, oi.
0: Ele?
1: Oi.
0: Tudo bem, Mara? Oh.
1: Tudo bem, Mimi.
0: Como é que você está?
1: Eu tô bem.
0: Eu gosto tanto de ser chamado de Mimi. Se quiser, me chame de Mimi também. Mimi ou Mimi?
1: Eu gosto de Mimi.
0: Mimizinho?
1: A segunda sílaba mais fonética.
0: Ou Emilinho também.
1: Ou Emily.
0: Emilito.
1: Emily.
0: Emily.
1: Que é inglês, Emily, meu cavaleiro.
0: Saudade de você.
1: Meu sir.
0: Em São Manuel.
1: Essa é incrível, já pensou?
0: Não fomos mais para Botucatu.
1: A contemporaneidade me faz com que as palestras, a gente pode, quem sabe, Veneza, tudo pago por mim.
0: Vamos tomar um café no posto.
1: E a gente pode.
0: Da Castelo Branco.
1: E a gente pode debater sobre a Odisseia. E aí você me mostra o seu cavalo de Troia. Ai, Mimi. Meu mimizão, meu popozudo da melhor idade.
0: Delícia, pró.
1: Hoje, ao contrário da Enel, estou cheio de energia. Praticamente um bumbum elétrico.
0: Ai!
1: Hoje. Quanta besteira.
0: Hoje eu gosto de você, pró.
1: Hoje vou besuntar meu Little Harry na manteiga. E passar a bisnaguinha até explodir meu colesterol. Vou me embriagar de espumante, pintar minha careca de vermelho e sair igual o Giroflex do Dr. Nico, fazendo uau, uau, uau. Quero quicar mais que pogobol sem freio, depois relaxar com uma boa massagem na lomba. Vou até chamar o Marcelo Lomba, que é melhor que o Brasão. Partiu a trinca, Dandan. Queria que você chamasse aqueles ruivos que tiveram aqui ontem. A gente faz uma grande festa e um samba. Agora vem você, meu leãozinho buchudo. É contigo.
2: Professor, você enche meu coração de alegria e minha samba canção de euforia. Então vem, que é hora dele, o meu cowboy de croquete. Vai,

0: Oh, Brasil!
1: Não, não é mesmo?
2: E agenda.
0: E aí? Acabou, Emílio. Oh. Emílio, acabou.
3: Muito bem, é isso, vamos pra agenda? Vamos pra agenda? Melhor show de stand-up comedy do Brasil? É, estão vários âncoras nesse programa. Precisa dar um programa pra cada um. É. No Brasil. Isso, um pra cada um.
0: Muito navio.
3: Isso. No Brasil, ele é conhecido como manequim do Rancho da Pamonha. Ele é o nosso Rogério Morgado. Diga lá, Morgadinho.
0: Olha o Cazé voando.
4: Rocombole. Sou eu. Uma hora dessa.
0: Sou eu, Rocombole, toda quarta-feira. 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Obrigado, Emílio.
3: É isso aí, Bichovski. E você, meu querido Guerezito, onde estará, meu anjo?
5: 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Muito obrigado, Emílio.
3: Muito bem, senhoras e senhores, chegou o momento agora, muita gente bacana, Henrique Charles aqui está com a gente, o Douglas Andrade, vejam vocês, Nonato Raimundo, sempre gente bacana nos acompanhando aqui no nosso chat, nas redes sociais e nas plataformas. E o momento chegou, a hora de homenagear você. Você adoraria ficar com uma mecha do cabelo de fuzil, o herói do Brasil? Você nos defenderia das tretas com a nossa família? É hora de nossa audiência, a majestade.
6: A majestade de hoje vem da paradisíaca Pato de Minas. O cara é casadão e paizão, trampa como programador e consultor digital e ainda é músico.
7: Palmas para Flávio Lelis.
0: Flávio Lelis.
3: Fala, Lelis. O que você manda, meu querido? Diga.
8: É isso aí, é um prazer enorme estar aqui depois de 16 horas de viagem.
3: Cacete. É isso aí.
8: Porra, vem de patinete. Acompanho desde os tempos.
3: Veio de papai. Buzanga?
8: Buzanga, cara. Agradeceu o nosso querido presidente, né? Que não tá dando pra andar de avião, tá difícil.
3: E aí ele prometeu, né?
5: Porra. Tá barato, não era?
3: É, prometeu.
5: E era pra tá,
8: picanha, né? E avião.
3: É isso aí, picanha e avião, como é que era? Roupas.
5: Roupas baratas.
3: Pobre gosta de se vestir bem. É. Pobre gosta de viajar.
5: Aquela aí, gente, pobre. Lógico.
8: E o aeroporto taxa de embarque... vai estar lotado.
0: É. Taxa de embarque aumentou.
8: Aumentou aí. Mas assim, pra mim é um prazer único estar aqui, que eu acompanho desde os tempos de papai, e vocês acompanham meu dia de trabalho, que eu trabalho com fone de ouvido, só ouvindo Pânico, já tem aí uns 20 anos.
3: Que você faz da puta da vida?
8: Eu sou programador e sou assessor digital, dá consultoria pra empresa, mostrando às vezes a empresa ela não sabe
3: programador como... tipo Samidana.
8: É, mas
3: fica
8: mais bom, eu não sou bom. Não no nível do Samidana, né?
3: Você fica no Leonardinho o tempo inteiro, que eu moho ele assim. De vez em quando assim, dá uma.
8: Leva o computador pra passear.
3: Dá uma vinheta, de vez em quando manda uma vinheta.
8: Hoje é complicado, né? Você falar que é programador, aí pergunta se faz programa, fica mais difícil, né?
3: Sem
8: aí...
3: gracinha.
5: É.
3: Sem gracinha, você não tá aqui pra fazer gracinha, não.
5: Já tô puto com ele que ele veio querer bater minha testa.
3: Já vem cheio de intimidade. Não é assim, não, mineiro.
5: Já testão, meu.
0: 16 horas, o cara toma uma.
5: Parece uma beluga.
8: E não era pra ser testa, era pra ser cabeça, né?
0: Exato.
5: Porra. Não, mas a cabeça parece uma carrapeta também.
8: Às vezes faz a piada com o Emílio, eu começo a rir, aí eu lembro, eu paro.
3: Se quiser, eu conto uma da véia mineira.
5: De 4 horas do delay.
3: Posso contar também.
5: Que leva 18 horas pra chegar aqui em São Paulo.
0: Curte um patrocínio.
3: Ela curte um doce de leite.
5: Isso.
3: Quando é enrabada.
5: Ei. Um biscoito de polvilho
3: da véia. A véia tá sendo enrabada.
5: E meu doce de leite.
0: Docinho de leite.
5: Vai.
3: Lá em Uberaba. Não,
0: Uberaba não. É patrocínio, gente. Pelo amor de Deus.
5: A de Uberaba é do Fio.
3: Ah, é do Fio. Que roubaram os carros.
5: A véia do Fio.
0: O Luizão tá aí, ó. Ele sabe da história.
8: Trouxe um presentinho lá na nossa terra.
0: Isso aqui é pra quem?
8: É um
0: Emílio?
3: Que gentileza.
8: Uma empresa que é singular na nossa cidade. Ela apoia os nossos projetos lá que a gente tem sempre.
3: Boa.
8: Nos ajudando, que é.
3: Pô, muito obrigado.
8: Desde 1970, uma empresa que tá em Patos de Minas lá produzindo.
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0: É verdade.
3: Muito obrigado, cara. Terroir. Muito obrigado. Terroir. Muito obrigado pela gentileza. Obrigado. Não precisava, não. Não precisa trazer presente, não. Viu? Eu até fico meio. Só a presença de vocês aqui
8: já vale.
3: Não precisa trazer presente,
8: algo relacionado à minha profissão, mas eu pensei, levar um pendrive com um script não ia dar certo, né?
3: Tá bom, ele é engraçadão.
5: Ele é.
3: Engraçadão.
5: Já pode ir embora já.
3: Quem que você vai mandar alô?
8: Mandar um alô pro meu filho, que ficou lá pedindo pra eu não viajar, né? Pra minha esposa também. E o restante, depois, na hora que encontrar, a gente dá um abraço.
3: Boa, valeu, Flavião. Esse é o Flávio Leles, pra você segui-lo, @ Flávio Lear, aqui na programação da Jovem Pan. Ele também está no Twitter, aí na bagaça, aí
5: no
3: Insta. Boa. Se você quiser participar, só mandar um e-mail aqui para Delari. Aliás, onde está a Dedê?
5: Tá sumindo hoje.
3: audienciamajestade@jovempan.com.br. Vamos agora falar com ele.
5: Ah. Quem, hein?
3: O nosso
5: José.
3: Ele. Chegou a hora. Vamos falar de José. Filmes.
5: Giuseppe.
3: Vamos falar de séries. Porém, agora a nossa audiência importante nesse momento é de vocês. Homens que se fazem de choripã só pra levar aquela linguicinha.
5: Ai, gostei, meu Deus.
3: Muito bem, Viagem Geek com Homem-Aranha que desmaia nos Jogos dos Santos. André Alba.
5: Ele gosta.
2: 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Ai, ai, ai.
5: Ai, ai.
0: Botafogo. Não,
9: isso é inacreditável.
10: Zé do Santos.
9: Pô, eu não acredito que você fez isso, Reginaldo. Caraca, isso aí acabou com a minha paz ontem. Não,
0: acabou até com a minha, que nem sou santista.
9: Cara, mano. É inacreditável. Esse é um time amaldiçoado. Que precisa isso? Fazer um show ecumênico.
3: Você precisa ver o Sormani.
9: Caraca.
3: Você ouviu o Sormani?
9: O Sormani tem razão, meu. Assim,
3: Sormani
9: é.
3: Tá bravo.
9: Bravo, o Sormani tá confidente. Tá bravo. O clube do Santos, ele tinha que pagar, é que aí vai vir um monte de piada, vamos mas lá. Tudo bem, eu tô aceitando. Tinha que pagar um plano de saúde pro santista, velho.
0: Ah, mas a Prevent Senior já dá desconto.
9: Assim, é um time que acaba com nós.
0: Mas é bom, só dá pra fazer isso com o time do Santos mesmo, que é velho, e aí no dia seguinte já esquece.
9: É muito amaldiçoado, faz um show ecumênico, aí chama evangélico, católico, todas as religiões, faz um show lá na vila, mas enfim. É, se inscreva no canal da... Acabou, né? Se inscreva lá no canal da Linhagem Geek lá no YouTube. Lá você tem as atualizações do que acontece na cultura pop, das polêmicas, da tecnologia e tudo mais. Emílio, ontem eu fui assistir Odisseia nos cinemas.
11: 3 horas.
9: 2 horas e 50. Que filme, ou filme, a volta de Odisseu. Eu não gostei muito.
0: Zé da Manga.
9: Não gostei muito. Porque assim, eu vou dar uma explicação, né? O ritmo do filme é legal, você não tem aqueles cortes extensos ali. É pouco contemplativo. É contemplativo, mas não é tão tanto igual Duna, que você fica naquele plano e tudo mais. Mas claro que é gosto. Ele tem um ritmo interessante, apesar de ter 2 horas e 50. Pois, os é cortes, né? Porque no IMAX, foi gravado no IMAX. Então, a cada 3 minutos, você precisava gravar de novo. Isso dá um problema de alguns erros de continuidade, sim, alguns erros de edição e tudo mais, ok? Nossa. Isso se atrapalha você. Você tem a parte da lacração, que assim, tira você completamente do filme quando os personagens são apresentados. Aí se você não liga pra isso, provavelmente você vai acabar gostando. Mas eu não gostei do figurino, não tenho a imersão. Do Ciclope? Não gostei do Ciclope, mas aí é questão de gosto, né? Tem algumas pessoas que gostam, outras que não gostam, mas eu tô dando aqui a minha opinião. Depois, se vocês assistirem, eu gostaria muito da opinião de vocês, porque provavelmente vai ser um filme que vai estar ali em muitas premiações. Mas o Christopher Nolan, que é o diretor, ele é um camisa 10. Em tempos, sim, de Copa do Mundo, quando você tem aquele camisa 10 talentoso, quando ele entra em campo, você espera que ele faça uma boa performance. Mas, infelizmente, o Christopher Nolan não estava num bom dia aí, desse jogo aí da Odisseia, mas ele conta, Emílio, a ida, né? Ele faz um paralelo da ida de Odisseu pra Guerra de Troia, que ele deixa Ítaca, e aí Ítaca fica sem um rei. E aí, sim, a Penélope fica com os pretendentes, e o Telêmaco, que é filho de Odisseu, aguarda a volta do pai e tem aquele sentimento ainda que o pai tá vivo pra voltar e botar ordem na bagaça toda.
0: Perguntar pro professor Clóvis, o que ele achou?
9: Então, aí você também tem o público que gosta muito da obra original. Então, eu não tenho nenhuma condição de fazer uma crítica em paralelo da literatura original. Então,
3: ele deu uma mudada.
9: Eu não sei se ele deu uma mudada, porque eu não tenho o conhecimento profundo do filme da Odisseia. Eu só consigo fazer uma avaliação ali do filme pelo filme. Então, eu sei que a Ilíada e a Odisseia são obras longas, muito, assim, tem uma...
3: Clássicas.
9: Muita coisa. Por exemplo, o Aquiles, ele só é citado. Você, sim, não tem nenhuma participação do Aquiles, nem do...
11: Nem do tendão, né?
9: Pouca do Agamenon e tudo mais. Ele centralizou como a volta do nosso querido Odisseu para Ítaca e toda essa da tripulação dele liderando a... No final, Emílio, tem até uma mensagem legal que o Christopher Nolan, ele foi até sagaz.
0: Não usei drogas.
9: Ele tenta colocar ali uma filosofia dos erros da humanidade, né? Que os erros da humanidade acabam resultando nas guerras, e todo ser humano, por mais bondoso e de senso de justiça que ele tenha, em algum momento ele cede ao seu egoísmo, e esse egoísmo causa guerras e destruição.
0: Mas de certa forma, a Odisseia, todos os desafios que ele tem ali pra voltar pra casa, são pontos que tratam a personalidade de cada pessoa, assim.
9: Exatamente, você tem muito simbolismo, principalmente na parte da Atena, né, que acompanha ele, que a Atena é a Zendaya, que acompanha ele. Enfim, é um filme, assim, um filmão, eu esperava mais dessa produção aí do Christopher Nolan.
0: Mas tecnicamente é bom?
9: Cara, eu não achei muito bom, não.
5: Eu gostei disso que você falou, que é um filme que tem uma dinâmica boa mesmo, sim, tendo quase 3 horas.
9: Sim, é assim, sabe, vou dar um exemplo porcamente. Quando você vê um Reels ali, sim, a cada um segundo, 1 ou 2 segundos, você tem um corte, isso dá um dinamismo, deixa, uhum, o negócio ficar tão chato. E o filme, ele é bem direto. Ele vai contando, ele vai e volta. Ele vai pro passado, volta, flash forward, flashback. Então, isso não foi pra mim um grande problema. Mas novamente, é de pessoa para pessoa, opinião por opinião. A sala que eu estive deu um aplauso tímido no final do filme. É, um aplauso tímido, mas
5: Isso eu já acho bom.
9: É.
5: Quando o povo quer interagir, gritar, chorar com o filme, é uma porcaria.
9: Na internet tudo é divisivo, né? Então na internet você tem aí o pessoal falando que adorou e o pessoal falando que odiou. Se você gosta aí da Odisseia, se você gosta da literatura, aí você vai ter provavelmente uma visão diferente.
3: Mas o povão gostou ou não?
9: Deram um leve aplauso quando acabou o filme, Emílio, na minha
0: sala. Acabou.
9: Aplauso. Aquele aplauso tímido, não foi aquele aplauso com vontade.
0: Aquele que não faz barulho.
5: Aquele do jogo com a mão torta.
9: Assim. Isso, aplauso de palestra, entendeu?
5: Maravilha.
9: Vem pra...
0: Aplauso protocolar.
5: Aquele aplauso de quando você faz uma besteira, os caras, parabéns.
9: É, mas é um filme aí que vai estar provavelmente nas premiações.
5: Boa.
9: O elenco é muito bom, vai fazer um ponto muito positivo, o elenco. Eu não sou tão fã do Matt Damon, mas o Matt Damon, ele segura bem ali como ele Odisseu. É bom.
3: O que eu lembro é o Poseidon que sacaneia ele, né?
9: Mas
3: é o Poseidon que faz ele ficar 10 anos camelando.
9: É isso aí, Emílio.
3: Aí ele poderia ter a vida eterna, mas ele quer voltar para a terra dele, né?
9: Perfeito. E isso mostra...
3: Esse é que é o que a gente sempre quer. Daí surge a nostalgia, que é a dor de não estar em casa. É a saudade de estar em casa. Que é a mulher dele, que é a...
9: Penélope.
3: A Penélope.
9: É isso mesmo, Emílio.
3: E tem a gostosinha, as ninfinhas, né?
9: Tem
3: a ninfinha gostosa?
9: Tem a Calypso.
3: A Calypso,
9: que é a Charlize Theron. Já foi.
3: A Calypso e as ninfinhas.
9: Você
3: tá na ilha. Você tá na ilha. Aí o que? Ele poderia ter a vida eterna, nunca envelhecer.
9: Isso.
3: E ficar com as menininhas.
9: Deixa.
3: Ficar com as menininhas. Aí ele fala: não, não, não, não.
0: Não vou, não.
3: Eu não vou, não.
9: É isso aí, menino.
3: Eu quero jantar à luz de velhas. Eu quero voltar pra minha velha. E ela tá fazendo.
9: Sim.
3: Ela faz o. Pelo que eu lembro.
9: Mas você está corretíssimo.
3: É isso, né? É mais ou menos isso.
9: Você está corretíssimo. A mensagem é justamente essa, Emílio. A ligação da família e os erros da humanidade. É bem profundo, só que...
3: Isso é um dos maiores clássicos, sim, da literatura, que é do Homero, né? Sim. Que agora tem o filme, é a oportunidade que você, sim, tem de assistir.
5: Entender a história, né?
3: Não é porque, puta, ler isso aí é um...
5: A Odisseia é o vento que vai contra você.
3: Eu só lia porque eu era obrigado a ler.
5: Eu li uma
3: na minha época, na escola,
9: sim,
3: se você não lesse, você apanhava de chicote.
0: Meu Deus, escreveu, não leu, o pau comeu.
3: Claro, porra, educação...
0: Nunca ouviu escrever, não leu, o pau
3: comeu. Educação antiga era da porrada.
0: Então, vê se tinha alguém que não lia.
5: Pelo menos.
3: E não tinha resumo, né?
0: Não tinha que ler.
5: Mas a gente tá falando...
3: Era obrigado
5: a ler. A gente tá falando da parte fácil, que era ler. O foda era carregar isso. Você tinha que levar a Barça na mochila, levar esses bagulhos.
3: E tinha que ler tudo, Machado de Assis. O que o professor falava? Você tinha que ler.
0: Mais chato.
5: 15 na quinta série.
3: E apanhava gostoso.
9: E você tem razão, Emília. Justamente isso, né? Que aí tem aquela ligação com a família e Poseidon, porque eles furaram o olho, né? No sentido bem literal do Ciclope.
5: Ciclope.
3: E já vou contar o fim. No fim ele volta de mendigo. Ele volta de mendigo. E aí ele vai testar um por um.
9: É isso aí.
3: Então é a história.
9: É a história. É que eu não sei se é exatamente, né? Pelo menos acho que assim, o contexto, essa mensagem que o Emílio falou, é real.
0: A mensagem
9: agora,
0: tá igual.
9: Agora, se tem outras ramificações ali no meio,
0: aí é por sua conta e risco.
9: Aí eu já não sei, mas o Emílio esclareceu
0: bastante. O Emílio tava lá na época.
3: Fazendo graça lá. Lá vem esse puta desse...
0: Barbitúrico. Doutor Tarja Preta.
3: Eu só respeito ele, que ele trouxe um puta tênis pra mim da China.
5: Falsificado.
0: Ai, pra mim você trouxe.
9: Tratar ele bem, ele é top.
0: Ah, não tem um espaço na mão.
3: Escolher os prediletos. Ele trouxe o tênis do campeão chinês.
9: Tô ligado, e é bonito o tênis, né?
3: Na China... é caro.
9: É?
3: Na China.
9: Não é, não.
3: É caro. É,
9: o Xi Jinping não tem.
3: Não, não.
10: Você merece muito mais.
3: Obrigado, professor. É. Obrigado. Fiquei emocionado.
10: Então, por isso que eu não trouxe o negócio pro Morgado.
3: Eu vou correr com ele.
9: Eu te amortecer.
3: O que mais, Albertão?
9: É isso, Emílio. E você acertou muito bem na maldição do Poseidon por 7 anos. Eu tô desconfiado que o Santos tá na maldição do Poseidon. Sim, aí.
11: Não, não. Ser. O lógico, Santos é maior.
9: Eu vou te falar.
11: Santos é maior.
9: Que é do Juca. Vou te falar, viu,
3: bicho? Será que o Poseidon fez alguma coisa aqui no Brasil também? Nós já estamos há 20 Sim. anos. Quanto tempo nós temos?
10: Sem Copa? Ai, 24.
3: Ai, não, não, outra, olha, outra aqui.
9: Poseidon, ah, não. Faz sentido, porque o Santos é o peixe. Então. Faz sentido.
10: Não quis escolher Poseidon. Quis escolher a baleia.
9: Mas enfim, tô começando a desconfiar. Agora eu tô contigo, Bernardinho, para os próximos.
11: Ó, oh, dicas.
9: Você pode que. É, essa, obviamente, é a Odisseia no cinema, né? Só Odisseia, tem no cinema. Tem no espaço. Então, esse documentário, Emílio, eu não sei se você lembra.
3: Eu comecei a ver isso aí, mas cara, eu parei.
10: Eu comecei a ver, eu achei chato também.
9: Eu também. Mas assim, eu não sabia dessa história, né? Seria o naufrágio no Concórdia da Netflix. E foi, eu não sabia, né? Foi o Costa Concórdia, né? Com isso. Mais de 4 mil pessoas que bateu em rochas após o desvio não autorizado. E chegou a morrer 32 pessoas. Cacete. 32 pessoas morreram. E ele ficou ali, né? Tem foto,
11: tomba, não
9: assim
11: tomba.
9: Mesmo, é.
11: Tomba, não tomba.
3: Balança, mas não cai.
9: É.
3: Não, ficou ali e foi na Itália, né?
9: Sim.
3: Foi em 2013, se
9: isso.
3: não me engano.
9: É isso mesmo, Emílio.
10: E o barco de resgate, né?
11: Cara, puta barbeiro, velho.
9: E ele foi condenado.
11: Sim.
3: O capitão foi condenado.
11: O capitão foi toda dele.
9: O bicho. Capitão foi condenado a 16 anos de prisão.
3: E o capitão é tão picareta que ele foi o primeiro a picar a mula. Esse capitão aí, ó. Ele deixou todo
10: foi
3: mundo
10: o primeiro
3: lá e foi embora. Foi o primeiro a puxar
9: todo
3: o carro.
9: Todo mundo achava que o barco tava ancorado, já tava indo pra vala. Ele foi condenado a 16 anos de prisão por homicídio culposo, negligência e abandono do navio.
11: É.
9: Ele abandonou, deixou todo mundo. Foi. Nem pra ser igual aquele cara lá, o Delário, o capitão do Titanic, que ficou ali até o final, honrou ali a farda. Mas se você gosta dessas, uma história real, obviamente, outro, né? Mas é bem impressionante, né? As fotos e como ele é atual, você tem depoimentos ali das pessoas que sobreviveram, você tem filmagens das pessoas dentro ali do navio, naquele momento.
3: Mas aquilo não é meio, é fake, aquelas filmagens. Eu vi o começo, eu falei, meu, isso aí tá meio Leonardo.
11: Eu achei meio novelinha,
3: mas eu não vi inteiro.
11: Eu também não.
3: Eu só vi um pedaço, eu falei, é fake.
11: Mas eu acho que

0: pra próxima aí, meu querido Bernardo.
1: O Alba tá dando show, hein?
2: Ah, o Alba é bom pra cacete.
0: Diferente do Santos.
1: Tá dando show.
2: O que o Neymar não tá jogando no Santos, ele tá jogando.
0: Não, ele volta sexta, né?
2: Não volta, não.
1: O que, que é isso aí, Alberto?
0: Esse aí, Emílio, é um documentário do que aconteceu na Espanha. É uma história bem...
1: É Netflix?
0: É Netflix também. Eu tô tentando achar aqui, sim, achei. Que é o Miguel Ângelo Branco, né? Que é um jovem vereador, espanhol em 97, né? Ele foi sequestrado por uma facção terrorista chamada ETA. Né?
3: Eita, é isso aí.
1: Eita, são separatistas.
0: É isso aí, né? Nacionalistas.
1: Exatamente.
0: E aí eles fizeram. Aí foi uma grande comoção, né? Porque ele era vereador e milhões dos espanhóis foram às ruas, né? Pra pedir a libertação dele. Ele tava sequestrado, né? E é aquele recorte, né? A gente tá falando de 1997. Então foi um daqueles. É um daqueles crimes lá ali que acabam parando o país. Lógico, né? Ele era um vereador, mas foi sequestrado por um grupo terrorista e a população toda da Espanha exigia a libertação dele. Infelizmente tem uma história triste, mas é o recorte, né? Inclusive o nome do documentário, né? É Miguel Ângelo Branco, o caso que parou a Espanha por 48 horas. Então é um crime muito conhecido, né? Ali na Espanha, e você tem esse documentário explanando aquele momento da Espanha com facção terrorista.
2: Alguns separatistas.
1: São os bascos, né?
0: É isso aí.
2: Também.
1: São os bascos.
0: É. E acabou gerando toda uma revolta nacional, com a sociedade espanhola começou a discutir vários temas, incluindo da segurança pública, a partir desse caso aí que você acompanha da Netflix.
1: É, o ETA foi terrível.
0: É isso aí.
1: Mataram gente, soltavam bomba, né?
3: Sim, tinha bomba no metrô, teria uma bomba na Porta de Sol lá do
1: E acabou,
3: Madrid.
1: E terminou agora.
3: Recente.
1: Agora, muito bem. O que mais?
0: Nós temos aí uma série da Netflix, essa série mais família, né? Que é aquela série lá do século XIX, se eu não me engano é esse o próximo, né, Bernardinho? Lá no século XIX, isso, que se chama A Casa da Pradaria.
2: Tá em primeiro lugar, se significa alguma coisa pra você.
0: É a novidade, né? As séries dos séculos antigos. É série, Emílio. Dos séculos antigos, você ter ali como que vivia as famílias.
1: Nada bom, né?
0: Hoje tá bem, essa semana tá bem complicada.
1: Tem nada bom.
2: Tem nada que empolga, né? Posso dar uma dica boa?
0: Claro.
2: Opa. Que eu não sei se é véia, mas é boa.
1: Puta, lá vem.
2: Não. Vai. Donos do Oeste.
0: Donos do Oeste.
2: É uma gangue irlandesa que treta com os italianos ali na região de Hell's Kitchen e tal. Parece e tudo mais. Bom. Mano, é excelente, elenco bom, é sensacional.
1: É o que, Netflix?
2: Comecei a assistir ontem.
1: Série?
2: É série.
1: Prime Video. Prime Video? Você tá assistindo, Dedê?
2: Eu assisti dois episódios ontem. Esse aí, ó. Ó o elenco.
0: Convenceu, hein?
1: Donos do Oeste.
2: O Bigode e a outra ali são polícia e os dois aqui são
1: MGM.
2: Irlandeses. Meu, é bom demais, cara.
1: Prime Video.
3: E tem o Cabo do Medo que saiu ontem.
1: O episódio ontem
3: tá muito bom.
1: Eu comecei a ver, acabou já ou não?
3: Não, são 10 episódios. Saiu toda quinta. Saiu ontem o oitavo, eu não vi o oitavo, eu vi o sétimo, até o sétimo.
1: São 10 episódios de uma hora cada um. Puxado, né?
3: O Javier Bardem, né? Que é o protagonista.
4: O Kid Bengala também.
1: Que é o prisioneiro. Que
0: isso? Protagonista.
1: O filme é com o De Niro. O filme original é com o De Niro. É direção do Scorsese.
0: Isso. Porra.
1: O filme original é bom, só que esse aí é diferente.
3: É,
1: né?
3: Diferente.
1: Porque esse aí ele tem a família.
3: Sim, o filme original não tem o filho e a filha.
1: O filho come o dedo, né? O filho come o dedo.
2: Tá morgado.
3: Logo no primeiro episódio.
1: É. Quando o filho come o dedo.
0: É difícil fazer.
1: Aí ele vomita o dedo. Eu falei, porra, isso aí não é uma coisa
3: muito verossímil.
1: O que você achou, professor?
3: Eu achei muito boa a série. E tem aquela outra que você falou, que é o Widow's Bay.
1: É comédia boa.
3: É
1: engraçado.
3: É terror com comédia.
0: Sim.
3: É bom.
0: Inclusive, esse tá sendo muito indicado pro Emmy.
3: Ele tá entre uma das mais vistas e também Prime.
0: É isso aí mesmo.
1: Mas no meio dá uma cansada.
3: É meio ficção, então. Mas o Cabo do Medo é muito bom, eu recomendo.
1: É?
3: Muito bom.
1: Mas não deu uma barrigada?
3: Não achei. Até agora não achei. Mas é que eu. Como é chato que tem que esperar a semana inteira pra

0: episódio novo. Eu gosto quando você já pode ver tudo de uma vez, né?
1: Eu acho que eu parei no episódio 3.
2: É, tem... Isso é Apple TV.
1: Não. Apple TV.
0: É Apple TV, mas você vê dentro do Prime, não, né?
2: É Apple TV.
0: É.
2: Tá bom.
1: Tá certo. É isso aí, Bichovski. Fechou?
2: Se quiser, tem mais aí.
1: Tem mais. Então,
2: locadora home video.
3: Não, essa é pro Delari. Essa é pro Delari. Dedê, é o seguinte. Eu calculei um negócio aqui, vamos ver se dá certo. Esse aí, se você gosta dos animes, você tem o Black Torch, que é o grande shonen, uma promessa aí, Dedê, do grande shonen do momento. Tem 3 episódios, 1 por semana, é todo sábado. É o Black Torch que você vê ali na Crunchyroll. É uma história como todas as outras dos shonen. Se você gosta dos animes shonen, são os animes de ação. Então você tem aí o Black Torch, que tem 3 episódios, 2 episódios. Se você gosta, depois você assiste, Dedê, e me fala.
1: Aí já é chato,
3: então, isso. Como eu sei que você não iria gostar disso, Emílio, eu já preparei pra gente sair no auge, que, né? aquele vídeo que eu te mandei, Bernardo, porque acabou viralizando.
2: É, não, o gol sei, do Botafogo.
3: Não sei por que acabou viralizando. A Sidney Sweeney fazendo ali. Ela fazendo uma propaganda das roupas dela. Eu não sei porque viralizou.
2: Campanha do Agasalho.
1: Ela é conhecida como Seios de Mar.
4: Opa. É dentro.
3: Eu não sei porque viralizou, Emílio, mas eu separei
1: firme,
3: aqui.
1: É uma coisa firme.
2: Tem uma rigidez.
1: São mulheres que têm seios de mármore, são abençoadas.
2: Olha lá, essa é o Sammy.
1: Essa é espetacular.
3: Pra terminar pra cima na sexta-feira.
1: O Sammy fecha o olho.
2: Ele fecha. Ele põe a raquete de picô-pão na cara.
5: Da minha mulher, sou um pau mandado, faço tudo que ela quer. Lava até a calcinha, se ela mandar, me deixe bem limpinha. Sem falar um lado.
2: Reginaldo. Ele lava a calcinha.
1: Se ela mandar.
2: Se ela mandar, deixa claro. Bem limpinho.
1: Se não, ela bate nele. Ele
5: é... Se eu não fizer isso, quem se lasca é meu pinhaço. Faço tudo por ela e nada dela eu ganho. E se vacilar, ainda apanho. Ela manda...
1: Muito bem.
2: É isso.
1: Fechou?
2: O rap do frouxo.
1: Fechou?
3: Fechou, Emilhão.
1: Fechou? Fechou, Dedê?
3: Fechou.
1: Então fechou. Vou fazer o break do Reginaldo? Então vamos fazer o break do Reginaldo agora, senhoras e senhores.
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0: de política.
1: É bonito.
2: Mano, cortes, que incrível, velho. Ciro Gomes. Aprovado.
0: Sensacional. Parabéns, senhor Burns.
2: Vamos ver. Vamos ver. Vamos ver. Vamos ver agora.
0: Cara, ficou lindo, meu.
2: Vamos.
0: Posso falar? Deixa eu... É o vice-presidente.
3: Ficou velho, que maravilhoso, velho.
2: Vamos ver agora.
0: Oi, Tancredo.
2: Se a audiência aprova. Se a audiência aprova o corte Ciro Gomes.
3: Que bonitinho.
2: Tira
3: véio.
2: Aí, tira do ombro dele, um sim, monte de cabelo aí.
3: O Ciro Gomes de elegância.
0: Pô, oh, combinou, velho. Tá parecendo uma cena de Carvalho, pô.
4: Se der uma maleta, ele entra em Brasília fácil.
0: Posso falar?
4: Marcelo de Carvalho, meu.
0: Ficou bom,
5: se isso faz vocês
0: felizes. Mega Senha.
5: Já. Tá coisa ridícula.
0: Vai apresentar o meu tio. Vai apresentar o Mega Senha.
2: Meu tio gostou.
0: É o corte meu tio.
3: Não, a audiência pode.
0: Corte meu tio.
3: Pode decidir se ele vai ficar assim ou careca.
0: Ô, Sam, eu acho que você devia aproveitar, mano.
4: Ai, gente do céu.
3: Obrigado, Fuzil.
2: Puta, que momento, hein?
0: Maravilha, Fufa.
4: Que momento. Hoje é um plenário.
3: Ai, mano. Obrigado, Fuzil, por isso, velho.
0: Ficou melhor que careca, cara.
4: Juro por Deus.
0: Eu não sabia que ia ficar tão bom.
4: Trabalhar nesse programa é bom demais.
3: É que o cabelo, o cabelo dele é muito volumoso, então dá pra...
5: É, tem o taco...
0: É. Que isso?
5: Agora, lá do fio. Teve o fio roubado.
3: Peraí, pô.
4: Aí você teve os fios cortados.
5: Entendeu? Aquela gosta de uma coisa
3: volumosa.
2: Parece a... Então, a nossa audiência agora...
5: Que audiência, Emílio? O que que tem a ver uma coisa com a outra?
2: A nossa audiência vai determinar se você raspa tudo
3: muito bom,
2: ou
3: muito
2: se
3: bom.
2: Fica, talvez...
5: Mas quem falou na aposta...
2: Uma semana, Ciro Gomes.
5: Sem sair de casa.
2: Não, não, saindo de casa.
5: Como é que na aposta falou esse bagulho?
2: Você pode usar uma boina.
3: É, mas não, no ar, não.
0: No ar, não.
3: No ar...
2: Na vida.
3: Não, na só vida ele usa. Na mas no ar dele. Ele tem que ser assim.
0: Cada semana.
5: Mano deixa do céu, olha isso, velho.
3: Mas atrás ficou melhor. Não,
0: atrás tá bom. Hã? Atrás tá bom. Boa, tá incrível.
4: Deixa um rabinho.
0: Mas deu uma seriedade.
3: O Derico tá impossível.
0: Mas deu uma seriedade,
3: deixa
0: né?
3: Deixa o gargamel.
5: Parece um pinico,
2: né?
5: Emílio.
2: Oi.
5: É por essas coisas que às vezes o céu tá vazio. E o inferno tá cheio. Deixa eu te falar, nós apostamos rapa careca. Aí você fica... Eu entendi que você não queria fazer isso. Não. Só que você fica ouvindo os caras aí. Você era o único que não queria me deixar assim.
3: Isso,
5: aí
3: é.
5: Eu sei
3: vai
5: que
3: nessa.
5: Não. Eu... Você não queria.
2: Ah. Não, eu...
0: O Derico.
5: O problema é esses malditos, mano.
3: Porra, Derico.
5: Derico. Uau, Derico.
0: O Fuzil, essa ideia...
3: Eu quero ser o rabinho.
0: Essa ideia... Ah,
3: deixa o rabinho até o final do...
0: Essa ideia foi do Zucker, mas que te atrapalhou.
3: Exato. Não vem agora, colocar em mim, bicho.
5: Esse cretino, ninguém...
0: Você foi. Eu cortaria você... do Zuckerman também.
3: Cara, não, eu pegaria o cabelo do chão e colava na sobrancelha.
5: Seu coração, eu não queria isso. Mas só que você não pode ouvir esses caras, mano.
3: Não adianta, irmão. Você
5: eu
3: não
5: tenho
3: trouxe.
5: Uma vida lá fora,
3: vacilou. Meu. Não trouxe tênis pra ele?
5: Mano, seu... Hã?
3: Não trouxe tênis pro Emílio dos Estados Unidos?
5: Não, eu vou trazer. Agora. Agora que eu não faço mais. Publi nenhuma.
2: Vamos cortar 100%?
3: Não, não, deixa assim, por favor.
5: Deixa a audiência escolher.
0: Emílio, eu acho que assim, calma aí, gente. Que assim, ele consegue fazer pelo menos algumas publis, ó. Prevent Senior, consegue.
3: Boa.
0: Né?
3: Big Fral.
5: Isso.
3: Big Fral também.
0: Fraldão do Fuzil.
3: Isso.
2: Então,
3: Corega.
2: Então uma semana.
5: Então, velho.
3: Bonito.
5: Então.
0: Que isso.
2: Uma semana?
3: Uma semaninha.
2: Uma semana, Geraldo Alckmin.
0: Boa.
2: Corte Geraldo Alckmin.
0: Precisamos.
3: Homenagem ao Geraldo.
0: Homenagem ao vice.
3: Nosso vice.
2: Olha lá, homenagem ao vice.
0: Aí. Boa.
2: Pronto. E aí na outra, Chibiu de Moraes.
0: Flavinho
3: pronto
0: Alckmin.
3: Aí, eu homenageei a todo mundo.
5: Porque tem um ano, né?
2: Muito bom.
3: Obrigado, Fuzil, por isso.
0: Falta véio. Um bigode, Fufa. Aí vai virar o baixinho da Kaiser.
5: Olha como ficou bom atrás.
2: É, o Paralamas do Sucesso, esse corte, né?
0: É. Se colocar bigode, vira o senhor Spencer.
3: Muito bem. Se levantar o cabelinho do lado.
2: O importante, Fuzil.
3: O PROD.
2: O importante
5: tem,
2: é que
5: bonito,
2: você.
5: Você vai falar.
2: O que você. Não, feio você não vai ficar. Nunca. Ah, não pode fazer o botão.
5: Não, isso aí não tem nada a ver.
3: É, isso aí eu também concordo com
2: você. Então vamos negociar.
0: Boa.
2: Então vamos negociar.
3: Só um lado.
2: 6 meses de Geraldo Alckmin com Botox.
3: Aê!
2: Mas 6 meses.
5: Ah, essas escolhas.
3: Até acabar o ano, hein?
5: Hã? É difícil essas escolhas. Porque sem botox eu vou voltar a ser aquele rato.
2: Ah, e meio rosto.
3: Metade.
2: Só meio botox. Metade com botox.
4: Duas caras do
2: Bahia. Aí a gente deixa crescer.
5: Seu coração não quer isso, Emílio, eu sei.
0: A gente tá esquecendo de um detalhe, que o botox do Fuzil é permuta. E agora que a testa dele tá até aqui, eu acho que vai ficar mais caro. Não sei se a galera vai querer fazer.
5: Emílio, se o seu coração... Eu não sei porque você tá indo nesse barulho, irmão. Seu coração tá pedindo pra você acabar isso agora, velho. Aí o Deu vai ficar gritando uma semana.
2: Mas aí...
5: Gordo.
3: Eu?
5: Ouve
3: eu
5: os caras, irmão.
3: Eu tô aqui pelo botox seu.
5: Quem toma café com você de manhã sou eu, pai.
2: Eu sei, Fufu. Eu tô ouvindo a audiência.
5: O que eles estão falando?
3: A audiência, tá vendo?
2: A audiência, a audiência...
5: A audiência não disse nada.
2: A audiência tá adorando isso. O povo quer ver o circo pegar fogo, você sabe disso. Então, uma semana. Fechou?
0: Tudo bem?
4: Posso, os caras são filha da mãe.
0: Não, sem falar agora.
5: Minha
0: orelha
5: tá queimando, irmão.
2: Não,
5: tá. A minha mãe mandou não andar com vocês, mano, desde o ano passado, velho.
3: Eu não sei. Como
0: o Danny DeVito tá aqui.
4: O Danny DeVito. O senhor Burns. O senhor Burns.
2: Tá... Smithers. Muito bem. Vamos tocar?
3: Vamos.
2: O programa?
3: Obrigado, então, Fuzil.
2: Não. Vamos, uma salva de palmas para o Evandro.
4: Vamos aplaudir. Cabra macho.
2: Cabra macho.
4: O homem.
2: É isso aí.
4: Aê.
2: É isso aí.
4: Nosso Alckmin.
2: Muito bem. Dito isso. Quem será o nosso convidado de hoje?
0: Depois a gente dá risada aqui, você vai rir muito porque nós temos uma deliciosa sexta-feira do riso com o nosso grande humorista.
3: Vai tentar colar.
0: Murilo Couto vem aí.
3: Murilinho de Belém.
0: Da carreira, shows, tretas.
3: Família Clóvis.
0: E obviamente a família Clóvis, que todo mundo gosta, um dos mais carismáticos humoristas de stand-up comedy do Brasil. Daqui a pouquinho aqui. Ele participou da Copa no SBT, acredito eu. Né? Ele tinha um quadro lá com o Thiago Leifert.
2: Ah lá, já apelou, ó.
0: É. Ah lá.
2: Já apelou.
0: É o político que vem aqui.
2: É, agora é o Lula, agora é de chapéu.
3: Aldo Rebelo.
0: Aldo Rebelo.
3: Agora é o Aldo Rebelo agora.
0: O inspetor Bujinganga.
4: Seu Madruga.
2: Muito bem, vamos lá.
0: Vamos nessa então.
2: Então vamos, jornal?
0: Vamos.
2: Então solta a vinheta.
0: Que beleza. Emilhão, estava eu navegando na internet,
4: surfando
0: na rede.
4: Surfando na web.
0: E aí a turma.
3: O internauta.
0: Você sabe que a turma fala assim, nossa, mas o cara fala uma coisa, depois posta outra. Eu não sei se vocês viram, inclusive o Samidana, sobre o ICL. Você viu o ICL, que tem um portal de notícias? Vocês chegaram a dar uma...
2: Canhoteiro.
0: Uma canhota de primeira.
4: Isso aí é.
0: E aí a turma começou a ver uma inconsistência na rede. Por quê? O ICL, lá no passado, publicou uma reportagem afirmando, Samidana, que as empresas e a elite econômica estavam antecipando a tributação de dividendos para escapar de uma futura tributação. E aí vieram as críticas. Tem esta notícia na tela. Elite
3: Econômica.
0: Põe na tela. Isso é do ICL.
2: Isso. Aí ele... O cara do ICL.
0: Certo.
2: Foi lá e disse que realmente a gente precisa dividir o dinheiro da elite econômica.
0: Dos super ricos.
2: Tá. Os super ricos têm que ser taxados, porque é um absurdo e isso é a justiça social.
0: Perfeito.
2: Tirar dos ricos para dar para os pobres. É isso que eles
3: falam.
2: A função social da canhotagem é essa.
3: Só não tira deles.
2: Os outros são ricos e a gente não.
0: Isso.
2: Não,
3: eles são.
2: Exatamente. Aí o que aconteceu?
0: Que aconteceu, isso ele falou, né, antes da reforma.
2: Tem aí ele falando.
0: A gente tem um trecho.
2: Tem um trecho dele falando?
0: Vamos ver o que ele
2: então
0: diz.
2: Roda aí.
3: Na tela.
1: Seu processo de ajuste de estrutura e de tamanho. Adequando o custo da empresa.
2: Isso já é depois, né?
0: É
2: que já veio errado.
0: Depois ele
2: fala. Tudo bem.
0: Mas pra explicar, o que acontece é o seguinte, ele admitiu que antecipou a tributação de dividendos da empresa dele, porque ele tirou lá 5 milhões em impostos. Então, se o cara critica, né, no começo, que tem uma incoerência, que fala assim que os super ricos não podem ser tributados, e depois vai lá e tira o dinheiro antes, a turma não achou uma forma adequada. Mesmo porque a internet começou a criticar ele por uma incoerência do discurso. Se o ICL critica a tributação dos super ricos, aí eu faço a pergunta, por que ele resolveu
6: antecipar o dinheiro também. Vira uma coisa.
2: Aí ele virou capitalista.
6: É, vira capitalista, aí tem uma grande uma hipocrisia no caso, né? Aí é difícil de defender nessa Midana. Sempre vem esse discurso, Albeta.
4: Gente. Mas quem que é o super rico?
3: O que é o super rico?
4: Sami. O super rico não. É o quê? Porque tem alguns projetos de lei que o super rico é a partir de pessoas que, né, a partir de, que ganham a partir de 8 mil reais, que consideram esses super ricos. Então, essa definição do que é e quem não é super rico é muito importante. Porque daqui a pouco eles vão falar, eles sempre falam que o super rico tem que pagar mais imposto, que
2: então,
4: tem
2: mas
4: mais dinheiro.
2: O ICL, que é esse portal, ele defendia isso.
4: Sim. Exato.
2: Aí esse cara que apareceu agora, que é um dos donos lá, porque perfeito. O que acontece? Mandou gente embora, sim. Teve que refazer o esquema. Isso. Por quê? Porque ele pegou a grana que tinha, que era 43 milhões, dividiu entre os sócios, porque senão ele teria que pagar 5 milhões nessa nova tributação, exato. Onde você passa para o sócio. Então, o nosso querido o Moreira aí, o Eduardo Moreira, que é um dos...
4: Fundador do ICL.
2: Sim. Fez aquela coisa que todo mundo faz.
3: Sim, né? Sim. É lógico. Só que não é. O chato é só ficar pregando, porque ninguém quer ficar pagando imposto.
2: É lógico que não.
3: O único problema é ficar pregando uma coisa e fazer outra. Porque por isso que é a hipocrisia que a gente fala, muitas vezes, da esquerda. Porque o cara fala, só precisa ter uma TV em casa, só precisa ter isso. E a vida dele não é assim. Então,
2: exato.
3: É fácil falar com uma coisa quando se faz outra.
6: Boa, Saminho. O que a internet disse é que ele continua defendendo a taxação de dividendos, sim. Ele falou isso,
4: sim.
6: Mas continua. Ele considerou que seria um erro financeiro ele não antecipar. Então você critica os super ricos, mas a sua manobra quando é pra você, né? Você se beneficia.
4: Defender a ideia da esquerda ela é boa, mas quando chega na prática, aí não é todo mundo que, né? Que na prática é outros 500.
6: Ele defende igual a Chiquinha defende o seu Madruga, mas tudo bem. São contradições do nosso país, da turma que adora falar bonito na rede social, mas quando bate na porta dele, eles fazem de uma forma completamente diferente. Mas a internet conseguiu, né, colocar, porque a notícia é antiga do ICL, que é um portal que gosta de colocar as suas regras. Mas vamos lá? Vamos falar agora, vamos voltar um pouco para a FIFA agora tem um novo prêmio para a Copa do Mundo. E é um prêmio que eu também não entendi muito bem. Que agora você vai receber, igual na NBA,
4: isso.
6: Anéis exclusivos.
4: Sim.
3: Igual a partir NFL de agora, também.
6: Sim. O campeão do mundo,
3: vai,
6: todos.
3: Vai receber.
6: Ou vai ter um só. O MVP. Eu acho que é o time campeão, né, Alberto?
4: Sim, sim.
6: O time campeão recebe o time inteiro.
2: Pra isso. Quem você dá o anel?
6: Agora, por falar em pé frio, você sabe que o Milei, ele não vai no jogo, ele foi entrevistado agora recente por um portal argentino, ele falou assim, não estarei no final da Copa porque eu tenho a superstição e eu acho que se eu for, a Argentina perde. Então ele foi mais coerente do que eu, né, de ter ido no jogo do Brasil.
4: Pois é.
6: Milei não vai no jogo, mas...
2: Você é um puta pé frio.
6: Eu torço pra Argentina.
4: É verdade.
6: Eu torço pra liberdade econômica.
4: Ele foi no Bar da Moca lá.
6: Eu no Bar da Moca eu não vou. Esse Bar da Moca é horroroso.
4: Tá saindo briga.
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2: 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Eu vou chamar o break agora para nossa rede rádio. Hoje, presença ilustre aqui no programa, Murilo Couto.
6: Ó, que beleza.
2: Daqui a pouquinho vai estar aqui com a gente. E Fuzil com o nosso corte especial de cabelo, Ciro Gomes. Aí.
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0: aqui, não é?
1: É maquinando.
0: Isso. O pensamento é o seguinte: se eu não posso ganhar, ninguém ganha.
2: Isso aí.
3: Vai todo mundo perder.
0: E aí, se eu não posso ganhar, ninguém ganha. Esse é o pensamento.
1: Perfeito.
0: Vê se saiu alguma coisa.
1: Ontem a gente trouxe essa notícia, que era sobre a história do Covid, que o Cássio Nunes também absolveu Bolsonaro da CPI.
0: O genocida.
1: Era o genocida.
0: O genocida foi inocentado.
1: É, e você sabe que é muito importante falar sobre isso.
0: Um genocida foi inocentado. Não saiu uma nota.
1: Exatamente.
0: Não saiu uma nota do genocida.
1: Brasil.
0: O genocida inocentado, não saiu um.
1: É impressionante.
0: Não saiu uma linha.
1: Agora deveria ter uma retratação, porque naquele momento eleitoral, quando a gente falou da Covid, o consórcio midiático, né, pichou o Jair Messias Bolsonaro, justamente por o assunto que era o mais polêmico, que era a Covid. E agora ele foi absolvido, obviamente, a imprensa não vai publicar esse assunto. Agora vai vir embate eleitoral, né, Alberto? A gente sabe que tem, de um lado, alguns ministros e cada um tem o seu interesse no nosso país, porque esse é o Brasil.
4: É isso aí, isso aqui. Eu tava lembrando de uns termos que chamavam o Jair Bolsonaro. Mas deixa pra próxima aí, que senão ele vai ficar o programa inteiro. É isso aí.
0: É um pouquinho de Brasil.
5: É um pouquinho de Brasil.
1: Mas vamos aguardar agora, porque ele vai ser ouvido, né? Até agora a gente vai ver o que vai acontecer com o Flávio Bolsonaro, porque a gente sabe que no país é super complicado. Vamos voltar para algumas polêmicas dos Estados Unidos.
0: Opa!
1: Estados Unidos não está fácil, principalmente porque o Donald Trump acusou a China de interferir nas eleições de 2020.
4: Eita!
1: Vocês viram essa? Um momento de...
4: Ah, sim.
1: Sim, alegando que autoridades chinesas acessaram ilegalmente 220 milhões de cadastros de eleitores americanos. A Casa Branca divulgou na página, né, sobre integridade eleitoral e afirmou que 278 mil cidadãos estavam registrados para votar. O Trump está no momento eleitoral também que ele precisa de fumaça e pauta.
4: Sim.
1: Ele precisa jogar a bomba ninja para trazer essa situação. Lá no passado, a China era sempre um vilão para os Estados Unidos. Ele sentou com o Xi Jinping e não foi tão firme em relação às taxas. Vamos saber o que vai acontecer. Eu acho que é mais uma coisa que o Donald Trump gosta de puxar a pauta para ele. Esse que é o ponto essencial.
4: E ele também, eu não sei se você vai dar essa notícia, do relatório da CIA, que o Trump também falou, que ele disse.
3: Da Venezuela?
4: Né? Exatamente.
1: Isso.
4: Ele afirma que o regime do Madurão fraudou.
0: Ah, vá. Agora ele descobriu.
3: Maravilhoso isso.
1: Tinha dúvida.
3: Muito bom.
1: Esse aí eu também sei, Trump.
3: Maravilhoso.
1: Ele falou exatamente
0: Madurão
1: isso.
0: Madurão tá magrinho, você viu?
1: Você sabe que o Maduro... Delta,
3: agora tá igual a população que ele
1: exatamente.
3: Deixou.
1: Da forma que ele deixou a população, assim ela ficou. Ele disse que o Maduro manipulou o sistema de votação eletrônico, isso disse Donald Trump, hoje num depoimento muito quente, e o vídeo tá circulando agora, e a turma tá perguntando e questionando o que vai acontecer com o Maduro.
3: 48 horas pro Trump.
1: O que vai acontecer com o Maduro? Vai ser julgado nos Estados Unidos?
3: Talvez vai apodrecer, né?
1: Vai ser uma condenação eterna? Aguardaremos. Só para fazer aqui, ontem a gente falou também, né, sobre a Soraya Tronic, e me parece que ela voltou.
4: Voltou?
1: Ela voltou.
0: Ela arregou?
1: Não arregou. Agora ela vai querer o Senado novamente. A Soraya Tronic, sabe por quê? Porque o nosso presidente Lula disse que precisa de mulheres no Senado. Volta com essa pauta de mulheres.
3: Tá
1: e
3: bom.
1: Com o apoio do Lula, que ela já buscou apoio de todos possíveis, né, na política.
3: Sim.
1: Ela vai agora tentar o Senado.
3: Mas ela acha que ela vai ter o apoio do Lula, é isso?
1: Ela acha.
0: Ela era bolsonarista, não é?
1: Então, exato. Emílio.
0: É que ela mudou na metade. Ela teve aqui.
1: Teve. A Soraya.
4: Brigou com o Superman.
1: Ela fez.
0: Brigou com o Superman, né?
4: Brigou com o Superman.
1: A Soraya apoiou o Bolsonaro. Aí quando tiveram as eleições, que ela tentou a presidência, né, se eu não me engano, e ela teve um embate com o Jair Messias Bolsonaro. E aí ele relembrou ela. Olha só.
4: Né? Você queria queria passar umas coisas lá.
1: Tô
4: ela
1: certo.
4: Tomou pau do padre Kelmo.
3: Olha só, você pediu pra gente aí e a gente não deu.
0: É o Bolsonaro.
4: Ele falou exatamente.
3: Né? Você lembra?
4: Insinuante.
3: Que eles estavam debatendo. Ô, senhor, você pediu o cargo e a gente não deu. Por isso que agora você tá me atacando, pô.
0: Ela foi candidata?
1: Foi. Teve debate com o Bolsonaro.
4: Lembra que ela brigou com o Padre Kelmo?
1: Isso, padre de festa junina.
4: É a frase, a famosa frase
1: dela. O Bonner queria tirar os dois do estúdio. Ela tomou destaque recente também por causa da CPI das Bets, que ela estava com a Virgínia e ela que estava presidindo. Não sei se vocês lembram que teve esse embate.
4: Sim, sim.
1: Bom, tem uma notícia de agora, Emilhão, sobre os Estados Unidos e o Lula.
0: Ok.
1: Me parece que o Lula, nesse momento, não posso usar esse termo arregou, mas ele adiou. Ele adiou a resposta do tarifaço para os Estados Unidos.
0: Para depois da eleição.
1: Exatamente.
0: É, porque ele vai usar.
4: Exatamente. Culpa é de quem do tarifaço?
1: Não tinha reciprocidade.
0: Ele vai usar.
1: Quem será?
0: É claro,
1: bateu
0: mas tá...
1: aqui, agora é nós. É, tá no... Chamou na chincha.
0: Está no papel dele.
1: Tarifaço. Mas ele disse, antes falou, agora eles vão ser taxados também. Agora o governo decidiu não aplicar, por enquanto, a lei de reciprocidade contra os Estados Unidos. E vai adiar agora, segundo o Ministério da Fazenda, é uma orientação de agir com cautela. É o momento do...
4: Cláudio Cauteloso
1: para não ser, né, não ter um embate com os Estados Unidos, que a gente sabe que é o momento mais tenso. Bom, daqui a pouco tem o Murilo Couto aqui na programação da Jovem Pan.
0: Ele já quer acabar o jornal.
1: Não, eu quero.
0: Não é ter...
1: Sim, mas a gente tem que dar espaço pros colegas, pro Samidana, pra economia. Tá gostoso? Vocês estão... porque assim, sexta-feira é aquele dia gostoso. Vamos para os incêndios florestais que estão acontecendo no Canadá, uma coisa muito triste. Né? Tem muitos amigos que moram no Canadá, quero mandar um abraço para o Marcel Verdesheim, que nos assiste aqui nesse momento. E, infelizmente, vários incêndios.
0: Está perto,
1: florestais.
0: Né? Está perto da gente. Então,
1: o Canadá é um país que, apesar um pensamento mais progressista no passado.
4: Isso é verdade.
1: Não é? A gente sabe do pensamento do Canadá. A gente tem milhares de brasileiros que fazem intercâmbio no Canadá, por isso que eu mando um abraço pra turma que assiste o Pânico no Canadá, nos Estados Unidos.
4: Boa.
1: E tá tendo muitos incêndios urbanos no Canadá.
4: Olha,
1: e é aquela situação que a gente fala que é o planeta hoje, mas é triste a situação. Você viu aí, ó, pegando fogo, bicho.
4: Devastador.
1: José Luiz da Teira.
0: Um belo incêndio.
1: Grandes incêndios urbanos, né? Esse fogo aí que a gente vê atingiu, o céu tá laranja e a gente fica preocupado sempre quando acontecem os fenômenos climáticos que a turma gosta de postar e falar sobre. Só para falar pro Samidana, Sami, você trouxe, né, sobre o efeito El Niño e a gente tem um excelente, o Molion. Molion, né? O
0: professor Molion. Professor.
1: Pode acalmar.
0: Mestre Molion.
1: Mestre. Ele cravou, né? Principalmente no passado aqui nesse programa, falando da alta temperatura e baixa temperatura de neve lá em Nova York.
4: A nevasca em Nova York, ele cravou.
1: Ele disse, e vi agora também ele publicando, falando que o El Niño é muito mais especulação do que de fato pode acontecer. Porque, inclusive, a turma... Até vi um vídeo do Eduardo Moreira, que é do SL lá no passado, falando que vai ser o pior El Niño da história. E aí a gente sabe que a gente precisa tomar cuidado quando a turma gosta do alarmismo climático e sabe que isso não vai acontecer, tomara
0: Deus. Ele explicou aqui, tem o corte dele, se você quiser assistir, porque ele fala que isso aí é baseado nas projeções...
2: Ele falou que as coisas mudam, né?
0: Isso, que dependendo do ambiente.
2: Que as coisas não se repetem.
0: Isso. Que a história não se repete na meteorologia. Então, se você pegar um estudo muito que aconteceu aqui, depende do meio ambiente.
1: Exato.
0: Tem muita.
1: É que a turma crava, Emílio. Vai ser o pior
0: cuidado, né? Pelos. Como é que chama, professor? Pelos.
4: Não, que nem ele colocou
0: para os arquivos.
4: São os fatores também de cada.
0: Tem um nome, tem um nome certo isso aí. Eu não sei que eu não sou meteorologista.
1: Se quiser
0: ter a nossa meteorologista maravilhosa aqui na Jovem Pan, a gente pode
1: muito
0: trazer.
1: Muito competente.
4: Paula Nobre,
0: ela manja tudo.
1: Tá com um programa novo aqui com Oscar Filho,
0: à noite.
1: É isso aí, muito legal. Um programa de notícias.
0: Você não assistiu ainda, que você me falou que não assistiu.
1: Não, você tá.
0: Oi, que você me falou que não assistiu.
1: Encontrei a direção no elevador.
0: Não, mas eu não vi aí.
1: Posso falar o que é?
4: Viu o trecho no elevador.
1: Pode ver o programa que é fantástico. O Oscar tava produzindo conteúdo na internet, foi chamado pra Jovem Pan e eles debatem notícias muito humor. A Paula é fantástica.
4: Você sabe o nome do programa?
1: Sabe qual é o nome
0: do
1: programa?
0: Como é que chama?
1: Pra quem não conhece o programa,
0: nem o nome ele sabe.
1: O programa é
4: Oscar Quem Tem Razão.
0: Quem tem razão?
1: Vocês não deixam eu terminar? Oscar Filho, Paula Nome.
0: Nem o nome.
1: Quem tem razão?
4: Sabe.
1: Toda terça-feira.
0: Malandrão.
2: Não é só terça.
1: Toda terça-feira.
0: Não é só terça.
1: Quarta, quinta e sexta.
4: Isso. Calma, deixa o cara falar.
2: Antes do Carioca.
1: Deixa eu terminar. Terça, quarta, quinta e sexta.
0: Você me lembra aquele.
1: Rolando Lero.
0: Você me lembra aquele advogado do Breaking Bad. O Sol.
4: Better Call Sol.
0: O Sol, você me lembra.
1: É. Ó, bomba do Vampeta aqui pra vocês, hein?
4: Opa!
1: Bomba do Vampeta. Bomba!
4: Mais um filho.
0: Não, não vem, não vai dar palpite.
1: Não é palpite.
0: Vamos.
1: É do Ancelotti, nem vou falar. Então entrem nas redes sociais.
0: Ah, o Ancelotti?
1: Não posso
0: falar. Caiu?
1: Bomba do Vampeta.
4: Vampeta sabe.
1: Vai buscar agora. Coloca.
4: Agora fala.
1: Não vou falar também. Vocês não querem saber de tudo.
4: Ele tá aqui do lado.
1: Bomba do Vampeta. É isso que eu tenho pra falar. Cês... Bomba do Vampeta. Vampeta, não tô achando.
0: É mentira.
1: Não é, não.
4: Não, não é.
1: Ancelotti.
4: Eu vi também.
1: Ancelotti, atenção. O técnico da seleção brasileira, segundo Vampeta, ex-jogador de futebol do Brasil, disse. Disse o quê, Alberto? Que eu não tô achando.
4: Ele disse que existe uma possibilidade do Carlo Ancelotti sair do comando da seleção brasileira.
1: E ir pro Santos.
4: Não, pelo amor de Deus.
0: Então, porque agora o presidente vai cair, né? O presidente da CBF vai cair, né? O bonitão.
4: Exato.
0: O bonitão do jantar.
4: Até o ano que vem.
1: Vai trocar a diretoria da CBF, eu também vi essa notícia que complementa, que vai trocar todos.
4: Sim,
1: né?
4: Sim.
1: Ele ia ficar até...
0: Mas tem jogo agora em setembro.
1: Austrália. Já. A Austrália tem um amistoso Brasil lá na Austrália.
4: E vocês sabem que vai assumir a CBF, né?
1: Quem?
4: Sim.
1: Filho de quem? Sim, sim.
0: Ah, do Gilmar Mendes.
4: Opa.
1: É o
0: contato. Não, mas ninguém sabe ainda.
1: Não.
4: Emílio. Informações de bastidores dizem que o Francisco, filho de Gilmar Mendes, já manda na CBF há pelo menos uns 2 anos.
0: Não, tem lá um instituto, né?
4: Sim.
1: Sim.
0: Tem aquele instituto, que é negócio de esporte e tal.
1: Sim, sim, sim, sim. É exatamente isso.
4: Parece que
1: isso.
4: As cartas já estão marcadas.
0: Olha lá.
1: Ó, aguardaremos.
4: Vamos aguardar.
1: E só pra terminar o futebol aqui, Beta,
0: precisa mudar tudo, né? Precisa mudar
1: precisa.
0: Tudo. O Brasil precisa mudar tudo.
1: Eu posso fazer uma questão pra vocês?
0: Tudo precisa mudar no Brasil.
1: O Brasil
0: tá muito ruim.
1: Eu sei, Miriam.
4: Todos os presidentes.
1: Eu tenho um questionamento.
0: Precisa mudar o time precisa ruim. Mudar a seleção, precisa mudar o técnico.
1: Coisa nova.
0: Precisa mudar os políticos. Precisa mudar tudo.
1: Será?

0: Será que o Saci vai finalmente vai cruzar?
1: Se o Saci precisa mudar tudo e
0: vai, vamos lá,
1: vamos nessa, bora.
0: O que foi? E o Baljax? Professor?
1: Professor.
0: Então solta a vinheta que o professor chegou. Começa agora, senhoras e senhores.
2: Foca! 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
1: Samuel Dana!
3: Foca! Eu reconheci.
4: Olha só, o governo dos Estados Unidos confirmou a tarifa adicional de 25% sobre os produtos, lembrando que ontem era o relatório. Tarifa qual que entra em vigor no dia 22 de julho, segundo a indicação do USTR, o representante comercial americano. E tem um detalhe importante, a tarifa é cumulativa, ou seja, um produto que hoje paga 5% de imposto vai pagar 30%, ou seja, soma-se a alíquota regular aos 25% adicionais. Como eu falei ontem, tem isenções relevantes. Café, carne, terras raras, suco de laranja ficaram de fora entre mais de 2 mil itens excluídos. Mais setores de peso da economia, como etanol, açúcar, máquinas agrícolas, papel, calçados e vestuário, vão ser taxados. A CNI lembrou que no primeiro trimestre, 20 dos 27 estados já reduziram exportações aos Estados Unidos. A Albicalçados, por exemplo, revisou para baixo a previsão e agora projeta queda de 7,1% nas exportações de calçados já esse ano. O Lula falou na pior coisa que poderia ser, que é a lei da reciprocidade, classificou o dia 15 de julho, ou seja, quarta-feira, como um marco lastimável nas relações entre os dois países.
1: Mas, Samir, essa taxação já está valendo?
4: Como vai, é que... 22 de julho, ou seja, daqui a cinco dias. O que ele quer fazer, o Lula? Ele quer fazer o seguinte, Emílio, reciprocidade, mas não vai ser geral, ele vai pegar remessa de dividendos e royalties do audiovisual e quebra de patentes de medicamento. Então, por exemplo, tem um filme americano.
1: Certo.
4: Sim. Quando você exibe aqui, seja por streaming, seja no cinema, você paga eventualmente um royalty. E ele quer taxar isso. Aí ele fala assim, isso não vai prejudicar. Tá. Não é verdade, vai sim, porque se o cara cobrar isso, o cara que vende o filme pro Brasil, ou aluga, o que for, vai cobrar mais. Vai cobrar mais. Você sabe que o Brasil, Emílio, acho que você comentou isso ontem, é o segundo país mais tarifado pelos Estados Unidos no mundo. Ele fica só atrás da China.
0: Caramba. Isso.
4: Só atrás da China. E outra coisa, tem um estudo do IMF que mostra que quando você tem um choque grande, por exemplo, de 25%, o tarifário é quase integral para o importador. Ou seja, o tarifário para o importador, ou seja, vai vir para o nosso bolso.
0: Claro.
4: Essa reciprocidade é a pior sempre
0: no
4: ideia.
0: Bolso. É sempre no bolso de quem não tem uma.
4: É a pior ideia que poderia ter.
0: Então,
4: a
0: mas
4: pior
0: isso,
4: coisa que
0: mas,
4: pode fazer é a reciprocidade.
0: Mas isso aí ele só está falando da isso. boca para fora.
4: Exato.
0: Ele está falando isso por causa da soberania.
1: Isso.
0: Que é onde ele ganhou.
4: Ele ganhou voto.
0: Ele ganhou voto. Onde ele ganha voto é aí.
1: Isso.
0: Ele está falando, eu vou brigar com o Trump.
1: Vou ser valente.
4: Como
1: ser
4: o pessoal
1: valente.
4: Comprou entendeu? A história.
0: O pessoal comprou essa ideia.
1: Ele
0: agora deixa.
1: Ele adiou agora, né?
0: Lógico. Então, ele não vai fazer, ele sabe que ele é mais, o Brasil sabe que é mais fraco.
1: Não precisa ser muito inteligente.
4: Mas precisa ser muito burro lá, pra achar que não. Mas vamos lá. A segunda notícia é sobre a Copa. Antes mesmo da final entre Argentina e Espanha, é a final, alô TP, entre Argentina e Espanha, que acontece nesse domingo, a Copa do Mundo de 2026 já se tornou a de maior público da história. O total somado já passa de 6,5 milhões de pagantes com ocupação média de 99,7% e média de 65 mil torcedores por jogo. O segredo do sucesso financeiro está no sistema de preços dinâmicos da FIFA, que foi inspirado nos playoffs das ligas americanas. Os ingressos partiram de $60 e chegaram a $7,875 por uma cadeira na final. A bilheteria e a hospitalidade só na final devem render cerca de $3 bilhões. É um salto de 216% em relação à Copa do Catar. E o torneio inteiro deve faturar cerca de $8,9 bilhões. A lição fica, precificação dinâmica faz diferença. Claro, Quando você teve mais jogos, é evidentemente, lógico, que tem mais gente. É, mas claro, mesmo, lógico, por jogo, sim, mesmo por jogo, eles estão arrecadando muito mais.
1: Sim.
4: Então, esse negócio da precificação dinâmica deveria ser usado em vários eventos esportivos, eu diria, inclusive, no Brasileirão. Por quê? Porque o jogo menos procurado é mais barato. O mais procurado é mais caro.
1: Você quer apostar comigo que a próxima Copa vai ter 64 times?
0: Ah. Acho que não.
1: Quer apostar? Eu aposto.
3: Você, ah, careca também?
1: Esse barulho aposto.
0: Careca aí, não. É, mas, platinado. Mas se tiver 64, aí não entra os terceiros, né?
1: Sim.
0: Aí só tem mais chaves.
4: É isso
0: aí.
4: É, porque, entendeu, teve 48, é, nessa. É.
1: Sim.
0: Isso. Vamos, podemos fazer?
4: Mas vai ter muito time ruim.
0: Fechou? É, time ruim. Podemos, mas mais chave. Podemos,
4: que o homem tá aí.
0: O homem tá aí, ó. Opa. Ó quem chegou.
4: Balde.
0: Oscar. Atenção, atenção. Tem muita gente que jogou contra.
4: Jogou.
0: Gente, olha o marco histórico nesse momento. Reginaldo, um rufar de tambores.
1: Opa.
0: Um rufar de tambores.
1: Diga lá.
0: Está aqui esta dupla. Fantástica. E esse rufar de tambores. Marco histórico. Só notícia boa. BYD, no Brasil, na fábrica de Camaçari, na Bahia, 100 mil carros produzidos aqui. Eu vou repetir, Juju, que você é meio surdo.
1: Fala alto, por favor.
0: 100 mil carros produzidos aqui. Isso foi rápido demais. Vamos lembrar a linha do tempo, né? Quando a BYD chegou no Brasil, isso parecia um sonho distante, mas em 25 veio a inauguração da fábrica de Camaçari, o compromisso do Baldi aqui virou realidade. Vocês lembram que ele falava, opa, só falava Camaçari, Camaçari, estaremos lá, tal. Já são 100 mil carros saindo de lá. E ele vai falar agora.
1: Opa!
0: Meu querido Baldi. Diga, pode lá, falar, Baldi, que você que é o,
1: parabéns,
0: cara. Você é o cara.
1: Pra quem não acreditou, chegou lá.
0: Todo mundo fala, não, esse Baldi vai lá e fala, Camaçari. É, toda hora Camaçari, tá aí o resultado.
1: Jogaram contra.
0: Show de bola, né?
5: Parabéns. Show de bola. Obrigado pela oportunidade de estar aqui novamente. A você, Emílio, você, Zuc, todos aqui com Alex Rufo. Nós estivemos lá ontem em Camaçari para poder celebrar esse feito. 100 mil carros que foram vendidos, que foram produzidos na Bahia, em Camaçari, aqui no Brasil. A gente falava aqui muito, durante muito tempo, e muitos desconfiavam, muitos duvidavam e muitos jogavam contra. Portanto, agora é um feito, né? Foi uma celebração de um feito histórico. Chegamos a 5.500 funcionários diretos.
1: Geração de emprego.
5: Diretos, que estão lá na fábrica, trabalhando na produção. Existem outros quase 6 mil que estão nas obras. Né? E, portanto, esses são quase 97% baianos, quase 60% da própria cidade de Camaçari. Então, isso é uma demonstração de que esse compromisso com o Brasil, né? De começarmos vendendo carros que são importados, depois começar a vender carros que são aqui semi-montados, e agora começando a produzir o carro cada vez mais efetivamente brasileiro, isso é uma realidade.
0: E produzir as peças aqui.
5: Exatamente.
0: Tá
5: lá dentro desse complexo, Emílio, eu quero te convidar vocês, para vocês lá conhecerem. O Rufo já esteve conosco algumas vezes. São 17 fábricas dentro de uma.
0: Caramba.
5: Então, quando a gente fala de montadora, nós não seremos montadora. Nós seremos uma indústria de fato, porque nós produziremos partes e peças e componentes.
0: Que é a ideia da BYD,
5: exatamente,
0: né?
5: Que é o que a gente faz, verticaliza. Mais de 60% dos componentes de um carro, o CIO, por exemplo, são 65, são produzidos internamente. A gente compra pneu de um fornecedor terceiro, compra vidro de um fornecedor terceiro, compra borracha, alguns componentes não se compra, não se produz internamente. Mas a grande maioria, a bateria, a gente fabrica internamente, motor elétrico a gente produz internamente e outros vários componentes, como essa unidade de Camaçari, que serão 17 fábricas que fornecerão para nós mesmos. E aí, na parte de montagem, a gente passa a ser montadora como as outras tradicionais, mas nós somos uma indústria de carro de fato.
0: Muito bem. E aí, Rufo, você quer completar?
6: É impressionante.
0: É impressionante, né?
6: Eu tive 5 vezes na fábrica de Camaçari e cada vez que a gente vê um novo complexo. Eu tava falando aqui com o Lucas Navarro, que é o cinegrafista aqui, que tá sempre acompanhando o Pânico também. Ele comentou isso também. Cada vez que a gente chega, a gente se surpreende, Zuki.
1: Legal.
6: Então, a fábrica, ela vai aumentando, parece um organismo vivo. É aquela história que a gente falou desde o começo aqui, da importância de ter controle da cadeia de produção. Quando você tem controle da cadeia produtiva, você tem controle do custo, da entrega de material, da entrega do carro no prazo, da distribuição no Brasil inteiro. Eu estava falando hoje com o Japa, que é o chefe nosso da rede, né? ele comentava o seguinte, eu falei, já passou de 222 concessionárias, Japa? Ele falou, não, já está em 225. Ele falou, não, pera um pouquinho. Não, já está em 227, parece bolsa isso. De valores. Então, 227 com uma previsão de chegar até o final do ano em 300. Então, esse número todo, essa base que a BYD está criando no Brasil, Emílio, ela é muito forte, muito sólida. O Baldi falou, 5.500 funcionários. Eu vou dar só um panorama para vocês. A previsão até o final do ano serão 10 mil. Só que com um planejamento de 20 mil funcionários. Às vezes você fala, peraí, às vezes a pessoa não entende o que quer dizer isso.
0: Certo.
6: A fábrica da Ford aqui no Brasil, no seu melhor momento, 12 mil funcionários.
0: Caramba, cara.
6: A fábrica da Volkswagen atualmente, 8 mil funcionários. A da Fiat, que é um complexo enorme, que completa 50 anos essa semana, ou seja, olha só, BYD 3 anos, 50 anos, 19 mil funcionários, grupo Stellantis. Então, o que a BYD está fazendo no Brasil, ela traz uns números, que ela traz um alicerce muito forte de confiança. Até quando perguntam para mim, Emílio, porque as pessoas perguntam, que carro que eu devo comprar? Chegaram 15 novos players chineses e tal. Eu falo o seguinte, olha, os carros são bonitos, são tecnológicos, a China produz tudo isso, só que a maior preocupação tem que ser, tem base no Brasil, tem fábrica no Brasil, tem rede, vai ter pós-venda.
0: Uhum.
6: Teve alguns players que já foram embora. Então, essa confiabilidade que a BYD está trazendo para o consumidor, com preço baixo, com carros tecnológicos, ter controle da cadeia produtiva, essa é a maior confiabilidade, e principalmente aqui,
0: sim,
6: no bolso.
0: No bolso.
6: E a BYD que abriu esse caminho para os chineses, para esse monte de chineses que
0: vieram na esteira.
6: Cá, exatamente. Porque me parece que o Brasil é o maior mercado depois da China.
0: Exatamente. Exemplo,
6: eu fui para a Ásia, tem muito BYD. Na Ásia tem muito BYD, mas no Brasil é o segundo mercado de...

0: Então, quer dizer, esse investimento, nós falamos aqui em 5 bilhões e 500 milhões de reais. Já foram investidos 5 bilhões de reais desses 5 bilhões e 500 milhões de reais. Então, já está lá integralizado, já está feito. Quem visita o nosso complexo industrial já percebe isso, e é uma loucura. São 11 mil pessoas transitando, né, nas 24 horas de trabalho ali entre fábrica e construção civil. Na Bahia, para vocês terem uma ideia, só 115 cidades têm mais de 20 mil habitantes das 417. Então, isso para você imaginar. Quando a gente fala que hoje são 5.728 funcionários, que ontem era 5.500, hoje já entraram mais 228. Então, quer dizer, nós teremos 20 mil funcionários dentro da fábrica. Isso representa mais de 302 cidades no estado da Bahia.
1: É impressionante, né? Caramba. É impressionante se você pensar que, pô, já são 100 mil carros, parece que foi ontem, 2025.
2: A gente já comemorou aqui no Pânico. 100 concessionárias, há 2 semanas, os 300 mil carros emplacados aqui no Brasil. A gente esteve em Londres, entrou aqui com vocês, aqui no Pânico, né? E a percepção que a gente tinha antes, quando você chegava em Londres de carro elétrico, era Tesla. A percepção hoje que você tem é BYD. A BYD cresceu na Europa, ela triplicou o market share em 2 anos. É uma marca que tem 17 milhões de carros entregues no mundo inteiro, sendo que esse crescimento que a gente vê muito grande no Brasil está acontecendo globalmente. Até 2024 eram 10 milhões de carros. Em 2 anos foram mais 7 milhões, ou seja, quase dobrou a quantidade de carros entregues. Do ano passado para esse ano aqui, as exportações aumentaram de 94,7%. Então, o crescimento é porque o carro é bonitinho? Não. Porque o custo-benefício do carro é extremamente vantajoso.
1: Sim, mas você compra porque ele é bonito, ele também. E isso, você percebe isso depois. O Sami fala isso. Você fala, eu não gasto mais com o carro.
3: É maravilhoso. Tem um Plus, maravilhoso.
1: Mas só quando a pessoa compra, você não vai mais.
2: Esse é o melhor cartão de visita.
1: Então, mas é só depois.
0: Por isso que você
1: tem que testar.
0: 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E aí várias pessoas me abordam assim: gente, isso é um carro elétrico, como que a experiência é diferente, como que isso tem revolucionado numa região extremamente conservadora, longe da capital, e que as pessoas estão assim, impressionadas. Dirigir um CIL, dirigir um C-Lion, as pessoas se impressionam, ficam deslumbradas com o carro. Ainda fala o seguinte: gente, eu gasto menos que andar num Chevrolet Onix. E esse foi o comentário, né? Não estou repetindo aqui, de um comentário de uma pessoa que me abordou na concessionária. Eu ando num BYD CIL e gasto menos que eu andar num Chevrolet Onix. Quer dizer, num carro, né, mais barato de uma marca, e eu andar num carro top de linha de outra.
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2: 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Bom dia, eu falei quarto. Ele falou, não, já é o terceiro. E a Estela ali, ela fez um comentário comigo lá em Londres, muito interessante. Eu falei, onde vocês vão chegar? 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

0: aqui, o 9 do Léo Dias.
1: Eu vi lá, eu vi.
0: 400 e.
1: É. E vocês estavam lá com Denza, né? Os tios Denza.
0: Em Dubai, vai bater mais um recorde.
2: Ela já fez o convite pro Rufa.
0: Ela já fez o convite para mim para estar lá acompanhando em Dubai o 9 para bater mais um recorde. Então, essa postura da BYD não é pela tecnologia, não é o recorde. É para mostrar que é uma empresa que não anda na velocidade de cruzeiro, Emílio. Toda semana ela surpreende o consumidor. Esse eu acho que é o forte.
2: Não foi suficiente bater o recorde. Ela quer bater o próprio recorde para mostrar que sempre precisa de evolução, sempre precisa melhorar. Show. É que é a famosa história que o Mr. One, que é o fundador da BYD, fala. Quando ele começou a empresa, ele vendia baterias para a Nokia. A Nokia era o império da telefonia global. Hoje ele olha para aquele momento e fala: a Nokia faliu. Por qual razão? Porque não se pensou em reinventar, não se preocupou com a pesquisa, com a ciência e desenvolver novos produtos que tornava a empresa não só competitiva, mas também com interesse, sobretudo quando veio o smartphone.
1: É, mas você também é muito modesto, né, Baldi? É, ele deve muito a esse cara aqui, ó.
3: O embaixador,
1: deve
3: o cara
1: muito
3: que fez.
1: Que esse capinou. Cara que monta a equipe, ele que vai lá, tava em Marabá ontem, é o cara que pega na enxada.
0: Olha só o que os caras fizeram em três meses.
1: É isso aí. Pô, parabéns, cara. Obrigado, parabéns. Obrigado. Muito parabéns. Legal. 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
3: Boa.
1: Obrigado, Baldi. Obrigado, Rufo.
3: Obrigado.
1: Muito bem. Dito
3: valeu,
1: isso, Baldi,
3: valeu, Rufão.
1: Solta a vinheta, porque o nosso convidado chegou.
4: No programa de hoje, um dos humoristas mais aloprados dessa nação, Tupiniquim.
5: É loucura, mano.
4: Engraçadalho, maluco e calvo. O cara faz uma comédia alucinada e diferentona. 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
5: Você era um fracasso, agora você é um vencedor, ô grão, caramba, velho.
6: Vencedor por quê, cara? Apanhando meu pai, eu quebrei a perna da Cristiana, todo mundo me sacaneia do colégio.
5: Não, para.
6: Faço burrice,
5: cara.
4: De Belém para o mundo, Murilo Couto.
1: Olha ele aí, ó. Presença ilustre.
3: Que legal.
1: Como é que você tá, meu
3: tô
1: bom?
3: Tô bem, Emílio. Tô muito bem. Tô muito legal. Vi aí. Pô, legal. Ficou legal o cabelo do Fuzil.
1: Você gostou?
3: Adorei. Vi ele ali fora quando cheguei. Caramba.
1: É o corte mesmo. Ciro Gomes.
3: Ciro Gomes. Foi bom que não era a ideia, né? A ideia era raspar tudo. Mas quando percebeu que ficava bem mais engraçado e ruim pra ele assim. Estica agora. E eu me identifiquei. Eu tô com o corte também do Ciro Gomes.
1: Você tá meio
3: Ciro calvinho.
1: Gomes.
3: Tá terrível, né? Eu não sei o que
7: por que você não faz o implante?
3: Eu não sei explicar, cara. Eu falo com o meu psicólogo. Por que eu não tenho coragem de fazer implante? Todo mundo faz, fica bom. Até o Gueré, mano. Oh, até não, o Gueré ficou legal.
7: O Gueré tem topete. É. O Sami
3: ficou... Agora. Não, o Sami não dá pra falar bom. Que ficou bom.
7: Ainda não deu resultado.
3: Não, ficou maneiro também. Eu não... Pô, é horrível, cara. E dói mesmo. É uma dor mesmo.
1: Você fica
3: calma. As pessoas comentam.
7: É uma dor que vale a pena.
3: Olha o Citroën C3 aí. Pensa demais, mano. A cabeça não acaba nunca.
7: Que o humorista pode ser lindo também, né?
3: Também tem isso, né? A feiura vai te ajudando, né? Mas não, pô, eu posso botar vários cabelos. A lindeza também eu não vou chegar, não.
7: Você é um cara bonito. Você é um cara bonito.
3: Obrigado, Gueré. Valeu. Mas tá tudo bem, pessoal. Como vai? Boa noite.
7: Murilão tá arregaçando na Copa.
3: Porra,
7: é o homem da Copa.
3: Sim.
7: O
3: homem da Copa.
7: Falando no show,
3: foi o
7: cara no SBT, como foi esse convite que o pessoal olhou pra você e falou assim: esse manja de futebol?
3: Então, é SBT, né, cara? Não precisa. Mas foi legal, queria agradecer o João, me convidou aí pra fazer o programa lá com o Thiago Leifert. Thiago Leifert é muito bom mesmo. Muito legal esse programa, cara. Com o Maurício Dolens. Botaram ali pra ser um argentino pra gente humilhar, sim, né? Acabou que foi o contrário, o argentino tá humilhando a gente pra caramba. Mas é bom, tá legal. Fizeram a ideia do campeonato de vidente ali.
7: Isso é maravilhoso.
3: Grande ideia. Bom. E eu peguei uma raiva do vidente lá, que ele falava mal do Brasil, e eu tava apaixonado, né? Você se convence que o Brasil vai dar certo.
7: Sim, você fala agora vai.
3: Aí ele falava: não, o Brasil vai perder logo, vai acabar. Eu respeito, cara, é a nossa canarinho, respeita nossos heróis. No final ele tava certo mesmo, entende? Então todo o ódio e assim, toda a energia negativa passou. Que eu depositei nele não serviu pra nada. Ele venceu, né? Mas,
7: Carlinhos Vidente.
3: Sei lá, agora a gente continua depositando energia negativa aí na Argentina e nos argentinos, né? Vamos ver se a gente consegue.
1: Mas o que te fez, Vidente?
2: Gosta de Vidente?
1: Eu odeio, porque o Vidente, ele sempre vem com um ar de autoridade.
7: Sim. Ele é Vidente. É
1: um ele sabe, né? Mais. Com um ar de autoridade. Isso. E aí você vai falar com ele, ele fala, cuidado.
2: Fala baixo.
1: Cuidado.
2: Eu preciso falar com você.
1: Você vai pegar um avião nos próximos dias?
2: Cuidado. Primeiro ele começa falando umas coisas que tipo assim, olha, você teve um pai e uma mãe. Umas coisas que tipo...
3: Me vem um nome com J.
7: Você fica procurando.
3: Ô, Murilo, e dava pra ver que era só um cara que entendia de futebol e botava uma velha que nunca tinha visto futebol e falava assim, a Itália vai ganhar? E a velha, olha, a Itália tem chance. Então, ele via futebol, ele dava umas dicas assim.
7: Foi favorecido.
3: Dava pra ver que não tinha a ver com vidência, era só análise tática, assim, não tinha muita coisa, assim, mas ele realmente venceu e está maldito, né? Um desgraçado. Carlinhos Vidente, eu odeio bastante esse velho.
1: É o Carlinhos?
7: É o Carlinhos. Velho bom Carlinhos.
3: Desgraçado.
7: Mas é ruim brigar com o Vidente.
2: É, não briga com o Vidente,
3: então,
2: mano.
3: Então, não tem que... Não, desculpa, Carlinhos Vidente, eu adoro você.
1: É, vai que... Mas... Como é que chamava aquela lá dos Mamonas? Falava que eu falei que os Mamonas...
7: Faleceu já.
1: Ela
2: Mãe de Ná.
1: Ela sentia muito orgulho. Eu falei que os
2: eu cravei a morte.
1: Iam morrer.
7: Se eu vejo ela ficava feliz com a morte.
2: Que ela acerta, né? Sim, é a única pessoa que
7: ficou. O avião caiu, ela fez yes.
3: Falei. Caíram, eu disse.
2: Posso falar? Se eu sou uma autoridade, eu meto ela na cadeia. Pois é. Foi você que derrubou. Mãe de Ná. Porra, é um clássico.
3: Teve uma lá que falou também da Marília Mendonça. Ficou um clima terrível e ela alegre. Eu disse.
2: Eu avisei.
7: Falei com
3: o avião, né? A que falou do ET lá.
7: Do ET é maravilhoso.
3: Ela chorou.
7: Meu Deus,
3: ela falou do ET, a gente queria humilhar ela. Ela começou a falar que a mãe morreu, que a tia morreu, aí ficou um clima pesado, terrível, assim, aí a gente teve que respeitar, ficar fingindo que a gente tava ouvindo do ET.
1: Ô, Murilo, o que você tá fazendo de bom?
3: Ah, eu tô fazendo bem pouca coisa, fico
1: sério?
3: Em casa.
1: Sério? Mas por quê,
3: casa.
1: Pô?
3: Casado.
2: Tô casado.
3: Tô no Rio de Janeiro agora.
1: Você tá no Rio?
3: Tô no Rio agora, minha mulher quis ir embora pra lá.
7: Globo, né?
3: Você é um casado, né?
1: Pau mandado?
2: Muito pau mandado. Mas ele subia as escadas lá da Sumaré.
3: Que isso, eu faço trilhas, faço muitas trilhas.
7: Pra fugir da mulher.
2: É muito legal a esposa, bicho. É animada e ele é desanimado.
3: Que pariu, ela me levou pra uma trilha, era na Patagônia.
7: Puta, que programa de índio.
3: No meio de um gelo, tinha que ir cedo. Ela não, 5 da manhã a gente
1: ela
3: sai.
1: Ela é animada.
7: Cartão Funai, ganhou milhas.
3: Ela me falou que era 12 quilômetros e eu preparando o mindset, né? Você vai caminhar 12 quilômetros, você é um legendário, Aú. E rezar com o Tirolipa. E eu me preparando pra 12 quilômetros de caminhada. Começamos a caminhada, assim, meu relógio, um quilômetro meu relógio já falou, parabéns, você completou, né? E eu, calma, ainda não entendeu nada. Fomos andando.
1: É trekking que chama, né?
3: Trekking.
7: Tem que comprar tênis.
1: Hiking.
3: A mochila é especial, isso. A meia é sempre.
1: Tem uma bengalinha, né?
7: Eu fui direto
1: na bengalinha. É ridículo. As pessoas vão com uma bengalinha.
2: Pô, é caro, meu.
3: Isso é muito europeu, muito velho europeu. Acho que o europeu, se ele nunca passou uma tristeza na vida, aí daí ele faz 90 anos, ele quer vir pra América Latina andar. Quer pra ver aqui. Como é que é sentir dor e fome. Aí a minha mulher foi comprar umas comidas e eu fui comprar essa bengalinha que eu não tava confiando que eu ia andar 12 quilômetros. Falei, até os 7 quilômetros meu.
1: E ela é carioca? Carioca?
3: Só no sovaco. Ela é gaúcha, pô. Ela é gaúcha, não tem
1: nada. E ela quis morar no Rio.
3: Muito bonita. Ela gosta de.
1: Ela é bonitona?
3: Ela nossa, é bonita. Ela é bonita,
2: gente boa,
3: bonita. Bonita. Ela é muito linda.
1: Você conheceu?
3: Mesmo.
2: Conheci.
7: Deu em cima.
1: Murilo. Você deu em cima.
2: Meu Deus.
1: Impressionante.
3: Verdade. Sério mesmo?
7: Não, porque ela não era. Só se sua esposa não é babá.
2: Não é. Não foi. Jamais
1: faria. Impressionante a mania desse rapaz.
7: Você tem essa mania.
2: Sabe que eu sou acusado injustamente de pegar mulheres casadas? Não, quando era solteiro. Eu nunca
3: fiz. Comedor de casar?
2: Se eu fiz, eu não lembro. Mas, verdade.
1: Deixa eu só.
3: É a tropa dos comedores de casadas.
1: Eu vou fazer um break pra rede de rádio em todo o Brasil. Murilo Couto tá aqui com a gente, @ Murilo Couto nas redes sociais e o site murilocouto.com.br. Fazer o break agora para o Reginaldo, pra você do rádio.
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0: Claro, é mais perigoso. Não tem essa pressão,
1: não. Não tem.
2: Ficar te cobrando.
1: É mais novo? Fazer novela de novo lá.
0: É, não. Eu tô lá, não, nenhum.
1: Fez novela, pô.
0: Já fez novela, pô. Foi uma grande novela. Até botaram uma cena aí que eu fiquei emocionado.
1: Sim,
0: aí.
1: Sim.
0: Uma cena, eu chorei, pô, do lado do Fiuk. Pô, isso aí é lembrado.
1: É histórico.
0: Quem não chorando do lado do Fiuk, foi Malhação 2009.
1: Beto.
0: Eu fiz o cigarro do Fiuk nessa época aí, foi muito bacana. E é um orgulho muito grande. Olha aí,
1: caramba. É porra, meu. Não dá pra dizer. Eu não sei quem é você na foto.
0: De laranja.
1: Eu sei, meu.
0: Era sou de regata fuzil, aí, eu sou de regata aí, ó. Então, foi tempos muito bons mesmo.
3: Mas aí não tem o Fiuk, né?
0: Não, essa aí era o elenco.
3: Ah, o elenco B.
0: É, o elenco B. Aí o Fiuk, ele tirava
1: do guacamole. Era... Olha lá.
0: Olha, eu com as figurantes aí, ó.
1: Quantos anos você tinha aí,
0: figurante nessa época? Eu tinha 20 anos, acho que eu tinha 20, é. Não é. A galera era mais nova que eu.
2: Envelheceu mal, hein?
1: Você nunca pegou nenhuma figurante?
0: Eu comi uma. Mas eu tentava muito.
1: Mais velha. Fez dona
0: no elenco,
1: dona Jura.
4: O cara conseguiu comer mais o Fiuk do que as figurantes, velho. Pelo amor de Deus.
0: Eu vi aqui no elenco não ia rolar, mas as figurantes ainda tinha, né? Aquela coisa. Ou teve uma que foi bacana mesmo, consegui.
4: Ô Murilo, você não já pensou em fazer, você que faz muito stand-up e carreira internacional?
0: Uhum.
4: Já pensou nisso? Em fazer internacionalmente um stand-up ou não?
0: Em 2016 eu cheguei aí fazer um concurso de stand-up americano que foi feito na Finlândia. Eu fui fazer um show na Finlândia lá, não tinha nenhum sentido. Tinha uma regra que era não pode falar palavrão. E a minha primeira palavra é fuck you bitches, shut up my ass, motherfucker. Era, a piada começava assim, falando bom. Que eu aprendi a falar inglês ouvindo rap. E eu não tinha. Quando falaram da regra do palavrão, eles me explicaram em inglês, né? E aí eu não entendi. É. Aí eu fui desclassificado no concurso. Mas acho que tem uns 2 anos que eu fui pra lá e eu fiz 6 minutos em inglês num comedy. E foi muito legal, mano.
4: Que
0: me deu
4: legal,
0: vontade.
4: Boa, já tá melhor que o Rafinha.
0: O Rafinha arrebenta, né, meu? Rafinha é impressionante, pô.
4: Agora que ele tá com 6 minutos.
0: Que isso, eu vi o segundo solo do Rafinha em inglês dessa vez que eu fui lá. Véio. Cara, muito bom mesmo. E tinha acho que 30% de brasileiro, o resto é gente do mundo inteiro. Rafinha arrebentando mesmo, aí se vê mesmo, dá vontade, cara. E aí, como eu consegui fazer 6 minutos em inglês, que a galera riu, e eu conseguiram me entender o que eu tava dizendo e consegui botar as piadas ali, eu me empolguei um pouco, me deu vontade.
3: É, o texto do Rafinha é bom pra caramba.
1: Muito bom, Rafinha. Fenômeno.
3: É mais um cara que ferraram aqui, né?
1: Todo
3: ferraram o Rafinha, porque ele virou o número um. Uhum. Né? Pô, o cara saiu no New York Times.
1: Uhum.
3: Sim. Mas o cara mais
1: influente do mundo.
3: Não. Ele saiu, mas depois ferraram ele aqui no Brasil. Não pode, você não pode fazer isso.
2: Você não pode fazer isso.
1: Iam no show do cara e pegavam, né, e distorciam o que ele falava. A repórter foi entrevistar ele.
4: O Murilo não tem esse problema aqui, porque agora ele é amigo do Flávio.
0: Né, então, agora eu sou amigo, né? Então, é importante ser amizade.
3: E o amigo Flávio? É um sucesso, né?
0: É um orgulho mesmo.
4: Não é? Michael Sullivan brasileiro.
0: Vai botar a música? Que isso? Ainda fizeram esse arranjo?
3: É
0: meio parede. É igreja. Gospel. Parede preta.
1: Parede preta.
5: Não sei o que fazer.
0: Isso vai emocionar tanta gente.
5: Não sei o que responder.
0: O quê?
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0: Isso é bonito.
5: Amigo.
0: Essa foi
3: é bonito.
0: Um jingle, cara. É um jingle que eu fiz com todo orgulho mesmo.
3: O filho do Bolsonaro quer ser meu amigo.
0: Amigo. Foi uma história. Agora eu acho que eu posso falar já abertamente. Eu tô trabalhando na equipe de marketing do Bolsonaro. Eu joguei a isca, ele pegou agora, já fez
1: o legal, Murilo.
0: Vamos fazer uma campanha linda esse ano, estamos com várias ideias, uma campanha linda como foi a do Pablo Marçal
3: com
0: a prefeitura de São Paulo, a gente está usando como referência. Foi uma história muito bonita. O que aconteceu, na verdade, isso, Emílio, foi o seguinte, teve o caso do Banco Master, né?
1: Sim.
0: Então muita confusão, Alexandre de Moraes, a mulher do Alexandre de Moraes, o advogado do Banco Master, e me desafiaram na internet. Duvido você fazer piada com o Xandão. Você não é o Brabão? Faz piada com o Xandão. Aí eu sou movido um pouco a desafio. Então eu fiz uma piada com o Xandão, falando que ele era um vagabundo, né? Um careca. E aí essa piada acabou saindo do controle, acabou furando as bolhas. Muita gente começou a assistir e eu confesso que foi onde eu me arrependi.
3: Entendeu? Quando fura a bolha. Né?
0: Fura a bolha.
3: Quando esse que é o problema.
0: Quando é o jornalista me seguindo. Aí, opa, porque normalmente os comentários. nos meus vídeos, nossa, que engraçado. Nesse vídeo era, nossa, que corajoso, hein? Opa, nossa, esse cara é mesmo corajoso. E eu em casa, pô, nem sou, né? Não sou corajoso. Esse cara não tem medo da cadeia, hein? E eu, pô, eu tenho muito medo da cadeia.
4: Seu pai te mandando mensagem, que merda você fez, moleque?
0: Rapaz, vai dar problema, ele vai ser nosso Marte. Eu não quero ser Marte.
2: Mas no final das contas, você voltou a seguir ele, não?
0: Agora já tô seguindo, ai, né? Agora já tô amigo. Seguindo, entendeu? Porque a gente começou a conversar, ele é meu irmãozão. Ele é um
2: irmão. Meu parceiro, parça. É igual o Neymar com o Gil Cebola.
0: É um irmãozão.
4: Você é praticamente o 05.
0: Eu sou o 05. Então foi muito bacana, foi uma conversa bonita que a gente teve. É, quando eu fiz essa música aí, ela cativou o coração das senhoras. Muita senhora de 80 anos começou a me seguir.
2: Comeu?
0: Eu achei até que ia ficar claro que era uma brincadeira, né? Quando sim. Eu fiz, eu achei que ia ficar claro. Sim. Porque, tipo, eu falei a palavra sábio. Uh-huh. Entendeu? Aí fica mesmo. Até quem gosta pensa, pô, gerou, né? Sábio é meio forte. Mas a melodia ficou muito bom. A progressão de acordes, o timbre é muito.
2: É bonito.
4: É lindo.
2: É lindo.
3: É emocionante.
0: É emocionante. Fizeram a versão de ópera, fizeram a versão do Roberto Carlos, a versão do Beatles, é um negócio inacreditável, assim. Então, eu confesso que a hora que me preocupou foi quando eu vi no Instagram oficial do PL.
2: Valdemar fazendo coreografia.
0: Aí o vídeo era PL, escrito bem grande, PL 22, vamos salvar o Brasil. E o vídeo era eu. Olha, meu amigo Flávio. A minha cara cortava o Flávio dançando bem carismático, aquela dança dele.
2: Essa dança do funk dele, né?
0: Ele
2: sabe a dancinha.
3: Agora, eu vou falar um negócio pra você. Eu acho que o culpado de tudo isso é a pandemia.
0: É, a pandemia?
3: Porque a pandemia deixou a gente assim.
2: Droga.
3: Não é que destruiu.
2: Mudou os parâmetros.
3: Não é que destruiu, mas transformou.
0: É verdade.
2: Né?
0: É
2: uma sacudida. Mudou pra pior. Um novo ser humano.
3: Transformou.
0: Não é mais a mesma.
3: Não é mais a mesma coisa.
0: Mudou a sociedade.
3: As pessoas, antes da pandemia, elas entenderiam isso.
0: Quero uma brincadeira.
3: Claro, entenderiam facilmente.
0: Não, então.
3: Depois da pandemia,
2: o negócio lascou.
0: O bicho pega, mano, qualquer coisa, assim. Então, realmente, foi muitos grupos. Depois dessa música, todos os pastores do Brasil começaram a me seguir. Todos os coaches, todos. Todos os caras do PL. Vamos, Murilo, eu, você e o nosso amigo Flávio, vamos acabar com a vagabundagem no Brasil. E eu comecei a ficar assustado. Várias velhas, nós temos que botar o Brasil no colo de Jesus Cristo de volta. Botar o Brasil no rumo da decência e matar cada viado comunista dessa nação.
4: E comecei a me assustar. Mas você não aproveitou nada disso ainda?
3: Então, os outros eram comunista.
0: Eu comecei a ficar preocupado, porque eu falei, eu sou um comediante, eu não sou um papagaio de político, sabe? Eu sou o Joker, o palhaço.
2: Sim, isso não é pra ser gostado,
0: falar de todos.
2: Querido. É isso aí.
0: Só que eu percebi que eu ganhei 500 mil seguidores. Eu pensei, um amigo nunca é demais.
2: Vale a pena, amizade.
0: Pelo amor de Deus. Eu não quero. Quem vem no meu show, eu não me importo se vota na direita, na esquerda. Realmente eu quero dinheiro dos dois lados, né? O Pix vale pro mesmo, se é petista, você é bolsonarista. E quando vem tirar foto comigo, eu pergunto, você quer que eu bote a mão pra que lado? Só você falar, né, o Elzinho, você quer a arminha, entendeu? Então, eu vou nessa, mas se o Lula quiser também,
2: meu amigo,
0: eu faço a música pra ele também.
3: Claro, entendeu? Claro. Essa é a diferença. Essa é a diferença dos amadores e dos profissionais. Você sabe qual é a diferença, né? Claro. Os amadores querem ter razão, os profissionais querem ter dinheiro.
0: Exatamente.
3: É isso aí.
0: É isso. Pô, eu não tô apaixonado por ninguém.
3: É, claro.
0: Eu sou marqueteiro, não sou militante, entendeu?
3: E eu acho que o papel do humor é que o humorista, ele não pensa nisso, né? Você pensa e simplesmente na piada.
2: Sim.
3: E as pessoas que colocam a piada onde elas querem
4: seriedade
3: colocar.
4: Seriedade, né? Criam toda uma seriedade cena por trás.
3: Na verdade.
0: Você é necessário. Anderson tava vacalhando.
3: E na verdade.
2: O Brasil precisa de você.
0: O Brasil precisa das suas palavras. Não precisa de
4: bandeirinha. A galera já falando. É o novo Messias. O PL não entrou em contato pra você se candidatar?
0: O PL? Não, então vários me seguiram. Eu comecei a fugir.
3: O novo Messias.
0: Tava prestes a topar um cargo de vereador, alguma coisa. Isso é perigoso mesmo. Você vai mesmo sendo convencido. Esse que é o perigo. Eu tenho medo de achar. Acreditar nos comentários é mesmo.
2: Pessoas
0: precisam.
2: Muda Belém.
0: E aí eu começo a acreditar. Muda Belém.
2: Murilo Couto, muda pra Jerusalém.
4: Mas você tava falando das senhoras, mas não teve os outros lados? Pô, Murilo.
2: Vou, Murilo.
1: Parei de seguir.
4: Parei de seguir. Agora você foi longe. Agora você foi longe demais.
0: Isso, mano. Então, a só que eu percebi bloqueou. Que o algoritmo ele trabalha de um jeito pensado, né? Então, essa música foi pra quem gosta do Bolsonaro, pra quem não gosta, não foi, entende? Então por isso que eu fiz também, eu fiz o meu amigo Lula. Meu amigo Lula, ele me estimula.
3: Entendeu? Mas não
0: e aí
3: fez
0: o vídeo é o do Lula me estimulando com o dedinho que ele não tem assim.
2: Entende? Mas não chegou em ninguém, é.
3: Não, vai fez, pro algoritmo. Não fez, mas isso.
2: Meu amigo Lula zero, não pegou.
3: Zero. Só do Flávio. Algoritmo.
2: Ele me estimula.
0: Ele me estimula. Não tem muita rima pra Lula.
4: É difícil, né?
0: E aí o vídeo aí, ele me estimulando assim, bem safado. Assim.
2: Bem safado. Bem safado.
3: Ô, Murilo, e você tá fazendo show, espetáculo?
0: Tô fazendo show, tô fazendo.
3: Vagabundo.
0: A minha vagabunda. Dois fins de semana do mês eu trabalho, o resto eu fico em casa, vou com a minha mãe.
2: Contando dólar.
0: Fico com a minha mulher e eu fico nessa vida
3: então,
0: aí, entendeu?
3: Tá aí a agenda. Julho, dia 16 de... Quando que é? Hoje?
0: Hoje. Hoje, é hoje. Hoje eu tô lá em Osasco. Sabia. Hoje eu tô lá em Osasco.
3: Ah, hoje mas... é 17?
0: É, hoje é 17.
3: 17, é que... porra, você tá fazendo show pra caramba.
0: Não, tem, não. 17... Ah, mas tem até outubro isso aí, né? Que é tudo agora, entendeu? E... Vou falar logo, as mais importantes é porque o teatro é muito grande, ó. Porto Alegre, Jacareí, Fortaleza, Sessão Extra, entendeu? Pô, Teresina, nunca fui.
2: Eu também.
0: Teresina,
2: não.
0: Piauí,
3: Floriano, Brasil inteiro, hein?
0: E Curitiba, esse teatro é muito grande, eu tô com medo terrível, Emílio. Eu sabe quando você...
3: Curitiba? Você é um teatro lá do...
0: É o Guairão. Positivo.
2: Guairão?
0: Ah, o Guairão. Não, positivo não, o Guairão.
2: Eita.
0: É clássico, é muito lindo.
2: Vai lotar.
0: É muito imponente.
3: Ah, vai lotar.
0: Preocupado pra caramba.
3: Não, não vai não, meu. Ó que legal.
0: Lá tem muito amigo do Flávio, então vamos lá.
3: Ó que legal. É Brasil inteiro, é São Bernardo, Osasco, Jacareí. Aí vai fazer em Cotia em julho. Fiquei ligado aí você de São Paulo. Depois Porto Alegre, no dia 26 de julho. Aí agosto, né? Tem Fortaleza.
0: Isso aí.
3: Tem Floriano, no Piauí.
0: Olha isso, vai
3: tem ser. Picos, no Piauí também. Show extra, ó.
0: Olha
3: Fortaleza,
0: aí,
3: ó. Show extra. Ó.
0: Abriu
3: sucesso. Outro. Teresina, no Piauí, em agosto também. Belém, que é a sua terra.
2: Belém.
3: Aí
2: Belém,
3: Curitiba, esse vai ser em setembro. Dia 20 de setembro, Curitiba.
0: Guairão.
3: Dia 24, São Paulo. São Paulo vai ser onde?
0: Vai ser lá no Teatro Bradesco também, teatro.
3: Pô, só legal. Teatro
2: top.
3: Lá não tá brincadeira, não. Mas dia top. 30 em Salvador. E agradecer, porra.
0: Show, Murilo. Agradeço, pô, sempre uma alegria vir aqui. Obrigado, gente.
3: Cê,
0: pô,
3: sou você muito sabe fã. Que a gente é muito fã do seu trabalho. Sim, a gente gosta
2: muito querido.
0: E do CPS.
3: Sempre exatamente.
2: Fico nervoso demais. Pessoal, quando você trabalha, a gente gosta.
3: Né? É isso
0: vocês
3: aí.
0: Vocês são lindos.
3: Quando você trabalha. Agora tá um puta vagabundo.
2: Por isso você não paga muito dinheiro aí pras pessoas.
0: Manda um beijo pro seu pai que eu tô com saudade.
3: Obrigado, viu? Murilo Couto conversou com a gente no arroba Murilo Couto. Lá você tem toda a agenda dele fazendo shows no Brasil inteiro. Vamos lá, break!

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0: mesmo. Acabou mesmo.
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0: Olá, boa tarde, eu sou o Julian Duarte, está começando mais um Papo de Copa com o apoio de CVC, a sua companheira de viagem. E chegou a hora, a disputa pelo terceiro lugar da grande final e da definição de quem vai entrar para a história. E além da taça, os campeões receberão um anel de premiação, uma novidade que eterniza ainda mais essa conquista. A decisão promete ser espetacular. Para levantar a taça, a Espanha terá uma missão das mais difíceis: encontrar uma maneira de parar ele, Messi. De um lado, a força coletiva e a regularidade espanhola. Do outro, um craque que segue decidindo jogos e escrevendo capítulos inesquecíveis na história das Copas. Enquanto o Mundial se despede, o futebol brasileiro volta ao centro das atenções. O Brasileirão retornou. As equipes retomam a caminhada na temporada e vamos analisar o que esperar dessa sequência de campeonato após a pausa para a Copa. Também aceleramos rumo ao GP da Bélgica, um dos circuitos mais tradicionais da Fórmula 1, com expectativas de mais uma corrida cheia de emoção e estratégia. E no esporte local, as Leoas da Serra deixaram escapar a vitória em casa, diante do São José, pela Liga Feminina de Futsal. Agora, o foco é a recuperação. Já nesse domingo, a equipe encara o Londrina, no Paraná, em mais um importante desafio pela competição. Então, aumenta o volume, porque o Papo de Copa tá no ar. Hoje, a bancada é formada por Samuel Gonçalves, Betinho, Clineu Soares, Paulo César e Robson Burgo, o Zoião. E chegamos, então, ao final da semana decisiva para a Copa do Mundo. E como passou rápido tudo isso, né? Agora é aproveitar as disputas de terceiro lugar e ver quem terá a glória eterna. Samuel Gonçalves chega junto para essa resenha. Boa tarde, Samuel.
1: A maior Copa do Mundo de todos os tempos chega ao fim neste final de semana. 48 seleções na disputa, restam 4 para a disputa do terceiro lugar e para a grande final. Amanhã, às 18 horas, tem a decisão do terceiro lugar entre França e Inglaterra. Novidades na França: será o comando técnico que será trocado. Deschamps deixa a seleção após 14 anos e, muito perto de ser anunciado, será Zidane para a seleção francesa. E ele chega para uma mudança radical. Sua ideia consiste em contar com uma comissão técnica muito grande, que pode chegar a 25 pessoas, algo sem precedentes na história da seleção. Zidane também pretende mudar aí os hábitos de Deschamps de 14 anos e também terá um grande investimento em mulheres na comissão técnica, tendo mais espaço para o lado feminino. Já na Federação Inglesa, eles vão manter o técnico Thomas Tuchel para a disputa da Eurocopa de 2028. Não haverá mudanças, então, no comando da seleção após a derrota para a Argentina na final da Copa do Mundo. Falando em final da Copa, no domingo, às 16 horas, a bola rola, então, para Espanha e Argentina. E tem novidades aí com relação a premiações. Campeões do mundo vão receber anéis exclusivos. Será a primeira vez na história de uma competição da FIFA que os campeões ganharão anéis. A ideia segue uma tradição dos esportes norte-americanos. Aqui na Libertadores também o artilheiro da competição ganha anel, lá nos esportes norte-americanos também, com a decisão de títulos, os jogadores também ganham. Só que neste caso serão 30 anéis distribuídos para a seleção campeã e outros 1.996 serão comercializados para torcedores de todo o mundo. Cada anel fará parte aí de uma edição limitada de 2.026 peças, numeradas individualmente em homenagem à Copa do Mundo. O valor ainda não foi informado, mas tem novidades aí então. A bola rola domingo às 16 horas. Quem levantará a taça? Espanha ou Argentina? Façam suas apostas.
0: Obrigado, Samuel. E vamos agora trazer Robson Burgo, Zoião, para comentar o que a Espanha precisa fazer para parar a Argentina. Claro, o ponto principal é ele, Messi. Fala, Robson.
2: Boa tarde, amigo Jovem Pan. Chegamos à grande final da Copa do Mundo. Eu acreditava que a final seria entre França e Argentina, por ser, na minha opinião, as duas melhores seleções. Mas a Espanha mostrou um sistema defensivo muito forte, tomou apenas um gol durante a Copa do Mundo e jogou muito bem contra a França. Não deu espaço para a França, não deixou a França jogar. O resultado foi justíssimo, a classificação da Espanha. Vai ser um jogo muito difícil para a Argentina, que tem o talento do Messi. Se classificou num jogo muito difícil. após estar perdendo por 1-0 para a Inglaterra. Na minha opinião, a Inglaterra, depois que fez o gol, mudou a estratégia. Recuou e atraiu o time da Argentina para cima. Deu espaço para o Messi e o Messi começou a criar várias situações para o time da Argentina. Antes do primeiro gol já, o Messi tinha criado duas oportunidades para o seu time e eles deram espaço. O time da Inglaterra tinha que ter colocado alguém em cima do Messi para não deixar ele jogar. Esse foi o grande erro que eu acredito que a Espanha não vai cometer. O Messi é o diferencial da Argentina, e todo mundo sabe disso. Tem que colocar um jogador para ficar colado nele, aonde ele for, tem que ser um carrapato. É a única maneira de anular o time da Argentina, é anular o Messi. Se não for feito isso, a Argentina vai ser campeã domingo. Vou torcer para a Espanha. Acredito que o time espanhol vai jogar como jogou contra a França. E aí, a chance é grande. Um abraço a todos.
0: Obrigado, Robson. E a emoção do futebol só está começando novamente. O Brasileirão voltou. E agora é emoção até o final. E convido ele, Betinho, para nos falar sobre esse retorno. Boa tarde, Betinho.
3: Boa tarde, amigos do Papo de Copa. É, se a Copa tá acabando, sinal que Brasileirão está voltando. E para a alegria de vascaínos e santistas, ontem teve jogo. Sim, o Santos foi até o Rio de Janeiro, onde perdeu de 2-1 para o Botafogo, com duas lambanças dos seus zagueiros. Para você notar que nada mudou pós-Copa. E o Vasco lá no Barradão contra o Vitória da Bahia também perdeu, só que de 1-0, também numa lambança do seu jogador. O que mudou também? Nada depois da Copa. Times que, torcedores que achavam que a Copa estava tudo certo, quando acabou, agora com a volta do Brasileirão, tem aquele choque de realidade, né? E vê que nada mudou. O Vasco continua aquela bagunça de sempre, jogou horrível. Vitória e Vasco, quem tá acostumado com Copa do Mundo deve ter ficado com dor de cabeça. Já Santos e Botafogo mostraram mais entusiasmo, apesar do nível muito baixo, mas várias chances de gol, principalmente o Santos. O Santos teve várias chances de gol, podia ter ganho o jogo se não fosse a lambança da sua zaga. Então fica um alerta aqui para torcedores dos seus times. Pouca coisa mudou pós-Copa, tá? Infelizmente para alguns, infelizmente para outros. Ok? Bom final de semana. Espero domingo um grande jogo entre Espanha e Argentina. A nossa Espanha, grande Espanha, bicampeã mundial. Um abraço a todos.
0: Obrigado, Betinho. E então chegamos mais uma vez também à velocidade. E ele, Paulo César, vem junto, pois temos o GP da Bélgica. Paulo César, o que esperar desse grande prêmio? Boa tarde.
4: Olá, ouvintes da Jovem Pan Live. Sou o Paulo César e neste final de semana teremos o grande prêmio da Bélgica. Penúltima corrida antes das férias de verão, promete emoção. Spa, uma das pistas mais tradicionais e impressionantes do automobilismo, tem uma clara favorita, a Mercedes e quem utiliza seus motores. Sendo uma pista de curvas altas e com grandes retas, tudo leva a crer que os motores Mercedes mostrarão sua força e levarão a vitória para casa. Mas para além do favoritismo, já temos três importantes informações sobre esse GP. A primeira é que dois pilotos, Norris da McLaren, que usa motores Mercedes, e Radjar da Red Bull, motor Ford, trocarão de motor e com isso vão largar do fim do grid. Além disso, já tivemos o primeiro desdobramento das asas macarenas, aquela situação das asas que abrem quase tudo que eu trouxe no começo da semana. A Red Bull desistiu de usar a sua versão, vai correr neste final de semana com a versão normal. Por fim, uma informação que aumenta as expectativas para a corrida e mostra o quão boa é essa temporada. É que ainda não tivemos nenhum pódio repetido. 9 corridas, 9 pódios diferentes. Será que vem o 10º pódio inédito? Só assistindo para descobrir. Um bom final de semana e até segunda.
0: Obrigado, Paulo César. E agora o esporte local chega para encerrar mais uma edição do Papo de Copa, trazendo sempre o resumo das Leoas da Serra, ele, Clineu Soares. Boa tarde, Clineu.
5: Fala, galera do Papo de Copa. E as Leoas da Serra deixaram escapar a vitória no Jones Minosso. Jogando quarta-feira pela 10ª rodada da Liga Feminina, as Leoas enfrentaram a equipe do São José, de São José dos Campos, e deixaram escapar a vitória. As Leoas saiu perdendo no primeiro tempo. São José abriu o placar com a atleta Lígia, E na volta do intervalo, né, na volta para o segundo tempo, as Leoas da Serra foi com tudo para cima, empilhou chance e o gol só foi sair aí faltando 14 minutos para o fim do jogo. Petucha empatou a partida. E na saída, na cobrança do centro, depois do gol das Leoas, as Leoas roubou a bola e Susan virou o jogo, fazendo 2-1 para as Leoas. O jogo continuou disputado, o São José foi para cima em busca do empate, as Leoas teve chance de fazer o terceiro, não fez e o castigo vem. Numa saída errada das Leoas, Índia roubou a bola e de cara com a Ágata acertou um chute forte sem chances para ela, empatando o jogo. As duas equipes ainda tiveram chance no final da partida, mas terminou 2-2. As Leoas da Serra embarcam hoje à noite, né, essa madrugada, para Florianópolis, onde vão pegar um voo para ir a Londrina, onde vão enfrentar a equipe paranaense no domingo às 20 horas pela 11ª rodada. Eu volto semana que vem com mais informações desse jogo e do futsal feminino. Grande abraço a todos e até lá.
0: Obrigado, Clineu. E esse foi o Papo de Copa desta sexta-feira. Muitíssimo obrigado pela sua companhia, a sua sintonia aqui na Jovem Pan e a você que nos acompanha também pelo Spotify. Acesse as redes sociais da Jovem Pan, pois tem um conteúdo maravilhoso esperando. Arroba Jovem Pan Lages. Então, um excelente final de semana. Eu sou o Julião Duarte, até segunda-feira com mais um Papo de Copa, com o apoio de CVC, a sua companheira de viagem. Tchau!
6: De segunda a sexta, coladinho com o Pani, teremos o Papo de Copa. Mas esse aqui já foi, tá bom? Acabou. Tá bom. Acabou.
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0: um set que eu fiz aí, olha, de verdade mesmo, é... Obrigado aí de deixar meu set entrar na sua casa, no seu radinho, no seu estabelecimento. Tamo juntasso na Pan. O que que é isso aí? Melodic House, Melodic Techno, Mangaba. Sim, tem um pouco de Tech House junto aí. Eu fiz uma mistureba legal. Isso aí casa muito mais com a noite, claro. Mas, pô, Planeta DJ, certo? Aqui a gente traz as novidades. Toca de tudo, que toca nas pistas. Por isso que eu trouxe um pouquinho aí do que eu faço na noite. Ah, quem sabe a gente pode fazer uma festinha na sua cidade.
1: Tu não tem vergonha na cara, não, de estar reagindo a essa história dessa mulher bonita? Não é pra tu, não. Tu não tem nem diálogo. Tá feio, cara. Para com isso.
0: Um abraço pra galera que tá mandando mensagem no 11 994118221. Boa tarde, Alecão. Olha aí, ó. E Valber, de Navegante Santos.

0: rápido intervalo, eu vou organizar esse bando de mensagem e a gente coloca em alto e bom som pra você aqui na Pan, tá bom? Bom final de semana pra você, essa é a número 1 do Brasil.
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0: Muito bem, estamos de volta aqui na Pan.
1: Você não sabe que o grupo tem que interiajar? Ai. Interiajar é falar todo dia, tá entendendo? Dar as horas, dar bom dia, interiajar, porque tem que ser um negócio ligeiro assim, ó, já.
0: Então, vamos interajar, ué. Você quer interajar? Você quer interajar com a Jovem Pan? Então manda sua mensagem. 11 99411 8221. Só tô cobrindo um galho, então assim, não me cobre tanto, que aqui é quebrando o galho, é diferente, né? Mas vamos lá, quem que mandou mensagem? Fala, meu povo, interage, vamos interagir. Cadê? Vai? Vai?
2: Fala, Mangaba, meu camarada! DJ Mangaba! Nossa, Silvio de Sérgio Espírito Santo também, ô Mangaba!
0: Oi!
2: Eles costumam pedir Lasgo aí pro Alex.
0: Aí.
2: Então passa aí, Lasgo Alone. Mandar um abraço pra minha galera do Planeta Rádio. Escuta pela 100,1 Jovem Pan Vitória, se é Pan Show.
0: Sucesso! Lasgo é bom pra caramba, hein? Valeu, boa pedida.
3: Fala comigo, Alex. Aqui é a Bela de Contagem. Estou aqui novamente. Não me canso de escutar Jovem Pan.
0: Gostoso.
3: Planeta DJ. Oh, top demais. Toca uma pedrada aí.
0: Toco sim, ué.
3: A que vocês tocarem.
0: Tá bom.
3: Ano 2000, tá ótimo.
0: Fechou. Eita, que
4: boa isso. Tarde, Planeta DJ, o mestre de capoeira merenda aqui do Jardim Marabá da cidade de Londrina, ligado. E se puder, manda Sandra Madalena pra ficar sexta-feira top, sextou.
0: Tá bom.
5: Opa, beleza, jovem. Aqui é o Luiz Paulo de Londrina, na melhor rádio do Brasil, rádio Jovem Pan FM, no Planeta DJ. Tamo junto.
0: Tamo junto.
6: Sextou, Planeta DJ, melhor do Brasil. Toca pra mim ter mais life aí. Mandar um abraço pra toda a minha galera do Nação Capoeira Vida. Aqui quem fala é o Sidney de Brusque. Tamo na estrada aí, tamo em Botuverá, Santa Catarina. Viajando de caminhão, bora lá. Ouvindo a melhor rádio do Brasil, Jovem Pan. Abraço a todo mundo e sextou.
0: Sextou, meu parceiro, obrigado pela sintonia, sempre leva a gente na sua cabine de caminhão. Quanta gente que tá na estrada ouvindo a gente, né? Olha, você que tá levando a Jovem Pan na sua estrada, na sua viagem, final de semana, vai pegar agora pra dar um rolê, vai visitar a sogra. Eita, que passeio bonito. Vai receber a galera em casa. Olha, obrigado de coração de levar número 1 do Brasil com você. A gente sempre agradece. Planeta DJ hoje comigo aqui, só quebrando um galho, o galho. Alecão volta na segunda-feira, tá bom? 11 99411 8221.
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0: Você conhece Brief Carolina? Like This. Vou tocar essa pra você aqui, ó. Boa tarde.

0: falando, tá? Ó, quem que tá aqui? É Poços de Caldas, obrigado por estar sempre com a gente. Manda o nome. Caramba, aí fica difícil. Eu quero falar, vocês não mandam o nome. Quem mais? Quem mais? Quem mais? Toca aí. É Minas Gerais, o pessoal mandando mensagem pra caramba. Jomar Radicheski, tô curtindo aqui em Santos. Obrigado, Jomarzão, um abraço pra você. Boa tarde, manda um alô pra nós de Poconé, Mato Grosso. Sextou, me chamo Matheus William, ligado no Planeta DJ. Obrigado pela sua sintonia, meu parceirinho, meu amiguinho. Quem mais, vai?
1: Fala, Alex. Beleza? Igor Abadie, motorista de app e DJ aqui de Sorocaba.
0: Aí sim.
1: Tudo bom? Como é que você tá? Cara, toca aí pra gente um New Religion, por favor.
0: New Religion.
1: Beleza? Valeu, Jovem Pan, número um. Valeu, Alex.
0: Ahô, menino. Sorocaba tá em peso, ó. Mais um aqui, Eduardo de Sorocaba também. Toca pra nós aí, mandou o nome da música. Vamos prestigiar um ótimo DJ brasileiro. Ah, sim, sim. Obrigado pela sua, seu pedido. Vou anotando tudo aqui, o Alecão toca segunda-feira, terça, porque aí é com ele, tá bom? Só tô quebrando o galho aqui. Um abraço pra todo mundo que tá na sintonia, mandando mensagem 11 994 11 8221. Mais um, vamos lá.
2: Fala, Alex, aqui é o Júnior Luiz de Campo dos Goytacazes. Se possível, toca pra mim aí, DJ Tiesto, Beautiful Places.
0: Esse é danado.
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0: Isso, corta a música, seu burro.

0: nostálgico hoje, né? Tá uma pitada de nostalgia nos 2000. Aqui que não gosta, né? Até pra você bebê que não conhece. Sei lá, onde que você tá agora? Tá no carro com sua mãe, com seu pai, não sei, em algum lugar. Que é isso? Então, são músicas que tocaram aí, ó, que bombaram nos 2000 e tudo mais. A gente traz pra você em alto e bom som, né? Não, a gente toca.
1: Quero que você venha colocar umas patrilheiras, miséria de vidro no meu quarto. Você vem quando? Umas patrilheiras, lera, de vidro. Vem quando colocar?
0: 11994118221. Esse é o WhatsApp da Pan pra você ficar à vontade e mandar mensagem durante a semana, final de semana, tá bom? Alecão volta segunda-feira com o Planeta DJ, atendendo a todos os pedidos e tudo mais. Mas assim, a gente chega umas mensagens que são interessantes, como essa aqui. Fala, Rubia.
2: Fala, Chuchu. Testou. Rubia de Ribeirão Preto e toca pra nós. Selena Gomez e Marshmallow Bowls. Jovem Pan, a número 1 do Brasil.
0: Ah, pedindo que a educação
3: é. Oi, toca nas pistas. 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
0: Ó, eu não vou tocar ovos, eu vou tocar essa aqui pra você, tá bom? Lembra?

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2: 13:21.

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2: 4 e 2.
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2: Jovem Pan, 4:30.
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2: R$ 35.

0: Imagine Bad Rabbits, captava inicial primeiros erros na versão acústico Harry Styles, As It Was. Ainda teve The Weeknd, Ariana Grande e muito mais. Você tá ouvindo o Tarde da Pan, eu sou Ricardo Córdova, tô chegando, faltando 6 minutos para as 5 da tarde, temperatura em 21 graus. As previsões estão confirmando aquele veranico que tá chegando aí pro final de semana, mas depois vem muita chuva. Daqui a pouco a gente atualiza a previsão do tempo pro final de semana e pra semana que vem também. Também fica ligado. 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
0: 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Feijoada Chef Aristeu amanhã no restaurante do Parque Conta Dinheiro com o toque do chef Pablo a partir das 11:30 da manhã. 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A doutora Catherine Peruzolo vai estar com a gente aqui semana que vem batendo um papo também. Fica ligado, você que é muito antenado em harmonização facial. Ah, e daqui a pouquinho também tem entrevista com quem entende muito de móveis planejados. Então, não desgruda do radinho.
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3: Jovem Pan, um minutinho para as 5.
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3: Fala, turma. Boa tarde pra todo mundo que tá com o radinho ligado e já tá aqui no Tarde da Pan. Eu sou o Ricardo Córdova, tô chegando. São 5 horas e 1 minutinho, pontualmente. 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Você sabe que esse espaço é o espaço, digamos assim, top, master, aquele das galáxias. Sim, nós estamos falando do espaço onde mais nós valorizamos os empresários e os clientes da Jovem Pan. É um prazer estar recebendo uma dupla hoje fantástica que também, além de nossos parceiros de longa data, foram parceiros recentemente no projeto do Lounge Jovem Pan na Festa do Pinhão. Senhoras e senhores, eu estou recebendo aqui no estúdio o Afonso Farias, empresário, 25 anos já com a AFS, e a Fabi Tives, empresária, advogada e formada em design de interiores. Senhoras e senhores, AFS, móveis planejados, móveis que realizam seus sonhos, móveis para tudo que você precisa. Esse é o bate-papo que a gente vai fazer agora. Queridos, sejam bem-vindos. Afonso, chega bem pertinho do microfone aqui. Fabi também, que legal estar recebendo vocês aqui. E aí, estão já recuperados totalmente depois da nossa festa do Pinhão e 10 dias e tudo mais? Que bom recebê-los.
7: Obrigado. Foi uma canseira
3: a festa. Fala perto do microfone, me ajuda, Afonso. Chega o microfone mais perto de você que fica mais fácil. Vai lá.
8: Bacana.
7: Foi uma experiência muito diferente, né, do Laude. Então a gente, tanto a gente quanto os clientes, todos eles elogiaram, foi muito bacana mesmo.
3: Gostaram,
7: né?
3: gostaram? Sim. Vocês gostaram?
7: Sim, então, o feedback foi muito bacana, assim, né? Então todos apoiaram, assim, Afonso, legal, é diferente, né? Sai do tradicional de você tá abordando sempre o cliente somente no momento que ele precisa de um produto, então a gente, né? É um momento lazer,
3: descontração. Né? É legal isso. E você sabe, Fábio, que a gente recebeu uma série de feedbacks pós-festa do Pinhão, das pessoas dizendo assim, cara, era o espaço mais legal que tinha lá no parque e tal. Eu não posso concordar com isso, obviamente, porque a gente tinha o espaço gastronômico, tava muito legal, a gente tinha, porra, grandes shows, backstage e tudo mais, mas que foi legal a gente receber o elogio também, foi, sem dúvida nenhuma. Você gostou, Fábio?
8: Amei. Foi muito bacana, Ricardo, é uma honra estar aqui conversando contigo.
3: Prazer receber vocês.
8: E a gente ficou muito feliz, a gente percebeu, assim, foi um espaço bacana, um espaço diferente, onde nossos clientes realmente elogiaram, onde os amigos nossos também foram e elogiaram. A gente estava num espaço top da festa do Pinhão.
3: Muito obrigado.
8: Nós estávamos no melhor lugar da festa do Pinhão.
3: Acho que a gente, a Jéssica e tal, caprichou lá, deixou todo mundo muito bem ambientado. Vamos falar sobre esse mercado de móveis planejados e tudo mais? Pode ser, não?
8: Vamos lá, vamos lá. vamos lá.
3: É, afinal de contas, a expertise de vocês está aí. O mercado de imóveis planejados vive um bom momento? Porque o feedback de vocês, assim, quando chegaram aqui já, de olho brilhando e tudo, é que as coisas estão bem. Tá um bom momento para isso? Quais são essas principais tendências que vocês observam atualmente? Fique à vontade, tá?
7: A gente até teve agora na Formobile em São Paulo, né? Então a gente sempre tá atrás das novidades.
3: É uma feira, Afonso?
7: É uma feira internacional de imóveis no segmento moveleiro.
3: Que então, mostra o que é tendência no mundo.
7: Então seria o que seria? É equipamentos, né? Máquinas, equipamentos e acessórios. Ferragem, dobradiça, fita de borda, então, tudo que envolve para a fabricação do móveis.
3: E tem alguma coisa de novidade que vocês já não trabalhavam, assim? Veio alguma coisa nova?
7: Veio, a gente sempre, né? Sempre vai à busca, digamos, garimpar, né? Algo diferente pra gente trazer pro cliente. Então, hoje nós conseguimos trazer de lá, tipo, uma corrediça, né? Com abertura, se a pessoa quer fazer uma mesa. Ah, eu quero uma mesa retrátil e eu quero que ela avance 1 metro. E eu quero a capacidade de peso para 200 quilos, sabe? Essa corrediça. Então, hoje a gente tem essa possibilidade de fornecer pro cliente.
3: Mas por que esses 200 quilos aí? Por causa do tipo da madeira?
7: Não, pela forma de você. Ah, eu quero me apoiar na mesa, mas não quero que ela. Que a maioria do pessoal reclama. Afonso, tem que trocar a corrediça porque caiu tudo aquelas bolinhas. Todo mundo, digamos, não sabe falar o nome certo.
3: O nome técnico, o que é popular.
7: Então, hoje a gente consegue ter um produto com mais resistência, né? Isso não necessariamente uma mesa, mas para gavetas, algo assim mais industrial, que a gente pode atender as indústrias, também nesse sentido de poder proporcionar uma resistência melhor do produto, né?
3: Fala dos bastidores aí, Fábio. É o Afonso mesmo que coloca a mão na massa, assim? É ele que trabalha direto na fábrica? Como é que é isso?
8: Vou te confessar que ele vai a mão na massa.
3: É mesmo?
8: Quando a coisa pura vai, Ricardo. Porque assim, mão de obra hoje em dia tá complicado, mas nós temos uns bons funcionários, eles trabalham bem, porém às vezes a demanda exige que ele vá, né? Que ele trabalhe, porque ele começou com isso, né? Ele começou lá no artesanato, veio para um móvel planejado e entende, sabe muito bem como muitas, né? Com muito tempo já de experiência, já entende. E dá as orientadas para os funcionários. Tem funcionário nosso hoje, nós temos funcionário desde o início, quando ele começou com artesanato.
3: Ou seja,
8: era um funcionário ele começou com artesanato há 30 anos.
3: Se ele escrever no Popular uma mensagem para esse funcionário, o Afonso manda pro cara ali no WhatsApp e tal, ele já sabe do que em poucas palavras, ele sabe.
8: Poucas palavras, porque normalmente eles têm esse entendimento de como vai ser o projeto.
3: Tá.
8: E isso ele especifica e normalmente ele já entende. Quando existe alguma coisa, ele vai lá e pergunta e tal. Mas assim, na marcenaria é um trabalho árduo. Apesar que hoje, né, com a tecnologia, a gente tem muito maquinário e acaba substituindo um pouco dessa questão da mão de obra, que é falha, uma situação que eu acho que a maioria das pessoas passam hoje em todos os segmentos, a gente está passando por isso, mas exige também muita qualificação para o nosso trabalho. Então, aí eu preciso qualificar uma pessoa por um longo período para que ela chegue e ficar apta a trabalhar sozinha, sem ninguém estar auxiliando o tempo todo, né?
3: Entendi.
8: Mas o nosso trabalho, então, hoje é muito tecnológico, a gente tem software, os projetos são todos, a gente recebe os projetos tanto de arquitetos, designers, né? Temos parcerias com esse público e também fazemos quando é necessário, que o cliente nos solicita, mas nós temos um software onde esse projeto cai dentro de um software, ele é colocado lá dentro,
3: com as medidas que o cara quer, com o ambiente que ele tem.
8: Detalhadamente, e a nossa máquina corta ela.
3: Eu falei que o cara quer, mas eu cometi um equívoco, porque eu acho que móveis planejados, a maior parte da influência na encomenda é das mulheres, não é?
8: É 99%. 99% a gente brinca que elas mandam e eles pagam.
3: Pô, tá bom, mas é a realidade. Não é que elas não possam
8: pagar. Não é que elas não possam.
7: A última opinião é delas.
3: Vamos falar das vantagens do móvel planejado sobre o móvel pronto, por exemplo. Qual é a maior vantagem? Aonde que vocês encontram, assim, o perfil? Vocês conseguem identificar exatamente o perfil do cliente de vocês hoje?
7: Hoje, assim, a gente está com uma demanda bem alta, assim, por investidores em apartamentos, né? Uhum. Então, as pessoas estão comprando apartamento e estão locando. mas eles não estão essa
3: não
7: ideia.
3: Não estão morando, mas eles estão deixando
7: pra mas essa ideia que veio do litoral, né?
3: Tá.
7: Subiu a serra, então hoje as pessoas estão comprando apartamento, estão mobiliando e botando para locação, porque evita o problema, vou alugar sem cozinha.
3: Que comprar um monte de coisa.
7: É, então assim ele acaba desvalorizando até o imóvel, né? Sim. Então, e com o imóvel pronto, planejado, ele vai agregar até mais valor no aluguel dele.
3: Para quem tá ligando o rádio agora, eu tô conversando com Afonso Farias e com a Fabi Tives, que são empresários, são nossos parceiros aqui na Jovem Pan com AFS Móvel Design. Senhoras e senhores, vamos lá, porque eu ainda tenho mais algumas perguntas na minha relação. Quais são os principais erros que um consumidor deve evitar quando vai contratar um projeto de móvel planejado? O que que ele tem que se antenar? Que de repente as pessoas, pô, costumam fazer e não pensaram em tal coisa. Ah, tem isso e tal. Tem alguma coisa que tem alguma característica que vocês lembram que diz assim, ó, uma dica nossa é essa, cuida com isso.
8: É, na verdade o móvel planejado tem vários detalhes que tem que se atentar. Por exemplo, você vai colocar o móvel, vai fazer vai contratar uma empresa de móvel planejado, você já tem que atentar para ver se ela é idônea.
3: Certo.
8: Se essa empresa te entrega. Ah, porque é a primeira coisa.
3: Boa. Referência.
8: É assim, ó, na verdade, o que que acontece? A gente tem, infelizmente, muitos casos de clientes que vêm. Eu contratei, eu comecei, eu paguei boa parte e eu não recebi o que eu tinha para receber, o que eu contratei. O maior erro é não pegar a referência da empresa. Eu acho que é a primeira coisa. E segunda, no móvel em si, é detalhar realmente para a pessoa, se possível, um projeto, porque sem projeto hoje em dia fica mais difícil.
3: Certo.
8: O projeto faz com que você tenha uma visualização melhor do que vai ficar na tua casa, no teu trabalho, onde você vai fazer o teu móvel, no ambiente que tu precisa.
3: E como agrada, encanta os olhos da pessoa que tá lá, né, olhando na tela e fica imaginando como vai ficar o projeto pronto e tal. É bacana.
8: É,
3: isso,
8: ela,
3: né,
8: acaba entrando para dentro daquele mundo,
3: sim,
8: né? Porque
3: sim.
8: Um projeto 3D, ela acaba entrando, a gente, normalmente o projeto faz com que ela entre dentro da casa dela, dentro do espaço que ela tá contratando e visualize exatamente como vai ficar.
3: Ou essa seja, é um projeto como esse, um software bom, acaba fazendo diferença na experiência do cliente, é ou não é?
7: Sim, é que teve até assim, alguns fatos, né? Que a gente fez o projeto, né? E hoje tem a tecnologia, a renderização, então você deixa realmente real dentro, né? E até um dos nossos colaboradores, né, falou assim, mas vocês pegaram essa foto da internet, daí deu certo ali no espaço, porque ficou muito real, né? A hora que eles foram fazer a montagem,
3: certo,
7: eles olharam, mas ficou muito real isso aqui, mas isso aqui já tava na internet, daí
3: entendi,
7: vocês copiaram.
3: Entendi.
7: Não, isso aqui é um projeto que a gente fez.
3: Pô, que legal.
7: Então,
3: isso.
7: Tem a pessoa
3: porque na prática vocês vão lá, fotografam o ambiente, pegam as medidas do ambiente,
7: isso,
3: e aí vocês jogam dentro do software.
7: Dentro do software a gente vai montando ele, né?
3: Dá pra falar de alguma coisa de... Atenção, Fábio, a pergunta é pra você, porque mulher é mais detalhista agora. Dá pra falar de alguma coisa nova, assim, alguma tendência atual de cor ou de simulação de madeira ou coisa parecida? O que tá em voga agora?
8: É, na verdade, assim, ó, o que que a gente percebe muito? O arredondado. Teve a fase do ripado.
3: Certo.
8: O ripado tá deixando agora um pouquinho de lado e as pessoas estão querendo móveis arredondados, como esta mesa que nós estamos tu aqui.
3: Certo, na bancada.
8: Na
3: aqui.
8: Bancada
3: sem
8: aqui do teu estúdio. Oi?
3: Sem quina.
8: Sem quina. Sem quina
3: sem
8: pra
3: quebra,
8: não bater.
3: Sem quina.
8: Até assim, por questão de design.
3: Ah, tá. Nós, não, tô brincando com a história da quina.
8: É, mas também por questão de. Tem muitos por conta de que tem criança e também
3: mas
8: penso
3: é uma
8: nesse
3: tendência
8: sentido.
3: O arredondado.
8: O arredondado
3: agora,
8: é a tendência.
3: Por quê? Então, será que ele ocupa menos espaço? Ele é mais prático? Tem ou é só pelo visual mesmo?
7: É, o visual dele muda bastante, né? Deixa o ambiente bem bacana.
8: Ambiente,
7: e assim,
8: claro.
3: Mas em que ponto isso é mais? É mais na bancada, por exemplo, de uma cozinha que divide
7: laterais,
3: sala e
7: laterais
3: tal?
7: De balcão, laterais de roupeiro, painel de parede,
3: entendi,
7: arredondado.
3: Entendi.
7: Então, é no geral. Não tem, assim, hoje um ponto específico.
3: Mas não mas dificulta no aproveitamento de espaço arredondado, por exemplo, interno no armário?
7: Perde
3: um pouco de espaço, né? Fica bonito no design, mas às vezes perde um pouco de espaço, né?
7: Perde espaço, onera o custo, porque a mão de obra hoje pra tu fazer
3: o arredondado,
7: né?
3: Demanda mais.
7: Demanda bem mais,
3: né?
8: Mas fica elegante, fica bonito, sofisticado. Ah, então, assim, são tendências, né? No mundo do mobiliário, a gente tá sempre tendo tendências diferentes.
3: Pra quem tá pensando em investir em imóveis planejados, qual é o principal conselho que vocês dariam antes de fechar um negócio? Vocês já falaram da referência, saber bem qual é a empresa, se ela entrega e etc. Beleza. Uhum. Eu tenho um amigo pessoal,
9: amigão e tal, que infelizmente, porque ele contratou numa outra cidade aqui próxima a empresa de móveis para fazer os móveis da empresa dele lá, ele acabou contratando para fazer o apartamento dele aqui e demorou muito para receber e não recebeu o que ele contratou. Então, assim, tem uma experiência muito próxima de coisas assim que são horríveis e que eu sei o que significa isso para uma pessoa que quer deixar ali o seu apartamento prontinho para morar e tal, e de repente tá faltando uma coisa. Ele volta para casa depois do trabalho, ele entrou lá e ele viu aquele troféu, putz, mas isso aqui não tá pronto ainda. Cara, é ruim isso.
8: É, né? Uma frustração, né?
9: Baita.
8: É. Porque você, a pessoa é um investimento. O mobiliário, ele tá investindo naquilo que ele se propôs a fazer, é um sonho dele, porque o móvel planejar ali tem um custo maior,
9: certo,
8: né? Mas é um investimento, não é um gasto, porque quantos anos ele fica com aquele imóvel, se ele for bem feito? Mas entra essa questão que você falou, Ricardo, o problema que tá muito assim, que a gente tá batendo muito na tecla, é essa questão de não, as pessoas não se comprometerem com o cliente.
9: O problema tá
8: se eu me comprometer com você, que eu tenho que te entregar um móvel em X, eu, se tiver qualquer problema no decorrer do caminho, eu preciso tá te informando e te explicando, mas isso é, lá na nossa empresa, a gente às vezes coloca até um prazinho um pouquinho maior para que eu consiga te entregar no prazo até menor do que eu te propus.
9: É legal isso. Tu agrada o cliente quando tu diz pra ele, ó, vai ficar pronto dia 30 de agosto, mas você entrega dia 25, cara, tu só arranca sorriso do cliente,
8: sobre,
9: né?
8: Isso, exatamente.
9: Não é isso? Pô, isso você muda a experiência do cliente.
7: E a gente com essa vivência, né, de dia a dia em obra, então a gente já tem muito cliente, não, em 30 dias eu tô me mudando. E você olha a obra e você já pensa com, né, contigo mesmo, 60 dias no mínimo para ele pensar que vai se mudar.
8: É porque então, obra é um pouco diferente.
7: E muita gente chega assim, Afonso, ó, em 30 dias você me entrega, se você me entregar, eu fecho contigo. Falei,
9: deixa eu dar um depoimento.
7: Não adianta eu mentir para você.
9: Claro, claro que não adianta. Que
7: a tua obra não vai ficar pronta. Né? Não é o meu processo de trabalho. É a tua obra que não vai ficar pronta. Certo. Hoje, tanto é, hoje nós estamos com uma casa quase 700 metros quadrados, de mobiliário tudo pronto. E a obra
9: não
7: tá pronta. E a casa tá pronta.
9: Ah, caramba.
7: Isso já tá há 3 meses de atraso.
9: E daí ocupa também o teu galpão e tal, né? Tem tudo isso. Bem, vamos lá. Eu ia dar um depoimento, que é o seguinte. O que é bacana de a gente ter como clientes a Fábio Afonso há muito tempo é o fato de que nós falamos do produto deles e falamos deles como pessoas. Isso tem um significado para nós, porque quando nós trazemos de novo um cliente que de repente não cumpre com seus prazos ou com aquele, com a qualidade que o produto, que eles prometem que o produto tem, a gente recebe mensagem imediatamente de que, olha, você está entrevistando os caras que, pô, mas eles ficaram me devendo tal coisa, eles ficaram. E sabe o que é bacana? Que toda vez que a gente conversa com vocês, toda vez que a gente associa a marca de vocês, a nossa marca, aos nossos produtos e aos nossos eventos, nunca vem absolutamente nada. Vem só elogio, vem depoimento de gente que contratou e que sabe que vocês se entregam realmente no prazo. E aí vem uma coisa muito importante que eu vou perguntar pro Afonso agora, que é como ele trata a questão do pós-venda.
7: Hoje o que que a gente faz, né? Então a gente, maioria, nem digo nenhum pós-venda, né? A gente trabalha assim, o cliente chamou, né? Muitos casos assim, Afonso, tô com um problema igual essa, ontem, né? Aconteceu ontem, de uma instalação do gás aqui que não consigo ajustar a gaveta.
9: Entendi.
7: Então, não é um problema meu.
9: Mas tu vai lá e ajusta
7: pra ele.
9: Mas tem
7: que ir lá ajustar.
9: Claro.
7: Entendeu? Então, assim, a gente acaba ajudando em outros, né? Em outros segmentos. Então, parte de elétrica, muita gente liga, Afonso, ó, o LED aqui tá piscando.
9: Certo.
7: Tá, mas liga pro eletricista. Não, o eletricista não deu conta. Vai. O Afonso lá resolver o problema.
9: Afonso.
7: Então, assim, cê a tá gente é multiuso, né?
9: Você tá atendendo do gás até a parte elétrica, hein,
7: então,
9: velho?
7: Assim, então a gente tá multiuso, né? Então a gente tá tentando administrar também uma outra forma, né? De poder direcionar ou fazer algumas parcerias que a gente consiga direcionar esses alguns pontos específicos, né? Tipo a parte elétrica, hoje qualquer móvel vai LED, né? Então a parte elétrica hoje dentro do mobiliário está casado, não tem como mais separar eles, né? Então parte de marmoraria, então parte de serralheria, então tem muita, hoje o móvel não é só MDF, né? Hoje tem muita coisa envolvida dentro do móvel.
9: Muito bacana, queridos, eu tô conversando aqui com Afonso Farias e a Fabi Tives da FS e é óbvio que eu tenho que falar de outro assunto que eu sei que eles gostam pra caramba, que é a vitivinicultura, envolvidos nessa história do vinho agora. Tivemos longos bate-papos lá na festa do Pinhão, no lounge, durante o tempo todo de festa, nos vários dias que a gente se encontrou. E hoje eu recebi, inclusive, um Dom Afonso, que é da Serra Gaúcha, mas recebi um espumante brut, presente do Afonso e da Fábio. E ele escolheu a dedo, né? Dom Afonso, hein? Então, Dom Afonso, fala mais dessa experiência de vocês com vinho aí. Como é que tá isso? Estão se divertindo?
7: Bacana, né? Isso aí é um aprendizado.
10: Literalmente uma cachaça.
7: É algo que não tem volta, né? Então, quando
8: caminho sem volta.
7: Quando a gente começou no curso de sommelier, né? Então, a gente acabou gostando mais ainda, né? Desse mundo dos vinhos aí.
8: Eu levei ele, né?
9: Levou ele pro mau caminho.
7: Levou pro mau caminho, né? Então, nesse mundo do curso de sommelier, a gente acabou vendo esse nicho de mercado, né? Trabalhar com adegas, né? Então, hoje a gente já tá expondo em algumas feiras internacionais, né? Feiras de wine Sul-América, né? A gente expôs.
9: Oh, que legal isso.
7: Então, agora a gente também tá abrindo uma loja online.
9: Aquela adega modular que vocês colocaram lá do lounge da Jovem Pan era muito legal, porque ele tem a exposição do vinho do jeito que você quiser, né?
7: Lá tu vai montando, é um Lego de adulto, a gente brinca,
9: muito,
7: né? Então,
9: legal,
7: assim, eu quero vinho deitado, eu quero vinho mais como comercial, mais certo. Como, né? Então você
9: porque
7: tem
9: ele
7: vários
9: serve
7: módulos,
9: pra fazer,
7: né?
9: Uma adega dentro de casa ou uma adega para exposição, para quem vende vinho, por exemplo.
8: Sim,
9: também, né?
8: Vinícolas, lojas.
7: Muitas lojas querem falar, vou fazer um evento, vou divulgar meu vinho, né? Uma vinícola, coisa e tal. Então ele pode levar esse módulo, né? Ele monta lá, desmonta, encaixota e guarda em outro evento, ele tá de novo, não tá gastando duas vezes, né?
9: Certo.
7: Cada evento tá gastando no mobiliário, então ele tem um móvel que vai pra vida inteira, né?
9: E vocês estão gostando da história do vinho?
8: A gente é suspeito em falar, né? porque eu tô nesse mundo há muitos anos, do vinho, né, Ricardo? Eu estudo vinho desde que eu fui morar em Caxias, há 20 e poucos anos atrás.
9: Caramba, em Caxias, né?
8: Pô, e aí, Gaúcha. Quando eu fui pra lá, e a gente eu já estudava bastante essa questão do vinho, e aí quando eu voltei a Lages, e aí desenvolvi um pouco mais de alguns trabalhos aí na área, que não tem muito a ver com a minha profissão, mas como diz, quando você gosta, acaba sendo um hobby, você estuda e gosta, né?
9: É isso
8: estuda
9: mesmo.
8: Sobre.
9: É isso.
8: E aí o curso sommelier vem muito bem a calhar e junto com os móveis, a gente trazer essas adegas moduladas aí pra criar mais esse público que quer algo mais rápido, algo que ele possa pegar, levar pra outro lugar, né? E fique com aquela cara é o modulado com cara do planejado.
9: Muito legal,
8: né?
9: Isso.
8: Porque fica bem perfeito, não é nada assim mal feito. Não,
9: e tem várias disposições deles, né, cara? Você pode montar do jeito que quiser, ele fica, quer dizer, o mesmo, vamos supor, tá? Vamos usar a analogia que a Fábio fez do Lego e vamos pensar em 6 peças de Lego. Você pode colocar elas na ordem que você quiser. Entendeu? Se é 1, 2 e 3 em cima da 4, 5 e 6 e etc.
7: Vai
9: dá pra montar do jeito que quiser, vai brincando e aquilo vai ficar adequado pro ambiente que você quiser.
7: E as peças muito vão joia. Todas montadas justamente porque assim, qual é o que a gente, né, estudando e vendo o mercado, qual é a maior dificuldade? É hoje você receber uma caixa, né? E ter que montar tudo aquilo, você tem que contratar uma marcenaria, contratar um marceneiro para montar um
8: montador.
7: Então assim, te gera muito, muito trabalho, assim, acaba que você, não quero mais saber desse negócio aqui, né? Então, a gente manda montado, a pessoa só vai encaixar, quatro pino e acabou, não tem...
9: Perfeito.
7: Não tem mistério.
9: Fábio Afonso, o que eu não perguntei que vocês queriam falar, por favor, mas de qualquer forma, já quero me antecipar dizendo muito obrigado, obrigado por vocês estarem aqui, por serem nossos parceiros, muito obrigado pelo presente, também trouxeram um vinho, obrigado por estarem apostando nessa parceria com a Jovem Pan.
8: A gente que agradece estar aqui, Ricardo, o carinho da rádio, o carinho de vocês, você, a Jéssica, né, que sempre estão junto com a gente, também essa parceria por lembrar da nossa empresa, por lembrar de nós sempre, né? A gente é muito honrado, muito grato. E sobre isso, sobre nós estarmos sempre em contato com pessoas e pessoas como vocês que fazem diferença também para nós.
9: Muito obrigado, é bom dividir esse mesmo conceito com vocês da AFS. Obrigado mesmo. 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
8: Exatamente.
9: Beleza, AFS Móvel Design. Vai no Instagram que você vai encontrar todas as diretrizes, contatos e etc. para saber muito mais a respeito do que eles fazem, produzem e acima de tudo, aquilo que eles proporcionam na sua casa, na sua empresa, essas experiências que nós adoramos. Um bom final de semana pra vocês, meus queridos. Espera aí que a gente já conversa fora do ar. vamos no break, turma. 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
9: 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A gente tá no break do Tarde da Pan, daqui a pouco a gente tá de volta.
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0: 7 e a hora na Pan.
1: Jovem Pan 5:28.
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1: Estamos de volta, turminha, com a doutora Catherine Peruzzolo, odontologia e harmonização facial. 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

0: Doutora Catrin Peruzolo, odontologia e harmonização facial e ainda feijoada chefe Aristeu. Sábado, ou seja, amanhã, no restaurante Parque Conta Dinheiro, com o toque do chefe Pablo a partir das 11:30 da manhã. Ó, você não vai conseguir desgrudar do radinho aí, porque logo depois do break, preparei um set aqui com a Alok, a Vitch e Calvin Harris. Quer agitar sua sexta? Eu garanto a trilha sonora. Segura aí.
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5: 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Ó, tá chegando algumas mensagens aqui pedindo a previsão do tempo, no final desse break já divulgo pra você, tá?
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5: Jovem Pan, 16 minutos para as 6.
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5: Estamos de volta, turminha. 14 minutos para as 6. Daqui a pouco tem Jurassic Pan. Fiquei devendo a previsão? Não fiquei mais. Ó, não há previsão de chuva para o final de semana. Aliás, a temperatura em elevação, chegando a 25, com possibilidade de até 27 graus no domingo. Sábado e domingo, calorzinho, como se estivesse ali já no, naquele verãozinho. Chega a ser um verãozão, mas um verãozinho. E aí tem previsão de chuva, sim, permanece com volume considerável a partir de segunda, final do dia ou na terça-feira de manhã. É isso que nós temos de previsão, beleza? 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Alok, Avicii, Calvin Harris, aqui na número 1 do Brasil.

0: Fechou mais uma edição do Tarde da Pan com Calvin Harris. Essa Feel So Close já tocou em muita balada, a galera já balançou. Era pra deixar em alto astral a finaleira do nosso programa, patrocinado por Panificadora Miller, Cressol, Planalto Sul, Bar do Brechó, Dublê, Gastrobar, Guerra Urbana, Pneu Master, Móveis Seiva Bruta, Feijoada, Chia Peresteu e Doutora Catherine Peruzolo. Segunda-feira, 5 da tarde, tem mais.
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1: Bom final de tarde para os ouvintes mais qualificados da audiência lajana. Tá começando o Jurassic Pan da sexta-feira, naquele estilo copa e calcinha hoje, porque as mulheres invadiram a bancada. Tem Georgia Paim Lustenberg, tem Larissa Schutz, tem Rose Marafigo, tem Josi de Lis e tem o Samuel para atrapalhar, né? Porque nem tudo é perfeito também. Né?
2: Caiu a câmera do Fabrício aqui.
1: Caiu?
3: Caiu. Oh,
1: Jesus, Fabrício. Sabe como é que é essa coisa, né?
3: Fala. Aqui hoje tudo vai cair. Ou não.
1: Não era essa a expectativa.
2: Fabrício, eu fui ajeitar o microfone e a tua câmera foi pra Dallas.
3: Lages.
1: Fala aí, queridesa.
2: Alô, som.
1: Vai, vai.
2: Alô, Casa Breck. Era isso?
3: Boa noite.
2: Não, eu falei que eu fui
1: eu posso fazer a sua parte. 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Uma da Copa do Mundo.
2: Fim de semana de terceiro lugar e a final da maior Copa do Mundo de todos os tempos.
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2: Novidade, campeões do mundo vão receber anéis de premiação.
1: Uma do...
2: Calma, candidato, calma. Não é aquele anel.
1: Uma do futebol brasileiro.
2: O Brasileirão voltou com lambança dos jogadores diretamente nos gols.
1: Ai, o assunto podia ser só outro hoje. Uma de cultura, por favor.
2: Banda do Corpo de Bombeiros Militar de Santa Catarina faz concerto em Lages neste sábado.
1: Boa, essa é boa. Agora uma de envelhecimento.
2: População idosa já supera 20% no Rio Grande do Sul e expectativa de vida chega a 76,5 anos.
1: Uma de séries.
2: Netflix confirmou que está adotando cada vez mais recursos de inteligência artificial nas produções.
1: E uma das mulheres.
2: Sextou. E o que elas estão preparando para este dia quente?
1: Ah, é. Você engembrou uma pauta. Cara,
3: ele não tem o texto dessa pauta.
1: Nada. Ele fez só o título da pauta. Da
2: referência apenas. Bibliográfica. Mentes delirantes de Samuel Gonçalves.
3: Três horinhas.
1: Mentes delirantes. Atenção, em três horinhas de calor, Rose, é isso?
3: É isso. Segundo a Josi, né?
4: E é pouco, hein?
3: Três horinhas.
1: Eu peguei.
3: É pra jogar canastra.
1: Ah.
2: Jogar buraco. Dominó.
1: Vocês já jogaram buraco?
3: Eu já.
1: Então, quer dizer, elas sabem tudo e mais um pouco. Não
2: taco também
1: falar.
2: É bom jogar.
1: Não. Ela tá falando de baralho. Era disso. Não tem nada a ver com taco.
2: Taco é bom.
3: Taco e buraco não sei.
1: Nossa senhora.
3: Fala porque já esteve lá, então.
1: Samuel, não faça assim. Deixa o programa no outro nível. Quinta série é só depois das 6:30.
2: Isso.
1: Apesar de a gente ter alertado todos os ouvintes que agora, e especialmente hoje, esse programa não é aconselhável para menores de 18 anos.
2: Isso aí.
1: Copa do Mundo atrapalha algum programa de vocês esse final de semana?
3: Não.
1: Absolutamente.
3: Acho que a chuva prevista vai atrapalhar mais do que a Copa do Mundo.
1: Não tem chuva nesse final de semana.
3: Semana que vem só.
1: Você viu aonde essa previsão?
3: Amanhã vai dar um solzão.
1: Não, é 25 graus, tanto amanhã quanto sábado. Aliás, esse teu cachecol, essa tua japona, meu Deus, não vai nem usar nada disso.
2: Veio do Alasca, Josi.
1: Não sei onde é que você
3: tá. Não, amanhã é um de sol. O que vamos fazer amanhã, gente?
1: Pois é.
3: Eu vou pedalar de manhã cedo. Quem quer ir?
4: Vamos achar uma
3: boa.
1: Olha só.
3: Uma cachoeira.
2: Aonde? Que horas?
1: Cara, vou dizer uma coisa pra vocês.
3: Cachoeira do segredo.
1: Eu vim de... Geralmente nesses locais que a gente costuma ir nas cachoeiras, Alfredo Wagner, Bom Retiro, Urubici, aqui nas Pedras Brancas, etc. Vou te contar, eu tive Urubici hoje. A água é pra fria?
3: Mas não é de confiança a água, hein? Mas olha, eu sou.
2: Mas quem disse que é pra entrar na água, Ricardo?
1: Dá uma enrugada que só conquista. Meu Deus do céu, velho.
3: Mas eu não
2: tenho babofa. Fale mais babofa.
1: Complicado.
3: Quais as expectativas do final de semana, galera?
1: Vamos lá, expectativas é uma boa pauta. Claro, expectativas do final de semana.
2: Isso
1: que
2: aí,
1: mais?
2: Começando pela sexta.
3: Ideias, na verdade. Pegar um solzinho.
1: Vocês vão fazer, vamos lá, atenção, vamos lá. E aí, já programaram? Não, todo mundo zerado, né?
3: Não, vou pegar um solzinho, quero ir pro clube, quero...
4: Ótimo.
3: Lala. Quero ir com o Vitinho, vai andar de bicicleta.
1: Eu ia dizer, tem duas mães aqui, essa questão das férias não interfere nada no final de semana, ou seja, é um padrão final de semana pra vocês, é isso?
4: Com criança, daí você tem que fazer mais coisas, né? A gente acaba se puxando mais com quando tá com os filhos, né, no meu caso.
3: Sim, mas então, eu também, a mesma coisa.
4: É diferente de um final de semana sozinha, por exemplo, né?
1: Tá, e vamos lá, no caso de estar com os filhos, beleza, a gente sabe que tem uma programação toda especial pra eles, e no caso de vocês não estarem com os filhos, como funciona?
3: Ai, eu não tava com um filho final de semana passado, tava em Urubici.
4: Tava ó, total, né?
1: Por isso que a boca tá de orelha a orelha.
4: Eu tô dizendo que cola na Larissa, que é sucesso.
1: Falando nisso, eu vi que em algum lugar de Urubici, esse final de semana, tem um daqueles sunsets, inclusive com esse calorzinho e tudo mais.
4: É numa pousada.
1: Eu acho que é na The Hill Farm. Eu acho que é lá no celeiro, coisa parecida. Acho que
4: Caminho das Nuvens.
1: Não. Eu vou procurar aqui daqui a pouco.
4: É alguma coisa farm.
1: É, eu acho que é na The Hill Farm. Eu acho que é lá no celeiro dele. É muito legal. É muito legal. O Sunset é nesse. E eles vão ter um evento country no dia 1º de agosto.
4: Que legal.
1: É mole? Um evento country. Que, aliás, se eu não tiver enganado, não tem mais ingresso pra esse evento country. Mas pro Sunset amanhã eu acho que ainda dá pra chegar. E tem um clima bacana, porque além de ser Urubici, que é bola da vez, ainda tem a história de estar calor com sol e a previsão não tem nenhuma chuva.
4: Sim.
1: Então vale a pena. E o bom do inverno na Serra Catarinense é o charme das mulheres, é ou não é essa?
2: Com certeza. Não, e outra coisa, né?
1: Elas sabem se produzir de uma forma espetacular.
2: Outra coisa, né? Esse calorzinho também é bom pra o cara beber alguma coisinha.
1: Vamos montar uma excursão pra noite, pro Sunset amanhã.
2: E à noite daí rola um negócio mais quente, né?
1: Vamos montar uma excursão. Lembra que antes a gente montava excursão pra ir em Aparecida, pra não sei onde?
3: Piratuba.
4: Agora é o
3: Piratuba. Cascaneia.
4: Quem nunca, não?
1: Beto Carreiro.
3: Ô, Ricardo, mas
4: já
3: daí será
4: gente
3: que...
4: No Beto Carreiro,
3: escuta,
4: gente,
3: Ricardo, e amanhã daí tem pouso lá no...
4: Ô, louco.
1: Na minha humilde residência?
2: Rapaz, ao vivo, hein?
4: Acabando nas montanhas.
2: 18 e 8.
3: Aqui é trocado.
4: Candidata.
1: Não é o meu final de semana da minha casa de Urubici, mas em todo caso dá pra ver. Se não tiver ocupado, a gente já faz lá como chama? Uma...
2: Bem bolado.
3: Uma misturança.
1: Uma misturança.
4: Entreveiro.
1: Não vai dar, porque lá é uma casa de respeito.
4: Tô falando do prato. Estamos falando da comida.
3: Falando da comida.
1: Ah, sim. Mas essa parte não necessariamente precisa ser no restaurante lá do humilde residente.
2: Não. Pode ser pelas estradas da vida.
1: Pô, vamos lá.
4: O Samuel tá olhando pro nada.
2: Estou imaginando algumas cenas.
1: Vamos falar sério que esse programa virou só bagunça.
2: Ô, Ricardo, a Larissa falou de Piratuba, mas quem vai pra Piratuba já separa o chambre. Tem que andar de chambre lá pelas tardes, hein?
1: É que você é especialista nesse assunto,
2: claro,
1: né, Samuel?
2: Usar
1: o chambre das pousadas em Urubici. Você sabe disso. Faz quanto tempo que você noivou mesmo? Que inclusive, nós tivemos a infelicidade de ver aquela foto.
2: Vocês me ligaram, né? Ninguém mandou me ligar. Faz 8 meses.
1: O cara postou que tava lá, mas essa foi boa. O cara postou que tava lá e que tava noivando e tal, papapá. Ah, a galera se reuniu. Aí foi obrigada a fazer uma videochamada com o Samuel. Não acredito.
2: Imagina. Os caras me ligaram na noite do noivado.
4: Não é possível.
1: Verdade.
4: É muito amor, né?
1: Fizemos uma conferência virtual ali e tal. E eis que aparece naquela tela que a gente prefere esquecer, Samuel Gonçalves.
4: De chambre.
2: Eu tava bom, rapaz. Não, porque tava quente, tava novembro,
1: não,
2: né?
1: Não via, mas era a visão do inferno.
2: Era bom. Tava bom, meu Deus.
1: Não, Deus o livre.
2: Saudades, inclusive.
1: Samuel de chambre. Não sei se é melhor ver uma luta de sumô ou Samuel de chambre.
2: Cara, é melhor de chambre do que sem chambre, né?
4: Isso é verdade.
3: Isso é fato.
2: Entendeu, né, candidato?
1: Isso é verdade. Mas beleza, ou seja, estamos com 4 mulheres na bancada e as 4 não têm programação para o final de semana ainda.
4: Eu tenho.
1: Mas depois as fotos de vinho, pipoca, série, pé pra cima e etc. Atenção, uma foto de pé pra cima, por favor, cuidem bem se as unhas estão feitas, sempre. Etc. Okay. Ou se a meia, pelo menos a meia é bonitinha, né?
2: Isso. A Josi faz essas fotos, mas as unhas dela sempre tá bem feitas.
1: Olha só.
4: Sempre vermelho.
1: Observadorzinho, hein?
2: Sim, uma mulher de unhas bem feitas tem seu valor.
1: Tem seu valor.
3: Bota umas três de vermelho hoje.
1: Tem seu valor. Então pro crime essa mulherada.
2: E outra coisa, não só da mão, né, mulherada, do pé também, né?
3: Com certeza.
1: Samuel Gonçalves, vamos interromper esta programação feminina para informações da Copa do Mundo.
2: Da Copa do Mundo, Ricardo Córdova. Espanha e Argentina disputam no domingo, então, em Nova York, o título da Copa deste ano. A decisão coloca à frente uma seleção que tenta voltar ao topo depois de 16 anos, que é a Espanha, e a atual campeã mundial, que é a Argentina. Campeã em 2010, a Espanha vai em busca, então, do seu segundo título da história. Já a Argentina, tricampeã mundial, se vencer, conquista o tetracampeonato. As duas seleções chegam aí com muita questão de posse de bola, as duas gostam de ficar com a bola e vamos ver como é que vai ser esse grande jogo, quem vai se sair melhor nessa questão de ter a bola e o adversário sofrer do outro lado.
1: A que mais acompanha a Copa do Mundo das mulheres que estão na bancada é Georgia Paim Lustenberg. A opinião e o palpite para o jogo da grande final da Copa do Mundo, Georgia.
2: Os dois pés, Georgia, vai, pode ir.
3: A Argentina tá com essa maniazinha de logo no fim do jogo ali, tacar de pau, virar, né, e virar. Mas eu ainda...
1: É melhor acelerar do início ou no final do jogo, Georgia?
3: Eu acho que depende do momento.
1: Certo.
3: E depende do jogo.
1: No caso da Argentina...
3: Eu acho que ela deveria acelerar já no começo,
1: E no caso do jogo...
3: Também,
1: beleza.
3: Tudo. Muito vamos bem. Acelerar.
1: Vai, continua. Vamos... Copa do Mundo.
3: Então, assim, eu acredito que eu gosto
1: boca,
3: mais.
1: Samuel,
3: eu gosto mais do jogo da Espanha, então eu vou ainda vou confiar na Espanha, eu acho que vai dar 2-1.
1: Confiar e torcer, né?
3: Torcer, confiar. Torcer, eu acredito na Espanha.
4: No Brasil,
3: que
4: né,
3: nem
4: amiga?
3: Confiamos
4: tá
3: no
4: certo,
3: Brasil.
4: Tá certo. Não, tamo junto.
3: Até o fim. Eu gosto mais do jogo da Espanha, eu acho.
4: Ela
3: que...
4: tá de vermelho, né? Ela
1: foi você, sim, foi você que compartilhou uma foto ou o perfil do Cucurédia hoje?
3: Foi.
1: E por quê?
3: É porque se você pesquisar no Google o nome do Cucurédia, aparece um gato com aquele cabelo gigantesco. Ah, que tá é super famoso aí, o gatinho do Cucurédia. Uhum.
1: Cara, e tu sabia? Tu sabe, não sei se vocês viram, mas você sabia que ele tem um filho autista?
3: Não sabia.
1: Cara, tem uma entrevista que tá circulando e viralizou também por conta dele na final e etc, onde ele chora copiosamente durante 2 minutos, ele não consegue responder a pergunta que foi dirigida a ele durante essa entrevista. Procure, entrevista com o Cureia e tal. Uhum. E é porque ele tem um filho autista e tem relação com isso, sabe? Então ele fica sabe quando você vê um cara extremamente agressivo no campo, e ele é raçudo mesmo.
3: Muito.
1: Ele podia jogar na Argentina com toda certeza, tá? Ele tem o perfil do jogador argentino, mas ele é um jogador, um zagueiro espanhol, e vou te dizer, cara, não combina com ele. Quando você olha, você diz assim, pá, velho, que cara. Que nossa. Cara,
4: mas
1: é
4: o que
1: muito
4: que perguntaram
1: legal.
4: Pra ele? Perguntaram do filho?
1: A pergunta vem de um autista e vem com características de pergunta de quem. Porque o autista em questão está na bancada fazendo entrevista com ele, entendeu? E a pergunta dele, pô, ele remete ao filho na hora, e aí ele fica naquela de conseguir enxergar a situação como um todo, e aí aqueles filmes que passam na cabeça da gente, que algumas imagina situações dele, né? Faz com que a gente se depare com isso, e aí você diz assim, bah, o cara é humano, né? Porque a gente costuma enxergar só personagens em alguns momentos, né?
2: O Ricardo, ele inclusive a assinatura de contrato dele com o Real Madrid agora para a próxima temporada foi justamente pela questão das escolas inclusivas que tem na Espanha, né? Que é um país mais preparado para essa questão, e ele levou em consideração também não só jogar no maior clube do mundo, que é o Real Madrid, mas também pensando, como tu disse aí, no filho dele que tem 7 anos, né? Então pensou num todo, né? Então muito legal essa questão do... Mas eu quero que ele jogue o Messi lá numa placa de publicidade.
3: Nossa, somos dois.
1: Legal. Pelo menos, né? Pelo menos.
2: O Ricardo, falando do Messi ainda, a gente sempre comentou aqui, né, que o Messi tem aquela questão de ficar dormindo no jogo e ele acorda só em momentos, né? E tem uma. Fizeram um levantamento aqui dos trotes do Messi durante a partida. Andando 62,7%. Ou seja, na Copa do Mundo ele caminhou 62,7% dentro de campo. Parado, 24,7%. Uhum. Correndo apenas 2,8%.
4: Mas daí faz gol.
2: Trotando, né? Aquele trotezinho, 8,6%. Em alta velocidade, 1%. E arrancada, apenas 0,1% de todos os jogos da Copa do Mundo.
1: Eu quero, por favor, a análise feminina agora do que diz respeito a estar trotando, a arrancada, a ser. É importante,
2: claro.
1: Isso.
4: A intensidade muda.
1: Isso.
4: Trotando, me lembrou
1: é isso.
4: Cavalo. A intensidade.
2: Trotando, cavalgando.
3: Mas não, assim, o trote é o cavalgado. É cavalgada, é grande. Beleza. Cavalgada.
5: Gostamos, todos gostam de cavalgar, não gostam?
2: Mas daí é devagar, mais intenso ou mais devagar,
5: Jorge? O trote, ele é um pouco mais devagar. Ele não é tão rápido como uma corrida.
6: É trote.
5: Não é tão devagar como uma caminhada.
2: Mas você prefere qual?
5: Porque ele
2: qual?
5: Precisa
4: ela
5: ter
4: um... é melhor.
2: Um molejo. Mas você prefere
3: que
2: qual, Jorge?
3: Não temos vídeos sobre
5: eu
3: isso.
5: Eu gosto do trote, adoro o trote.
2: Trotezinho.
5: Trote pra mim, acho que é o melhor.
4: Mais aceleradinho ou mais devagar?
2: Não, é um trote.
5: Eu gosto da...
2: Depende do jogo, né?
5: Depende do cavalo.
1: E aí, você...
5: Depende do cavalo.
1: E você acha que no caso do Messi isso faz diferença?
5: Acho que não, porque o cara fica parado lá esperando.
4: Caramba. Mas assim, ó, eu tenho visto algumas coisas que eu achei bem interessante. Que tipo, o time todo joga em função dele. Então claro. Ele faz muito pouco.
5: Exato. O resto do time tá fazendo tudo que ele
1: faz. Ele é o maestro, cara. E ele não é à toa que ele tem aquele número de assistências. E obviamente, a decisão dele na hora da arrancada em direção ao gol. E outra, ele tem espectro autista também, né? Todo mundo sabe disso. Uhum, consequentemente, ele é muito focado.
4: Hiperfoco, né?
1: E tem o último jogo que ele sai ali de umas três ou quatro trombadas, daí na quinta ele leva a falta, né? Foi falta.
2: A primeira na campo. Copa, eu acho.
1: Mas foi simplesmente espetacular. Mostra como ele realmente tem raça, vontade, não se furta em dividir uma bola, mesmo sendo um cara com 39 anos já, que provavelmente tem menos força física do que os
4: mas
1: demais.
4: Mas por isso é meio estratégico esse desgaste físico ser menor dele.
1: Sim, sim.
4: Porque ele joga os jogos inteiros, né?
1: E pelo clima de vestiário, e pelos vídeos que viralizaram, consequentemente eles estão jogando pro Messi.
4: Justamente.
1: Entendeu? Eles estão jogando pela Argentina, pelo título, mas eles sabem que o grande ídolo ali é o Messi. Não tem o fulano de tal querendo ser melhor do que o Neymar, entendeu? Não é isso. Ali é muito focado mesmo.
2: Ô, Ricardo, no jogo entre Argentina e Inglaterra, a Argentina fez um gol de cabeça com um cidadão que tem 1,75m de altura. E o Thomas Tuchel colocou um monte de zagueiros mais altos justamente para não tomar um gol de cabeça. E hoje eles fizeram um gráfico com a altura dos jogadores. Tem 8 jogadores dentro da área. De 1,93, 1,84, 1,88, 2,01, 1,82, 1,88 e 1,83. E o cara que fez o gol tem 1,75. Então esses ingleses têm que se pi, né? Tá louco.
4: Os baixinhos vão dominar o mundo.
1: Tá aí, muito bem. O que mais nós tínhamos de pauta aí? Vamos lá.
2: Ricardo, amanhã tem um... Eu ia falar, eu queria continuar falando besteira, mas vamos falar de coisa boa. Ricardo, amanhã tem um evento muito legal, agora falando sério, lá a gente receberá amanhã uma...
1: Samuel, pior, cara, tá virado no que é aquilo, bicho.
2: Uma apresentação da banda de música do Corpo de Bombeiros da...
1: Já sei, Militar já sei. Quebrou o rádio lá do estabelecimento da sua senhora.
4: Não, só pode, né?
1: Continua aí, Samuel.
2: Nesses horários ela trabalha, graças a Deus, dela. Mas tá eu bom. Falei pra ela que é sempre um personagem.
4: Tá.
2: Né?
5: Na minha terra tem outro nome isso aí.
2: Quem tem cu tem medo, né? Lages receberá amanhã, então, uma apresentação da banda de música do Corpo de Bombeiros Militar de Santa Catarina como parte da turnê em comemoração dos 100 anos da corporação. O concerto da turnê Centenário será realizado às 20 horas no Teatro Marajoara, com entrada gratuita, mediante a doação de 1 quilo de alimento não perecível. Só que você tem que retirar ingresso, né, um voucher, no simpla.com.br. Eu entrei no final da tarde, tinha poucos ingressos ainda, então tu tira o voucher e leva também 1 quilo de alimento e vai participar desse concerto aí que é fantástico, porque sempre é uma apresentação muito legal dos bombeiros, né, de Santa Catarina, sempre nessa turnê de um centenário.
5: Muito,
2: né?
5: Legal.
1: É muito legal mesmo. Olha, a gente recebeu aqui então agora a informação oficial que diz o seguinte: Sunset The Hill Farm, música, gastronomia e um pôr do sol inesquecível, dia 18 do sete. Não é amanhã, 18 do sete?
2: Mas você como sábado.
1: É amanhã, é sabadão, é isso aí. Trilha sonora, papapá, fala que o celeiro vai estar aberto para você curtir e registrar muitas fotos, porque virou um ambiente instagramável lá também. Informações estão lá no Instagram da The Hill Farm, que tá abrindo as portas a partir das 14 horas, jardim, celeiro e etc, que DJ, legal. Papapá. Amanhã, turminha.
5: Muito legal.
1: Minha dica pra amanhã, feijoadinha do chefe Aristeu.
2: Opa!
1: Um leve cochilo logo depois.
2: Ah, aquela cesta maravilhosa, né?
1: Aquela cesta espetacular. Aí, aquele banho de cheiro e aí, pô, partiu Urubici, né?
2: Legal.
1: É uma boa, né?
5: É uma boa.
1: A Fran lá da Famatol tá perguntando que hora é a excursão. Que a gente
5: olha aí, ó. Parceria.
1: Valeu, Fran. Beijo pra você. Obrigado. Vamos lá. Meninas, fiquem à vontade. Hoje o dia de vocês. Estamos aqui praticamente com um copo e calcinha. Como foi a experiência de vocês com Malvino Salvador? Expliquem pra gente e pra aqueles ouvintes que não inclusive acompanharam saudades. Isso. Malvino Salvador esteve há um mês conosco, lá no evento especial da barbearia VIP, na parceria com o Lounge da Jovem Pan na Festa do Pinhão, e trouxe o global e o agora empresário também, né? De várias frentes, Malvino Salvador. O que mais chamou a atenção de vocês na entrevista ou no programa que vocês fizeram com ele?
6: Eu achei que a maior habilidade dele de trabalhar com o empreendedorismo e ao mesmo tempo enxergar várias oportunidades em diversos ramos diferentes. Então ele falou ali pra nós que ele tem a escola, né, dele lá de jiu-jitsu, que ele também tem a barbearia, que ele também tem restaurante. Então as diversas formas que ele observa de poder empreender num país onde o empresário sempre é massacrado, né? Nossa. E além de ele ser uma pessoa muito bonita por dentro e também por fora, o cara é um gato, né? Sensacional.
5: Sim,
6: e a forma com que ele respeita a mulher dele, cara, eu achei assim, ó, incrível. Como ele fala de família, como ele trata as filhas, né? Como ele vê a vida.
5: A postura dele, né?
6: Gente,
5: o jeito de falar.
6: Sim.
5: Inteiro, né? E ele é inteligentíssimo, né? Como ele fala, o jeito que ele fala, aquela fala mansa dele, assim, que te olha e te hipnotiza.
4: É que ele precisa fazer muito esforço, né? Parece que é tudo muito natural.
5: Só assim. Fala, tranquilo, numa calma, numa boa. Inteligentíssimo.
6: Assim, às vezes, assim, eu tinha uma impressão dele que ele era só um cara bonito, um rostinho bonito, sabe? E na verdade eu vi que não. E na verdade ele
1: faz
6: é um cara
1: sentido. Não, e o cara é faca no dente, cara. Ele fala de negócio. Quando a gente tava lá conversando em off, daí, sem microfone, sem câmera, nem nada, e ele falando a respeito justamente dessa veia empreendedora dele, daquilo que significa isso pra ele. Mas tem uma coisa muito bacana mesmo que você chamou atenção, evidenciou aqui na tua fala, Lala, que tem tudo a ver. A maneira como ele fala a respeito da esposa e etc, do relacionamento dele, é uma coisa que nós homens, inclusive, aqueles obviamente mais maduros, tem que tirar como exemplo e entender o significado realmente do relacionamento, de como é bom essa história da escolha e depois de então ter a escolha, saber o que significa você passar por determinados, digamos assim, obstáculos que tem o relacionamento, o que significa você se deparar com situações realmente complicadas, porque tanto ele quanto um cara bonitão e etc, quanto ela, que também é uma mulher extremamente bonita, que obviamente sempre teve um nome também muito Exato. Poderoso por causa da luta e da família Grace e etc. E ela, como apresentadora de programas de televisão também, ela se evidenciou e obviamente, mas como é legal a gente ouvir e presenciar isso, né? A maturidade como um relacionamento é externado de pessoas famosas, assim, porque lidar com isso pode ser muito fácil quando o romance tá recém começando, quando tá tudo no ápice, assim, rotina, logo no início. Né? Mas depois de anos, de quatro filhos e etc. É isso. Cara, isso, digamos assim, me deixa muito mais fã, entendeu? Muito mais.
2: Ricardo, a questão do relacionamento, eu sempre falo, né? Você tem que ter uma parceira ao seu lado, né?
5: Mas só fala mal do casamento quem casou errado.
2: A parceira. Exato, exato. Você tem uma parceira pra tudo. Porque eu e o Ricardo...
1: Você tem que ser parceiro também.
5: E outra coisa,
2: a questão da parceria, como a gente sempre falou aqui, né? Ah, você gosta de ir em tal lugar, ela é parceira pra ir com você. E a recíproca também, né? Ela gosta de ir em tal lugar, você vai também. Então, assim, o casamento tem que ter muito esse negócio de jogo de cintura, da parceria, de abrir o leque, né? Porque às vezes você fica, não vou...
5: É querer que dê certo.
6: Mas sabe o que eu acho mais bonito num relacionamento? É quando a pessoa admira a outra.
2: Claro.
6: Entendeu? Quando tu admira, assim, quando tu olha pra ela e diz, cara, meu, esse cara aí é foda, esse cara é muito massa.
5: É fundamental.
6: Então eu acho que o respeito e a admiração é as melhores. São as, cara, não tem, quando você admira uma pessoa, não interessa se é bonito, se é feio, se é gordo, se é magro.
1: Mas você concorda comigo que daqui a pouco tem uma parte da decepção? Porque quando você você passa. Uma coisa é você admirar, né? Aquilo que é a casca e etc. Sim. Depois daí, com a convivência, você pode ter impressões diferentes, né?
4: Os prós e contras vai ter em tudo sempre.
1: Pois é, então... mas a pessoa tem que ter maturidade pra isso,
4: pra
1: não tem?
4: Com isso. Mas assim, ao longo do tempo vai desgastando um pouco, e às vezes os relacionamentos mais longos, a gente acaba olhando só o defeito, né?
1: Sim.
4: Só evidenciando mais sombras. Né?
1: É, tem algum...
4: E aí eu
1: tá, agora a psicóloga bastante... falando é muito legal isso.
4: Atendo bastante casos assim, onde eu falo, tá, mas essa característica talvez não foi o que você se apaixonou pela pessoa lá atrás, né? Então esse relembrar também é uma questão de maturidade, exatamente.
1: É porque tem essa questão da surpresa. Você, né,
4: da
1: vai
4: novidade.
1: Conhecendo e tal. Tem uma música do Frejá que eu acho muito legal, que ele diz: eu vou tratá-la bem para que ela não tenha medo quando começar a descobrir os meus segredos. É uma coisa assim, perfeito. Não é?
4: Eu
1: acho que essa frase ela é muito legal, porque ela reflete uma realidade, que é, cara, por mais que você seja galanteador, por mais que você esteja perfumado, por mais que você esteja predisposto a conquistar e etc, e fez todo um auê ali pra conquistar, preparou o final de semana, preparou isso, aquilo, aquele outro e tal, beleza. Mas quem é você de verdade no dia a dia e etc?
4: Quando ninguém tá olhando.
1: Quem é você quando ninguém tá olhando? Isso daí. Outra música é do Capital Inicial, o que você faz quando ninguém te vê fazendo, uma coisa assim.
4: Top também.
1: É a mesma coisa, a música fala muito disso, e tem muitas músicas que têm retratado exatamente algo que a gente, quando canta, quando elas são lançadas, a gente nos toca. Ao longo do tempo, né? E principalmente o bom e velho rock and roll. Porque a parte do sertanejo hoje, a sofrência.

0: infelizmente, né, a questão de puxar para um lado um pouco ruim, mas também pra, serve de alerta, né, para as mulheres, principalmente, é a questão de agressões. A gente, você falou da Kira ser lutadora e ele também depois ir pro jiu-jitsu. E muitas vezes as pessoas têm que fazer essas questões de, não digo curso, né, mas uma arte marcial para poder se defender de uma série de brutamontes ridículos, covardes que fazem coisas que não
1: deveriam.
0: Você
1: puxou pro Malvino de novo, né? Porque sim, ele falou a respeito da parte principal ali das escolas, né? Da arte marcial em si.
2: E o jiu-jitsu, né?
0: A gente tá vendo muita agressão domiciliar, né? Então, infelizmente, é um dado bem preocupante que tem na nossa cidade, tem em Santa Catarina, tem no Brasil como um todo, mas serve o alerta, não fique com medo de denunciar. Se você precisar fazer um curso de arte marcial, faça, porque sempre tem um retardado aí querendo...
1: Falando em retardado, não sei se apareceu pra vocês. Eu não compartilhei ontem, mas eu achei no mínimo curiosa essa. Às vezes apareceu pra mais alguém que tá ouvindo aí, se não apareceu pra alguém da bancada. Ontem, o cara é um motorista de aplicativo. E aí, sabe aquelas postagens que aparecem pra vocês como uma indução, não sei por que motivo, não sei porque o algoritmo joga algoritmo. Aquilo. Mas olha que legal. O cara ele é motorista de aplicativo e aí ele tá passando numa rua à noite e ele começa ele consegue enxergar que é a filha dele que tá caminhando na rua.
0: Eu vi.
1: E aí, passou? Vocês viram isso?
2: Eu vi.
1: Aí ela tá com duas sacolas de compras, assim, e tal, e ele tá filmando, olha ali minha filha e tal, papapá.
2: Eu vi também.
1: E aí, ela identifica que é ele, vai até a janela do carro dele, diz assim, oi pai, mas ela com um sorriso no rosto, assim, ele cumprimentando o pai, feliz de ver o pai, né? Daí ele diz, mas filho, o que que você tá fazendo aí com essa sacola? Ah, tô saindo do trabalho e tal, tô indo no mercado. Mas por que que teu marido não foi no mercado? Ela fica, titubeia assim, fica um pouquinho em silêncio.
2: O brilho some.
1: Some totalmente e daí diz o seguinte, ele ficou em casa, tá lá jogando, né? Só o que ele faz e etc. Tá entendendo? Então assim, às vezes, isso serve obviamente pra todo mundo que tem filho ou seja filha, porque você pode educar um filho também da forma diferente, né? Cara, ajuda, seja cavalheiro, faz a tua parte. A tua parte não é só esperar a mulher em casa se ela tem um trabalho que ela vai chegar tarde. Você tem que estar lá pronto pra recebê-la ou adiantar alguma tarefa de casa ou coisa parecida pra que as coisas fiquem boas quando

0: inacreditável, né, cara?
1: Total. Bem, Ricardo, total. Tem uma frase que fala assim, né, puxando essa questão das mulheres, que diz assim, que o homem, ele tem que melhorar a vida da mulher no sentido de ela faz as coisas sozinha, né? Então, se ela tem uma vida que ela faz um monte de coisa sozinha, ela tem que achar alguém com uma parceria que melhore e que faça mais, porque senão não faz sentido. Aí ela continua sozinha, né? Uhum. Se ela continuar fazendo as coisas da forma que ela faria antes, né?
2: Então, acho que tu mandou isso no nosso grupo ali que a gente tem, né? Das meninas, né? Faz
3: aí,
2: sentido mesmo.
3: Nesse vídeo que o Ricardo...
1: Porque o homem é proteção, né, gente? Ele é o masculino, a mulher. Ela precisa conseguir ter esse cuidado, ter esse lugar junto com o homem. E às vezes os homens dizem, ah, mas a minha mulher é chata, briguenta. Tá, mas tu tá sendo masculino da história ou tua mulher tá tendo que fazer as coisas?
3: Tem isso.
4: Aí tem que forçar algumas relações pra ter essa figura masculina sem muito sentido. É pior ainda, né?
3: É, tem isso também. Fala aí, Samuel.
5: No vídeo que o Ricardo falou, no início, que ela tá do outro lado da rua, ele ainda fala em tom de brincadeira, assim, né? Ele abaixa o vidro e fala pra ele mesmo, né? Eu avisei pra ela não casar. Falando assim, nesse tom, né? Daí ele chama ela e tal, daí ele pergunta do marido, né? Mas assim, ele já falou, provavelmente ele já conhece a peça, né? Ele já falou, né? Eu avisei ela pra não casar e tal.
3: E tem isso, né? E tem muita gente que tem essa super proteção. Eu conheço pessoas, por exemplo, e em específico algumas pessoas, assim mesmo, que tem filha que, pô, a filha mora fora e que ele é super protetor, cuida de tudo, tá sempre preocupado com tudo, enquanto a mãe não tá nem aí pra aquilo, entendeu? Pra filha, nem pra nada, não é capaz de sentar, conversar e dizer assim, ó, como é que é teu namorado? Como é que é o final de semana? Porque às vezes essas pessoas, esses jovens, sejam lá com 20 e poucos anos, não interessa, eles querem se provar também, certo? Não é só a aventura, não é só a experiência, não é só dizer eu sou capaz. É a questão de você simplesmente dizer assim, não, eu tenho que mostrar pro pai e pra mãe que eu consigo, sim, que eu sou. E o medo de voltar atrás, ou a vergonha de voltar atrás por ter feito algumas escolhas erradas, às vezes lá na frente, sim, vai desencadear em problemas. Isso vai desde o curso superior que escolhe, até o namorado que não tem supervisão dos pais, etc. E não tem que ter para muita gente, tá entendendo? Não tô dizendo que isso aqui é uma regra, mas do ponto de vista de pais, isso é sempre muito preocupante. Uhum, sempre, sim, sempre, sempre. Muito bem, vamos lá. Daqui a pouco a gente fala mais a respeito destas e outras baboseiras de sexta-feira. Senhoras e senhores, estamos aqui com o Jurassic Punk, com as meninas invadindo a bancada hoje. Só tem mulheres, eu e o Samuel aqui. Muito bem. Vamos lá, Georgia Paim Lustenberg, tem a Josi de Lis, tem a Lala Schutz e também tem a Rose Marafigo hoje, tá? Eu vou no break rapidinho, daqui a pouco a gente tá de volta. Você pode participar também com qualquer tema, sugerindo qualquer coisa, perguntando qualquer coisa, é 2050-0100. 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
0: A Prefeitura de Lages pagou os seguintes valores na mesma produção, mas anúncio, R$35. 19 para as 7. Estamos de volta com 17 graus de temperatura e já a gente vai estar falando da previsão do tempo pro final de semana também, tá bom? 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
0: Estamos de volta com o Jurassic Pan e as meninas invadindo hoje esta bancada. Se consolidou num copo e calcinha hoje, assim, praticamente involuntariamente, né? Brotou do nada quatro mulheres na bancada.
2: Do nada. Do Neida.
0: Previsão do tempo para os próximos dias, inclusive no final de semana. Senhoras e senhores, 15 graus é a mínima para hoje. Amanheceremos com 12, mas iremos a 24 graus amanhã.
2: Lá no Sunset.
0: Imagina no Sunset.
2: Pousada no Ricardo.
0: Pô, você, cara,
2: arrasta pra cima pra se inscrever.
0: É uma boa, hein? É um baita programa pra amanhã, hein? Confesso pra vocês que eu fiquei bem tentado com isso aí. 11 graus é a mínima pra domingo e 25 graus é a máxima domingo também.
3: Mais quente ainda.
0: Vai estar mais quente ainda. Segunda-feira da mesma forma e no final do dia da segunda-feira que tem indícios do início das condições adversas climáticas com chuva chegando, tá?
2: E a semana, porque esse e a calor não é normal.
4: Não, ainda mais nessa época do ano. Mudanças climáticas.
2: Ai, gente, não é.
0: Sem querer assustar, já assustando, nós temos que entender o seguinte: deu um vendaval hoje no oeste do estado de Santa Catarina, foi algo horrível, mas é vendaval sem temporal ainda. Só era chuva.
4: Sem chuva, vento é pior até.
3: Vento seco.
0: Foi. A gente teve um terremoto de 7, não sei quantos graus na escala Richter hoje, a 10 quilômetros de profundidade na costa do México. Que ali na região, se eu não estiver enganado, do Peru e etc., pode ter, inclusive, algum alerta de tsunami.
2: Já,
0: eu
2: acho que já teve.
4: Os Estados Unidos estão já em
0: porque alerta. Foi um pouquinho complicado ali a parada também. Gente, não é que isso nunca aconteceu. Sempre aconteceu. É que agora a gente amplia um pouco o leque de informações por causa do número de fontes que nós temos. E aí, né? Nós, eu quero dizer, todos nós, né? E aí a gente fica um pouco. Eu sou meio cagão com essa história de condição climática.
2: E tem esse negócio do El Niño, né? Esse ano.
0: Então, tem.
2: Já estão associando. Essa chuva que tá vindo pra cá
0: Tem, mas assim, já tem outros cientistas trabalhando bem essa ideia no sentido de dizer: olha, a chance de vir um El Niño extremamente é legal para prevenção, mas não que isso esteja consolidado, vem mesmo e vai ser horrível.
2: Meu Deus, vocês também colocaram lá para Defesa Civil quando acontecesse alguma coisa? Cara, como é que desclica naquilo?
4: Acho que não tem.
2: Porque
4: como.
2: O mais nervoso que eu ficava era explicar. Toda
4: era
2: vez.
4: O alerta.
2: Cara, era o alerta.
3: Aquilo ali é obrigatório.
2: Pelo amor de Deus,
4: não, mas tem nível de estresse que eu cheguei lá nas configurações do teu celular.
0: No início tinha.
4: Meu eu olhei ontem.
0: No início tinha pra você não receber, mas aqueles SMS, etc., da Defesa Civil. Agora, ele é pelo, como chama?
3: Direto das operadoras na tela do celular.
0: É um alerta, não tem como não receber.
4: Não tem como
0: receber.
4: Eu nem me cadastrei em nada e recebi igual.
2: Não, gente, aquilo lá já me deixou nervosa.
3: É direto com todas as operadoras e ele vem direto na tela do celular. Mesmo antes era no SMS.
0: Mesmo que você não tenha sinal da sua operadora, você vai receber aquele alerta. Então agora
2: é preciso. Nesse dia aí, toda vez que a gente recebeu, acontecia no mesmo horário.
4: Na próxima hora, né?
3: Teve um dia de manhã, Lala, eu até relatei aqui no dia no Jurassic, foi por volta das 15 para as 8 da manhã. Veio o alerta. Antes das 8 horas desabou água, assim, mais água.
2: Eu lembro.
3: Mais água, assim, tipo assim. Então, eu acho que é legal porque às vezes a gente tá em algumas áreas de risco ou perto de algumas coisas, que árvores, enfim, a gente consegue, né, sair de perto.
2: Ah, eu não saí de carro, né, aquele dia.
4: Eu tava na academia.
2: Não sei de
0: qual.
2: E teve uma chuva com pedra no final do dia, né?
3: Naquela noite.
4: Ah, de super trovão, né? Super trovões.
2: Que dia. Foi visto lá de Floripa isso aí.
0: Não esqueçam que tem aquela máxima que diz: o seguro morreu de velho.
4: Com certeza.
0: É ou não é? Então é bom que a gente tenha acesso à informação e que isso aconteça mesmo. É o ideal.
3: Ricardo, e falando nos meteorologistas, né? Tem uma previsão nas duas próximas semanas, né? A partir de hoje, tanto no Rio Grande do Sul como Santa Catarina, de ter volumes de água no Rio Grande do Sul até 300 milímetros e aqui em Lages até 150 milímetros. Assim, então, assim, é muita água até o final do mês, né? Então, aquele acumulado, às vezes, de encostas, encharcadas e tal. Então, tem que estar sempre ligado, sempre em alerta pra não ser pego de surpresa.
2: O negócio é lavar roupa esse final de semana, né, galera? Todo mundo lavando roupa, secando as roupas, porque semana que vem, né?
0: Deixa eu ver o que tinha da Metsu.
4: Nada de colocar travesseiros no sol, né? Que eu ouvi ontem.
2: Vamos tirar as roupas. podcast. Isso aí.
4: Nada de colocar no sol. Estender
2: os edredom no sol.
3: Não pode.
4: Não pode?
2: Por quê?
3: Propaga os ácaros. Propaga os ácaros. Não pode.
2: Não, mas depois de lavado, a gente lava, daí você ia colocar sem lavar.
4: Só pra, não, que a gente tinha mania de colocar os travesseiros no sol.
2: Sim,
4: não pode
2: fazer.
4: Não,
2: o que faz?
0: Não, troca de 6 em 6 meses.
3: Mas eu gosto do cheirinho do sol, eu vou continuar colocando.
2: Nossa, Lala. Eu e a Lala que nossa, faz 3.
0: Teimoso aqui em tema com Samuel e com outros. Vamos aqui da bancada.
3: Desde 2014 que não troco travesseiro, às vezes.
0: Meu Deus do céu, cara.
3: Tá. Tô brincando.
4: Não, eu troquei.
2: Mas não faz, vocês
0: viraram assim, um travesseiro. Mas vamos lá, tudo bem. Vamos falar de alguns prazos de validade aqui, porque eu acho que é uma boa pauta.
4: Muito bom.
2: De validade.
4: Ah, pra pessoas ou pra objetos?
0: Depende. Boa. Ó, já expandiu. O leque já aumentou aí com a pergunta da Rose.
2: Tem algumas pessoas que vêm.
0: Já venceu. Muito bem. Vamos lá. Atenção. Travesseiro a gente sabe que são 6 meses.
3: 6 meses.
0: Por quantos dias vocês usam uma toalha de rosto?
4: 4 dias no máximo.
0: Nossa, estourou. Vai lá, mais.
4: É, 3?
0: Vai. Quanto? Não se manifestaram porque supera os 4 da...
2: Não, 2 dias no máximo.
4: Não, a Tânia troca de 2 em 2 dias?
0: Não, eu troco de 3 em 3. Mas e a toalha de banho?
4: Meu Deus.
2: Todo dia.
0: Tu usa uma toalha por banho.
2: Por banho.
0: É isso?
2: Por banho.
0: Você é sócia do quê? Da Teca, da Caster, da o quê?
2: Não sei, mas eu uso...
3: Parabéns.
2: Por dia.
0: Não, eu uso 2 dias.
4: Eu também, 2 dias.
0: O que dá 4 banhos em média.
4: 2 dias.
0: E aí o que facilita um pouquinho a vida do lajeano é o fato de ter, por exemplo, aquele aquecedor de toalha no banheiro,
4: que
0: porque ele
4: tenho.
0: Deixa fica um espetáculo.
4: Fica no inverno uma delícia.
0: Você conseguiria usar mais dias, é só porque você sabe que muito resto de pele e tal fica na toalha.
2: Mas daí
0: na
2: o calor
0: toalha,
2: não,
0: né?
2: não
0: tem nada a ver o calor com o sol. Não, o ácaro, você não consegue colocar um travesseiro pra procriar os ácaros em um
2: tô falando da toalha.
0: Em um toalheiro. Você não consegue colocar.
2: Mas eu tô falando da toalha.
0: Não tem nada a ver.
4: Tá,
0: não.
4: Qual que é outro?
0: Mas aí, vamos lá, prazo de validade.
4: Prazo de validade.
0: Do travesseiro a gente já falou.
3: Escova de dente.
0: Ah, escova de dente, 2 meses, 3 meses.
4: No máximo 3.
3: Depende de quantas usadas, né? Tem gente que escova o dente a cada 3 dias.
4: Pizza tá no...
2: Eu, na verdade, diminui o pizza.
0: Pizza na geladeira.
4: Ah, não dura muito porque acaba antes.
2: Um dia.
0: No máximo no dia seguinte, né? No máximo.
2: Não, é que dá pra congelar também, né?
0: Dá
2: pra congelar também, né?
0: Ah, dá pra congelar.
2: Tudo dá pra congelar.
3: Aliás, a pizza...
2: Aí você congela a pizza, tipo, ela já separadinha, entendeu? Nos saquinhos.
3: Sim. Aliás, a pizza no outro dia fica mais gostosa que no dia.
4: Nossa, a pizza fria com café.
0: Por porção, né?
2: Por porção,
0: né? Claro.
4: Pizza fria com café é maravilhoso.
3: Não precisa ser fria, mas no outro dia ela é mais gostosa que no dia.
2: Feijão congelado. Abriu o feijão congelado.
3: Ah,
2: e
3: o
2: daí?
3: Feijão quente é melhor, né?
2: Tá, vamos. Por exemplo, fez o feijão.
0: Quantos dias na geladeira?
2: Quantos dias
4: pode comer? Eu demorei pra entender.
0: Bocó nível hard, né?
3: A feijoada do chefe Aristeu.
0: Atenção.
2: Agora é que eu fui entender. Não entenderam.
0: Atenção, vamos à participação dos ácaros. Ou melhor, do Arruda.
2: São muitos nomes, entendeu?
0: Ouve.
1: Tu vens. Abraço, galera. Bem legal o programa hoje.
0: Ontem é o feijão que vem. Ontem também tava. Você tava um barato ontem, Arrudinha. Tava muito legal. O Arrudinha, quando tá prevendo uma vitória no Futebas, ele fica feliz louco, no programa também, né? Foi legal.
3: Fica normal.
0: Que mais? A gente tá falando feijão, do feijão. E aí? Não, feijão
4: congelado.
2: Você tira ele come? Até 30
4: não
2: dias.
4: Tem como guardar.
2: Não, tem sim.
4: Tem pra congelar. Tem. Depois sem temperado, né?
2: Você fez as compotinhas de feijão.
0: Isso. As compotinhas.
2: Claro.
0: Compotinhas.
2: Olha como eu tô muito
0: aqueles potes de sorvete.
2: Tem um potinho certinho, certo. Daí você deixa bem arrumadinho.
4: Tá.
2: Você vai, por exemplo, descongelar ele.
4: Ok.
2: Você pode deixar ele 2 dias na geladeira, que ele ainda fica
3: só
2: bom.
3: Só 2 dias, okay. Mais que isso, ele é zero. Aliás, feijão. Aliás, feijão no pote de sorvete é bem legal pra enganar as visitas.
4: Muito.
2: Agora, inclusive, um alimento que é bem fácil de pegar bactérias e proliferar coisas ruins é o arroz. Quer ver o arroz em cima do fogão ali, em temperatura ambiente, em lugares quentes, pior ainda. Agora, uma coisa assim que eu acho nojento e porco, por exemplo, fez o almoço e colocou a panela dentro da geladeira.
4: Ai, sem condição.
2: Eu acho que faz mal.
0: Peraí, atenção.
1: Feijão congelado, você descongela e faz uma minestra.
4: Ah, mas é bom.
1: Invernão, velho, daqueles.
5: Coisa linda.
3: Minestra
5: e
3: bom.
5: Eu não gosto de sopa.
0: Minha mãe gosta
3: de minestra de macarrão, né?
0: Não, é, tinha macarrão.
4: De macarrão.
0: E a minha mãe ainda fazia, sabe, você fatiava meia banana, assim, uhum. Tinha umas três. Aquilo ficava bom pra caramba.
3: Minestra com um pouquinho de farinha e um toquezinho de vinagre.
0: Você sabe quando eu vou lá na feijoada do chefe Aristeu, eu também coloco aquela banana à milanesa.
4: Ai, que delícia.
0: Cara, aquilo fica um espetáculo daí com a feijoada. Maravilhoso. Gosto. É bom, né?
4: Muito bom.
0: Mas muito bem, você tá falando do que mesmo? Ah, peraí. Antes de vocês falarem alguma coisa, precisamos fazer um merchan, senhoras e senhores.
4: Gente, isso é impossível hoje.
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3: 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Quer ver quentinho como chegou hoje? Uhum. Meu Deus do
0: céu. Tu diz, cara, bom é bom demais. Assim,
3: bom,
0: é
3: bom, bom, bom, bom.
0: Muito bem, vamos ver. Opa, eu acho que chegou um ouvinte xingando a gente. Vou correr o risco aqui de colocar
3: calma.
0: Uma atenção.
6: Cara, fala mais sobre aquela salsicha ultraprocessada que vem no mercado e coisa assim. E eu não gosto de cebola, viu?
3: Bem demais.
0: Léozinho, você mandou bem demais.
4: Meu Deus, que amor. Mas avisa ele que a salsicha é péssima.
0: Atenção, a Nutri Josi Liz, vamos aproveitar que ela tá aqui e fala pra gente.
4: Fala
0: aí.
4: Da salsicha. Gosto de uma salsicha. Ela adora uma salsicha. Não, é sério problema, sabia?
0: Fala aí.
4: Ultraprocessado.
0: Não, a salsicha.
4: Mas de vez em quando, Josi. Não mata ninguém. O problema é considerar isso numa rotina, né? Mas é dos alimentos que não vale.
3: Não vale a pena.
4: Não vale.
3: Ok. Isso é um desserviço.
4: E não só isso, tá, gente? Fala. Outros embutidos, né? Tipo? Salame, copa.
0: Mas
4: os embutidos. Linguiçinha.
0: Mais participações. Tô Igor Paim, manda, querido. Atenção, é com você.
7: Fala, turma, tudo certo?
0: Tudo.
7: Bah, acabou a paz, gurizada.
0: Que
7: tava
0: deu?
7: Tão bom com a Copa do Mundo. Hoje tem Grêmio, pai. Nós vamos 4-3-3. É 4 Ave Maria, 3 Pai Nosso e 3. Oh, senhora minha, abençoa os guri. É um negócio nós ativar o modo miojo, pai. E se me chamar pra um assado e pra um trago, em 3 minutos eu tô pronto. Não tem erro, porque conselho era até meio-dia. Junto com a choradeira, a partir de agora, tu sabe. Farra, pinga, foguete, vamos mexer esse doce aí que hoje tem, gurizada. De mais a mais, um baita final de semana pra vocês e... Vamos, dale!
0: Boa, Tô Igor. Tava com saudade da tua participação aqui, queridão. Um abraço. Tô Igor tem um detalhe. Ele quase toda sexta, quando tinha rodado do brasileiro, ele mandava quase sempre. Só que ele mandava num horário que a gente não olhava mais o Whats. Aí daqui a pouco era a finaleira do programa, não conseguia mais encaixar, mas, pô, é muito bem-vindo.
4: É muito engraçado.
0: É um queridão e ele tem um jeito todo peculiar de falar também.
3: Véspera da véspera.
0: Já são 18 horas e 56 minutos. Começamos o programa perguntando o que iriam fazer nesse final de semana. Terminamos sem resposta para o mesmo. Samuel Gonçalves, jogos do Brasileirão, então. Vamos lá.
3: Ricardo Córdova, ontem iniciou a última rodada do primeiro turno do Campeonato Brasileiro, voltou depois de 50 dias parado o campeonato. O Botafogo venceu o Santos por 2-1 e o nosso Vascão foi derrotado ontem lá no Barradão por 1-0. Hoje tem mais dois jogos, às 20 horas tem Fluminense e Red Bull Bragantino e tem o Grêmio aí do Tô Igor Paim visitando o Mirassol às 20 horas. O restante dos jogos desta rodada vão acontecer a partir de terça, quarta da semana semana que vem, de terça, quarta e quinta-feira, são os outros jogos desta rodada do Campeonato Brasileiro. Lembrando, final da Copa, domingo às 16 horas, mas amanhã tem um grande jogo de terceiro lugar entre França e Inglaterra às 18 horas.
0: Pois, cara, eu fico imaginando que nhanha vai ser ver esse jogo.
4: Nossa,
0: porque os caras. Se tem um lugar que ninguém quer na Copa do Mundo, é o terceiro lugar. Sim, os caras fizeram tanta mudança, botaram um monte de seleção, não precisava ter esse jogo.
3: Ô, Ricardo, mas sabia que é melhor você ser terceiro do que você ser segundo?
0: Porque você termina a Copa ganhando o jogo?
3: Você termina ganhando, você comemora uma partida. Afinal, você sai arrasado se você perder.
4: É melhor do que sair nas oitavas.
5: O terceiro você ganha o terceiro. No segundo você perde o primeiro.
0: É isso aí. É isso. Tem isso.
3: Você sai feliz do jogo, entendeu?
4: É, faz sentido.
0: Tem isso também.
4: Faz sentido.
0: Se bem que as estatísticas têm mostrado aí durante esses períodos, ou melhor, esses dias que antecedem a final da Copa do Mundo, mostrado muito mais quais são as duas seleções que chegaram às finais mais vezes, né? Eu acho que a Alemanha é que chegou oito vezes,
3: Brasil e Argentina 7 vezes.
0: Sete da Argentina já com essa?
4: Isso. Ah, essa Argentina é maior, gente.
3: Mas daí a Alemanha, né? Só que a Alemanha 8 finais e 4
4: títulos. Querem imitar, gente.
3: A Alemanha 8 finais e 4 títulos, o Brasil tem 7 finais e 5 títulos. A Argentina 7, pode chegar a 4 títulos.
0: Vamos deixar claro duas coisas aqui.
4: Invejosinho.
0: Num primeiro momento, eu acho que quem tem inveja deles somos
4: nós.
0: Vamos reconhecer
4: isso. Eu também não.
0: Eu acho que os caras estão jogando um bolão. Vou torcer pra Espanha, obviamente, até pela origem da minha família, etc, mas não dá pra deixar de admirar o que os caras estão fazendo, especialmente o Messi. A coletividade deles encanta. Esse é um ponto.
4: Com os juízes ajudando um pouquinho.
0: Sim, tem ajuda também. É verdade, tem algumas arbitragens bem polêmicas, né? Por exemplo, o árbitro que vai apitar a final foi preso recentemente com drogas e prostituição.
3: Esse é dos bons!
4: A seleção lá da FIFA tá boa.
0: O que importa é que ele faz bem o trabalho dele. Isso é que importa. E outra coisa que eu acho que é importante a gente falar, e eu ouvi isso, essa não é uma frase minha, não é um pensamento meu, mas eu concordei. Uma das melhores coisas que pode acontecer para o futuro do futebol brasileiro, em se tratando de seleção brasileira, é a Argentina conseguir o 4º título e encostar na seleção brasileira.
4: Dá medo, né?
0: Dá.
4: Eu não concordo.
0: Mas eu não torço.
4: Não, eu não
0: é diferente.
4: Concordo. Eu acho que daí que eles estão muito desanimados. A nossa seleção já foi boa, gente.
5: Precisava de uma pressão
4: Mas vamos considerar a diferença novo ciclo agora, da Argentina, né? Pra nós é essa. A Argentina, ela leva um gol e ela vira o jogo. Os caras não desistem. O Brasil leva um gol e os caras se.
5: Só que vamos considerar daqui pra frente, né? De acordo com o que o Ancelotti falou. Começa um ciclo novo agora. E o da Argentina, acredito que tá terminando um ciclo de Messi agora.
0: Há indícios.
4: Mas a garra é cultura, né?
0: Já há indícios.
5: Ah, mais ou menos, o Brasil perdeu a cultura da garra que tinha muito também.
4: É isso que eu tô falando?
0: A teoria da conspiração já dá conta de que tem uma corrente puxada pela esposa e filho do Ancelotti que estão prestes a convencê-lo a não continuar na seleção brasileira.
3: A garra
4: isso
3: e
4: é ruim, né?
3: A garra, esse negócio que vocês falaram da Argentina aí, é um bando de vagabundo sem vergonha que muitas vezes fazem as coisas de forma que não deve fazer no esporte. Ultrapassam os limites do esporte, deram água batizada para brasileiro em 1990, fizeram escândalo lá com o Peru em 1976.
0: Subornaram. Não, em 78. Na 78. Copa de 78.
3: Subornaram.
4: Mas não é as mesmas pessoas, né?
0: Não, mas é da conduta.
3: É da conduta dos argentinos.
0: Não, mas eu tô analisando o jogo agora.
3: Então, assim, eu não bato palma, não vanglorio quem é safado, vagabundo e eles são.
4: Eu também.
5: Sem mais para o momento, uma ótima sexta.
4: Forte abraço.
0: Jorge Paim Lustenberg, Rose Marafigo, Lara Schutz, Josi de Lins e Samuel Gonçalves, muito obrigado. Seus queridos, tenham todos um ótimo final de semana. 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Boa noite, Samuel Zera.
3: Boa noite.
0: Valeu, turma, até segunda.
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1: 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E a hora na Pan.
2: 7h22.
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9: Não tenho, mas o Milei tem. O Milei é o cara certo na hora certa. Eu não ficaria espantado se essa sorte dele passasse pro futebol.
10: E a gente tem a nossa enquete, já que estamos falando da Copa do Mundo. Olha o resultado. Para qual seleção você vai torcer na final da Copa? Argentina, 48%, Espanha, 52%. Bom, o pessoal escolheu a Espanha. Vamos ver como é que vai ser esse resultado final. É um resultado muito próximo, né? 52-48. Tomara que o jogo seja disputado, assim como a nossa enquete aqui. A gente até estava comentando que o Mota lembrou bem, né? É uma disputa que você pode encarar como esquerda e direita. 52% para a Espanha, de esquerda, a direita tem aqui a Argentina de direita, a Espanha de esquerda. Tomara que, enfim, o resultado aqui não seja o mesmo na política, né? Seja só no futebol. Meus caros, a gente está encerrando os pingos nos is de hoje, sextou. Obrigado pela audiência de vocês. Obrigado, Musa Mota. Obrigado aos meus colegas. Continue com as notícias e nossa programação. Vem aí na sequência o Jornal Jovem Pan. Boa noite, até segunda.
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13: Olá, boa noite.
14: Boa noite para você que nos acompanha em todo o país.
13: Sexta-feira, 17 de julho de 2026.
14: E vamos aos destaques do dia na Voz do Brasil.
13: Empresas afetadas por tarifas impostas pelos Estados Unidos terão apoio do governo.
14: A Apex prepara plano de abertura de novos mercados para exportadores afetados pelas tarifas. Luciana Colares, de Holanda.
15: No início de agosto, a Apex Brasil deve apresentar um plano de diversificação de mercados, especialmente para os exportadores impactados pelo tarifaço.
13: E ainda, Banco Nacional de Antígenos integra a Estratégia Brasileira de Defesa Agropecuária contra a aftosa.
14: A estrutura permite a produção emergencial de vacinas em prazo reduzido em caso de necessidade sanitária. Thaís de Araújo.
16: O banco integra a Estratégia Nacional de Preparação para Emergências Sanitárias, juntamente com ações permanentes de vigilância e monitoramento da sanidade animal.
13: E vamos falar também sobre o El Niño, que traz fortes chuvas no sul do país, ondas de calor e seca no norte.
14: Risco também de incêndios florestais, especialmente na Amazônia, no Cerrado e na Caatinga.
13: Para entender mais sobre os impactos para o Brasil, nós conversamos com o Gilvan Sampaio, do Instituto Nacional de Pesquisas Espaciais.
17: As previsões indicam que será um El Niño de forte intensidade, a muito forte intensidade, mas não há motivo para pânico. Nós temos que nos prepararmos para fazer com que os impactos sejam os menores possíveis.
14: Na apresentação da Voz do Brasil, Mariana Jungmann e Nazi Brum.
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14: Empresas afetadas pelas tarifas anunciadas pelos Estados Unidos vão ter apoio da Agência Brasileira de Promoção de Exportações para encontrar novos mercados.
13: Para isso, a Apex vai implementar um plano de 130 milhões de reais com foco na descoberta de novos parceiros comerciais.
14: A meta é chegar a países da União Europeia e países asiáticos.
15: A aplicação da tarifa de 25% sobre os produtos brasileiros, anunciada em 15 de julho, atinge 2.375 produtos. 7 bilhões e 200 milhões de dólares são impactados pelas novas tarifas. De acordo com a Agência Brasileira de Promoção de Exportações e Investimentos, o processo de busca por novos compradores internacionais vem sendo intensificado desde o ano passado, após as primeiras medidas tarifárias adotadas pelo mercado norte-americano. Atualmente, 72% das empresas brasileiras que vendem para os Estados Unidos já adotaram pelo menos mais um país de destino para as mercadorias. E já no início de agosto, a Apex Brasil deve apresentar um plano de diversificação de mercados, especialmente para os exportadores impactados pelo tarifaço, como detalha o presidente da Apex Brasil, Laudemir Miller.
18: Nós vamos anunciar um plano de 130 milhões em parceria com o setor privado, mas evidentemente que a implementação do acordo Mercosul-União Europeia, para que as empresas possam de fato aproveitar as oportunidades desse acordo, é um dos elementos centrais do nosso plano. Mas enfim, isso é importante, são os setores, né? Mas pegando pesadamente a indústria, né? Então o setor de móveis, setor de cosméticos, o setor de plástico, o setor de calçados, enfim, esses setores que estão tendo esse impacto.
15: Laudemir Miller ressalta que outros destinos já estão mapeados, como os países da Ásia Central.
18: O mundo olha de um jeito diferente para o Brasil, de um país estável, um país democrático. Então, a gente está sendo demandado pelos países asiáticos. O Brasil abriu, até semana retrasada, 651 mercados. Então, imagina a oportunidade que nós temos.
15: O impacto das novas tarifas anunciadas pelos Estados Unidos varia de acordo com o setor e a região. São Paulo registra o maior impacto em valor absoluto, 3 bilhões de dólares. Já Santa Catarina tem o maior impacto proporcional, com 68% das exportações afetadas. Outra região afetada é o Paraná, estado que concentra 70% das exportações brasileiras de madeira para a construção civil americana. Reportagem Luciana Colares de Holanda.
13: O Brasil conta com o primeiro Banco Nacional de Antígenos para a resposta emergencial à febre aftosa.
14: A estrutura foi desenvolvida em parceria entre o Ministério da Agricultura e Pecuária, o Instituto de Tecnologia do Paraná e empresa privada.
16: O Banco Nacional de Antígenos integra a Estratégia Brasileira de Preparação para Eventuais Emergências Sanitárias relacionadas à febre aftosa e para manutenção da segurança sanitária da pecuária. A estrutura foi desenvolvida em parceria entre o Ministério da Agricultura e Pecuária, o Instituto de Tecnologia do Paraná e a empresa Biogênesis Bagó. A parceria foi formalizada nesta sexta-feira em Garim, na Argentina. O ministro da Agricultura e Pecuária, André de Paula, falou sobre a parceria.
19: Porque esse é um laboratório reconhecido internacionalmente e ele nos empresta a credibilidade que chega com isso. Esse também é um laboratório que atende a grandes mercados, a exemplo do que ocorre conosco.
16: O Banco Nacional de Antígenos mantém armazenados em condições de alta segurança antígenos dos sorotipos de interesse para o Brasil. Em caso de emergência sanitária, esse material permite iniciar a produção de vacinas em menor prazo, sem depender de fornecimento externo. O Brasil possui reconhecimento internacional como país livre de febre aftosa sem vacinação. O banco integra a Estratégia Nacional de Preparação para Emergências Sanitárias, juntamente com ações permanentes de vigilância e monitoramento da sanidade animal. Reportagem Thaís de Araújo.
20: Atenção, estudantes que se inscreveram no processo seletivo do programa Universidade para Todos, o ProUni.
21: O resultado da primeira chamada para o segundo semestre de 2026 já está disponível.
20: Os candidatos pré-selecionados têm até o dia 24 de julho para comprovar informações da inscrição junto às instituições de ensino.
22: O processo seletivo do programa Universidade para Todos, o ProUni, recebeu cerca de 530 mil inscrições para o segundo semestre de 2026. Ao todo, mais de 1.100.000 estudantes participaram das duas edições do programa neste ano. Cada participante teve a opção de selecionar até duas opções de curso, instituição e turno, conforme as regras do edital. As bolsas integrais cobrem 100% do valor da mensalidade, enquanto as parciais correspondem a 50%. Os cursos com mais inscritos nesta etapa foram Medicina, Direito e Psicologia. Criado em 2004, o ProUni oferece bolsas de estudo em cursos de graduação e sequenciais de formação específica em instituições privadas de educação superior. Para a classificação dos candidatos, o programa utiliza as notas obtidas no Exame Nacional do Ensino Médio, o Enem. Em 2026, os dois processos seletivos somaram mais de 2 milhões de inscrições, realizadas por cerca de 1.100.000 candidatos. O resultado da primeira chamada do ProUni já está disponível. Os candidatos pré-selecionados têm até 24 de julho para comprovar as informações da inscrição junto à instituição de ensino e apresentar a documentação exigida. O cronograma prevê a divulgação da segunda chamada em 5 de agosto. O resultado desta etapa será divulgado em 1º de setembro. Saiba mais em acessounico.mec.gov.br/ProUni. Reportagem Edinaldo Júnior.
21: E as inscrições para a formação continuada de escolas de tempo integral foram prorrogadas até o dia 24 de julho.
20: O curso é destinado a gestores escolares e coordenadores pedagógicos de instituições que ofertam essa modalidade de ensino.
21: Nos estados, no Distrito Federal e em municípios de maior porte, também podem se inscrever profissionais das redes de ensino que atuarão como multiplicadores na formação.
20: As orientações sobre a etapa das inscrições estão disponíveis na página de documentos do Ministério da Educação, no portal gov.br/MEC.
21: O Ministério do Meio Ambiente e Mudança do Clima apresentou as projeções mais recentes para o fenômeno El Niño após a reunião técnica de monitoramento climático realizada esta semana.
20: O cenário prevê redução das chuvas em parte das regiões norte e centro-oeste e temperaturas acima da média em grande parte do país.
21: E também aumento do risco de incêndios florestais, especialmente na Amazônia, no Cerrado e na Caatinga.
20: Já para a região sul, a previsão é de chuvas acima da média.
21: Os efeitos do fenômeno climático devem se intensificar a partir de agosto, mas serão mais sentidos no fim deste ano, segundo o pesquisador Gilvan Sampaio, do Instituto Nacional de Pesquisas Espaciais, o INPE.
20: Eu conversei mais cedo com ele para saber mais sobre o que esperar do El Niño e como tem sido feito o monitoramento dele pelos órgãos técnicos do governo federal. Acompanhe. Gilvan Sampaio, é um prazer pra gente ter o senhor com a gente aqui na Voz do Brasil. Vamos começar falando dessas perspectivas pro El Niño esse ano? A gente deve começar a sentir os efeitos mais graves a partir da semana que vem? Como é que tá as previsões de chuvas intensas aí, especialmente pro sul do Brasil?
23: Bom,
17: Bom, nós temos aí os impactos do El Niño, eles são gradativos ao longo dos próximos meses. Os primeiros impactos nós começamos a observar ao longo das próximas semanas. E nesse segundo semestre de 2026, o primeiro principal impacto está relacionado às chuvas no sul do Brasil, principalmente Rio Grande do Sul e Santa Catarina. Então há a tendência de chuvas mais volumosas, alguns períodos com chuvas intensas, mesmo porque o auge do fenômeno El Niño se dá normalmente no mês de dezembro. Então entre novembro e janeiro, né, nós teremos o auge do fenômeno, que é quando nós observamos os principais impactos. Isso em relação às chuvas. Em relação à temperatura, aí sim, todo o Brasil, nós devemos ter, a partir do final do inverno e depois da primavera e verão, períodos com temperaturas mais altas do que a média histórica, e ao longo, principalmente da primavera e verão, alguns períodos com ondas de calor.
20: Pois é, eu ia até perguntar isso para o senhor, até o fim do ano, como é que eram as perspectivas, né? O senhor falou das chuvas mais intensas que devem começar no sul do Brasil, e a seca, doutor Gilvan, a gente deve esperar também alguma seca atípica, em que regiões, como é que deve acontecer?
17: Em relação às secas, aí é mais no norte do Brasil, norte e leste da Amazônia e norte da região nordeste, onde ocorrem os impactos do El Niño, em relação às secas, né? Ou chuvas abaixo da média. Só que esses impactos, diferente do que acontece no sul, que os impactos são a partir de agora, nós esperamos os impactos mais para o final do ano, começo do ano que vem. Né? Especialmente no norte e no leste da Amazônia, né? Nós devemos ter, a partir do final da primavera, déficits de chuvas. Não dá para qualificar ainda exatamente a severidade desse déficit de chuvas. Nós vamos tentar qualificar isso ao longo dos próximos meses. E no norte da região nordeste, que é a região semiárida, aí sim é somente em 2027, né? Porque o período chuvoso principal daquela região é de fevereiro a maio. Ela tem uma componente também associado ao Oceano Atlântico, então nós devemos aguardar mais para o final do ano para avaliar a possibilidade de secas no norte da região nordeste.
20: E aqui na região centro-oeste, alguma questão em especial?
17: O principal impacto do El Niño na região central do Brasil, que inclui a região centro-oeste, a região sudeste, o sul da região amazônica e o sul da região nordeste, é o aumento das temperaturas, né? Não tem um impacto no volume de chuvas o El Niño nessas regiões, nessa região central. Portanto, o que tem que se prestar atenção nesse momento? Nós estamos no período seco da região. Essa região central do Brasil, o período seco normalmente se estende até meados de outubro, que é quando começam as chuvas mais frequentes e regulares, com temperaturas altas, período seco. Então isso faz com que a vegetação possa ficar mais seca, e aí a atenção maior é justamente com as queimadas, né? Porque com a vegetação mais seca, temperaturas mais altas, o potencial para a ocorrência de queimadas aumenta. Então esse é um ponto de atenção para os próximos meses na região central do Brasil.
20: Agora, o Instituto Nacional de Pesquisas Espaciais, o INPE, onde o senhor, inclusive, é pesquisador, está atuando com diversos órgãos federais no monitoramento do clima, justamente para a preparação de todos esses eventos que o senhor mencionou agora. A partir daí foi lançada uma plataforma, né, doutor Gilvan? Queria que o senhor falasse para a gente como é que funciona esse trabalho, quais são os órgãos envolvidos.
17: Nós fizemos um trabalho. Porque o que que acontece? Quando ocorre um fenômeno como o El Niño, existem muitas fake news, né? Então nós juntamos os órgãos principais que monitoram o clima e meio ambiente no Brasil, que são o INPE, através do Centro de Previsão de Tempo e Estudos Climáticos, que é a instituição a qual pertenço, o Instituto Nacional de Meteorologia, a Defesa Civil Nacional, a Agência Nacional de Águas, o Serviço Geológico do Brasil e o CEMADEM. Então essas seis instituições, elas publicaram agora no mês de junho uma nota técnica, né, chamado painel El Niño, onde nesse painel El Niño nós avaliamos justamente a situação atual e como é que o que nós esperamos para os diversos setores, por exemplo, agricultura, para a defesa civil, a questão de desastres, a questão de águas, ao longo dos próximos meses. Esse painel El Niño, ele vai ser renovado a cada mês, e essa é uma informação que vai auxiliar não somente a população, mas também os diversos setores e também os tomadores de decisão.
20: Principalmente aí as autoridades estaduais, municipais também, né, que vão poder se precaver de maneira mais específica, né?
17: Exatamente, porque existe inclusive algumas pessoas falando alguns termos até coloquiais do tipo, olha, vai ser um El Niño Godzilla. As previsões indicam que será um El Niño de forte intensidade, há muito forte intensidade, mas não há motivo para pânico. Nós temos que, obviamente, nos prepararmos para os impactos do El Niño. Os principais impactos do El Niño nós já sabemos, e aí acompanhar ao longo dos próximos semanas e meses, como é que será a evolução desse fenômeno para fazer com que os impactos sejam os menores possíveis.
20: O senhor tocou num ponto interessante aí, porque, de fato, o senhor até mencionou antes, né? Existem muitas fake news, existe também algumas equiparações que são um pouco equivocadas que as pessoas fazem. Eu ouvi recentemente que era um furacão, que o El Niño era um furacão. E são eventos climáticos diferentes, né? Eu gostaria que o senhor ajudasse também um pouco aqui a explicar essa diferença, inclusive, de preparação. Se fosse eventualmente um furacão, é diferente do que a gente vai viver com o El Niño. Se é necessário as pessoas fazerem, por exemplo, provisionamentos, estoque de comida, porque pode ter inundações ou secas extremas que falte comida. A gente vive uma situação nesse sentido. Qual é a diferença?
17: Não. O El Niño é um fenômeno que nós já sabemos quais são os impactos. Os impactos vão ocorrendo dependendo da região. Por exemplo, no sul do Brasil, nós sabemos que há a tendência de chuvas volumosas e chuvas intensas, né? Então, por exemplo, dizer que vai acontecer novamente um episódio como aquele de 2024 no Rio Grande do Sul, não dá para dizer com tanta antecedência. Mas existe a possibilidade dele ocorrer? Existe a possibilidade. Quando é que nós conseguimos prever? Nós conseguimos prever isso com no máximo aí 15 dias de antecedência. Né? Aquele episódio, por exemplo, de 2024, ele começou no comecinho de maio, final de abril, comecinho de maio. Os modelos meteorológicos, já na segunda quinzena de abril, indicavam um volume de chuvas muito expressivo para o Rio Grande do Sul. É óbvio que os modelos não conseguem dizer exatamente o volume que ocorreu, e foi um volume realmente muito extremo, né? Então não há essa questão da população fazer estoques de alimentos ou qualquer que seja o pânico associado. É claro que nós temos que nos preparar para os eventos extremos. Então, no caso de chuvas, tem que haver toda uma preparação, por exemplo, do poder público com limpeza de galerias, né? Eventualmente revisar sistemas de comportas, etc. No caso de secas, tem que haver toda uma preparação por conta da questão da água, né? Não é o momento de desperdiçar água, e aí eu estou falando do norte, do leste da Amazônia, do norte da região nordeste. Então tem que haver toda preparação para poupar ao máximo a água. Haja visto que o El Niño traz esse déficit de chuvas nessas regiões. Então, é esse tipo de preparação. Agora, tem que haver uma preparação não só do cidadão, mas também do poder público, das instituições e todo o trabalho que tem que ser feito em função dos impactos do El Niño. O furacão, quando ocorre, é um evento muito extremo que ocorre num horizonte de horas, há poucos dias, né? O que dá para comparar são as chuvas intensas que deverão ocorrer no Rio Grande do Sul e Santa Catarina, principalmente. Então, é tomar cuidado em relação a esses episódios extremos no Rio Grande do Sul ao longo dos próximos meses.
20: Muito bem, nós conversamos com o Gilvan Sampaio, pesquisador do Instituto Nacional de Pesquisas Espaciais, o INPE. Muito obrigada, pesquisador, pela sua entrevista aqui à Voz do Brasil.
17: Muito obrigado.
21: A Defesa Civil Nacional reconheceu hoje a situação de emergência em mais de 23 cidades atingidas por desastres.
20: Entre as cidades contempladas, há municípios que enfrentam a estiagem e a seca, enquanto outros foram atingidos por fortes chuvas.
21: As cidades ficam nos estados da Bahia, Ceará, Minas Gerais, Paraíba, Paraná, Pernambuco, Rio Grande do Norte, Rio Grande do Sul e Santa Catarina.
20: Cidades com o reconhecimento federal de situação de emergência ou estado de calamidade pública podem solicitar apoio financeiro por meio do sistema internacional integrado de informações sobre desastres.
21: O período de seca em várias regiões do Brasil traz o surgimento de praias de água doce, que viram pontos de lazer e comércio.
20: Mas você sabia que para realizar eventos ou montar estruturas nesses locais é preciso autorização do governo federal?
21: Quem traz os detalhes sobre essas regras é Uriel Ricardo.
0: No Brasil, existem praias que se formam temporariamente durante alguns meses do ano. Você já ouviu falar sobre as praias fluviais ou praias de água doce? Elas surgem quando a estiagem reduz o nível dos rios e expõe bancos de areia e trechos das margens, que passam a receber visitantes, estruturas de lazer, eventos e atividades comerciais. Quando essas praias estão localizadas em rios federais, a instalação de estruturas, eventos, atividades econômicas e outros tipos de intervenções dependem de autorização do governo federal. Os rios federais são aqueles que atravessam mais de um estado e as áreas banhadas por eles são patrimônio da União. Por isso, é necessário ter permissão de uso para explorar esses espaços, conforme explica André Luiz Nunes, coordenador geral de gestão de territórios costeiros e marginais da Secretaria de Patrimônio da União, a SPU.
1: A permissão de uso serve para eventos de curta duração, de natureza recreativa, esportiva, cultural e religiosa. Então, para qualquer uso privativo dessas áreas, tem que ser autorizado pela União, né? E além de outras licenças lá, não dispensa licença ambiental, licença do município.
0: As orientações sobre a permissão de uso se aplicam a qualquer praia formada em rios federais, especialmente nos estados de Tocantins, Goiás, Pará, Amazonas, Mato Grosso do Sul, Maranhão, Amapá e Mato Grosso. No Tocantins, por exemplo, há a formação de praias sazonais em Porto Nacional, Luzimangues e várias outras cidades. A capital do estado, Palmas, também conta com praias como a Graciosa, a Praia do Prata e a Praia do Caju. A permissão de uso pode ser solicitada por municípios, pessoas físicas ou empresas. No caso de particulares, também é necessário ter as devidas licenças locais. Mas atenção, a autorização só vale para eventos de curta duração, como detalha André Luiz Nunes.
1: A permissão de uso para eventos de curta duração de até 90 dias, incluída a construção e a desocupação da área, ou tu pode, querendo lá, sendo necessário, prorrogar isso por mais 90 dias.
0: Quem pretende solicitar a permissão de uso pode procurar a Superintendência do Patrimônio da União no respectivo estado. Os formulários estão disponíveis na página da SPU no portal gov.br. Também é possível obter informações pelo telefone 0800-978-9005. O canal recebe ainda comunicações sobre restrições de acesso às praias, ocupação irregular, acúmulo de lixo e problemas ambientais ou sanitários. Para quem pretende aproveitar as praias fluviais, a orientação é colaborar com a preservação desses espaços, descartar o lixo nos locais adequados, respeitar a sinalização, evitar fogueiras e preservar a fauna e a vegetação local. Reportagem Uriel Ricardo.
20: Desde o início da semana, a ANP, Agência Nacional de Petróleo, Gás Natural e Biocombustíveis, realizou 268 ações com foco no combate a preços abusivos de combustíveis em 14 estados.
21: Foram aplicados 14 autos de infração por não cumprimento de envio de documentos para avaliação dos preços.
20: Isso porque nessas ações a agência também coleta informações a partir das notas fiscais fornecidas pelos postos de aquisição dos combustíveis.
21: Esses dados são analisados pela ANP e em casos de caracterização de preços abusivos, podem ser geradas autuações, processos administrativos e multas.
20: O valor das multas varia de 50 mil a 500 milhões de reais, dependendo da gravidade do caso.
21: Lembrando que denúncias sobre irregularidades no mercado de combustíveis podem ser enviadas à ANP por meio do telefone 0800-970-0267.
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21: Fique agora com as notícias do Poder Judiciário e do Congresso Nacional. Uma boa noite e um bom fim de semana.
20: A gente volta segunda-feira. Boa noite.
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3: Conselho Nacional de Justiça está com inscrições abertas para o Prêmio Pena Justa de Jornalismo e Comunicação.
4: Paciente ressarcido por erro em cirurgia odontológica não pode exigir também o custeio de nova operação.
3: Justiça determina que o Hospital Público em Belém, no Pará, retome atendimento à pessoa com autismo.
4: Boa noite, eu sou Marcela Luiz.
3: E eu sou Walter Lima.
4: Estão abertas até 17 de agosto as inscrições para a primeira edição do Prêmio Pena Justa CNJ de Jornalismo e Comunicação.
3: A iniciativa reconhece trabalhos que contribuam para ampliar o debate sobre o sistema penal brasileiro. Marcelo Della Libera.
5: O plano foi criado após o Supremo Tribunal Federal reconhecer em 2023 que o sistema prisional brasileiro vive um estado de coisas inconstitucional. Para enfrentar esse cenário, a Corte determinou a elaboração de um plano nacional para reorganizar a execução penal, coordenado pelo CNJ. Quem explica é Luiz Lanfred, coordenador do Departamento de Monitoramento e Fiscalização do Sistema Carcerário e do Sistema de Execução de Medidas Socioeducativas do CNJ.
23: Então, assinou ao Poder Judiciário, ao Poder Executivo, à Academia, as instâncias da sociedade civil que se reunissem e pudessem, então, chegar a um consenso sobre ações que pudessem ressignificar esse sistema prisional.
5: O prêmio contempla produções em texto, áudio, vídeo e fotografia. As inscrições são gratuitas e seguem abertas até as 23h59 do dia 17 de agosto. O regulamento do plano está disponível no site fazendojustiça.org.br.
4: Paciente pode receber de volta valor pago e indenização por danos morais e estéticos no caso de erro em cirurgia odontológica.
3: Mas, segundo o STJ, se escolhe desfazer o contrato e obter a restituição, não pode exigir também que os profissionais paguem outra cirurgia feita por terceiro. Fátima Uchoa.
24: Em ação de reparação por danos materiais, morais e estéticos, um paciente afirmou ter ficado com assimetria facial após cirurgia odontológica. O Tribunal de Justiça do Rio de Janeiro reformou a sentença e condenou os profissionais a restituírem o valor gasto no procedimento, custear nova cirurgia reparadora e pagar indenização por danos morais e estéticos. A terceira turma do STJ afastou a obrigação de os dentistas pagarem a nova cirurgia, mas manteve os demais pontos. Segundo a relatora ministra Nancy Andrighi, acumular os pedidos de restituição do valor pago pela primeira cirurgia e o custeio de uma nova geraria enriquecimento sem causa, o que é proibido por lei.
4: TST garante direitos de radialista a uma diretora de imagem que trabalhava em uma instituição de ensino à distância em Londrina, no Paraná.
3: A decisão reforça a proteção dos direitos da categoria. Mila Amaral.
25: A decisão foi da terceira turma do TST. O colegiado entendeu que, mesmo sem ser uma emissora de rádio ou TV, a faculdade usava a transmissão ao vivo pela internet e via satélite. Por isso, a profissional deve ser enquadrada assim como radialista. Com o reconhecimento, ela terá direito à jornada de 6 horas diárias e ao pagamento de horas extras, além de adicional por acúmulo de função. O relator do caso, ministro Alberto Balazeiro, reforçou na decisão que a lei protege quem exerce funções típicas de radialista, independente da atividade principal da empresa.
4: Justiça determina que o Hospital Público em Belém, no Pará, retome atendimento a pessoas com autismo.
3: O hospital tem 30 dias para regularizar o atendimento, sob pena de multa diária de R$10.000. Sabrine Menezes.
26: De acordo com o Ministério Público Federal, o Hospital Betina Ferro paralisou o atendimento de pacientes com autismo que não possuem também outras comorbidades ou doenças raras. Além disso, a unidade de saúde também está recusando novos pacientes com o transtorno do espectro autista enviados pela regulação municipal. Na decisão, a justiça acolheu os argumentos do MPF de que a restrição viola os princípios da universalidade, integralidade e equidade do Sistema Único de Saúde e os direitos das pessoas com deficiência.
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4: Uma boa noite.
3: Bom fim de semana e até segunda-feira.
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1: Eu sou Paula Groba.
2: E eu sou Ricardo Nakaoka.
1: E estes são os destaques de hoje do Jornal do Senado, que começa agora.
2: Sugestão popular que destina fundo eleitoral a calamidades públicas vira projeto.
1: Regularização de lotes de igrejas pode ser simplificada.
2: Senado terá esforço concentrado em agosto e setembro.
1: Boa noite.
2: Boa noite.
1: Uma sugestão apresentada por um cidadão pode mudar o

0: público. A sugestão é de um cidadão de Santa Catarina que recebeu mais de 20 mil apoios online e foi aprovada na Comissão de Direitos Humanos. A ideia surgiu em 2020, durante a pandemia de Covid-19, e defendia o uso desses recursos para reforçar os gastos com a saúde. Como a emergência sanitária já terminou, o relator senador Márcio Bittar, do PL do Acre, adaptou a proposta. O relatório, lido pelo senador astronauta Marcos Pontes, do PL de São Paulo, cria uma regra permanente para todas as situações de crise, evitando que seja necessário aprovar uma nova lei sempre que ocorrer uma calamidade.
1: E fortalecer a resposta ao poder público a emergências de natureza sanitária, econômica, social e ambiental.
0: Com a aprovação, a sugestão legislativa vira projeto de lei e segue para a análise das comissões e do plenário do Senado.
2: A Comissão de Segurança Pública aprovou uma iniciativa que aumenta as penas para crimes de furto, roubo de câmeras de vigilância e sistemas de monitoramento eletrônico.
3: A proposta, que seguiu para a Comissão de Constituição e Justiça, também pune a receptação e a interrupção de serviços de vídeo monitoramento remoto. Repórter Bruno Lourenço.
4: O relator, senador Wilder Moraes, do PL de Goiás, defendeu a necessidade de endurecer a resposta penal para esse crime em virtude das consequências sofridas pela população.
5: As câmeras de vigilância utilizada por empresas privadas geralmente possuem infraestruturas conectadas à rede elétrica, sistema de armazenamento em nuvens e comunicação de dados em tempo real. Quando subtraídas, além da perda material, há comprometimento imediato na integridade dos dados coletados, da continuidade do serviço de segurança e da resposta à ocorrência por elas registrada.
4: De acordo com o projeto de lei aprovado na Comissão de Segurança Pública, o furto de câmeras ou itens de monitoramento eletrônico instalados em vias públicas ou áreas privadas com acesso ao público passará a ser punido com reclusão de 2 a 8 anos e multa. O texto estabelece ainda que quem receptar esses aparelhos, sabendo de sua origem criminosa, terá a punição em dobro. A proposta também pune quem sabota ou interrompe os serviços de vídeo monitoramento remoto de forma intencional.
2: E a Comissão de Constituição e Justiça pode votar o projeto que trata da simplificação da regularização de lotes de igrejas.
3: Pelo texto, essas instituições poderão ter seus lotes regularizados por meio do REURB, o programa que regulariza assentamentos urbanos informais. Mais informações na reportagem de César Mendes.
6: Enviado à análise da CCJ, o projeto do deputado Dr. Jaziel, do PL do Ceará, permite que instituições religiosas, de assistência social e entidades sem fins lucrativos façam uso de procedimento simplificado para obter o título de propriedade de terrenos públicos ou privados. Instituído por lei em 2017, a ferramenta chamada de REURB é uma política pública voltada à regularização de áreas urbanas ocupadas informalmente, permitindo que alguns tipos de ocupantes tenham acesso ao título de propriedade, a serviços públicos essenciais e à segurança jurídica do proprietário. Relatora da proposta na Comissão de Assuntos Sociais, a senadora Damares Alves, do Republicanos do Distrito Federal, disse que muitas dessas entidades ocupam áreas consolidadas há anos, mas a falta de documentação dificulta os investimentos e a continuidade dos serviços prestados à população.
7: A regularização fundiária constitui um importante instrumento de promoção da segurança jurídica, da ordenação territorial e da função social da propriedade. Desde a edição da Lei 13.465 de 2017, o ordenamento jurídico passou a contar com mecanismos mais ágeis para enfrentar situações consolidadas de informalidade urbana, conciliando o direito à moradia, a segurança das relações jurídicas e o planejamento da cidade. Nesse contexto, revela-se oportuno o aperfeiçoamento contínuo dos instrumentos previstos na legislação.
6: O texto inova ao prever que a regularização seja feita para um único imóvel isolado, sem a necessidade de abranger os lotes vizinhos, além de permitir que técnicos industriais e agrícolas validem as informações técnicas do processo, de forma a agilizar o trabalho nos cartórios. territórios.
2: E o Senado Federal terá 2 semanas de esforço concentrado em agosto e setembro. O presidente do Senado, Davi Alcolumbre, anunciou a medida e informou que as atividades serão concentradas entre os dias 10 e 14 de agosto e 31 de agosto e 3 de setembro.
3: Alcolumbre enfatizou que é fundamental que o Senado Federal, a Câmara dos Deputados e o Congresso Nacional se organizem para conciliar as deliberações legislativas necessárias durante o processo eleitoral.

0: Ele ressaltou ainda que a iniciativa foi acordada com o presidente da Câmara dos Deputados, Hugo Mota, e que a intenção é garantir a aprovação de propostas pelas duas casas legislativas na mesma semana.
1: Que o calendário é exatamente o mesmo que será adotado pela Câmara dos Deputados, permitindo que o Congresso Nacional funcione em plenitude e de modo eficiente e harmônico neste período eleitoral.
2: As férias de julho oferecem uma oportunidade para conhecer de perto o Congresso Nacional e desta vez de forma diferente.
0: O programa Visite o Congresso preparou uma programação especial entre os dias 18 de julho e 2 de agosto, com experiências imersivas, apresentações teatrais e atividades educativas para crianças e adultos. Os detalhes na reportagem de Yasmin Rodrigues.
3: Durante as férias de julho, o Congresso Nacional prepara uma programação especial para receber cidadãos de todo o país. Entre os dias 18 de julho e 2 de agosto, o programa Visite o Congresso funcionará todos os dias da semana, com visitas gratuitas e sem necessidade de agendamento. Em entrevista à Rádio Senado, Fábio Duarte, coordenador de visitação do Senado Federal, listou as novidades que o público vai encontrar nesse período.
4: O visitante terá a possibilidade de conhecer uma apresentação teatral em homenagem aos 200 anos da Câmara dos Deputados e do Senado Federal. Essa apresentação teatral acontece em espaços diferentes do roteiro e apresenta personagens históricos. Além disso, temos o Visita 360, que é uma experiência imersiva que usa óculos de realidade virtual. A gente tem a apresentação do filme Eunice, a primeira senadora. Teremos também programação infantil com atividades lúdicas no espaço plenarinho que acontece no Salão Negro do Congresso Nacional.
3: A programação completa com os horários e as atividades específicas está disponível para consulta em senado.leg.br/visitação, sem cedilha e sem o tio.
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0: Com edição de Paula Groba e trabalhos técnicos de João Lira, o Jornal do Senado fica por aqui. Acompanhe agora as notícias do Tribunal de Contas da União e da Câmara dos Deputados. Boa noite.
2: Boa noite e um bom fim de semana.
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7: O Tribunal de Contas da União lançou um novo portal para ampliar a transparência sobre o uso da inteligência artificial no setor público. A plataforma mostra como o TCU utiliza essa tecnologia em auditorias, atividades internas e serviços prestados à sociedade. O site reúne informações sobre as ferramentas de inteligência artificial em uso, os resultados alcançados e as regras adotadas para garantir o uso responsável da tecnologia. Também apresenta medidas de segurança, governança e proteção de dados. O objetivo é compartilhar experiências, estimular boas práticas e apoiar outros órgãos públicos a usarem a tecnologia com transparência, ética e responsabilidade. O portal é aberto ao público e pode ser consultado por gestores, pesquisadores, estudantes e qualquer cidadão interessado. Saiba mais em tcu.gov.br.
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8: Câmara aprova medidas provisórias com verba para emergência climática.
9: Mota anuncia acordo com o governo sobre dívidas dos produtores rurais.
8: Parlamentares autorizam o uso de elementos tradicionais em fotos oficiais.
9: Plenário suspende prescrição de pena para condenado que estiver foragido.
8: Boa noite. A Câmara aprovou a suspensão da prescrição da pena para condenados que estiverem foragidos.
9: Atualmente, se o condenado não voltar para a cadeia, existe o risco de o prazo de punição acabar sem que ele termine de cumprir a pena. A reportagem é de Daniele Lessa.
10: O plenário da Câmara aprovou o projeto que suspende a contagem do tempo de prescrição da pena de um crime no período em que o condenado estiver foragido ou quando tiver a liberdade condicional revogada. Prescrição é quando o Estado perde o poder de punir o condenado e o prazo para isso varia de acordo com o crime cometido. Hoje, quando o condenado foge, o prazo para prescrição continua a ser contado normalmente e só zera quando ele é recapturado. Se o condenado não voltar para a cadeia, existe o risco de o prazo de punição acabar. O projeto, apresentado pelo deputado Kim Kataguiri, do Missão de São Paulo, altera o Código Penal para deixar claro que o prazo para prescrição deixa de ser contado enquanto o condenado estiver foragido. Para justificar a proposta, ele argumentou que hoje a lei premia quem afronta a justiça e penaliza o detento que cumpre integralmente sua pena.
11: O que a gente está fazendo agora é uma coisa muito simples. Você foi condenado, você fugiu, você perdeu o direito à prescrição. O crime não vai prescrever enquanto você estiver foragido, que é o óbvio, senão você está premiando, você está estimulando o sujeito a fugir, porque se ele for competente na sua fuga, não for pego num determinado período de tempo, que vai depender do crime que ele cometeu, ele pode voltar como se nada tivesse acontecido.
10: O projeto recebeu parecer favorável do relator, deputado Alberto Fraga, do PL do Distrito Federal. Ele argumentou que a proposta corrige uma distorção ao impedir que a fuga seja usada como caminho para escapar do cumprimento da pena. A deputada Adriana Ventura, do Novo de São Paulo, disse que o texto aprovado torna o cumprimento da pena mais eficaz.
12: Que a partir do momento que esse projeto impede que a fuga de condenado gere benefício indireto, né, decorrente de decurso de tempo, ele reforça a efetividade da execução penal.
10: A mesma regra valerá no caso de revogação da liberdade condicional, que acontece quando a pessoa condenada recebe autorização para cumprir o restante da pena em liberdade. Se o benefício for revogado, a prescrição também ficará suspensa até a captura ou a reapresentação do condenado. O projeto que suspende a contagem do tempo de prescrição de um crime no período em que o condenado estiver foragido ou perder a liberdade condicional agora será analisado no Senado. Da Rádio Câmara de Brasília, com informações de Antônio Fital, Daniele Lessa.
13: Segurança Pública.
8: Chico Alencar, do PSOL do Rio de Janeiro, parabeniza a Polícia Federal pelo indiciamento de 48 suspeitos de envolvimento em fraudes contra aposentados no INSS. Na opinião do deputado, as investigações revelaram uma atuação isenta e profunda da instituição.
9: Chico Alencar repudia o uso de falsas entidades rurais para aplicar golpes e desviar recursos públicos destinados à Previdência. O parlamentar também celebra a devolução de mais de 3 bilhões de reais aos aposentados lesados.
8: Kim Kataguiri, do Missão de São Paulo, critica projeto que criminaliza a misoginia. O deputado acredita que a proposta confunde o enfrentamento à violência contra mulheres com gírias e piadas usadas por jovens nas redes sociais.
9: Kim Kataguiri defende que o debate sobre proteção às mulheres priorize punições mais duras para crimes hediondos e feminicídio. Ele também critica o fato de partidos de esquerda serem contrários à redução da maioridade penal e ao endurecimento das regras de execução penal.
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13: Justiça.
8: Adriana Ventura, do Novo de São Paulo, critica os salários do judiciário que ultrapassam o teto constitucional e cobra o fim dos chamados penduricalhos. Ela cita que mais de 600 juízes furaram o limite em maio, com pagamentos que chegaram a R$500 mil em um único mês.
9: Para Adriana Ventura, as gratificações tornam o judiciário brasileiro o mais caro do mundo e ofendem a realidade dos que vivem com um salário mínimo. A parlamentar contesta a defesa desses benefícios e cobra a respeito ao dinheiro pago pelos contribuintes.
13: Presidência.
8: O presidente Hugo Mota anunciou acordo com o governo sobre as dívidas dos produtores rurais. O repórter Luiz Gustavo Xavier acompanhou as entrevistas após o encontro.
15: O presidente da Câmara, Hugo Mota, anunciou que foi fechado um acordo entre o governo, representantes do setor e a Frente Parlamentar Agropecuária sobre a renegociação de dívidas de produtores rurais. Um dos pontos do acordo é que o projeto que tratava do tema não será votado e que o governo vai encaminhar uma medida provisória abrangendo os termos do acordo. De acordo com o Ministério da Fazenda, serão aproximadamente 100 bilhões de reais em dívidas renegociadas. Participaram da reunião os ministros da Fazenda, Dário Durigan, das Relações Institucionais, José Guimarães, o líder do governo, deputado Paulo Pimenta, do PT do Rio Grande do Sul, o deputado Arnaldo Jardins, do Cidadania de São Paulo, e a senadora Tereza Cristina, do PP do Mato Grosso do Sul, integrantes da Frente Parlamentar Agropecuária. O presidente Hugo Mota explicou as medidas.
16: No intuito de podermos anunciar o acordo feito em relação ao projeto do endividamento dos produtores rurais do nosso país. Quero registrar que essa matéria foi colocada em votação na Câmara dos Deputados há um ano atrás, um dia antes do recesso parlamentar, e durante todo esse ano, no Senado Federal principalmente, foi travada a negociação que se buscava com o governo alterar os pontos que foram aprovados na Câmara no intuito de poder ser mais abrangente no que diz respeito a essa renegociação.
15: O líder do governo, deputado Paulo Pimenta, ressaltou ainda que a MP vai suspender o pagamento dessas dívidas por 30 dias. Já o ministro das Relações Institucionais, José Guimarães, afirmou que o acordo é resultado de uma regra que tem se mostrado eficaz na Câmara, que são o diálogo e a negociação. Segundo ele, os temas mais polêmicos têm sido conduzidos por meio da construção de consensos amplos. O deputado também destacou o papel do presidente da Câmara na articulação do entendimento e ressaltou que o resultado foi fruto de uma construção coletiva. Da Rádio Câmara de Brasília, Luiz Gustavo Xavier.
13: Trabalho.
9: Pastor Henrique Vieira, do PSOL do Rio de Janeiro, cobra aprovação pelo Senado da proposta de emenda à Constituição que acaba com a escala de trabalho 6x1. Ele reforça que a Câmara já cumpriu seu papel e o Executivo espera os senadores para sancionar a matéria.
8: Pastor Henrique Vieira argumenta que o atraso imposto pelo Senado vai na contramão dos anseios dos trabalhadores, já que a proposta tem o apoio de 70% da população. O deputado pede prioridade na votação do texto para garantir mais dignidade ao povo.
13: Desenvolvimento regional.
9: Porto Piauí, no município de Luiz Correia, iniciou oficialmente suas operações de exportação com envio de minério de ferro de Piripiri diretamente para a China. Flávio Nogueira, do PT, celebra um marco, ressaltando que a nova rota vai impulsionar a economia do Nordeste.
8: De acordo com Flávio Nogueira, serão 200 quilômetros a menos que o trajeto rodoviário utilizado antes para escoar a produção até o Ceará. A operação da empresa Lion Mining inaugura a nova era com a expectativa de exportar grãos para o mercado mundial em breve.
13: Economia.
9: O plenário da Câmara aprovou 6 medidas provisórias com recursos para emergências causadas por desastres climáticos e para evitar aumento no preço do gás de cozinha. O repórter Antônio Vital acompanhou as votações.
17: Na véspera do início do recesso parlamentar do meio do ano, o plenário da Câmara aprovou 6 medidas provisórias que autorizam o uso de recursos públicos não previstos no orçamento desse ano para ações emergenciais, como combate a efeitos de desastres climáticos e para evitar aumento do preço do gás de cozinha. Uma das medidas provisórias aprovadas prevê subvenção econômica de 330 milhões de reais para empresas importadoras de gás liquefeito de petróleo, o gás de cozinha. Subvenção é quando o governo repassa dinheiro para as empresas, ou para estimular a atividade econômica ou para enfrentar os efeitos de crises climáticas ou conflitos internacionais. Nesse caso, a subvenção foi necessária para evitar que o aumento do preço internacional do petróleo seja repassado aos consumidores. Outra medida provisória abre crédito extraordinário de 20 milhões de reais para recuperar os estragos causados pelo tornado que atingiu municípios do Paraná em novembro do ano passado. A medida foi aprovada de maneira simbólica, com apoio inclusive da oposição, como a deputada Adriana Ventura, do Novo de São Paulo.
18: Que esse crédito tem por objetivo atender a situação de destruição nos municípios de Guarapuava, Quedas do Iguaçu e Rio Bonito do Iguaçu, no Paraná, por conta das famílias assentadas que foram atingidas. E realmente a gente acha que é um crédito necessário, a gente tem que atender e dar suporte a essas famílias.
17: Também foi aprovada a medida provisória que autoriza o uso de 285 milhões de reais para financiar ações de recuperação em municípios atingidos por desastres climáticos no Brasil. O dinheiro é destinado à defesa civil. Segundo o Sistema Integrado de Informações sobre Desastres, os meses de janeiro e fevereiro foram marcados por eventos climáticos severos que afetaram diretamente cerca de 2 milhões de pessoas, deixando mais de 70 mil desalojados ou desabrigados em 733 municípios de todas as regiões. Outra medida provisória aprovada libera 75,3 milhões de reais em auxílio financeiro para 10 mil famílias da região da Zona da Mata, no sudeste de Minas Gerais, atingida por enchentes no início do ano. Também foi aprovada a medida provisória que abre crédito extraordinário de 49 milhões para o programa Segurança Alimentar e Nutricional e Combate à Fome. O objetivo é ampliar o atendimento às populações atingidas por desastres climáticos registrados em maio, especialmente nos estados de Pernambuco e da Paraíba. O líder do PT na Câmara, deputado Pedro Czai, do PT de Santa Catarina, defendeu a necessidade de recursos extraordinários previstos nas medidas provisórias.
19: Falar da importância de todas essas medidas provisórias que hoje estão se definindo aqui no parlamento. Desde o tema dos desastres naturais, o tema dos tornados no Rio Grande do Sul, o tema das secas, o presidente vai enfrentando os problemas, não só diante da guerra, que vivenciamos o risco de aumento dos combustíveis, o governo subsidia os combustíveis para não produzir inflação no país.
17: Foi aprovada ainda a medida provisória que libera 337 milhões de reais para combate a incêndios. Os recursos são destinados ao IBAMA e ao Instituto Chico Mendes de Conservação da Biodiversidade, o ICMBio, e atendem decisões do Supremo Tribunal Federal em ações que cobram providências do governo contra o aumento de incêndios florestais na época da seca. Todas as medidas provisórias foram enviadas para análise do Senado. Da Rádio Câmara de Brasília, Antônio Vital.
13: Política.
8: Rodrigo Hollenberg, do PSB do Distrito Federal, faz um balanço do seu mandato parlamentar. Ele destaca a autoria de 23 projetos, como que aumenta o limite de faturamento anual dos microempreendedores individuais.
9: O parlamentar ressalta o envio de emendas para hospitais, universidade pública e instituições de pesquisa locais. Rodrigo Hollenberg defendeu também proposta de sua autoria que proíbe o funcionamento de plataformas de apostas em território nacional.
8: Raimundo, do PT do Rio de Janeiro, cobra esclarecimento sobre o crescimento patrimonial do senador Flávio Bolsonaro, que, segundo notícias recentes, ultrapassaria os 600 milhões de reais. O deputado questiona a origem dessa quantia e exige uma apuração rigorosa dos fatos.
9: Na visão de Raimon, é preciso investigar se o montante está relacionado a articulações com grupos criminosos e esquemas de corrupção. Para ele, o esclarecimento sobre a origem dos recursos é fundamental para a moralidade pública.
13: Direitos Humanos.
8: Leonardo Gadelha, do Podemos da Paraíba, alerta que o Brasil precisa se preparar para a transição demográfica, com o envelhecimento da população. Ele observa que as cidades e a legislação nacional precisam de adaptações estruturais para acolher de forma digna o público idoso.
9: De acordo com Leonardo Gadelha, é importante manter as pessoas idosas ativas e integradas ao mercado de trabalho. Para o parlamentar, aproveitar a plena capacidade física e cognitiva desse público traz benefícios sociais e econômicos ao país.
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0: A Câmara aprova o uso de elementos tradicionais em fotos de documentos oficiais. A repórter Daniele Lessa acompanhou a votação.
1: O plenário da Câmara aprovou o projeto que garante a povos indígenas e demais povos tradicionais o direito de usar elementos culturais, étnicos ou religiosos em fotografias de documentos oficiais. Entre os exemplos previstos estão o cocar indígena, o turbante dos povos de matriz africana e outros elementos étnicos, culturais e religiosos. O projeto, que foi apresentado pela deputada Célia Chacriabá, do PSOL de Minas Gerais, diz que a autorização valerá para documentos oficiais de identificação, como carteira de identidade, carteira de habilitação, passaporte e carteira de trabalho. Na prática, a proposta busca evitar que pessoas sejam obrigadas a retirar símbolos de sua cultura ou religião para tirar fotos para documentos. A única exigência é que o elemento usado não impeça o reconhecimento da fisionomia da pessoa. A relatora no plenário, deputada Sônia Guajajara, do PSOL de São Paulo, lembrou uma situação em que uma mulher negra escutou que só poderia tirar foto para a carteira de habilitação usando o seu turbante se apresentasse uma carta da sua mãe de santo ou um documento comprovando que tinha câncer. A deputada disse que é preciso impedir que episódios como esse se repitam e que usar esses elementos em fotos oficiais é ter o direito e a liberdade de viver de acordo com crenças pessoais.
2: São expressões visuais de culturas e tradições, como o cocá indígena, que representa a relação com a natureza e com os animais, o vínculo espiritual com a terra e os antepassados. Assegurar aos povos indígenas, aos afro-brasileiros e demais povos tradicionais, o uso em documentos oficiais de símbolos de sua comunidade é assegurar a dignidade humana.
1: Segundo a relatora Sônia Guajajara, a proposta deixa expresso em lei um direito que já deveria ser garantido pela Constituição, que protege a liberdade religiosa, e por convenções internacionais assumidas pelo Brasil. Ao defender o projeto, o deputado Wildo Rocha, do MDB do Maranhão, disse que esses elementos, como o cocar e o turbante, valorizam a cultura do país.
3: Isso promove a cultura brasileira, isso é respeito à cultura indígena, é respeito aos povos originários.
1: Alguns deputados no plenário disseram que seria incoerente exigir que as pessoas tirem óculos e enfeites para fotos de documentos e, ao mesmo tempo, permitir o uso de elementos tradicionais. O deputado Alberto Fraga, do PL do Distrito Federal, defendeu que a proposta também poderia incluir a autorização de uso desses objetos pessoais nas fotografias. O projeto que autoriza o uso de elementos tradicionais em fotos de documentos oficiais agora será analisado no Senado. Da Rádio Câmara de Brasília, Daniele Lessa.
4: Cultura. A Câmara aprovou o projeto que reconhece o hip-hop como manifestação da cultura nacional. Inácio Arruda, do PCdoB do Ceará, destaca que o movimento representa a cultura popular das periferias e a voz de trabalhadores e jovens que buscam melhores condições de vida.
0: Inácio Arruda compara a força poética do hip-hop ao repente e aos cantadores de viola do Brasil profundo. Ele acredita que o movimento se consolida como um pilar do desenvolvimento social e de geração de riqueza econômica nas comunidades brasileiras.
4: Termina agora o Jornal Câmara dos Deputados, produzido pela Rádio Câmara, com trabalhos técnicos de Wellington Teles e apresentação de Val Monteiro e Márcio Aquilissardi. Uma boa noite para você.
0: A Voz do Brasil volta na segunda-feira. Boa noite e bom fim de semana.
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